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2: Você já reclamou de um obstáculo, mas não imaginava que era o próprio Deus te protegendo? Já se irritou com uma porta que se fechou, com um caminho que travou, sem perceber que o que havia por trás daquilo era o dedo de Deus? Eu te faço essa pergunta diretamente do Monte Gargano, na gruta onde o próprio São Miguel apareceu. E é daqui que eu quero te dizer uma verdade que pode mudar o seu dia. Às vezes, o obstáculo é o anjo. Você vai entender. Seja muito bem-vindo ao 10º dia da Quaresma de São Miguel Arcanjo. Você que está chegando agora pela primeira vez, bendito seja Deus, continue conosco até o fim. Meus queridos, ontem nós vimos o anjo de Deus se colocar entre Israel e o exército inimigo. Hoje você verá um anjo que se coloca no caminho de novo, mas agora para deter um homem que corria cego para a sua própria ruína. Abra sua Bíblia no livro dos Números, capítulo 22, versículo 22. A ira de Deus inflamou-se pelo fato de Balaão ter partido. E enquanto ele ia montado na mula, acompanhado de dois criados, o anjo do Senhor postou-se no caminho como adversário. Imagine isso aqui, Balaão segue montado na sua jumenta, na sua mula, decidido, apressado, indo fazer aquilo que Deus não queria. Será que você agora está indo fazer algo que Deus quer? Bom, a palavra diz que o anjo do Senhor postou-se no caminho, com a espada na mão. Mas há um detalhe impressionante, Balaão não vê o anjo. E agora? Quem vê é a mula, é a jumenta. O animal desvia, esmaga o pé dele contra o muro, por fim se deita no chão. E Balaão, cego para a realidade espiritual, só sabe bater no animal irritado. Olha só. Perceba o que está acontecendo. Aquilo que Balaão xingava como teimosia, como obstáculo, como atraso, era a própria misericórdia de Deus salvando a sua vida. O anjo mesmo dirá: se a jumenta não tivesse desviado, Balaão já estaria morto. O obstáculo era proteção. O atraso era livramento. E então a Bíblia diz o seguinte: o Senhor abriu os olhos de Balaão e ele viu o quê? O anjo. Ele viu o anjo. Só então ele entende. Só então ele se prostra. E aqui está o coração de hoje. O anjo de Deus às vezes age na nossa vida, não necessariamente abrindo caminhos, mas fechando-os. Não nos empurrando adiante, mas nos barrando. Porque ele enxerga o precipício que você, cego pela pressa, pela vontade própria, não enxerga. Quantas vezes você pediu uma porta que não se abriu, mas hoje você agradece por ela ter ficado fechada? Quantas vezes você reclamou de um anjo, pensando estar reclamando de um problema? Pode ser que aquilo que mais te irrita agora, esse caminho travado, seja exatamente a espada do anjo te poupando de um mal que você nem consegue ver. Por isso o propósito de hoje é: pense numa contrariedade da sua vida, algo que não saiu como você queria, uma porta fechada, um plano interrompido. Em vez de reclamar, faça hoje este ato de entrega. Diga a Deus: Senhor, se este obstáculo vem de ti, abre os meus olhos para que eu enxergue. Eu confio que o teu anjo sabe o caminho melhor do que eu. E troque a irritação pela confiança. Ao menos uma vez hoje. Amanhã, no 11º dia da Quaresma de São Miguel, você verá o anjo diante do pecado do rei Davi e descobrirá o que acontece quando, em vez de fugir, você se coloca de joelhos diante de Deus. Daqui do Monte Gargano, eu peço a São Miguel que abra os seus olhos, como abriu os de Balaão. E agora, juntos, rezemos as orações da Quaresma de São Miguel.
3: Em nome do Pai, do Filho e do Espírito Santo. Amém. São Miguel Arcanjo, defendei-nos no combate. Seja o nosso refúgio contra as maldades e as ciladas do demônio. Ordene-lhe Deus, instantemente o pedimos. E vós, príncipe da milícia celeste, pela virtude divina, precipitai no inferno a Satanás e a todos os espíritos malignos que vagueio no mundo para a perdição das almas. Ladainha de São Miguel Arcanjo. Senhor, tende piedade de nós. Jesus Cristo, tende piedade de nós. Senhor, tende piedade de nós. Jesus Cristo, ouvi-nos. Jesus Cristo, atendei-nos. Pai Celeste, que sois Deus, tende piedade de nós. Filho Redentor do mundo, que sois Deus, tende piedade de nós. Espírito Santo, que sois Deus, tende piedade de nós. Trindade Santa, que sois um único Deus, tende piedade de nós. Santa Maria, Rainha dos Anjos, rogai por nós. São Miguel, rogai por nós. São Miguel.

0: por nós. São Miguel, honra e alegria da Igreja triunfante, rogai por nós. São Miguel, luz dos anjos, rogai por nós. São Miguel, baluarte dos cristãos, rogai por nós. São Miguel, força daqueles que combatem pelo estandarte da cruz, rogai por nós. São Miguel, luz e confiança das almas no último momento da vida, rogai por nós. São Miguel, socorro muito certo, rogai por nós. São Miguel, nosso auxílio em todas as adversidades, rogai por nós. São Miguel, arauto da sentença eterna, rogai por nós. São Miguel, consolador das almas que estão no purgatório, rogai por nós. São Miguel, a quem o Senhor incumbiu de receber as almas depois da morte, rogai por nós. São Miguel, nosso príncipe, rogai por nós. São Miguel, nosso advogado, rogai por nós. Cordeiro de Deus, que tirais o pecado do mundo, perdoai-nos, Senhor. Cordeiro de Deus, que tirais o pecado do mundo, ouvi-nos, Senhor. Cordeiro de Deus, que tirais o pecado do mundo, tende piedade de nós. Cristo, ouvi-nos. Cristo, atendei-nos. Rogai por nós, ó glorioso São Miguel, príncipe da Igreja de Jesus Cristo, para que sejamos dignos de suas promessas. Oremos. Senhor Jesus Cristo, santificai-nos por vossa bênção sempre nova e concedei-nos pela intercessão de São Miguel essa sabedoria que nos ensina a juntar as riquezas no céu e trocar os bens do tempo pela eternidade. Vós que viveis e reinais pelos séculos dos séculos. Amém. Consagração a São Miguel Arcanjo. Gloriosíssimo príncipe das hierarquias angélicas, valente arauto do Deus Altíssimo, zeloso campeão da glória do Senhor, terror dos anjos rebeldes, amor e delícia dos anjos fiéis, meu diletíssimo arcanjo São Miguel, desejando pertencer ao número de vossos devotos e servos, hoje eu me ofereço a vós, dou-me e consagro-me a vós. Coloco a minha pessoa, a minha família, os meus bens sob a vossa potentíssima proteção. É muito pouca coisa a oferta que vos faço, sendo eu um miserável pecador, mas não duvido de que vós querereis aumentar o fervor no meu coração e proteger aquele que a vós recorre. Recordai aquele que hoje se coloca sob o vosso patrocínio e de hoje em diante protegei-me, assisti-me em todas as dificuldades da minha existência terrena, alcançai-me o perdão dos meus muitos e graves pecados, a graça de amar de todo o coração o meu Deus, o meu doce Salvador Jesus e a minha doce Mãe Maria. Impetrai-me os auxílios necessários para obter a coroa da glória. Defendei a minha alma contra todos os seus inimigos e quando chegar a hora de deixar este mundo, vinde então, príncipe gloriosíssimo, assisti-me na luta final e que o vosso gládio potente afaste para longe, para os abismos da morte e do inferno, o anjo apóstata e soberbo que derrotastes em combate no céu. Amém.
1: Hoje eu quero rezar por você que acompanha uma pessoa em grave sofrimento, seja um sofrimento físico ou um sofrimento psicológico. Você também precisa de ajuda, porque você é alguém que ajuda os outros a caminhar. E quem poderá me ajudar? A você que tantas vezes se sente sozinho, dizendo, mas só eu que rezo, só eu que carrego a minha cruz na minha casa, na minha família. Hoje São Miguel Arcanjo diz para você, eu estou ao seu lado, aqui nessa gruta, onde tantos peregrinos encontraram apoio e conforto. Hoje São Miguel diz, eu estou ao seu lado. Recebe essa bênção e a força que vem desse arcanjo. Em nome do Pai, e do Filho, e do Espírito Santo. Amém. Envia essa...

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0: Músicas cristãs e a palavra de Deus presente, tocando seu coração, 9:29. Daqui a pouquinho tem o Vinde Verde com o Padre Donis.

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1: Pai, eu me uno a essa multidão para, em nome de Jesus, pedir: manda fogo, Pai, manda unção. Nós estamos ansiosos, nós estamos sedentos do teu poder. Olha a nossa responsabilidade agora. Erga sua voz, solta sua voz.

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cheia de graça, o Senhor é convosco. Bendita sois vós entre as mulheres. Bendito o fruto do vosso ventre, Jesus. Santa Maria, Mãe de Deus, rogai por nós, pecadores, agora e na hora de nossa morte. Canta mais uma vez. Maria, Maria.

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Em nome do Pai, do Filho e do Espírito Santo. Amém. Espírito Santo de luz, dai-nos o dom da sabedoria para distinguir o bem do mal e a verdade da mentira. Guiai-nos a cada passo, em cada dia, para que sigamos o caminho do Evangelho com a ajuda de Maria, por Cristo nosso Senhor. Amém. Vede, é nossa leitura orante da Santa Palavra, o nosso encontro com Deus aqui de cada dia. Estamos acolhendo com alegria, mais uma vez, a Palavra de Deus, nesse momento em que é só dela. Deixamos as outras palavras, as outras coisas, as outras realidades, para dar dentro de nós um lugar, um espaço para a Palavra de Deus. A Lectio Divina tem como objetivo acompanhar nosso dia. Se você faz agora no meio do dia, se você faz agora no início do dia, que esta palavra acompanhe todo o seu dia. Se você faz no meio do dia, que essa palavra acompanhe o seu dia até o dia seguinte. Então é Deus que nos fala e nas tribulações do nosso dia a dia, Ele se faz presente, nos orientando, nos sustentando, nos corrigindo, sendo para nós um escudo contra o mal. Há muitas palavras más, ruins, nocivas que nos rodeiam, palavras brutas, violentas. Então, para nos defender desta balbúrdia de palavras indevidas, é que nos revestimos da palavra de Deus, para sermos no mundo, no trabalho, na família, presença, ecos desta santa palavra. Nós estamos terminando esse ensinamento sobre a missão, mais da metade desse ensinamento é nos ajudando a sermos firmes nas tribulações, nas perseguições. Elas existirão, né? O mundo, o instinto humano, né? O normal da natureza humana não compreende o reino de Deus. O reino de Deus pede que a natureza humana dê um salto à natureza divina, um salto ao amor de Deus. Então, esse salto é difícil porque temos apegos. Então, nesses apegos é que vem as perseguições, vem o sofrimento por causa do reino, mas o Senhor disse que estará conosco, o Senhor disse que nos orientará o que fazer, o Senhor disse, e nós confiamos plenamente, que até o cabelo da nossa cabeça, se for arrancado, ele está contado, ele tem um valor, né? Não existe gota de lágrima, suor ou sangue que seja derramado em nome de Jesus que não tenha um sentido salvífico, que não estende e alarga e aprofunda o reino de Deus dentro de nós e no universo inteiro. Estamos aqui, a nossa igreja, depois de mais de dois mil anos, graças ao testemunho dos mártires, que com alegria e juntos com Jesus deram sua vida pela fé que professavam. Então, Jesus continua alertando e mostrando que as perseguições existem, mas podemos confiar que em permanecer firme até o fim, este salvará. E este se salvará e deixará um testemunho bonito para a humanidade inteira. Hoje acolhemos então, até o final já do ensinamento sobre a missão e os alertas e ajudas acerca da perseguição, toda a comunidade de Mateus foi varrida do mapa, mas nos deixou esse testemunho precioso que é o Santo Evangelho. Hoje acolhemos Mateus, capítulo 10, versículos 34 a 39. Mateus capítulo 10, versículos 34 a 39. Como você sabe, usamos aqui a tradução da Bíblia, da CNBB, e hoje acolhemos Mateus 10, 34 a 39. Ouçamos agora a Santa Palavra. Não penseis, continua Jesus, que eu vim trazer a paz à terra. Não vim trazer a paz, mas sim a espada. Com efeito, eu vim causar divisões. O filho contra o pai,
a filha contra a mãe, a nora contra a sogra, e assim os inimigos do homem serão os seus próprios familiares. Quem ama o pai ou a mãe mais do que a mim, não é digno de mim. E quem ama o filho ou a filha mais do que a mim, também não é digno de mim. E quem não toma sua cruz e não me segue, também não é digno de mim. Quem buscar a sua vida, este a perderá. E quem perder a sua vida por causa de mim, este a encontrará. Amada irmã, amado irmão, palavras muito fortes, né? Destas palavras todas que Jesus aqui pronuncia, porque a igreja viverá e vive constantemente a perseguição, né? Só no século XX, que acabou de terminar, mais de 1 milhão de homens e mulheres deram a vida pelo Cristo. Então a perseguição não é uma coisa do passado. Então ela acompanhará a igreja até o final, já que o destino do nosso Senhor deve ser também o destino da igreja. Se o destino do Senhor foi o trono da cruz, não podemos achar que aqui teremos triunfos, que aqui teremos uma vida mansa. O Senhor não nos pediu, não nos chamou para uma vida mansa, uma vida de folgas, uma vida de luxo, não. O Senhor nos chamou para uma vida de oferecimento. Então, para sermos dignos dele, tomamos a cruz que ele nos deu a graça de carregar, todo dia carregamos. Esta cruz, em primeiro lugar, melhora a humanidade. Esta cruz faz a humanidade mais humana. E esta cruz é a garantia da nossa salvação e da humanidade inteira. Estamos fazendo isso pela humanidade inteira, sem dúvida. Então, para sermos dignos do Senhor, abraçamos com alegria, com coragem a nossa cruz, nosso oferecimento de cada dia, como a vela que ilumina e vai se consumindo. Aqui também somos chamados para iluminar. O Senhor nos colocou acima do candelabro, né? Acima da mesa, para iluminar a luz dele, e nós vamos nos consumindo, oferecendo ao mundo a luz de Deus. Que consumir maravilhoso, que sentido da vida maravilhoso, oferecer-se iluminando. É isso que o Senhor nos convida e nos concede essa graça de fazer. Na outra imagem de Mateus, de Jesus do Sermão da Montanha, somos o sal da terra que também se dissolve, desaparece, dá sabor e conserva. Somos a luz, somos o sal, né? A vela que se consome e ilumina, o sal que desaparece e conserva e dá sabor a tudo. Que tenhamos a graça de assim, nesse serviço, nessa doação, nessa diaconia, a palavra clássica da nossa igreja é a palavra diaconia, o serviço, né? O próprio Senhor veio para ser

servir, nós também estamos aqui para servir, né? O único sentido da vida do cristão é servir com alegria, como ensinava Santo Inácio: servir e amar, amar e servir, né? Essas duas palavras vão juntas, quem ama serve e quem serve está demonstrando o seu amor. Então, amar e servir é a nossa meta que queremos fazer cada dia. É nesse sentido que essas palavras são compreendidas. Quem não quer servir e quem coloca apegos, obrigações humanas na frente do serviço ao Senhor, esse ainda não compreendeu, né? Não achou o seu tesouro. Lembra daquela parábola tão bonita, né? Nós vamos fazer ainda o ensinamento de parábolas, né? Agora no capítulo 13, mas lá Jesus une as duas parábolas da pérola e do tesouro. Aquele que cavou a terra e achou um tesouro, vende tudo o que tem para comprar aquela terra e ter aquele tesouro. Então, vender tudo o que tem é deixar tudo em segundo lugar, porque agora eu tenho um tesouro. O tesouro é o Senhor, o tesouro é o reino. Nada pode estar acima ou à frente ou em primeiro lugar em relação ao reino, nada. O reino de Deus é o primeiro lugar da nossa vida. Sem ele, a nossa vida não tem sentido. Sem ele, o pai não tem sentido ser pai, nem a mãe ser mãe, nem o filho ser filho, nem sermos família, nem trabalharmos sem ele, a nossa vida não tem sentido. Ele veio oferecer o sentido da nossa vida. Estamos aqui por causa do reino de Deus, né? Todas as outras coisas boas, a família, o trabalho, a alimentação, os recursos, entram em relação ao reino. Devem ser transformados pelo nosso estar no reino, né? Eu não posso estar no reino e tocar a vida como se nada tivesse acontecendo. Está acontecendo. A minha vida, a sua vida, a nossa vida, as nossas vidas estão realizando aqui na terra o reino de Deus, né? Não é assim que Jesus falou? O reino de Deus já está no meio de vós. Então, nós não temos alternativas. Quem foi escolhido, está escolhido. Quem se sente escolhido, está escolhido. Lembram que aquele jovem rico, o Senhor o chamou, o escolheu, mas ele não pôde desapegar-se, era muito rico. Então, foi embora, como diz São Marcos, coberto da mais profunda tristeza. Não pôde pegar o melhor, porque estava muito apegado ao bom. Mas nós temos o melhor, o supremo do supremo, o total, o pleno, a plenitude, que é o reino de Deus, que está aqui como semente, mas já está. Por isso, tendo sido escolhido pelo reino e acolhendo essa escolha, como Pedro, como André, como Tiago, como João, como Mateus, como Maria, como José, como todos os discípulos, como santos, como São Francisco, como São Charles de Foucault, como a Santa Madre Teresa de Calcutá, como a Santa Dulce dos Pobres, poderíamos fazer uma lista enorme, como São Charbel Marluf, poderíamos fazer uma lista de milhares e milhares de santos que escolheram, né? Tendo escolhido o reino, as outras coisas todas estão em segundo lugar. Se elas lutam comigo para ocupar o primeiro lugar, eu preciso afastá-las. Elas não podem ocupar o primeiro lugar, porque senão eu não estou acolhendo a escolha, estou rejeitando a escolha. Então, por isso, a palavra é maravilhosa: aquele que oferece a sua vida no Cristo, aquele que oferece a sua vida no altar da Eucaristia, aquele que oferece a sua vida no serviço aos irmãos, silencioso, humilde, né? Constante e desinteressado. Né? O serviço cristão é assim. Este que faz assim, como Maria, como santos, este ganha, este permanece, né? E é verdade, os nomes dos apóstolos permaneceram até agora. Quantas pessoas poderosas, né? Os nomes ficaram esquecidos na história e o nome deles não. O nome daqueles que colocaram sua oferta no Cristo, ajuntaram a sua vida, a vida do Cristo, chegaram até nós. Estão aqui como raízes profundas da nossa igreja, raízes profundas da nossa resposta, para nos animar também a colocar o reino de Deus e a sua justiça em primeiro lugar. A sua justiça é o lugar de Deus. Deus está em primeiro lugar na nossa vida, em primeiro lugar acima de tudo. Só fazemos as coisas que fazemos porque ele está em primeiro lugar. Tirando ele do primeiro lugar, as coisas desmontam completamente. Então, esta é a luta que Jesus

falou que veio trazer uma luta. A luta de mantermos sempre o esforço constante, de mantermos sempre Deus em primeiro lugar e o nosso serviço em relação a Ele, né? E o nosso servir a Ele com toda alegria, porque aquele que oferece, este ganha. Quem conserva para si e quem nutre seus apegos instintivos e humanos e se fecha a essa relação maior com Deus, se fecha a amizade com Deus, esse perdeu tudo, perdeu o melhor da existência. Aproveitou de coisas boas, mas elas o enfararam, o entulharam, e ele não pôde ali, afogado nesse turbilhão de coisas, ver o amor de Deus, né? Encontrei com uma pessoa que me testemunhou que um dia encontrou a Deus no passado, mas depois havia tanta coisa boa no mundo para fazer que ela acabou deixando de lado. Aquela pessoa tinha visto e feito muitas coisas, mas faltava uma coisa. Ela estava coberta de uma tristeza, ela estava murcha, porque deixou de lado o principal da vida, que um dia encontrou, mas depois perdeu. Então, se a gente não continuar lutando para deixar as coisas boas no seu lugar e estarmos olhando e contemplando só a melhor, para até aproveitar bem as boas, perdemos tudo, perdemos a melhor e as boas também. Que Deus nos ajude a colocar sempre o reino de Deus em primeiro lugar, e porque fomos escolhidos por Ele, agradecendo essa escolha, na qual respondemos aqui de novo com toda alegria: sim, eu quero servir junto com o Senhor, quero gastar a minha vida para ganhá-la com o Senhor. Por isso damos glória ao Pai, ao Filho e ao Espírito Santo, como era no princípio, agora e sempre. Amém. Escolhemos a bênção. Pai de bondade, aqui agora lembramos que Jesus disse que o jugo dele é leve e o peso é suave. O jugo do Senhor é o amor, o peso do Senhor é o serviço. Por isso, Pai de bondade, abençoai-nos para que não nos cansemos e não desistamos jamais de consagrar a nossa vida ao vosso amor e ao vosso serviço, cuidando daqueles que vós colocais ao redor, especialmente os familiares, amigos, aqueles que estão mais próximos, que neles eu exerça a primazia do reino, amando e servindo a eles em vosso nome. Por isso, Pai, pedindo a graça da perseverança e pedindo a graça de que possamos nos oferecer assim, gastar assim com alegria, servindo e iluminando, dai-nos a bênção da perseverança, em nome do Pai e do Filho e do Espírito Santo. Amém.

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1: Vamos pedir a intercessão do glorioso arcanjo Miguel.

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1: Sempre com você, são 10h47.
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1: A rádio que leva a boa nova até você, até o seu coração. Seja bem-vindo e vamos juntos até meia-noite com músicas cristãs.

Isaías 55. Porque os meus pensamentos não são os vossos pensamentos, nem são os vossos caminhos os meus caminhos, diz o Senhor. Porque como os céus são mais altos do que a terra, deste modo são os meus caminhos mais altos do que os vossos caminhos, e os meus pensamentos são maiores do que os vossos pensamentos. Não existe nada mais extraordinário na vida do que descobrir que existe um Deus no céu que se importa comigo e com você. Entre milhares de verdades que são passageiras, uma é para sempre. E conforme Jesus disse, tudo vai passar, mas a minha palavra jamais irá passar. E a verdade que está sobre mim e sobre você é que nós somos amados, amados por Jesus de maneira sobrenatural. E por mais que você seja criativo, por mais que você seja inteligente, os seus planos são pequenos demais perto daquilo que Deus tem para você. Os nossos planos são pequenos, os nossos planos são frágeis, mas os planos do Senhor são extraordinários. Os planos do Senhor são maiores do que os nossos. Os planos do Senhor vão além da nossa capacidade. Por isso, a minha palavra sobre você aqui nesse lugar é: coloque o pé.

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2: Muito boa noite, queridos filhos e filhas do Paternoster, o Pai de nosso Senhor Jesus Cristo e nosso Divino Pai Eterno. Eu sou o Frei Flávio Henrique, da obra dos pequenos monges do Paternoster. Começando agora aqui pela Rádio Catedral FM de Juiz de Fora, também Rádio Cultura de Santos Dumont, mais um programa A Voz do Pensamento, invocando sempre com fé, devoção e amor filial à Santíssima Virgem Maria, que sua intercessão, seu auxílio, seus rogos por nós, que invocamos sobre o querido título de Divina Revelação. Rezemos então. Nossa Senhora da Divina Revelação, Virgem do Apocalipse, única filha de Deus Pai, que depois de Eva foi criada sem o pecado original, Imaculada Conceição, concebida sem pecado, para se tornar, como de fato se tornou, a única mãe de Deus Filho, única mística esposa do Divino Espírito Santo, única criatura de Deus, íntima da Trindade Santa, íntima do Pai, íntima do Filho e íntima do Espírito Santo, como jamais foi, é ou será, em qualquer tempo, época ou circunstância, qualquer outra criatura, seja de origem humana ou de origem angélica. Intercedei a Deus por nós que recorremos a vós. Revelai-nos a vontade soberana de Deus Pai. Revelai-nos a obediência perfeitíssima de Deus Filho. Revelai-nos a solicitude do Divino Espírito Santo. Revelai-nos a providência material e espiritual da parte da Santíssima Trindade. Ave Maria, cheia de graças, o Senhor é convosco. Bendita sois vós entre as mulheres. Bendito o fruto do vosso ventre, Jesus. Santa Maria, Mãe de Deus, rogai por nós, pecadores, agora e na hora de nossa morte. Amém. O Senhor esteja convosco. Proclamação do Evangelho de Jesus Cristo, segundo Lucas.
3: Glória a vós, Senhor.
2: Naquele tempo, o anjo Gabriel foi enviado por Deus a uma cidade da Galiléia chamada Nazaré, a uma virgem prometida em casamento a um homem chamado José. Ele era descendente de Davi, o nome da virgem era Maria. O anjo entrou onde ela estava e disse: alegra-te, cheia de graça, o Senhor está contigo. Maria ficou perturbada com estas palavras e começou a pensar qual seria o significado da saudação. O anjo então disse-lhe: não tenhas medo, Maria, porque encontraste graça diante de Deus. Eis que conceberás e darás à luz um filho, a quem porás o nome de Jesus. Ele será grande, será chamado Filho do Altíssimo, e o Senhor Deus lhe dará o trono de seu pai Davi. Ele reinará para sempre sobre os descendentes de Jacó, e o seu reino não terá fim. Maria perguntou ao anjo: como acontecerá isso, se eu não conheço homem algum? O anjo respondeu: o Espírito virá sobre ti e o poder do Altíssimo te cobrirá com sua sombra. Por isso, o menino que vai nascer será chamado Santo Filho de Deus. Também Isabel, tua parenta, concebeu um filho na velhice. Este já é o sexto mês daquela que era considerada estéril. Porque para Deus nada é impossível. Maria então disse: eis aqui a serva do Senhor, faça-se em mim segundo a tua palavra.

Liturgia faz memória da Santíssima Virgem Maria, Mãe de Deus, logo após que o Papa Pio XII, logo após da decretação justa do dogma da Assunção, né? Considerando essa festa que celebramos há pouco, vai também reservar a dedicação litúrgica ao título de rainha. Porque, ora, sendo ela a mãe do Senhor, que é o rei, você sabe, né? Mãe de rei.

É automático, não tem como ser outra coisa. O rei, o salvador, é nosso senhor. Mas quiser lhe dignificar a sua mãe ao escolher alguém para ser sua mãe. Tornou-a automaticamente rainha. E uma vez assunta, elevada ao céu, ora, em que condição que ela chega no céu? Como rainha. Rainha do céu, rainha da terra, rainha dos anjos, rainha dos santos. Foi por isso que sim, com muita propriedade, a igreja celebra essa memória. A primeira leitura vai nos ajudar a compreender também essa bela festa, essa memória que é feita. O texto de Isaías, no capítulo 9, veja primeiro isso aqui, é importante. A chave de leitura está nessa expressão. O povo que andava na escuridão viu uma grande luz para os que habitavam nas sombras da morte. A expressão aqui importante é sombras da morte. Isso vai nos fazer compreender qual seja a escuridão que andava, como vai nos fazer compreender também qual seja a grande luz. Sombra da morte. Sombra tapa a luz, não é isso mesmo? Escurece. Hã? Qual é a sombra da morte? O que significa isto? Pensa nisto. Qual é a sombra que a morte faz? A sombra da morte é a angústia daquele que está sujeito à morte. É uma sombra. Traz escuridão à alma. Todo mundo se depara diante da realidade da morte, se assusta. É o medo de todos, dos ricos, dos pobres, dos que têm saúde, dos que são doentes, dos justos, dos injustos, dos bons, dos maus. Esta sombra, ou seja, o medo, a angústia da morte, é uma sombra que paira sobre todos. É disto que o texto está falando. E quando então o profeta Isaías diz que o povo viu uma grande luz, o povo que andava na escuridão, por quê? Porque você vai afundando nessa angústia da morte e mergulha em trevas. Muitos paralisam e se deprimem, caem na angústia, no medo, no pavor, no desespero, etc. Da sombra vira uma escuridão. Agora a grande luz. A luz é o que é revelado a seguir. É a promessa daquele que vem trazer a vida, que vem libertar da morte. Essa é a luz. Agora não precisamos mais temer a morte. Por quê? Porque Deus tornou-se homem e morrendo venceu a morte. Essa é a grande luz que venceu as sombras da morte. Fizestes crescer a alegria, aumentaste a felicidade. Agora pronto, a gente fica tranquilo, feliz, alegre. A morte não deve nos apavorar mais, né? Porque vimos uma grande luz. A grande luz é aquele que o próprio profeta vai dizer: nasceu para nós um menino, foi nos dado um filho. Ele traz aos ombros a marca da realeza. Por isso a festa de Mãe Rainha hoje, né? Ele traz a marca da realeza. Nasceu para nós um filho. Nasceu de quem? De uma virgem. A grande luz nasceu de uma virgem. Acabou a sombra da morte. A morte não mais faz sombra para os que entendem isto, para os que ouvem isto, para os que creem nisto sobretudo, não? O nome que lhe foi dado, e aqui uma série de títulos honoríficos, magníficos, conselheiro admirável. É, que conselheiro há como ele, não? Agora fica tranquilo, fica em paz. É a grande mensagem dele, paz. Ele, quando ressuscitado,

aparece aos apóstolos. Todas as vezes o anúncio primeiro que ele faz é isto: a paz esteja convosco. Fique em paz, acabou. A sombra da morte acabou. Vocês estão vendo? Eu ressuscitei da morte. Fique em paz, eu vou dar isso a vocês. Essa é a verdadeira fé, é simples assim, né? Então, esta é a alegria, né? Que pouco, agora há pouco, nós vimos que o profeta falou dela. Deus forte, vence a morte, Pai dos tempos futuros, não tem problema se no futuro nós vamos morrer. Ele é Pai do tempo futuro, vai nos dar a ressurreição no tempo futuro, né? Príncipe da paz, esse título, ele é magnífico. Príncipe da paz. O rei do universo tornou-se para nós o príncipe da paz, porque dissipou as sombras da morte.

Santíssimo, Nossa Senhora, né? Ele, como ela, o Espírito Santo disse, o anjo disse a ela, o Espírito virá sobre ti e o poder do Altíssimo te cobrirá com sua sombra. Agora a sombra que paira não é mais a da morte, é a sombra do poder do Altíssimo, né? É a sombra

0: Então, gente, além deste novo formato do programa Voz do Pensamento, onde eu aproveito as homilias porque acredito que dá uma dinâmica melhor no contexto litúrgico a cada semana, não é? Eu quero reforçar o convite a você para toda quinta-feira participar conosco do minicurso lá na Casa de Itália, na capelinha da Casa de Itália.
1: Toda quinta-feira, 17h15, Santa Missa, 18h30, curso.
0: E lembrando que toda sexta-feira, nós continuamos firmes e fortes na Santa Missa, lá na Igreja São Sebastião, às 15 horas, no Parque Alfred, aí no centro da cidade, né? Em reparação às ofensas cometidas com o Sagrado Coração de Jesus e pela causa de beatificação da serva de Deus Lola, tá bom? A bênção de Deus Todo-Poderoso, Pai, Filho e Espírito Santo. Amém. Boa noite. Até amanhã, se Deus quiser.

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terra árida. Não tinha beleza nem esplendor que pudesse atrair o nosso olhar, nem formosura capaz de nos deleitar. Era desprezado e abandonado pelos homens, homem sujeito à dor,

a palavra do Senhor. Vinde a mim todos vós que estáis cansados. Vinde a mim todos vós que estão desamados. Vinde a mim todos vós que estão sofrendo. Vinde a mim todos vós que estão cobertos de dores. Vinde a mim todos vós que estão num leito de hospital. Vinde a mim todos vós que estão nas prisões.

0: só por ti, Jesus.
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2: Amém.

Fechando nosso encontro de hoje, reza bem-aventurado, fica conosco, que o senhor volta amanhã a partir de 8 horas da noite. Obrigado pelo carinho, tá bom? Sua audiência de sempre. A gente se fala amanhã aqui na Rádio da Família. Deus abençoe você. Até a próxima, se Deus quiser. Valeu, tchau, tchau.

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2: Olá, bom dia com a Mãe Aparecida, Rede Aparecida de Rádio. Uma ótima e abençoada madrugada a você, meu irmão. Madrugada de um novo dia. Como é bom poder estar novamente juntinho de você aqui na casa da mãe. Obrigado a você que nos acolhe, obrigado a você que nos faz companhia a partir de agora no programa Com a Mãe Aparecida. Eu, Eduardo José, estou chegando para ficar com vocês até às 5 da manhã nesta caminhada de fé, de amor, paz e esperança, sempre com as bênçãos do Senhor Jesus, com a proteção, a intercessão e as bênçãos de nossa mãe, a Senhora Aparecida. Obrigado a você, meu irmão, que nos acolhe na sua casa, no seu trabalho, a você, meu irmão, que está rezando conosco pelas estradas do Brasil, louvando e agradecendo a Deus por tudo na sua vida, na vida da sua família, rezando, pedindo as bênçãos do Pai Misericordioso e a intercessão da Mãe Aparecida nesta sua caminhada de fé, de amor, esperança e, claro, cumprimento da sua missão, louvando e agradecendo por isso. Obrigado aos nossos irmãos que rezam conosco por uma das nossas emissoras que integram a Rede Aparecida de Rádio, rádio espalhadas por todo o Brasil, rezando conosco. A você, meu irmão querido, minha irmã querida, que nos acompanha e reza também com a gente pelo aplicativo Aparecida, pelo a12.com/rádio Aparecida. Alegria, fé, amor, paz e esperança, força e coragem para enfrentarmos mais um dia com as bênçãos do nosso Pai, com a intercessão de nossa mãe, a Virgem Maria. A produção é de Marcos Tiago, a Paula Castro na coordenação, Padre Vanderlei Souza, missionário redentorista, na direção. Hoje, nós já estamos vivendo o dia 25 de agosto, 2026, terça-feira da graça de Deus. E hoje, a Santa Mãe Igreja celebra, faz memória a São Luís de França e São José Calazans, a quem nós pedimos a intercessão. E você, meu irmão, para participar conosco, enviando a sua mensagem de fé, de esperança e também as intenções para que você possa rezar conosco o Santo Terço, pelo nosso WhatsApp, o 3104-1043, para você rezar, participar com a gente e, claro, rezar por você, pela sua família, por quem neste momento esteja precisando de nossas orações. 3104-1043. Participe e reze com a gente. Padre Vanderlei está chegando com esse momento de evangelização, de reflexão, com os ponteiros apontam para o infinito.
3: Maria, e ela concebeu do Espírito Santo. Ave Maria, cheia de graça, o Senhor é convosco. Bendita sois vós entre as mulheres, e bendito é o fruto do vosso ventre, Jesus. Santa Maria, Mãe de Deus, rogai por nós, pecadores, agora e na hora da nossa morte. Amém. Rogai por nós, Santa Mãe de Deus, para que sejamos dignos das promessas de Cristo. Oremos e infundi, Senhor, vos rogamos a vossa graça em nossos corações, para que nós que conhecemos pela anunciação do anjo a encarnação de Jesus Cristo, vosso Filho, cheguemos por sua paixão e morte de cruz à glória da ressurreição. Pelo mesmo Cristo, nosso Senhor.

0: Nós temos o livro das Meditações da Imitação de Cristo, um livro do século XV, quando nos fala que o Senhor permanece em nós, em nossa vida, através da sua verdade, a sua palavra que atravessa os tempos, que atravessa as interpretações, que atravessa as condições humanas. Diz o livro: troveja sobre mim, Senhor, teus juízos, sacodes com temor e tremor meus ossos todos e minha alma se apavora. Paro atônito e considero que até os céus não são puros diante dos teus olhos. Se nos anjos encontraste maldade e não os poupaste, que será de mim? Caíram as estrelas do céu e eu, pó, a que me atrevo? Aqueles cujas obras pareciam excelentes tombaram profundamente, e os que comiam o pão dos anjos passaram a se deleitar com os vagens dos porcos. Não há santidade, Senhor, se retiras tua mão. Nenhuma sabedoria será proveitosa se desistires da tua orientação. Força alguma conta sem a tua conservação. Pois, abandonados, afundamos e perecemos, mas visitados por vós, nos erguemos e vivemos. Somos estáveis, mas em ti nos firmamos. Tíbios, mas em ti nos afervoramos. Foi absolvida toda a vanglória da profundeza de seus juízos sobre mim. O que é a carne diante de ti? Acaso se gloriará o barro contra quem o plasma? Como poderá erguer-se com jactância o coração daquele que é submisso a Deus de verdade? O mundo inteiro não consegue ensoberbecer aquele que a verdade conseguiu submeter. Nem os lábios elogiosos de todos poderão abalar quem toda a sua esperança põe em Deus. Pois aqueles que falam nada dizem, passarão com o som das palavras. Porém, a verdade do Senhor permanece para sempre. Oremos. Senhor Jesus, Mestre Divino, que chamastes os apóstolos a seguirem vossos passos e ensinastes o caminho do reino, olhai com amor para os catequistas, pelos quais agradecemos o dom do chamado do vosso amor em seus corações para semearem a vossa palavra aos jovens, crianças e adultos. Dai-lhes, Senhor, a sabedoria do Espírito Santo, para que em sua vida sejam testemunhas fiéis do Evangelho, que suas palavras transmitam a vossa verdade e seus gestos revelem a vossa misericórdia. Fortalecei-lhes nos momentos de desânimo e renovai a sua alegria de vos servir na comunidade de fé, fazendo ressoar a vossa palavra. Maria, mãe educadora na fé, rogai pelos catequistas, para que sejam sempre fiéis discípulos missionários do vosso Filho Jesus. Amém.
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Roberto Carlos cantando pra gente, Jesus Salvador, com a Mãe Aparecida, Rede Aparecida de Rádio, Música, Fé e Missão. Meia-noite, 14 minutos. Obrigado a você que reza conosco. Obrigado a você que está aí na sua casa, louvando e agradecendo a Deus por tudo na sua vida. E o nosso momento é de oração. Senhor nosso Deus, ensinai-nos a viver a nossa fé com sinceridade e verdade. Que nossas palavras sejam acompanhadas por atitudes de amor, de justiça, misericórdia e fidelidade. Livrai-nos de uma fé apenas de aparência e ajudai-nos a cultivar um coração verdadeiro.

0: verdadeiro, capaz de reconhecer o sofrimento dos irmãos e estender a mão a quem precisa. Que a vossa palavra transforme nossa vida e nos faça testemunhas do vosso amor em todos os lugares onde estivermos. Amém.
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0: Adriana Belo e Padre Zezinho, meia-noite 23. Criador e Pai.
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Banda Vida Reluz cantando pra gente Como És Lindo. Meia-noite, 27 minutos, 27 minutos de um novo dia. Com as bênçãos do Senhor, a intercessão e as bênçãos de nossa mãe, a Senhora Aparecida. Obrigado a você, meu irmão, minha irmã, que está rezando conosco em mais uma madrugada, pedindo louvor.

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6: 12:30, bom dia.
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6: Com a Mãe Aparecida, Rede Aparecida de Rádio. Obrigado a você que nos acolhe por uma das nossas emissoras que integram a Rede Aparecida de Rádio. A você, meu irmão, que está aí na estrada, muitos já ancorados, outros ainda rodando, agradecendo sempre ao bom Deus por mais um dia, por mais uma jornada, pedindo a proteção e as bênçãos da Mãe Aparecida por você que está na estrada, pela sua família que está em casa, sempre rezando também por você. 12:30, continue enviando as suas intenções para o Santo Terço às 4 da manhã.
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2: Salmo 125. Os que lançam a semente entre lágrimas ceifarão com alegria.
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2: Quando o Senhor reconduziu nossos cativos, parecíamos sonhar. Encheu-se de sorriso nossa boca, nossos lábios de canções.
3: Os que lançam a semente entre lágrimas ceifarão com alegria.
2: Entre os gentios se dizia: maravilhas fez com eles o Senhor. Sim, maravilhas fez conosco o Senhor. Exultemos de alegria.
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2: Mudai a nossa sorte, ó Senhor, como torrentes no deserto. 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
2: 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Cantando de alegria voltarão, carregando os seus feixes. 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

0: Celina Borges, recolhe minhas lágrimas. Salmo 56, bom dia.
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2: Nesta terça-feira, quero louvar e agradecer a Deus por você que reza comigo esta oração de hoje. Lembro de maneira especial nesta oração os aniversariantes de hoje, a Wanda de Campinas e o Antônio dos Santos, lá de Bonito. Iniciemos esta oração invocando a Santíssima Trindade. Em nome do Pai, do Filho e do Espírito Santo. Amém. Senhor nosso Deus, nosso Pai, nós cremos em vós, nós esperamos em vós, nós vos amamos, nós vos agradecemos este dia e vos damos graças porque estamos com vida. Oferecemos este dia ao Senhor com todas as nossas alegrias e sofrimentos, com todos os nossos trabalhos e divertimentos. Guardai-nos do pecado e fazei de nós instrumentos de vossa paz e do vosso amor. Ajudai-nos a observar vossos santos mandamentos. Amém. Terça-feira, dia 25 de agosto, o trecho do Evangelho de hoje é escrito por Mateus, capítulo 23, versículos de 23 a 26. Anúncio do Evangelho de Jesus Cristo segundo Mateus. Naquele tempo disse Jesus: ai de vós, mestres da lei, fariseus hipócritas, vós pagais o dízimo da hortelã, da erva doce e do cominho, e deixais de lado os ensinamentos mais importantes da lei, como a justiça, a misericórdia e a fidelidade.

0: Vós deveríeis praticar isto sem, contudo, deixar aquilo. Guias cegos, vós filtrais o mosquito, mas engolis o camelo. Ai de vós, mestres da lei, fariseus hipócritas, vós limpais o copo e o prato por fora, mas por dentro estáis cheios de roubo e cobiça. Fariseu cego, limpa primeiro o copo por dentro, para que também por fora fique limpo. Palavra da salvação. O dízimo sobre ervas e especiarias, como a hortelã, a erva doce, o cominho, que serviam apenas como tempero, não era prescrito na lei que vemos em Deuteronômio. Faz parte de uma interpretação posterior que taxa tudo o que serve de alimento. Nisso, os fariseus são especialistas. Porém, Jesus pede que vão além da regra, seguindo o fundamental da lei, pois nesse quesito eles falham muito. Estamos falando do senso de justiça, de misericórdia e de fidelidade, que é o espírito do direito, aquilo que dá sentido à lei. De que modo os valores evangélicos poderiam ajudar a iluminar as nossas leis hoje e os nossos legisladores? Peçamos a Deus nesta oração a bênção para a sua garganta. Eleve seu pensamento, seu coração a Deus, coloque a mão na sua garganta e rezemos juntos. Ó glorioso São Brás, que restituístes com uma breve oração a perfeita saúde de um menino que, por uma espinha de peixe atravessada na garganta, estava prestes a morrer. Obtenha para nós, agora, a graça de experimentarmos a eficácia do vosso patrocínio em todos os males da garganta. Conservai a nossa garganta sã e perfeita, para que possamos falar corretamente e assim proclamar e cantar os louvores de Deus. Amém. Deus, na sua bondade infinita, criou o ser humano e deu aos que creem em seu Filho ressuscitado a esperança da ressurreição. Dê também a você, hoje, toda a consolação e bênção. O Senhor esteja convosco, Ele está no meio de nós. Pela intercessão de São Brás, desça sobre você, sobre a sua família, sobre as suas intenções e necessidades, a bênção do Deus Todo-Poderoso, Pai, Filho e Espírito Santo. Amém. O abraço de hoje vai para o Tiago Matsu, de Campinas, para o Cassiano Augusto, de Goiânia, para o Fernando, do Rio de Janeiro, Lenita, de Arceburgo, Minas Gerais, e um abraço para a Suzana Brito. Sou o padre Edmilson Moraes, salesiano de Dom Bosco, e moro atualmente em Campinas, no estado de São Paulo, no Colégio Liceu Salesiano Nossa Senhora Auxiliadora. Que Deus continue abençoando sua saúde, suas intenções. Abraço e até mais.
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Meia-noite, 46 minutos. Obrigado a você que nos acolhe, você que está aí rezando com a gente. Zé Vicente, é bonita demais. Às 4, o Santo Terço Mariano. Quem está chegando para rezar conosco, trazendo o seu momento de evangelização, é o Padre Rubens Gomes de Carvalho, missionário redentorista.

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1: Juntos uma vez mais, queridos ouvintes, para o nosso encontro de catequese de iniciação cristã. Estamos aí conversando sobre a Eucaristia, Santa Missa, e o que que os santos padres, a patrística, nos ensina como era a Santa Missa, como era celebrada e era participada, o sentido também teológico sobre a Santa Missa na Eucaristia. E nós estamos vendo a síntese dos principais santos padres da Igreja, os primeiros teólogos da Igreja. Estamos refletindo sobre os pensamentos e ensinos dos padres da Igreja, dos primeiros teólogos da Igreja, os primeiros que ajudaram a formar a doutrina cristã a partir do Evangelho, no início do cristianismo, sobre a Eucaristia. Estamos, no momento, conhecendo alguns desses santos padres da patrística. Continuemos. Tivemos um santo padre chamado São Clemente de Roma, que faleceu no ano 102, bem próximo aos apóstolos de Jesus. São Clemente de Roma, Papa. Ele foi Papa dos anos 88 a 97. Foi o terceiro sucessor de São Pedro, São Clemente de Roma, nos tempos dos imperadores romanos Domiciano e Trajano, que governaram o Império Romano de 92 a 102, anos 92 a 102. No depoimento de Santo Irineu, ele viu os apóstolos. Santo Irineu, ele viu os apóstolos e com eles Santo Irineu conversou, tendo ouvido diretamente a pregação dos apóstolos e seus ensinamentos. Um outro santo patrístico é Santo Inácio de Antioquia. Faleceu no ano 110, bem próximo ali de São João, que morreu por ali também, que foi evangelista e apóstolo de Jesus. Santo Inácio de Antioquia. Outro santo padre, Aristides de Atenas, que morreu no ano 130 da era cristã. Depois nós tivemos São Policarpo, que faleceu em 156, e o Hermas, outro grande santo padre, que faleceu no ano 160 depois de Cristo. Um catecismo, o primeiro catecismo da Igreja de Jesus Cristo, se chamava Didaquê, ou Doutrina dos Doze Apóstolos. Primeiro catecismo da Igreja, Didaquê. É um compêndio, é um resumo de doutrina e ensinamento da Igreja Primitiva. Como que a Igreja Primitiva vivia sua fé? O que orientava essa fé? Era a Didaquê. Isto é, esse documento de Didaquê, que traduzido, né, significa Doutrina dos Doze Apóstolos, ensinamento, catequese.

Esse catecismo orientou a igreja no início. Foi o primeiro catecismo da igreja. Um compêndio, um resumo da doutrina e ensinamento da igreja primitiva. São Justino é outro santo padre. Morreu em 165. Ele foi mártir. Depois tivemos Santo Hipólito de Roma, que viveu entre 160 a 235 depois de Cristo. Mas bem próximo ainda de Jesus e aos apóstolos. Ano 160, 235, foi a data da vida de Santo Hipólito de Roma. Aí tivemos também o Melitão de Sardes, que morreu em 177. Outro santo padre patrístico, Atenágoras, que faleceu em 180 depois de Cristo. Tivemos São Teófilo de Antioquia, que morreu após o ano 181. Santo Irineu, célebre Santo Irineu, faleceu em 202, também um santo padre, um dos primeiros padres da igreja. Outro santo importante da época é Santo Hilário de Poitiers, que viveu já um pouquinho mais tarde, de 316 a 367. Aí tivemos também São Clemente de Alexandria, que faleceu no ano 215. Orígenes, um presbítero, um sacerdote, que viveu de 184 a 254. O Tertuliano de Cartago, que também foi muito famoso, grande estudioso da igreja primitiva, ele faleceu no ano 220. Depois São Cipriano faleceu em 258. O célebre Eusébio de Cesareia viveu de 260 a 339 depois de Cristo. Foi bispo. Depois nós tivemos Santo Atanásio, também célebre esse Santo Atanásio, que viveu de 295 a 373. O doutor da igreja, Santo Hilário de Poitiers, viveu de 316 a 367, que é doutor da igreja. Tivemos o Santo Efrem, que não foi padre, mas foi um diácono, grande devoto de Nossa Senhora. Santo Efrem, ele faleceu no ano 373, doutor da igreja. Depois São Cirilo, São Cirilo de Jerusalém, faleceu em 386, doutor da igreja. Temos ainda São Basílio Magno, viveu de 329 a 379, bispo, doutor da igreja. E São Gregório de Nazianzeno, São Gregório Nazianzeno, viveu de 329 a 390, doutor da igreja. A lista é grande dos santos padres do início do cristianismo. Por exemplo, São Pedro Crisólogo morreu no ano 450, um grande doutor da igreja. Foi bispo e doutor da igreja. Santo Ambrósio, o ano 397. Esse Santo Ambrósio que conseguiu a conversão de Santo Agostinho, que também é santo padre. Ele ouvia, Santo Agostinho ouvia em Milão as pregações de Santo Ambrósio lá na catedral e ficou entusiasmado e quis conhecer melhor esse Jesus que o Ambrósio pregava. E o Agostinho, como um grande filósofo, refletia muito sobre isso e resolveu conversar com Ambrósio, e nessas conversas Ambrósio foi instruindo na fé católica o Santo Agostinho, e o Santo Agostinho se converteu e aos 30 anos foi batizado. Santo Ambrósio é doutor da igreja e despertador da fé e conversão de Santo Agostinho. Depois tivemos também São Jerônimo, que viveu de 347 a 420, doutor bíblico,

0: Santo Jerônimo traduziu a Bíblia dos originais grego e hebraico para a língua do povo, para o latim, a Bíblia conhecida como Vulgata, isso é do povo, vulgar, a Bíblia que o povo possa ler. Santo Jerônimo foi o responsável por essa tradução. A igreja vê os pais da igreja, os santos padres do período da patrística, do início do cristianismo, da igreja primitiva, a igreja vê os primeiros grandes teólogos, estudiosos e intérpretes da fé como os sucessores dos apóstolos. A fonte mais próxima do ensino apostólico, os santos padres nos trouxeram. E também a tradição, o costume que a igreja foi desenvolvendo na sua doutrina. Aí está a importância dos santos padres, né? Os primeiros grandes teólogos, estudiosos e intérpretes da fé, sucessores dos apóstolos imediatos, e se tornaram então a fonte mais próxima do ensino apostólico dos apóstolos e da tradição. E, consequentemente, com autoridade, essas pessoas se entregaram a interpretar a Sagrada Escritura e trouxeram autoridade para a doutrina. Por isso, então, devemos confiar na interpretação dos santos padres e podemos então aprender daqueles que aprenderam dos apóstolos, que ouviram os apóstolos. A partir do próximo encontro, vamos refletir sobre o sentido, o significado da doutrina de alguns santos padres do início do cristianismo sobre a Eucaristia, sobre a Santa Missa. Como que nós podemos compreender como era celebrada a Santa Missa e o que que significava a Santa Missa já desde lá do princípio do cristianismo com os santos padres. Até o próximo encontro. Fiquem na paz do Senhor. Tchau.
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9: 1:02, horário de Brasília.
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9: Abraçando os nossos irmãos queridos que nos ouvem em Juiz de Fora pela Rádio Catedral FM, rezando conosco, louvando e agradecendo a Simone, o Júlio, sempre lá na sintonia, todos os nossos amigos rezando conosco na madrugada pela Rádio Catedral FM, louvando e agradecendo ao bom Deus. Os nossos irmãos que rezam conosco pela Rádio Tubá, em Tubarão, Santa Catarina, rezando, louvando e agradecendo. Agora 1:03, abraçando também alguns amigos que estão participando conosco, rezando com a gente, a Nivalda, ela está em Aracaju, no Sergipe, rezando por ela, pela família, pelos filhos, Esdras, Esther, Débora, Jairo, a Raquel e o esposo Francisco, toda a família. O Paulo Sérgio, também lá em Aracaju, nosso irmão querido, porteiro de condomínio, está lá de plantão, rezando por ele e pela família. O Marcos Aurélio, em Lorena, rezando por ele, por todos os irmãos da madrugada, louvando e agradecendo ao bom Deus por tudo. E o nosso irmãozinho também rezando com a gente, o Nildo Damasceno, ele que está em Lagarto, no Sergipe, lá no povoado Colônia 13, todos ligados também, rezando conosco, louvando e agradecendo ao nosso bom Pai.
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9: Geração 7.7, teu amor me mudou. 1:05, bom dia.

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0: teu colo, mãe. 1:12 com a mãe Aparecida. Vamos juntos até às 5 da matina. Às 4, o Santo Terço Mariano. E você, rezando com a gente.
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0: Gabi Pedroso chegando com a nossa crônica de hoje.
2: Ir ao encontro de Deus. O ser humano é sempre, ao mesmo tempo, alguém desenraizado e à procura de uma pátria. Como ser humano com uma alma imortal, ele nunca está sobre a terra em casa. Mas apesar disso, ele anseia por se sentir aqui, no que é terreno, em casa. Essa tensão determinou desde sempre a vida monástica. Por um lado, os monges emigraram de sua pátria. Eles assumiram conscientemente o desenraizamento porque estavam à procura de outra pátria, a pátria em Deus. Por outro lado, especialmente na tradição beneditina, eles construíram para si mosteiros e fizeram deste espaço seu sossego. Em todo caso, eles sempre souberam que este local nunca foi para eles a última pátria. Ao contrário disso, o local de desenraizamento do mosteiro acabou por se converter para eles no lugar para o qual eles sempre imigram interiormente, para ir ao encontro de Deus. Ansel Graham, Onde Eu Me Sinto em Casa, editora Vozes.
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1:18, terça-feira, madrugada de terça-feira, louvando e agradecendo a Deus, tu és a vida, conheço um coração, na voz do coral do Menino Jesus.

0: 1:19, Padre Reginaldo Carreira chegando com a sua mensagem.
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2: Ao fazermos um caminho de conscientização de nossas fraquezas e forças, penso que a palavra que deve nos inspirar seja a gratidão. Todo passo para dentro de nós nos torna mais capazes de sair com liberdade e confiança para fora de nós, ao encontro do outro. E é um encontro que gera maturidade humana, afetiva e espiritual. É um encontro que gera vida. É um encontro de pessoas inteiras que abre novos horizontes e reacende a esperança, que cura e harmoniza a vida e a fé. E quanto mais nos encontramos conosco e com os outros, mais temos necessidade de nos encontrar com aquele que é o fundamento de tudo. Que hoje seu coração se encontre mais com Deus e nele nos encontremos conosco mesmos e com os outros. A vida é feita de encontros. Que hoje você se encontre e seja mais feliz do que ontem e menos do que será amanhã.

0: Pobres. Trio Ir ao Povo. 1:26. Abraçando a nossa queridíssima Val Souza, lá em Jacobina, na Bahia, rezando conosco, louvando e agradecendo, né, Valzinha? Rezando por ela, pela família. O Pedro Canuto em Aracaju, no Sergipe, também rezando por ele, pela família. O Miguel e o Ayrton, lá em São José do Rio Preto, família Félix. O Luiz Fernando em Taubaté rezando conosco. Em Taubaté também o Arlindo Lisete, nosso irmão querido, também rezando com a gente, pedindo por ele, pela família, colocando todos na intenção do Santo Terço. E a Elaine em São Paulo, que reza conosco sempre, todos os dias, participando lá no Jardim Nordeste, na capital paulista. Agora 1:27.
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4: 1:30, bom dia.
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4: Onde quer que você esteja, a Mãe Aparecida aí juntinho de você, viu? Intercedendo por você, pela sua família, no seu trabalho, aí nesta noite abençoada de descanso que você está tendo, agradecendo sempre a ela pela sua intercessão, pelo seu colo, pelo seu cuidado. Você, meu irmão, minha irmã, que reza conosco, louvando e agradecendo por tudo na sua vida. 1:31, e olha, você com toda certeza que está aí, né? Faz a sua leitura diária, a leitura do evangelho, das nossas leituras diárias. E hoje, na leitura da segunda carta de São Paulo aos Tessalonicenses, lá no finalzinho, você vai encontrar assim, ó: escrito por São Paulo aos Tessalonicenses. Nosso Senhor Jesus Cristo e Deus nosso Pai, que nos amou em sua graça e nos proporcionou uma consolação eterna e feliz esperança, animem os vossos corações e vos confirmem em toda a boa ação e palavra. Olha que maravilha. Animem os vossos corações e vos confirmem em toda a boa ação e palavra. Palavra do Senhor, carta de São Paulo aos Tessalonicenses. É a nossa leitura, primeira leitura de hoje, desse 21ª semana do tempo comum, dia 25 de agosto, terça-feira. Obrigado a você, meu irmão, minha irmã, que está rezando conosco, você que está animando, animem os corações e vos confirmem toda boa ação e palavra. E o nosso momento é com ela, que nos deu o caminho. Fazei tudo o que ele vos disser.
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4: Elô Silvério chegando com a nossa mãezinha, esse momento tão especial.
5: Estamos começando o Momento com Maria de hoje e vamos juntos refletir o tema, a presença de Maria nas dificuldades da vida. Maria, mãe de Jesus e nossa mãe, permanece ao nosso lado em todos os momentos, especialmente nas dificuldades da vida. Assim como esteve firme aos pés da cruz, ela também caminha conosco nas dores, angústias e desafios do dia a dia. Seu exemplo de fé, confiança e obediência a Deus nos fortalece e nos ensina a nunca perder a esperança. Ao contemplarmos a imagem de Maria, recordamos seu amor materno, seu cuidado e sua poderosa intercessão junto a Jesus. Nos confiando ao seu imaculado coração, encontramos consolo, coragem e a certeza de que nunca estamos sozinhos, pois Maria sempre nos conduz ao encontro de seu Filho.

0: titulares do ritmo e de pau. Tu me persegues, Senhor. 1:38, com a mãe Aparecida.
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2: Um certo dia, à beira-mar,
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2: Irmão e irmã, façamos catequese. Há muito tempo atrás, eu compus uma canção para uma menina de 15 anos que fazia a sua entrada na catequese. A família pediu, e como eu já tinha pensado sobre isso muitas vezes, optei por fazer isso. Valeu a pena, porque a música deu certo e jovens catequistas, famílias cantaram esta canção muito, muito, muito tempo. Na verdade, era a história da águia pequena que vive nas alturas e tem que aprender a voar, e o destino dela é ficar lá em cima. Mas se tiver que descer, desce, só que volta de novo para lá. Pequena águia tem que aprender, senão nunca vai enfrentar os ventos e não vai saber fazer ninho na hora certa. Então é uma história da juventude. Pequenas águias que correm riscos, mas chegam lá. Cantem comigo.

0: Canções que a fé escreveu, Padre Zezinho, 1h44, bom dia.
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1:57, 3 minutinhos faltando para as 2 da madrugada. Nossa Senhora, Mãe dos Aflitos. O seu amor. Padre Antônio Maria.

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6: 2:01, horário de Brasília.
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6: Onde quer que você esteja, nossos irmãos em Cristo rezando conosco. Os nossos irmãos que rezam em Caetité, na Bahia, pela Rádio Caetité FM 105.9. Os irmãos que estão rezando conosco em Dourados, pela Rádio Coração FM a 95.7. Em Porto Feliz, interior de São Paulo, pela 93.5, a Rádio Nova Porto FM. Um abraço fraterno a todos os nossos irmãos e irmãs que estão pelas nossas rádios parceiras, rádios que integram a rede Aparecida de Rádio, aplicativo Aparecida e portal a12.com/rádio. 2:02.
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0: Mamãe Aparecida, amém. Quem está chegando, novamente participando conosco, é o Padre Vanderlei Souza, com esse nosso momento de oração.
1: Olá, querido irmão, querida irmã. Esse mês de agosto estamos rezando pelas vocações. É o mês vocacional em toda a igreja. Nesta última semana, te convido a rezar pelas vocações dos ministérios leigos. Enviai, Senhor, operários para a vossa messe. Sabemos que a messe é grande e os operários são poucos. Suscitai, pois, vocações dos mais diversos ministérios leigos em vossa igreja, em nossas comunidades, para que possamos testemunhar com a vida a alegria do Evangelho e espalhar no mundo o doce perfume do Cristo. Senhor, que pelo cultivo das virtudes da fé, esperança e caridade, em nossas comunidades despertem vocações para os ministérios leigos. Aumentai a fidelidade ao santo batismo, aumentai a fidelidade à igreja, aumentai a fidelidade dos leigos e leigas ao santo padre, o Papa. Que todos recebam a graça da conversão diária. Tudo isso vos pedimos, ó Pai, por Cristo nosso Senhor, o servo dos servos. Nossa Senhora, Mãe Aparecida, Rainha das Vocações, Serva do Senhor, rogai por nós.
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0: Padre Zezinho Maria da minha infância. 2:13. Bom dia.
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0: Padre José Allen chegando com a sua mensagem.
2: A paz esteja com você. Deus é amor e manifesta o seu amor na sua vontade, nos seus mandamentos. Jesus veio até nós para revelar de uma maneira definitiva o que é amar a Deus e como é amar o próximo. Revelou isso através das suas atitudes, palavras, ensinamentos. Deixou a Eucaristia como dom da sua presença e o amor também entre nós, para que todos sejam um. E quem viveu tudo isso de uma maneira excelente foi Maria. Maria, como ninguém, acreditou no amor de Deus. E ela disse sim à vontade de Deus, isto é, tudo que Deus falou, seus mandamentos, tudo que ele revelou, Maria viveu e nos ensina a viver. Ela, por obra do amor que é o Espírito Santo, gerou Jesus, não apenas espiritualmente, mas também fisicamente, no seio da Sagrada Família. Ela conservou a palavra de Deus em seu coração, meditava sobre elas e vivia-as. Ela comprovou o seu amor a Deus e pelo ser humano com a desolação aos pés da cruz, onde viveu também o seu abandono com seu filho Jesus. De fato, por amor a Deus, para fazer a vontade dele, Maria aceitou no seu coração o discípulo João em lugar de Jesus. Isso se deu, de certo modo, perdendo o seu filho que é Deus, perdendo-o em seguida realmente por estar morrendo. Maria é para nós, portanto, o modelo do cristão. É como se fosse assim uma imagem mesmo do próprio Cristo. Ela é membro eminente da igreja, modelo, imagem da igreja. Procurando seguir Maria, nós vivemos o que é ser igreja, ou seja, povo de Deus, vivendo essa novidade revelada por Jesus, criando a civilização do amor. E nessa realidade, Maria está dando seu testemunho de vida e intercedendo por nós.
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0: Ira Alencar, 2:20, canção linda, Cenáculo de Amor, com a Mãe Aparecida, Rede Aparecida de Rádio, Música, Fé, Emissão. Obrigado a você, meu irmão, minha irmã, rezando conosco, louvando e agradecendo ao bom Deus por tudo na sua vida.
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0: Festa da Apresentação. Jesus, luz do mundo. Na festa da Apresentação de Jesus, festa das velas, festa das candeias, a Igreja celebra Jesus, luz do mundo. Jesus é a luz do mundo. Ele veio e ensinou o segredo do Pai, tornou-se o caminho, a verdade e a vida. Cristo é a nossa luz. Na apresentação do Senhor, a procissão das velas lembra-nos de que Jesus nos trouxe do céu a ciência e a caridade. Devemos nos

0: E aquele menino era o filho de Deus. Tomou o menino nos braços e disse: Senhor, agora eu posso morrer sossegado. Meus olhos viram o Salvador do mundo. Ele será a luz que iluminará todas as nações. Simeão abençoou Nossa Senhora e profetizou que muitos haviam de ser contra Cristo e não o aceitar. Jesus havia de morrer na cruz e Nossa Senhora seria transpassada pela dor. Cristo é nosso caminho, verdade e vida.
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0: Coral Arquidiocese de Goiânia, enviai, Senhor, muitos operários.
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7: 2:30, bom dia.
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7: Com a Mãe Aparecida, Rede Aparecida de Rádio, deixa eu abraçar aqui uns amigos que estão rezando conosco nesta madrugada. Quem está na sintonia é o nosso irmãozinho querido Rogério de Barra Mansa, no Rio de Janeiro, rezando conosco, louvando e agradecendo a Deus. Muita gratidão por tudo na minha vida. Um abraço para todos vocês. Ô, meu irmão querido, um abraço a você também, viu? Aí em Barra Mansa, Rio de Janeiro, caminho que vai, né? Nós temos dois lugares, duas maneiras de ir para Bananal. É por Barra Mansa, que eu particularmente acho mais fácil, pega a Dutra que vai até Barra Mansa, chega ali em Barra Mansa, entra à direita ali e cai no Bananal. É, cidade linda. E também aqui por dentro, né? Ei, coisa boa, né, Rogerião? Beijo no coração, meu irmão. Rezando conosco também, pedindo as bênçãos da Mãe Aparecida, Agostinha de Araújo, ela está aqui ligadinha conosco, pedindo as bênçãos da Mãe Aparecida. O Luiz também, fala da cidade de Matão, em São Paulo, pedindo saúde pela minha mãezinha, de novo no hospital. Oh, meu Deus, vamos rezar pela vida e saúde dela, né, meu irmão Luiz? Obrigado, viu? A você e a dona Agostinha de Araújo, que estão rezando conosco. Tenho certeza que lá no hospital ela também está rezando, com toda certeza. Né, Luiz? Um abraço, meu irmão. A Josi rezando conosco, pedindo as bênçãos da Mãe Aparecida pela nossa Rádio Medianeira FM, lá em Santa Maria, no Rio Grande do Sul. Rezando, também rezando pela alma do papai, que hoje faz 38 anos de sua partida para a casa do pai, louvando e agradecendo a Deus por tudo. Obrigado, viu, pelo carinho. O nosso Benedito Delário em Poços de Caldas, rezando por ele, pela família, pela vida e saúde dele. O Luciano Francisco, lá de Votorantim, interior de São Paulo, rezando conosco, pela mãe dele, a dona Nadir, rezando com a gente, 93 anos. Ela também está internada na Santa Casa de Votorantim, rezando por ela, né, meu irmão querido Luciano? E pedir também oração para a médica Johanna, que está cuidando dela. Ô, doutor Johanna, um beijo no coração da senhora, viu? Que o Pai Misericordioso e nossa mãe, a Senhora Aparecida, abençoe a senhora pelo trabalho de cuidar de nossos irmãos enfermos. Assim, nós estendemos o cumprimento e pedindo sempre a proteção da Mãe Aparecida por todos os nossos médicos e médicas, enfermeiros, esse povo da área da saúde, que que também cuida de todos nós. Um beijo no coração de todos vocês. E em nome dos enfermeiros, a dona Eliana, lá de Ipatinga. É, dona Eliana é enfermeira. Tá descansando essa hora para daqui a pouco, ó, pegar no batente com a graça de Deus. Ou até já está no plantão, né? De 12 horas, de 24 horas, rezando conosco. Louvando e agradecendo. Esposa do Jonas, rezando com a gente. 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Com a Mãe Aparecida, Rede Aparecida de Rádio, juntinho de você, meu irmão, minha irmã, onde quer que você esteja, rezando conosco nesta madrugada, madrugada de terça-feira, louvando e agradecendo ao bom Deus. E quem está chegando para cantar pra gente é o Claudinho, e essa canção é muito linda. Quem me segurou foi Deus.
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0: Claudinho cantando pra gente, quem me segurou foi Deus. 2h39, também conhecido como 21 minutinhos, faltando para as 3 horas da manhã. Rezando, louvando e agradecendo.
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2: Jesus lhe respondeu: amarás o Senhor teu Deus de todo o coração, com toda a alma e com toda a mente. Mateus 22:37. Possuir Deus preenchendo todas as expectativas, eis o entendimento essencial da comunidade de Mateus. Isto significa o absoluto no segmento de Jesus. Verdadeiramente, o Senhor é aquele que, sendo o nosso tudo, nos faz agir por Ele em favor dos irmãos e irmãs. A nossa vivência social nos permite convivermos com os tipos mais diversos de seres humanos. Daí deveríamos ter a preocupação de possuirmos algo que nos motive a um amor incondicional. E esse algo, de acordo com a comunidade de Mateus, é o amor a Deus com todo o nosso ser e tudo o que temos. Podemos cair no erro de pensarmos que o nosso amor a Deus nos faz amar menos e desprezar o ser humano. Mas é ao contrário. Quanto mais colocamos o amor a Deus em evidência, mais nos aproximamos do ser humano e descobrimos a sua beleza. O amor a Deus faz com que avancemos no amor às criaturas do Pai, pois o seu amor se encontra depositado em tudo o que Ele criou. O nosso comportamento social deveria ser fonte de atração por usarmos em tudo o nosso amor a Deus. E porque amamos a Deus com o jeito de Jesus, o nosso agir deveria atrair as pessoas para este amor. Quando amamos a Deus com tudo o que temos e somos, podemos nos tornar como um imã. Formamos uma comunidade construída sob o alicerce do amor de Deus. Logo, esse amor a Deus se transformará em amor sem limites pelo humano que surgir em nossas vidas ou que procuramos. Venha a nós, ó Deus de amor, o fogo do vosso espírito para inflamar o nosso coração de amor e dedicação ao humano sofredor. Amém.
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0: Padre Antônio Maria, Nossa Senhora do Brasil, 2:46.
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2: Dia 25 de agosto, dia de São Luís de França. Celebramos neste dia a vida do santo rei da França, Luís, que nasceu no ano 1214. São Luís teve a graça de ter uma mãe muito religiosa, tanto assim que o aconselhava depois do batismo: "Filhinho, agora és um templo do Espírito Santo. Conserva sempre teu coração puro e jamais o manches com o pecado." A rainha mãe, Branca de Castela, providenciou ótimos professores e instrutores para uma formação digna de rei. Desta forma, quando seu pai morreu, Luís, com apenas 12 anos, pôde ser coroado e, na idade de 22 anos, começou a reger toda a situação, sem esquecer sua realidade de pai e de esposo. São Luís era penitente, humilde, homem de oração e caridade. Participava com tanta perseverança da Santa Missa diária que, provocado por nobres, respondia: "Se dedicasse tempo dobrado para os jogos ou para a caça, ninguém repreenderia." São Luís buscava intensamente viver a justiça do reino de Deus enquanto rei e cristão. Por isso, praticava, vivia aquilo que aconselhava: "Não tiremos o bem dos outros nem sequer para o dar a Deus." Cheio de amor a Cristo, à Igreja e ao Papa, São Luís organizou até mesmo cruzadas a fim de resgatar os lugares santos. Certa vez, ficou preso durante 5 anos e, depois de solto, empenhou-se numa outra cruzada que o vitimou com uma peste mortífera. Ao receber os santos sacramentos, São Luís entrou no céu com 55 anos de idade. Distinguiu-se pelo seu espírito de oração e de penitência, por seu amor aos pobres. Assim ele nos ensina em seus escritos: "Guarda o coração compassivo para com os pobres, infelizes e aflitos, e quanto puderes, auxilia-os e consola-os. Procura com empenho a paz e a justiça." Sigamos os seus ensinamentos e aprendamos dele a ter uma fé madura, amor verdadeiro a Cristo e compromisso com os mais necessitados. São Luís de França, rogai por nós.
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0: Padre Aguinaldo José, Sagrada Família.
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3: 3h, horário de Brasília.
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3: Com a Mãe Aparecida, onde quer que você esteja rezando conosco nesta madrugada. A Conceição Tavares, lá em Aracaju, rezando por ela e pela família. Rezando conosco também, louvando e agradecendo o Josinaldo de Capela, no Sergipe. Está ouvindo a Rádio Aparecida através das ondas da Rádio Cultura FM em Aracaju, nossa parceira. Louvando e agradecendo, né, Josinaldo? Obrigado, meu irmão querido. Rezando conosco a Aparecida lá na Fazendinha, rezando por ela, pela família, louvando e agradecendo a Deus por tudo. O Sérgio também rezando conosco. A Marlene no bairro Santa Luzia, aqui em Aparecida, rezando pela Cida lá de Roseira e pela família dela também, louvando e agradecendo a Deus, pedindo a proteção e as bênçãos da Mãe Aparecida. O Alexandre Tozeto, rezando conosco em Caçapava, aqui no Vale do Paraíba, pedindo por ele e pela família, colocando a família na intenção do Santo Terço. Edson Costa também, somos uma só família, rezemos por todos nós, amém. Louvando e agradecendo a nosso querido amigo Luiz, lá de Matão, rezando, pedindo as bênçãos da Mãe Aparecida, louvando e agradecendo ao bom Deus. E o Luiz diz que dia 12 ele estará a caminho da casa da mãe com 3 ônibus lá da cidade de Matão, interior de São Paulo, rezando conosco. Ô, meu querido, obrigado, viu, pela sua informação. Continue rezando conosco e quando estiver mais próximo aí, vai avisando a gente, tá bom? Da sua chegada, tá bom, meu irmão querido? Agora 3h02.
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1: Olá, meu irmão, minha irmã. Graça e paz para você e sua família. O capítulo 23 do Evangelho de Mateus, que começamos a ler hoje, Jesus menciona várias vezes a palavra hipócrita e explica o que é hipocrisia. Jesus enfrenta os escribas e fariseus, pois aparentemente são pessoas perfeitas, mas na verdade dizem uma coisa, fazem julgamentos, porém pensam e fazem outra bem diferente. Há uma distância entre o discurso e a ação. Não são autênticos. Invoquemos a luz do Espírito Santo para que abra as nossas mentes e corações ao acolhimento da palavra do Senhor.

Espírito Santo, tu que habitas, tu que falas, rezas e ages em mim, abra-me a palavra, que a minha mente e o meu coração sejam o terreno bom onde a semente da palavra possa germinar, crescer e frutificar, para que a minha vida seja transformada. Amém. Hoje, 25 de agosto, a liturgia nos oferece o Evangelho de Mateus, capítulo 23, versículos 23 a 26. Ai de vós, escribas e fariseus hipócritas, que pagais o dízimo da hortelã, do endro e do cominho, mas descuidais do mais importante da lei, o direito, a misericórdia e a fidelidade. Essas coisas deveis praticar, sem descuidar daquelas. Guias cegos, que filtrais o mosquito e engolis o camelo. Ai de vós, escribas e fariseus hipócritas, que purificais o exterior do copo e do prato, mas o interior está cheio de rapina desenfreada. Fariseu cego, purifica primeiro o copo por dentro, para que fique limpo também por fora. Mais duas ameaças de Jesus à hipocrisia dos fariseus são apresentadas no Evangelho de hoje. Claramente, ele sustenta a observância fiel à lei nos pequenos detalhes, sem esquecer aquilo que é essencial dela. A quarta ameaça diz respeito ao pagamento do dízimo. Os fariseus zelam pelo dízimo sobre simples verduras, hortelã, endro e cominho, mas negligenciam pontos graves da lei, que já haviam sido denunciados pelo profeta Miqueias. A justiça ampara os pobres e os indefesos, sobretudo o órfão e a viúva. A misericórdia exige ajudar os necessitados. A fidelidade é a marca da relação com Deus que desemboca na vida do próximo. A quinta ameaça, ilustrada pela limpeza do copo e do prato, aponta para a contraposição entre o interior, a realidade profunda do ser humano, e o exterior, sua aparência. Nos lugares públicos, os fariseus aparentavam ser fiéis e puros em suas práticas religiosas, mas escondiam a sujeira em seu coração. Não deve haver contradição entre ser

Ser e parecer. É necessário primeiro purificar o interior para manifestar no culto e na prática uma fé verdadeira. Ai de vós, escribas e fariseus hipócritas, que purificais o exterior do copo e do prato, mas o interior está cheio de rapina desenfreada. O Senhor nos convida a sermos praticantes da palavra. Neste momento, vamos dispor o nosso coração para a vivência de Sua palavra.

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2: Hoje, dia 25 de agosto, nós vamos conhecer a história de Justo, pagão convertido da comunidade de Coríntio. Paulo dirigiu-se à casa de Justo, adorador de Deus. História que você vai encontrar no livro dos Atos, capítulo 18, versículo 7. Diz o livro dos Atos dos Apóstolos: Paulo dirigiu-se à casa de um certo justo adorador de Deus, cuja casa era contígua à sinagoga. Quem é esse justo? Paulo tinha acabado de chegar a Corinto, vindo de Atenas. Chegou meio desanimado. Ele mesmo escreve na carta aos Coríntios: Estive no meio de vocês cheio de fraqueza, receio e tremor. Minha palavra, minha pregação não tinham um brilho, eram artificiais para seduzir os ouvintes. O desânimo era tanto que só aos sábados na sinagoga ele conversava com os judeus procurando convencê-los a respeito da boa nova. Mas quando Silas e Timóteo chegaram da Macedônia, Paulo começou a dedicar-se inteiramente à palavra, atestando aos judeus que Jesus é o Messias. A chegada dos dois amigos o reanimou, mas a sua pregação provocou forte oposição da parte dos judeus. Então, retirando-se dali, Paulo dirigiu-se à casa de um certo justo adorador de Deus, cuja casa era contígua à sinagoga. Essa é a única informação que temos a respeito deste cristão que se chamava Justo. Justo era um adorador de Deus, isto é, um pagão que simpatizava com a religião dos judeus, frequentava as celebrações aos sábados e estava muito interessado na Bíblia. Os adoradores de Deus não aderiram plenamente ao judaísmo por causa da circuncisão e das inúmeras normas e preceitos rituais a respeito da pureza legal que eles deveriam observar. Mas a pregação de Paulo dizia que para ser acolhido por Deus e ter parte na salvação não é necessário fazer circuncisão nem observar todas aquelas normas da tradição dos antigos. O que Deus pedia é que creiássemos nele. Creiamos em Jesus. É a fé em Jesus que faz que sejamos acolhidos por Deus. A partir disso, muitos adoradores do Coríntio se converteram e entraram nas comunidades. A Bíblia diz que Paulo permaneceu ali 1 ano e 6 meses ensinando entre eles a palavra de Deus. Paulo hospedou-se na casa deste justo, que deve ter ficado muito satisfeito. Já imaginou você poder hospedar o apóstolo Paulo na sua casa durante 1 ano e meio?
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1: Hoje, na Escola de Maria, vamos conhecer um título que carrega um chamado profundo à transformação interior. Nossa Senhora Rosa Mística. Maria, que floresce no coração de quem decide mudar de vida. Essa história está ligada às experiências de Perina Gili, na Itália, a partir do ano de 1947. Perina relatou aparições de Maria, que se apresentou como Rosa Mística e Mãe da Igreja. Em uma das manifestações mais marcantes, Nossa Senhora apareceu com três rosas no peito, uma branca, uma vermelha e outra dourada. Cada uma trazia um significado. A branca, a oração. A vermelha, o sacrifício. A dourada, a penitência. Essas mensagens estavam especialmente voltadas à vida espiritual dos consagrados e religiosos, mas também se estenderam a todos os fiéis, como um convite à conversão sincera. O local das aparições se tornou ponto de peregrinação. A devoção à Nossa Senhora da Rosa Mística foi aprovada pelo Vaticano em julho de 2024. Recente, não? O Vaticano afirmou que a espiritualidade e as mensagens não contradizem a fé e a moral cristã, permitindo o culto público e a devoção. É sempre bom rezar quando estamos também em momentos difíceis da vida. Nossa Senhora Rosa Mística nos ensina que a fé é vivida no dia a dia. Levantar-se das preocupações, reagir. Ela nos chama a sair da superficialidade, a olhar para dentro. Sim, olhar para dentro e a transformar a fé em atitudes concretas. Muitos devotos relatam mudanças profundas de vida, mudanças muito profundas, a partir dessa devoção, ao conhecerem a mensagem das três rosas. Começaram um caminho novo. Mais oração, mais consciência, mais entrega. Vamos rezar? Ó Nossa Senhora de Rosa Mística, Mãe que nos chama à conversão, coloca em nosso coração o desejo de rezar mais, de oferecer nossas dificuldades e de viver uma vida mais próxima de Deus. Ensina-nos a florescer na fé, mesmo em meio às dificuldades, e faz de nós

0: sinais vivos do amor de Deus. Nossa Senhora Rosa Mística, rogai por nós. Muito obrigado por você estar conosco hoje e amanhã vamos conhecer mais um título de Nossa Senhora. Deus abençoe.
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5: 3:36.
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5: Com a Mãe Aparecida, Rede Aparecida de rádio, daqui a 25 minutinhos. O Santo Terço Mariano e você, meu irmão, minha irmã, rezando conosco, rezando por você, pela sua família, por aquelas pessoas que sempre estão a pedir as nossas orações. Já, já, o nosso Santo Terço Mariano.
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5: Irmã Miriam Collin cantando pra gente, alegrai-vos. Alegrai-vos.

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1: É Lúcio Velho chegando.
2: Os discípulos passaram da cegueira para a iluminação pouco a pouco, em relação à pessoa e à missão de Jesus. Também nós necessitamos ser curados de nossa cegueira. Essa cegueira que logo se apoderará de nós e que nos impede de ver Deus não somente nos homens, mas também nas coisas, nos acontecimentos, nos sinais do tempo. A visão, porém, produzida pelo contato com o Senhor, nos permitirá ver todas as coisas em suas verdadeiras dimensões. Se procurarmos ver as coisas como meios salvíficos, estaremos próximos de Deus, porque elas nos conduzirão a Deus.

0: 3:44, com a Mãe Aparecida, Rede Aparecida de Rádio, Música, Fé e Missão. Obrigado a você que está rezando conosco, louvando e agradecendo a Deus por tudo. Já já o Santo Terço e você, meu irmão, minha irmã, rezando com a gente.
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3: Bom dia, meu amigo, minha amiga. Você sabe como nasce uma girafa? O parto da girafa acontece com a mamãe girafa em pé. Desse modo, a primeira coisa que ocorre ao recém-nascido é uma queda de aproximadamente 2 metros de altura até o chão. O bebê girafa, ainda tonto, tenta se firmar nas quatro patas, mas a mamãe girafa tem um comportamento estranho. Ela dá um leve chute e a girafa filhote cai de novo no chão. A girafinha tenta mais uma vez e é derrubada de novo. O processo se repete várias vezes, até que o recém-nascido, exausto, já não consegue ficar em pé. Nesse momento, a mãe novamente o instiga com a pata, forçando-o a se levantar. E daí por diante, já não o derruba mais. Não é mais preciso. O bebê girafa já consegue se levantar sozinho e ficar de pé, firme sobre as quatro patas. A explicação é simples. Para sobreviver aos animais predadores, a primeira lição que a girafa deve aprender é levantar-se rápido para fugir dos inimigos. Portanto, pode parecer crueldade, mas a mamãe girafa sabe que deve treinar seu filhote para que ele não seja devorado pelos outros animais selvagens. Esse aprendizado vai ser fundamental para o desenvolvimento do filhote e da própria sobrevivência da espécie. Em nossa vida, podemos nos deparar com pessoas que agem como a mamãe girafa. Isso geralmente nos causa desconforto num primeiro momento, mas é importante sabermos diferenciar quando estamos sendo treinados e quando estamos sendo ofendidos. É claro que algumas pessoas não têm muito jeito para ensinar. Até mesmo alguns professores, que a priori deveriam ser mestres na pedagogia, têm muito conhecimento, mas não conseguem transmitir esse conhecimento aos seus alunos. Geralmente, essas pessoas têm um jeito mais direto e até rude para ensinar aos outros. É muito mais fácil para todas as pessoas envolvidas que nunca se chame a atenção, nunca se corrija e nunca se cobre nada. Afinal, a vida por si só já é tão difícil, não é mesmo? Negativo. É exatamente por isso que existem muitos funcionários de empresas que são demitidos depois de algum tempo, sem terem sido devidamente treinados. Talvez eles tenham tido um chefe muito legal, mas que não os ajudou a crescer profissionalmente. É exatamente por isso também que temos tantas crianças mimadas hoje em dia. Muitos pais, incapazes de admoestar e ensinar aos seus filhos, acabam criando um ambiente de extrema permissividade que não ajudará em nada a criança. Faz parte do desenvolvimento psíquico de todos nós lidarmos desde cedo com frustrações. As frustrações nos ensinam que nem tudo é possível, nem tudo é correto e que existem limites e regras. Uma pessoa que não aprende isso na infância terá sérios problemas ao se deparar com os limites e normas impostos, principalmente pelo ambiente profissional e pela sociedade. Portanto, seja filho, seja funcionário, a recomendação é a mesma. Não se preocupe em evitar erros e tombos. Ensine-o a se levantar rapidamente e seguir em frente. Essa é, literalmente, uma lição de vida. Pense sobre isso. Tenha um ótimo dia e até o nosso próximo encontro.
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0: Com a Mãe Aparecida, Rede Aparecida de Rádio, Livres para Amar, Grupo Qualité, Infinito Amor, Comunidade Shalom.
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3: 4 horas, horário de Brasília.
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3: Com a Mãe Aparecida, Rede Aparecida de Rádio, rezando, meu irmão, minha irmã, com você a partir de agora o nosso Santo Terço Mariano. Rezando, agradecendo a Deus por mais este dia que Ele nos concede. Que seja um dia de bênçãos e graças a cada um de nós. Um dia de lutas, com toda certeza, mas que seja também, pedimos ao nosso Pai, que seja um dia de bênçãos, de vitórias. Agradecendo a nossa Mãe Santíssima, a Senhora Aparecida, pela sua intercessão, pelo seu amor, pelo seu cuidado. Louvando e agradecendo nossa Rainha Assunta ao Céu, Rainha do Santíssimo Rosário, Rainha da Paz, pedindo a sua intercessão, ó Mãe querida. Iniciemos o nosso Santo Terço nesta terça-feira rezando pelos santos anjos, pelo nosso anjo da guarda, rezando pelos nossos irmãos enfermos, aniversariantes do dia, pelos nossos irmãos desempregados, necessitados, por todos aqueles que neste momento estejam precisando de orações. Iniciemos o nosso Santo Terço invocando a Santíssima Trindade.

Divino Jesus, nós vos oferecemos este terço que vamos rezar, meditando nos mistérios da vossa redenção. Concedei-nos, por intercessão da Virgem Maria, Mãe de Deus e Nossa Mãe, as virtudes que nos são necessárias para bem rezá-lo e a graça de ganharmos as indulgências desta santa devoção. Oferecemos particularmente, em desagravo dos pecados cometidos contra o Santíssimo Coração de Jesus e o Imaculado Coração de Maria, pela paz do mundo, pela conversão dos pecadores e pelas almas do purgatório, pelas intenções do Santo Padre o Papa Leão, pelo aumento e santificação do clero, pela santificação das famílias, pelas missões, pelas vocações, pelos doentes, por todo o povo brasileiro. Professemos a nossa fé. Creio em Deus Pai Todo-Poderoso, Criador do céu e da terra, e em Jesus Cristo, seu único Filho, nosso Senhor.

0: Senhor, que foi concebido pelo poder do Espírito Santo, nasceu da Virgem Maria, padeceu sob Pôncio Pilatos, foi crucificado, morto e sepultado, desceu à mansão dos mortos, ressuscitou ao terceiro dia, subiu aos céus, está sentado à direita de Deus Pai Todo-Poderoso, donde há de vir a julgar os vivos e mortos. Creio no Espírito Santo, na Santa Igreja Católica, na comunhão dos santos, na remissão dos pecados, na ressurreição da carne, na vida eterna. Amém. Rezemos, irmãos e irmãs, com amor e confiança, a oração que o próprio Jesus nos ensinou. Pai nosso que estais nos céus, santificado seja o vosso nome, venha a nós o vosso reino, seja feita a vossa vontade, assim na terra como no céu.
1: O pão nosso de cada dia nos dai hoje, perdoai as nossas ofensas, assim como nós perdoamos a quem nos tem ofendido, e não nos deixeis cair em tentação, mas livrai-nos do mal. Amém.
0: Ave Maria, cheia de graça, o Senhor é convosco, bendita sois vós entre as mulheres, e bendito é o fruto do vosso ventre, Jesus.
1: Santa Maria, Mãe de Deus, rogai por nós, pecadores, agora e na hora de nossa morte. Amém.
0: Ave Maria, cheia de graça, o Senhor é convosco. Bendita sois vós entre as mulheres, e bendito é o fruto do vosso ventre, Jesus.
1: Santa Maria, Mãe de Deus, rogai por nós, pecadores, agora e na hora de nossa morte. Amém.
0: Ave Maria, cheia de graça, o Senhor é convosco. Bendita sois vós entre as mulheres, e bendito é o fruto do vosso ventre, Jesus.
1: Santa Maria, Mãe de Deus, rogai por nós, pecadores, agora e na hora de nossa morte. Amém.
0: Glória ao Pai, ao Filho e ao Espírito Santo, como era no princípio, agora e sempre. Amém. Ó meu bom e amado Jesus, perdoai-nos, livrai-nos do fogo do inferno, levai as almas todas para o céu e socorrei principalmente aquelas que mais precisarem da vossa infinita misericórdia. E nós acolhemos a você, nossos irmãos e irmãs em Cristo, que rezam conosco nesta madrugada. Madrugada, dia quase amanhecendo de terça-feira, louvando e agradecendo ao nosso bom Pai por tudo. O Raulino Augusto Holden, Joinville, Santa Catarina, acompanhando o Santo Terço, rezando conosco, colocando ele e a família na intenção do Santo Terço. O Vicente Fonseca, em Mococa, São Paulo, agradecendo a Mãe Aparecida por uma cirurgia que ele passou no último dia 12. Cirurgia muito grande, mais de 6 horas, rezando pela minha família, pelas filhas, netos e genros, pelo Brasil e pelo mundo inteiro. Amém, meu irmão Vicente. Rezando conosco, Francis, pedindo por ele, pela família Poliana, Giovana, José Felipe e Isabela. Ele é de Fernandópolis, São Paulo, rezando conosco, pedindo as bênçãos da Mãe Aparecida, Maria Elza, por ela, pela família, gratidão por tudo na vida dela e da família. A Cristiane, o Antônio e Fátima do Sul, Mato Grosso do Sul, rezando conosco pela vida e saúde deles dois. O Arlindo Canal e Dona Lucineide, em Cachoeiro de Itapemirim, rezando por ele e pela família, louvando e agradecendo a Deus. O Josimar, em Cássia, Minas Gerais, rezando por ele e pela família. O Marcinho, em Dourados, no Mato Grosso, louvando e agradecendo a Deus por tudo. José dos Santos, em Caxambu, Minas Gerais. O Rafael Cunha, em Itabaiana, no Sergipe, rezando por ele e pela Verinha. O nosso irmão rezando conosco, Fernando Coutinho, pedindo por ele e pela família. Rezando, louvando e agradecendo a Deus também, a Gorete, pedindo por ela, pela família em Baipendi, Minas Gerais, por ela, pelo filho Tiago, pelo Cláudio em Tremembé, o Pedro em Lagoinha, a Elza e o Pedrinho. A Mari Cuidadora rezando conosco por ela e pela família, louvando e agradecendo a Deus por

0: tudo, pedindo sempre as bênçãos da Mãe Aparecida. Louvando e agradecendo conosco, quem reza com a gente o nosso primeiro mistério hoje é a Maria Elza e o Manuel, lá em Ananindeua, no Pará, rezando conosco, pedindo por eles, pela família, louvando e agradecendo a Deus por tudo que o Senhor tem realizado na vida deles e dos filhos. Maria Elza, Manuel, bom dia, meus irmãos.
1: Eduardo.
0: Tudo bem, graças a Deus?
1: Tudo bem, graças a Deus.
0: Que maravilha. E hoje nós rezamos por quem, minha irmã?
1: Hoje vamos rezar. Hoje eu rezo primeiramente pelo aniversário do meu filho, que foi domingo. A gente nunca mais se falou. E rezo já pelo meu aniversário, que já vai ser domingo também, agora dia 30.
0: Eita.
1: É, pelo todos os meus filhos. Maria do Socorro, Mara Cíntia, Michel Fabrício, Marcela, Micheline, Marcel, meus netos, Matheus, Melane, Marco Antônio, Mar Gabriel, Murilo, Miguel, Mariana e Michel. Michel Filho, eu, Maria Elza, meu marido Manuel, pela alma do meu pai, pela alma da minha mãe, por todos meus irmãos e por todos do... e participa do texto e aqueles que não participam também, por você, Eduardo, que é uma benção nas nossas vidas.
0: Amém. Quem, qual o nome do filho que fez aniversário, Maria Elza?
1: Miguel Fabrício, 48 anos, meu filho fez domingo.
0: Miguel?
1: Michel.
0: Michel Fabrício.
1: É, Miguel.
0: É, Michel Fabrício, Michel Fabrício, né?
1: Michel Fabrício,
0: que Deus abençoe, viu? Que a Mãe Aparecida o cubra com seu manto sagrado e já antecipando a você também, que a Mãe Aparecida lhe cubra de bênçãos e graças com o manto sagrado dela, que vocês tenham muita saúde, muita paz para cuidar, guiar essa família grande, família abençoada, louvando já pelo dom da sua vida.
1: Amém, amém, amém, Eduardo. Muita felicidade. Fico demais feliz quando você nos convida para rezar.
0: E vamos contemplar o nosso primeiro mistério doloroso.
2: Bom dia, Eduardo.
0: Bom dia, Manuel.

0: Manuel rezando conosco também. Bom dia para você, viu, Manuel? Louvando e agradecendo a Deus também. Pai nosso que estais nos céus, santificado seja o vosso nome. Venha a nós o vosso reino. Seja feita a vossa vontade, assim na terra como no céu.
1: O pão nosso de cada dia nos dai hoje. Perdoai as nossas ofensas, assim como nós perdoamos a quem nos tem ofendido. E não nos deixeis cair em tentação, mas livrai-nos de todo mal. Amém.
0: Ave Maria, cheia de graça, o Senhor é convosco. Bendita sois vós entre as mulheres, e bendito é o fruto do vosso ventre, Jesus.
1: Santa Maria, Mãe de Deus, rogai por nós, pecadores, agora e na hora de nossa morte. Amém.
0: Ave Maria, cheia de graça, o Senhor é convosco. Bendita sois vós entre as mulheres, e bendito é o fruto do vosso ventre, Jesus.
1: Santa Maria, Mãe de Deus, rogai por nós, pecadores, agora e na hora de nossa morte. Amém.
0: Ave Maria, cheia de graça, o Senhor é convosco. Bendita sois vós entre as mulheres, e bendito é o fruto do vosso ventre, Jesus.
1: Santa Maria, Mãe de Deus, rogai por nós, pecadores, agora e na hora de nossa morte. Amém.
0: Ave Maria, cheia de graça, o Senhor é convosco. Bendita sois vós entre as mulheres, e bendito é o fruto do vosso ventre, Jesus.
1: Santa Maria, Mãe de Deus, rogai por nós, pecadores, agora e na hora de nossa morte. Amém.
0: Ave Maria, cheia de graça, o Senhor é convosco. Bendita sois vós entre as mulheres, e bendito é o fruto do vosso ventre, Jesus.
1: Santa Maria, Mãe de Deus, rogai por nós, pecadores, agora e na hora de nossa morte. Amém.
0: Ave Maria, cheia de graça, o Senhor é convosco. Bendita sois vós entre as mulheres, e bendito é o fruto do vosso ventre, Jesus.
1: Santa Maria, Mãe de Deus, rogai por nós, pecadores, agora e na hora de nossa morte. Amém.
0: Ave Maria, cheia de graça, o Senhor é convosco. Bendita sois vós entre as mulheres, e bendito é o fruto do vosso ventre, Jesus.
1: Santa Maria, Mãe de Deus, rogai por nós, pecadores, agora e na hora de nossa morte. Amém.
0: Ave Maria, cheia de graça, o Senhor é convosco. Bendita sois vós entre as mulheres, e bendito é o fruto do vosso ventre, Jesus.
1: Santa Maria, Mãe de Deus, rogai por nós, pecadores, agora e na hora de nossa morte. Amém.
0: Ave Maria, cheia de graça, o Senhor é convosco. Bendita sois vós entre as mulheres, e bendito é o fruto do vosso ventre, Jesus.
1: Santa Maria, Mãe de Deus, rogai por nós, pecadores, agora e na hora de nossa morte. Amém.
0: Ave Maria, cheia de graça, o Senhor é convosco. Bendita sois vós entre as mulheres, e bendito é o fruto do vosso ventre, Jesus.
1: Santa Maria, Mãe de Deus, rogai por nós, pecadores, agora e na hora de nossa morte. Amém.
0: Glória ao Pai, ao Filho e ao Espírito Santo.
1: Assim como era do princípio, agora e sempre. Amém.
0: Ó meu bom e amado Jesus,
1: perdoai-me, livrai-me do fogo do inferno, levai as almas todas para o céu, e socorrei principalmente que mais precisar de vossa infinita misericórdia.
0: Nossa Senhora das Graças,
1: rogai por nós.
0: São José,
1: rogai por nós. Valei-me, São José.
0: Senhora Aparecida, Mãe, Rainha e Padroeira do Brasil,
1: rogai por nós que recorremos a vós.
0: Meus irmãos queridos aí a Nanindeua, no Pará, muito obrigado por terem rezado conosco. Uma semana abençoada a vocês. Parabéns também aos aniversariantes da família. Fiquem todos com as bênçãos e a graça do Senhor Jesus e a proteção de nossa mãe, a Senhora Aparecida.
1: Obrigado, amém, amém. Eduardo, obrigado a você também. Tá bem. Muita proteção da mãezinha Aparecida, que esteja sempre cobrindo com o manto sagrado dela.
0: Amém a todos nós. Salve Maria.
1: Salve Maria.

Reza conosco em Portugal, a Auricele Vasconcelos, rezando por ela, pela família, louvando e agradecendo a Deus por tudo na vida dela e de todos que participam conosco no Santo Terço. Quem também está em oração com a gente, louvando e agradecendo, Paulo Sapateiro em Nova Russas, o Tiago, o Toninho Santiago e Dona Luciana em Jales, rezando por eles dois, pela família, louvando e agradecendo a Deus por tudo, a Maria Yara em Aracaju, no Sergipe, rezando por ela e pela família, Sebastião da Silva em Dom Viçoso, a Rosa em Imutaba, rezando conosco, louvando e agradecendo a Deus por tudo, os nossos irmãos, o Agrene, tá lá rezando com a gente, nosso irmão querido, louvando e agradecendo por ele, pela família, louvando e agradecendo a Deus por tudo. Ele que está lá rezando pela família Siri e também pela o nome, rezando por ele, pela família, pela paz do mundo, por todos. Nosso querido Agrene, que sempre está rezando com a gente. O Giovânio, em Senhor do Bonfim, na Bahia, rezando por ele e pela família também. O Jonas Souza, em Caloré, no Paraná, louvando e agradecendo a Deus por tudo, por ele e pela família. O Reginaldo Guimarães, em Batatais, rezando hoje pelo paizão dele, seu Jorge Roque Guimarães. Hoje seria o aniversário dele, é o primeiro que passamos sem ele entre nós. Mas ele está lá intercedendo, né, Reginaldo? Por você, pela família, por todos aí, agradecendo a Deus pelo tempo que o seu Jorge ficou aqui conosco, não é verdade? Ele que está lá agora junto ao pai. E o nosso querido Reginaldo celebrando o aniversário do paizão, tá lá celebrando conosco, rezando com a gente, pedindo as bênçãos da Mãe Aparecida, o Juliano de Alteró.

casa, rezando por ele e pela família, louvando e agradecendo a Deus também. Seu João Reis em Brasília, pedindo por ele e pela família. O Tiãozinho do ônibus, nosso irmão querido, em Dom Viçoso, pedindo que a mãe Aparecida passe à frente de todos os familiares da Maria do Carmo, de Minas, e ouvintes também, né, Tiãozinho? Nosso irmão querido, o Cláudio em Tremembé, rezando por ele, pela Giovana, pelo Rafael, pelo João Vitor, que são os filhos, pela Gorete, o Francisco de Baipendi, por todos os irmãos e irmãs. Dona Cleusa em Curvelo, a Márcia, o Sérgio Lucas em Indaial, seu Paulo e Dona Lúcia, lá em Indaial, Santa Catarina, rezam conosco também, louvando e agradecendo, pedindo também as bênçãos da Mãe Aparecida, pela Dona Consuelo. Dona Consuelo aí em Rosário do Catete, atende o telefone aí, viu? A senhora está agendada para rezar hoje. A Cristiane Mota também em Ribeirópolis, a Terezinha em Curvelo, Minas Gerais. Esse povo tá esperando, né? Já deu uma ligada aqui para cada uma de vocês, tá bom? Se possível, atender ao telefone para a gente poder rezar, tá bom, minhas irmãs? A Cristiane Mota lá em Ribeirópolis, rezando conosco também, sempre rezando, louvando e agradecendo ao bom Deus por tudo que temos, por tudo que somos. E quem reza conosco, louvando e agradecendo a Deus também, é a Débora, lá de Ponta Grossa, no Paraná, rezando conosco por ela, pela família, louvando e agradecendo ao bom Deus por tudo e por todos. Rezando, meu irmão querido, por você que está na estrada, os irmãos que estão rezando conosco por este Brasil afora. A Dona Madalena, ela reza conosco em Juiz de Fora, pela Rádio Catedral FM. Ah, rezando com a gente também os Zonas Eliseu em Ipatinga, Minas Gerais, rezando por ele e por toda a família, pedindo sempre as bênçãos e a proteção de nossa mãezinha querida, a Senhora Aparecida. Louvando e agradecendo a Deus também os nossos irmãos, o Jaurim Matinhos, pedindo por ele e pela família, o José Edites, lá em São Sebastião do Paraíso, rezando por ele e pela família também. E quem reza conosco, louvando e agradecendo ao nosso bom Pai por mais um dia de trabalho, por mais um dia de vida, é o nosso irmão Giovânio, lá em Senhor do Bonfim, na Bahia. Giovânio está ali já atendendo ao telefone para rezar conosco, pedindo as bênçãos da Mãe Aparecida por ele e por toda a família, louvando e agradecendo.

Pai nosso que estais nos céus, santificado seja o vosso nome. Venha a nós o vosso reino, seja feita a vossa vontade, assim na terra como no céu. O pão nosso de cada dia dai-nos hoje, perdoai-nos as nossas ofensas, assim como nós perdoamos a quem nos tem ofendido, e não nos deixeis cair em tentação, mas livrai-nos de todo o mal. Amém. Ave Maria, cheia de graça, o Senhor é convosco. Bendita sois vós entre as mulheres, e bendito é o fruto do vosso ventre, Jesus. Santa Maria, Mãe de Deus, rogai por nós, pecadores, agora e na hora de nossa morte. Amém. Ave Maria, cheia de graça, o Senhor é convosco. Bendita sois vós entre as mulheres, e bendito é o fruto do vosso ventre, Jesus. Santa Maria, Mãe de Deus, rogai por nós, pecadores, agora e na hora de nossa morte. Amém. Ave Maria, cheia de graça, o Senhor é convosco. Bendita sois vós entre as mulheres, e bendito é o fruto do vosso ventre, Jesus. Santa Maria, Mãe de Deus, rogai por nós, pecadores, agora e na hora de nossa morte. Amém. Ave Maria, cheia de graça, o Senhor é convosco. Bendita sois vós entre as mulheres.

nossa morte. Amém. Ave Maria, cheia de graça, o Senhor é convosco. Bendita sois vós entre as mulheres, e bendito é o fruto do vosso ventre, Jesus. Santa Maria, Mãe de Deus, rogai por nós, pecadores, agora e na hora de nossa morte. Amém. Ave Maria, cheia de graça, o Senhor é convosco. Bendita sois vós entre as mulheres, e bendito é o fruto do vosso ventre, Jesus. Santa Maria, Mãe de Deus, rogai por nós, pecadores, agora e na hora de nossa morte. Amém. Ave Maria, cheia de graça, o Senhor é convosco. Bendita sois vós entre as mulheres, e bendito é o fruto do vosso ventre, Jesus. Santa Maria, Mãe de Deus, rogai por nós, pecadores, agora e na hora de nossa morte. Amém. Ave Maria, cheia de graça, o Senhor é convosco. Bendita sois vós entre as mulheres, e bendito é o fruto do vosso ventre, Jesus. Santa Maria, Mãe de Deus, rogai por nós, pecadores, agora e na hora de nossa morte. Amém. Ave Maria, cheia de graça, o Senhor é convosco. Bendita sois vós entre as mulheres, e bendito é o fruto do vosso ventre, Jesus. Santa Maria, Mãe de Deus, rogai por nós, pecadores, agora e na hora de nossa morte. Amém. Ave Maria, cheia de graça, o Senhor é convosco. Bendita sois vós entre as mulheres, e bendito é o fruto do vosso ventre, Jesus. Santa Maria, Mãe de Deus, rogai por nós, pecadores, agora e na hora de nossa morte. Amém. Glória ao Pai, ao Filho e ao Espírito Santo, como era no princípio, agora e sempre. Amém. Ó meu bom e amado Jesus, perdoai-nos, livrai-nos do fogo do inferno, levai as almas todas para o céu e socorrei principalmente aquelas que mais precisarem da vossa infinita misericórdia. Nossa Senhora do Perpétuo Socorro, rogai por todos nós. Nossa Senhora do Rosário, rogai por nós. Nossa Senhora Aparecida, Mãe, Rainha e Padroeira do Brasil, rogai por nós que recorremos a vós.

E nesse mistério, rezando conosco a Maria Márcia, lá em Manhuaçu, Minas Gerais, rezando por ela, pela família, louvando e agradecendo a Deus por tudo na vida dela, na vida da família, pedindo sempre a proteção e as bênçãos da Mãe Aparecida, por ela e por todos os nossos irmãos e irmãs em Cristo que rezam conosco, pedindo pelos netos, pelo esposo, por todos da família, louvando e agradecendo ao bom Deus por tudo que temos, por tudo que somos. Quem reza com a gente também, pedindo a proteção e as bênçãos da Mãe Aparecida, o nosso irmão Amarildo, tá lá rezando conosco por ele e pela família, louvando e agradecendo a Deus por tudo que o Senhor tem realizado na vida dele e na vida da família. O Amarildo que está se preparando para sair para o trabalho, para sair não, para já pegar a estrada, pedindo a proteção e as bênçãos de Nossa Senhora. O José Maciel em Bom Jesus do Galho, rezando conosco, pedindo por ele e pela família, louvando e agradecendo a Deus por tudo que temos, por tudo que somos. Pedindo a proteção e as bênçãos da Mãe Aparecida também, o Paulo Brito, lá em São Sebastião do Passé, rezando por ele e pela família. E quem reza conosco este nosso terceiro mistério é o nosso irmão, o Jonas Eliseu, lá em Ipatinga. Jonas, meu irmão, bom dia. Bom dia, Jonas. Agora caiu a ligação do Jonas. Vamos religar para ele novamente, para que ele possa rezar conosco, pedindo.

0: as bênçãos e a proteção da Mãe Aparecida, louvando e agradecendo sempre ao nosso bom Deus. Quem reza com a gente também, a Maria Antônia de Jesus, pedindo as bênçãos de Nossa Senhora na vida dela, na vida da família, na vida de todos os nossos irmãos e irmãs que estejam em sintonia conosco, pedindo, louvando e agradecendo, pedindo sempre as bênçãos de nossa mãezinha querida, o nosso irmão também, que reza com a gente, o Francisco Anselmo, lá em Aracaju, pedindo por ele, por todos da família, louvando e agradecendo pela mãezinha dele, pela vida e saúde de todos aqueles nossos irmãos e irmãs que neste momento estejam num leito de hospital, pedindo a proteção de nossa Mãe Santíssima, a Senhora Aparecida, por cada um deles que estejam neste momento se recuperando, rezando com a gente, aqueles que estão em casa de repouso, nos asilos, nas casas, com os filhos, né? Às vezes faltando paciência. Quem reza conosco, a Ângela Simone, de Pouso Alegre, Minas Gerais. Hoje ela reza pelos filhos, por todos aqueles que precisam de nossas orações. Jonas, meu irmão, bom dia.
1: Bom dia, Eduardo.
0: Tudo certinho, graças a Deus.
1: Tudo certinho, graças a Deus.
0: Que maravilha, meu irmão. E hoje nós rezamos por quem?
1: Vamos rezar por todos esses nossos irmãos que não estão conseguindo a conexão aí. Nós seremos a voz deles nesse momento.
0: Sim.
1: Vamos rezar pela Maria Marta, aqui de Manhuaçu, pelo seu Geraldo Madeira, por todas as famílias que rezam o texto nesse momento, por minha família, minha esposa, meus filhos, minha esposa Eliana, meus filhos Joyce e Eduardo, meu futuro genro Guilherme. Agora eu já vou falar futuro genro, tá?
0: Que bom, que Deus abençoe.
1: Por mim, por meu trabalho, por todos os caminhoneiros que já estão partindo para a estrada nesse momento, principalmente o pessoal aqui da região, aqui, principalmente aqui na região de Manhuaçu, Caratinga, pessoal que já estão na panha do café, por toda a diocese aqui de Itabira, Coronel Policiano. E vamos rezar.
0: Vamos rezar e agradecer a Deus por esse povo que já está aí, como você disse, na lida da colheita do café e outras atividades também, tirando leite, cuidando dos animais, o povo que trabalha na indústria de minério, né? Vale do Aço, Ipatinga, Coronel Fabriciano, rezar por todos eles.
1: Rezar também pelas pessoas que estão enfermas, né? Sim, no leito hospitalar, por aquelas pessoas que cuidam deles, médicos, também, enfermeiros.
0: Também. Pai nosso que estais nos céus, santificado seja o vosso nome, venha a nós o vosso reino, seja feita a vossa vontade, assim na terra como no céu.
1: O pão nosso de cada dia nos dai hoje, perdoai as nossas ofensas, assim como nós perdoamos a quem nos tem ofendido. Não vos deixeis cair em tentação, mas livrai-os do mal. Amém.
0: Ave Maria, cheia de graça, o Senhor é convosco. Bendita sois vós entre as mulheres, e bendito é o fruto do vosso ventre, Jesus.
1: Santa Maria, Mãe de Deus, rogai por nós, pecadores, agora e na hora de nossa morte. Amém.
0: Ave Maria, cheia de graça, o Senhor é convosco. Bendita sois vós entre as mulheres, e bendito é o fruto do vosso ventre, Jesus.
1: Santa Maria, Mãe de Deus, rogai por nós, pecadores, agora e na hora de nossa morte. Amém.
0: Ave Maria, cheia de graça, o Senhor é convosco. Bendita sois vós entre as mulheres, e bendito é o fruto do vosso ventre, Jesus.
1: Santa Maria, Mãe de Deus, rogai por nós, pecadores, agora e na hora de nossa morte. Amém.
0: Ave Maria, cheia de graça, o Senhor é convosco. Bendita sois vós entre as mulheres, e bendito é o fruto do vosso ventre, Jesus.
1: Santa Maria, Mãe de Deus, rogai por nós, pecadores, agora e na hora de nossa morte. Amém.
0: Ave Maria, cheia de graça, o Senhor é convosco. Bendita sois vós entre as mulheres, e bendito é o fruto do vosso ventre, Jesus.
1: Santa Maria, Mãe de Deus, rogai por nós, pecadores, agora e na hora de nossa morte. Amém.
0: Ave Maria, cheia de graça, o Senhor é convosco. Bendita sois vós entre as mulheres, e bendito é o fruto do vosso.

0: nosso ventre, Jesus.
1: Santa Maria, Mãe de Deus, rogai por nós, pecadores, agora e na hora de nossa morte. Amém.
0: Ave Maria, cheia de graça, o Senhor é convosco. Bendita sois vós entre as mulheres, e bendito é o fruto do vosso ventre, Jesus.
1: Santa Maria, Mãe de Deus, rogai por nós, pecadores, agora e na hora de nossa morte. Amém.
0: Ave Maria, cheia de graça, o Senhor é convosco. Bendita sois vós entre as mulheres, e bendito é o fruto do vosso ventre, Jesus.
1: Santa Maria, Mãe de Deus, rogai por nós, pecadores, agora e na hora de nossa morte. Amém.
0: Ave Maria, cheia de graça, o Senhor é convosco. Bendita sois vós entre as mulheres, e bendito é o fruto do vosso ventre, Jesus.
1: Santa Maria, Mãe de Deus, rogai por nós, pecadores, agora e na hora de nossa morte. Amém.
0: Ave Maria, cheia de graça, o Senhor é convosco, bendita sois vós entre as mulheres, e bendito é o fruto do vosso ventre, Jesus.
1: Santa Maria, Mãe de Deus, rogai por nós, pecadores, agora e na hora de nossa morte. Amém.
0: Glória ao Pai, ao Filho e ao Espírito Santo.
1: Como era no princípio, agora e sempre. Amém.
0: Ó meu bom e amado Jesus,
1: perdoai-nos, livrai-nos do fogo do inferno, levai as almas todas para o céu, e socorrei principalmente as que mais precisaram da vossa infinita misericórdia. Jesus, manso e humilde de coração,
0: fazei o nosso coração semelhante ao vosso.
1: Sagrada Família,
0: rogai por todos nós.
1: São José,
0: rogai por nós. Valei-me, São José.
1: Valei-me, São José. São Pedro e São Paulo,
0: rogai por nós.
1: Santa Rita de Cássia,
0: rogai por nós.
1: Nossa Senhora da Conceição Aparecida,
0: rogai por nós que recorremos a vós.
1: A vós.
0: Meu irmão Jonas Eliseu, um abraço a você, meu querido. Bom trabalho para você e para toda a sua família. Fique
1: Amém,
0: com
1: Eduardo.
0: Deus, meu irmão.
1: Isso também seja intenção a todos os vocacionados, Amém. Principalmente os padres, os diáconos, os bispos, Amém. Todos aqueles que servem o ministério do nosso Senhor Jesus Cristo.
0: Amém. Salve Maria.
1: Salve Maria.

louvando e agradecendo a Deus por tudo que temos, por tudo que somos. Lá em Fernandópolis, quem reza conosco também, a dona Raimunda, pedindo por ela, pelo filho, pela nora, pelas netinhas, também pela alma do seu Domingos, por todos aqueles que precisam. Lá em Fernandópolis também, a Elizabeth e o seu Mário rezando conosco, o seu Mário que é cadeirante. Encontrei com eles aqui no santuário, rezando conosco, louvando e agradecendo a Deus por tudo. Conhece a senhora, viu, dona Raimunda? Louvando e agradecendo a Deus. A Gisélia em capela no Sergipe, rezando por ela e pela família. O José João em Palhoça, Santa Catarina, rezando por ele e pela esposa, pelos filhos. O Arlindo Canal, louvando e agradecendo a Deus, ele e dona Lucineide em Cachoeiro de Itapemirim. A Maria Márcia rezando conosco, louvando e agradecendo a Deus. Ela foi liberada da fisioterapia, tá tudo certinho agora, graças a Deus, né, Maria Márcia? Agradecendo a Deus por isso. Tá lá na cozinha já, louvando e agradecendo, e já na lida, rezando conosco também, pedindo as bênçãos da mãe Aparecida. O Ivanildo Clementino em Guarabira, na Paraíba. O Zico, seu Zico, lá em Jales, interior de São Paulo, rezando conosco pela Rádio Assunção FM. O Ronilton Rodrigues em Tijuacu, Senhor do Bonfim, na Bahia, louvando por ele e pela família. Rezando com a gente também a Sheila, Mitterhofer, é isso mesmo, né? É a Sheila, vamos ficar só na Sheila que fica melhor, né, Sheila? Rezando conosco, louvando e agradecendo ao bom Deus por tudo na vida dela e da família. O José Everaldo em Tucano, na Bahia, nos ouvindo pela Rádio Tucano FM, nossa parceira. E quem reza conosco é a Eliete Santos, rezando pelo bom êxito da nossa oitava de São Geraldo, nesse dia dos soldados, pedindo pelos nossos policiais do Brasil.

0: Brasil, amém. A Madalena, Dona Madalena em Juiz de Fora, rezando por ela e pela família, louvando e agradecendo a Deus por tudo. Pedindo as bênçãos da Mãe Aparecida também, o Alex Benjamin em Barra Mansa, rezando por ele e pela família, louvando e agradecendo ao nosso bom Deus por tudo que temos, por tudo que somos. Quem reza conosco pedindo as bênçãos da Mãe Aparecida, por ela, pela família, é a nossa Cláudia Silva, a Cláudia que reza com a gente lá em Salvador, na Bahia, tá lá atendendo ao telefone para rezar com a gente, né, Claudinha? Para rezar conosco este mistério, louvando e agradecendo a Deus por tudo na vida dela e dos familiares. E por falar em Salvador, rezando pela Dona Marita, pela Ana Gabriela, pelo Felipe, por todos os nossos irmãos e irmãs que rezam conosco lá em Salvador. Cláudia, bom dia!
1: Bom dia!
0: Tudo bem, graças a Deus?
1: Graças a Deus, tudo bem.
0: Que maravilha! E hoje nós rezamos por quem, minha irmã?
1: Baixar aqui o rádio.
0: Senão
1: é uma confusão danada. Por quem, minha irmã? Eu rezo por minha família, os meninos daqui, Sérgio, Serginho, Bia, você e sua família. Amém. Feliz porque dia 4 de novembro estarei aí 5 anos sem ir aí, é mole?
0: Se Deus quiser, que maravilha.
1: Já fechei a viagem, vou com o Frei, quero dar Santa Dulce dos Pobres.
0: Ah, que legal. É Romaria?
1: Tô muito. Romaria, pela primeira vez eu vou em Romaria.
0: Que
1: era
0: bom,
1: meu sonho.
0: Cláudia. Depois você dá mais detalhes pra gente, quantas pessoas vão vir, tal.
1: Sim, tá, de chegar mais perto, né?
0: Isso.
1: Pronto, rezo por... Eu me adoto melhorando também, mas já entreguei na mão Nossa Senhora, já fiz a ressonância, fui lá no médico sexta-feira, e é isso aí, a gente vai tocando, né? Com fé.
0: Entrega na mão dela e
1: já
0: tocamos a vida.
1: É só esperar, né? Entrega e espera. E vamos rezar. Para os meus amigos do texto, todos os amigos do texto que estão agora com a gente, né? Especialmente a vovó do texto, Dona Marita, né? E todos os amigos.
0: Vamos rezar e agradecer. Agradecer a Deus já por esta viagem que vocês farão em Romaria, aqui à casa da Mãe Aparecida. Pai nosso que estais nos céus, santificado seja o vosso nome, venha a nós o vosso reino, seja feita a vossa vontade, assim na terra como no céu.
1: O pão nosso de cada dia nos dai hoje, perdoai as nossas ofensas, assim como nós perdoamos a quem nos tem ofendido. Não nos deixeis cair em tentação, mas livrai-nos do mal. Amém.
0: Ave Maria, cheia de graça, o Senhor é convosco. Bendita sois vós entre as mulheres, e bendito é o fruto do vosso ventre, Jesus.
1: Santa Maria, Mãe de Deus, rogai por nós, pecadores, agora e na hora de nossa morte. Amém.
0: Ave Maria, cheia de graça, o Senhor é convosco. Bendita sois vós entre as mulheres, e bendito é o fruto do vosso ventre, Jesus.
1: Santa Maria, Mãe de Deus, rogai por nós, pecadores, agora e na hora de nossa morte. Amém.
0: Ave Maria, cheia de graça, o Senhor é convosco. Bendita sois vós entre as mulheres, e bendito é o fruto do vosso ventre, Jesus.
1: Santa Maria, Mãe de Deus, rogai por nós, pecadores, agora e na hora de nossa morte. Amém.
0: Ave Maria, cheia de graça, o Senhor é convosco. Bendita sois vós entre as mulheres, e bendito é o fruto do vosso ventre, Jesus.
1: Santa Maria, Mãe de Deus, rogai por nós, pecadores, agora e na hora de nossa morte. Amém.
0: Ave Maria, cheia de graça, o Senhor é convosco. Bendita sois vós entre as mulheres, e bendito é o fruto do vosso ventre, Jesus.
1: Santa Maria, Mãe de Deus, rogai por nós, pecadores, agora e na hora de nossa morte. Amém.
0: Ave Maria, cheia de graça, o Senhor é convosco. Bendita sois vós entre as mulheres, e bendito é o fruto do vosso ventre, Jesus.
1: Santa Maria, Mãe de Deus, rogai por nós, pecadores, agora e na hora de nossa morte. Amém.
0: Ave Maria, cheia de graça, o Senhor é convosco. Bendita sois vós entre as mulheres, e bendito é o fruto do vosso ventre, Jesus.
1: Santa Maria, Mãe de Deus, rogai por nós, pecadores, agora e na hora de nossa morte. Amém.
0: Ave Maria, cheia de graça, o Senhor é convosco. Bendita sois vós entre as mulheres, e bendito é o fruto do vosso ventre, Jesus.
1: Santa Maria, Mãe de Deus, rogai por nós, pecadores, agora e na hora de nossa morte. Amém.
0: Ave Maria, cheia de graça, o Senhor é convosco. Bendita sois vós entre as mulheres, e bendito é o fruto do vosso ventre, Jesus.
1: Santa Maria, Mãe de Deus, rogai por nós, pecadores, agora e na hora de nossa morte. Amém.
0: Ave Maria, cheia de graça, o Senhor é convosco. Bendita sois vós entre as mulheres, e bendito é o fruto do vosso ventre, Jesus.
1: Santa Maria, Mãe de Deus, rogai por nós, pecadores, agora e na hora de nossa morte. Amém.
0: Glória ao Pai, ao Filho e ao Espírito Santo.
1: Como era no princípio, agora e sempre. Amém.
0: Ó meu bom e amado Jesus,
1: perdoai-nos, livrai-nos do fogo do inferno, levai as almas todas para o céu e socorrei as que mais precisarem da vossa infinita misericórdia.
0: Santa Dulce,
1: rogai por nós. São José,
0: rogai por nós. Valei-me, São José.
1: Valei-me, São José.
0: Nossa Senhora do Rosário,
1: rogai por nós. Santa Rita de Cássia,
0: rogai por nós. Senhora Aparecida, Mãe, Rainha e Padroeira do Brasil,
1: rogai por nós que recorremos a vós.
0: Minha irmã querida Cláudia Silva, obrigado por ter rezado conosco. Uma semana abençoada a você, a toda a família. Fique com Deus.
1: Amém. Você também, Eduardo. E salve Maria.
0: Salve Maria.

0: E neste quinto mistério, nós colocamos o nosso irmão querido Marcelo Orlowski, Marcelinho, rezando com a gente lá em Ponta Grossa, no Paraná, desejando a todos um dia abençoado, que as bênçãos da Mãe Aparecida caia sobre cada um de todos nós. Obrigado, viu, Marcelo? Família Orlowski em Ponta Grossa, rezando conosco pela Rádio Santana. Em Ponta Grossa também rezando com a gente, pedindo as bênçãos da Mãe Aparecida, o Hamilton Martins, rezando por ele e pela família, louvando e agradecendo a Deus, a nossa irmã, a Maria José de Capela, pedindo a intercessão da Mãe Aparecida pelos netos, pela Clarinha, o Emanuel e pelos sobrinhos e por toda a família. Louvando e agradecendo a Deus também, pedindo a proteção e as bênçãos de nossa mãezinha querida, a Dina Moura, em Formiga, Minas Gerais, rezando por ela e pela família. O Jauri, lá em Dourados, rezando por ele e pela família. E a Maria José em Passa Quatro, rezando conosco também. E, na verdade, em Caxambu, município de Passa Quatro, né? Lá no bairro Caxambu, município de Passa Quatro, rezando por ela, pelo neto Henrique, que está completando hoje 11 anos. Que a Mãe Aparecida abençoe muito ele, toda a minha família. Amém, minha irmã. Que a Mãe Aparecida o cubra, viu, Henrique, com seu manto sagrado. E quem reza conosco, pedindo as bênçãos da Mãe Aparecida, é o Paulo Henrique, lá em São Sebastião do Rio Verde. Ô, Paulo Henrique, bom dia, meu irmão.
1: Bom dia, Eduardo.
0: Tudo bem, graças a Deus?
1: Tudo bem, graças a Deus e vocês.
0: Tudo certinho, meu irmão. E hoje nós rezamos por quem, meu querido?
1: Eu quero rezar por mim, pela minha saúde, pelo meu trabalho, por todos meus familiares, minha esposa, minhas filhas, meu neto, meu enteado e a família dele. É pedir desde já pela saúde dele e o William, que no próximo domingo completa mais um ano de vida. Que Deus, Nossa Senhora Aparecida, cubra ele com seu manto sagrado.

0: Quero pedir pela alma de minha mãe, Luzia, que completou 8 anos e voltou para a casa do pai, pela alma do meu pai, meus avós, pela alma dos meus tios e primos, por todos meus irmãos, meus sobrinhos, afilhados, por todos que estão rezando neste momento, por você e toda a sua família, por todos vocês da Rádio e TV Aparecida.
1: Amém, meu irmão. Vamos rezar e agradecer a Deus por tudo na sua vida, na vida da sua família. Pai nosso que estais nos céus, santificado seja o vosso nome, venha a nós o vosso reino, seja feita a vossa vontade, assim na terra como no céu.
0: O pão nosso de cada dia nos dai hoje, perdoai as nossas ofensas, assim como nós perdoamos a quem nos tem ofendido. E não nos deixeis cair em tentação, mas livrai-nos do mal. Amém.
1: Ave Maria, cheia de graça, o Senhor é convosco. Bendita sois vós entre as mulheres, e bendito é o fruto do vosso ventre, Jesus.
0: Santa Maria, Mãe de Deus,
1: rogai
0: Santa
1: por
0: Maria,
1: nós.
0: Mãe de Deus, rogai por nós, pecadores, agora e na hora de nossa morte. Amém.
1: Ave Maria, cheia de graça, o Senhor é convosco. Bendita sois vós entre as mulheres, e bendito é o fruto do vosso ventre, Jesus.
0: Santa Maria, Mãe de Deus, rogai por nós, pecadores, agora e na hora de nossa morte. Amém.
1: Ave Maria, cheia de graça, o Senhor é convosco. Bendita sois vós entre as mulheres, e bendito é o fruto do vosso ventre, Jesus.
0: Santa Maria, Mãe de Deus, rogai por nós, pecadores, agora e na hora de nossa morte. Amém.
1: Ave Maria, cheia de graça, o Senhor é convosco. Bendita sois vós entre as mulheres, e bendito é o fruto do vosso ventre, Jesus.
0: Santa Maria, Mãe de Deus, rogai por nós, pecadores, agora e na hora de nossa morte. Amém.
1: Ave Maria, cheia de graça, o Senhor é convosco. Bendita sois vós entre as mulheres, e bendito é o fruto do vosso ventre, Jesus.
0: Santa Maria, Mãe de Deus, rogai por nós, pecadores, agora e na hora de nossa morte. Amém.
1: Ave Maria, cheia de graça, o Senhor é convosco. Bendita sois vós entre as mulheres, e bendito é o fruto do vosso ventre, Jesus.
0: Santa Maria, Mãe de Deus, rogai por nós, pecadores, agora e na hora de nossa morte. Amém.
1: Ave Maria, cheia de graça, o Senhor é convosco. Bendita sois vós entre as mulheres, e bendito é o fruto do vosso ventre, Jesus.
0: Quero rezar também por todos os enfermos, por todos aqueles que estão se recuperando de sua saúde, em suas casas, no leito de um hospital, e de modo especial quero pedir pela uma amiga, dona Glorinha, que fez uma cirurgia e ela continua ainda internada e está passando meio mal. Santa Maria, Mãe de Deus, rogai por nós, pecadores, agora e na hora de nossa morte. Amém.
1: Ave Maria, cheia de graça, o Senhor é convosco. Bendita sois vós entre as mulheres, e bendito é o fruto do vosso ventre, Jesus.
0: Santa Maria, Mãe de Deus, rogai por nós, pecadores, agora e na hora de nossa morte. Amém.
1: Ave Maria, cheia de graça, o Senhor é convosco. Bendita sois vós entre as mulheres, e bendito é o fruto do vosso ventre, Jesus.
0: Santa Maria, Mãe de Deus, rogai por nós, pecadores, agora e na hora de nossa morte. Amém.
1: Ave Maria, cheia de graça, o Senhor é convosco. Bendita sois vós entre as mulheres, e bendito é o fruto do vosso ventre, Jesus.
0: Santa Maria, Mãe de Deus, rogai por nós, pecadores, agora e na hora de nossa morte. Amém.
1: Glória ao Pai, ao Filho e ao Espírito Santo.
0: Como era no princípio, agora e sempre. Amém.
1: Ó meu bom e amado Jesus,
0: perdoai-nos, livrai-nos do fogo do inferno, levai as almas todas para o céu e socorrei principalmente as que mais precisarem, na vossa infinita misericórdia.
1: Nossa Senhora do Perpétuo Socorro,
0: rogai por nós.
1: São José,
0: rogai por nós. Valei-me São José.
1: Qual é a sua paróquia aí, meu querido?
0: Paróquia São Sebastião.

0: São Sebastião. São Sebastião, rogai por nós. Senhora Aparecida, Mãe, Rainha e Padroeira do Brasil,
1: rogai por nós que recorremos a vós.
0: Meu querido Paulo Henrique, eu antecipei o seu dia, não tem problema não, né, meu irmão?
1: Não, tranquilo.
0: Com a graça de Deus, obrigado, viu? Que Deus abençoe você, a sua família, uma semana abençoada, fique com Deus.
1: Obrigado e para todos vocês também.
0: Salve Maria.
1: Salve Maria.
0: Com a Mãe Aparecida, Rede Aparecida de Rádio, rezando, meu irmão, minha irmã, com você. E é chegado o momento de nós agradecermos a nossa mãezinha querida. Infinitas graças vos damos, soberana rainha, pelos benefícios que todos os dias recebemos de vossas mãos maternais. Dignai-vos agora e para sempre tomar-nos debaixo de vosso poderoso amparo, e para mais vos alegrar, vos saudamos com uma salve rainha. Salve rainha, mãe de misericórdia, vida, doçura e esperança, nossa salve. A vós bradamos os degredados filhos de Eva, a vós suspiramos gemendo e chorando neste vale de lágrimas. Eia, pois, advogada nossa, esses vossos olhos misericordiosos a nós volvei, e depois deste desterro mostrai-nos Jesus, bendito fruto do vosso ventre. Ó clemente, ó piedosa, ó doce sempre Virgem Maria, rogai por nós, Santa Mãe de Deus, para que sejamos dignos das promessas de Cristo, assim seja. Amém. E nós queremos nos consagrar à nossa mãe, entregar a ela tudo aquilo que nos pertence, as nossas necessidades, dificuldades, entregar a ela a nossa vida, os nossos familiares, o nosso trabalho, tudo, tudo, tudo, entregamos a vós, ó Mãe querida. Ó Maria Santíssima, pelos méritos de nosso Senhor Jesus Cristo, em vossa querida imagem de Aparecida, espalhais inúmeros benefícios sobre todo o Brasil. Eu, embora indigno de pertencer ao número de vossos filhos e filhas, mas cheio do desejo de participar dos benefícios de vossa misericórdia, prostrado a vossos pés, consagro-vos o meu entendimento, para que sempre pense no amor que mereceis. Consagro-vos a minha língua, para que sempre vos louve e propague a vossa devoção. Consagro-vos o meu coração, para que depois de Deus vos ame sobre todas as coisas. Recebei-me, ó rainha incomparável, vós que o Cristo crucificado deu-nos por mãe, no ditoso número de vossos filhos e filhas. Acolhei-me debaixo de vossa proteção, socorrei-me em todas as minhas necessidades espirituais e temporais, sobretudo na hora de minha morte. Abençoai-me, ó celestial cooperadora, e com vossa poderosa intercessão, fortalecei-me em minha fraqueza, a fim de que, servindo-vos fielmente nesta vida, possa louvar-vos, amar-vos e dar-vos graças no céu por toda a eternidade. Assim seja. Obrigado a você, meu irmão, a você, minha irmã, a você que rezou conosco. Nós estivemos e continuaremos sempre unidos. Em nome do Pai, do Filho e do Espírito Santo. Amém. Fiquem todos com as bênçãos do Senhor Jesus, a proteção e a intercessão de nossa mãezinha querida, a Senhora Aparecida. Fiquem todos em paz. Fiquem todos na paz. Nós nos encontramos amanhã, se Deus quiser, na nossa madrugada.

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3: 5 horas, horário de Brasília.
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chegando daquele jeitão de sempre que você já conhece com muita música sertaneja, alegria e diversão pra gente começar bem essa terça-feira, dia 25 de agosto de 2026. Agradecendo sempre o seu carinho e a sua companhia. É bom demais saber que você escolheu a Rádio Aparecida e a Rede Aparecida de Rádio pra começar bem essa terça-feira e daquele jeitão que a gente gosta, ao som dos clássicos da nossa música sertaneja. E o programa Acorda Brasil tem a direção geral do missionário redentorista Padre Vanderlei Souza. Na coordenação nós temos a Paula Castro e nos trabalhos técnicos comandando a nossa máquina de som, eles, meus amigos, Leonardo Mota, o Leozinho e o Patrick Carvalho, o MC Trick. Vocês estão bom? Firmes e fortes, bom pra arrebentar, animados pra mais essa terça-feira. Então tá bom, um bom trabalho pra gente, que Deus e Nossa Senhora Aparecida abençoe mais esse dia que só tá começando. E pra começar bem, quem é que vai começar na máquina de som? É você, meu amigo MC Trick. O Leozinho parece que tá com dor no corpo aí, Leozinho. Inclusive, daqui a pouquinho tem dica pros amigos e amigas que sente aí uma dor no corpo, tem umas coisas aí que pode melhorar na sua saúde. Daqui a pouquinho vou trazer uma dica especial pra você aqui no Acorda Brasil. Deixa o Leozinho descansar um pouquinho. Pega aí pra mim, MC Trick, já pra atender um pedido musical, o Gino e Geno pra cantar Jeito Caipira. Essa aí vai pro meu amigo Sebastião da Silva, no bairro dos Campos Carmo de Minas, no bairro dos Campos, né? Em Carmo de Minas, que é a cidade mineira maravilhosa. Um abração pro Sebastião, já vamos abrir o programa atendendo o seu pedido, tá bom, Sebastião? Daqui a pouquinho Gino e Geno canta pra você e já tá anotado o seu voto na música da semana. Enquanto o MC Trick vai terminando de preparar essa moda boa daí, eu vou mandando daqui aquele abraço carinhoso e especial aos amigos e amigas que sempre nos acompanham e nos prestigiam através das emissoras de rádios que fazem parte da Rede Aparecida de Rádio. Entre elas, nós temos a Rádio Cidade FM em Martins Soares, Minas Gerais. Abraço pro meu amigo Marquinhos Blackfone, o Marcos José de Souza. Temos a Rádio Difusora em Casa Branca, São Paulo. A Rádio Coração FM.

em Dourados, no Mato Grosso do Sul, e a Rádio Diocesana FM em Campanha, Minas Gerais. Essas que são algumas das várias emissoras que sempre levam a nossa programação cada dia mais longe. A cada uma delas fica aqui o nosso abraço e o nosso agradecimento. Agora sim, meu amigo Patrick Carvalho, tá no jeito. Gini Geno que abre o programa de hoje cantando Jeito Caipira. Bom dia, Brasil!

0: os reis do pagode, Tião Carreira e Pardinho, fechando o bloco com o clássico Amargurado. E essa vai pro meu amigo Jorge Teruel de Votorantim, que mandou recadão aqui no nosso WhatsApp 12-3104-1043, falando o seguinte: bom dia, Bruno. Eu voto na música de número 2 e toca pra nós o Tião Carreira e Pardinho, a música Amargurado. Deus abençoe a nossa semana. Amém, meu amigo Jorge Teruel. E quem também tá querendo soltar a voz aqui no Acorda Brasil e já mandou recadão é o meu amigo Carlos José de Guaratinguetá. Fala comigo, Carlos José.
1: Bom dia, Bruno. Tudo jóia, meu amigo? Aqui é o Carlos José de Guaratinguetá. Gostaria de ver uma música, o Tião Carreira e Pardinho, mineiro italiano, meu voto para número 2.
0: Valeu, meu amigo Carlos José, tá anotado o seu voto na música da semana, escolhendo a de número 2, inclusive daqui a pouquinho a gente vai ouvir um trechinho de cada uma delas. Tá, queria ouvir, né, o Tião Carreira e Pardinho, eles já cantaram, mas não foi o mineiro e o italiano, meu amigo Carlos José, mas cantaram Amargurado, mas essa semana a gente toca também o mineiro e o italiano. Deixa comigo, abração pra você. E mandando também um abração pro meu amigo Elias, na cidade de Potim, que mandou aqui, ó: bom dia, Bruno. Vamos pra mais uma semana abençoada. Toca uma moda sertaneja da sua escolha. Fique com Deus e Nossa Senhora Aparecida. Amém, meu amigo Elias. Abração pra você e a todos na cidade de Potim. Eu vou pro intervalo bem rapidão, primeiro intervalo desta terça-feira. No próximo bloco eu volto pra falar da votação da música da semana. No próximo bloco também tem o quadro Novos Talentos, trazendo novos talentos pra cantar bonito aqui na Rádio Aparecida. E daqui a pouquinho também tem dica pra sua saúde, meu amigo e minha amiga. Fica ligado aqui que eu volto já.
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0: 5:28, horário de Brasília.
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0: Já estamos de volta para dar sequência ao Acorda Brasil desta terça-feira, dia 25 de agosto de 2026. Abraçando mais amigos e amigas que nos prestigiam através dessas emissoras que integram a rede Aparecida de Rádio, entre elas a Rádio Brasil em Campinas, São Paulo, a Rádio Interativa FM em Espírito Santo do Pinhal, São Paulo, a Rádio Rural FM em Tefé, no Amazonas, e a Rádio Regional Esperança FM em Lins, São Paulo. Essas que são algumas das várias emissoras que sempre esparramam a nossa programação pelos quatro cantos desse nosso Brasilzão. A cada uma delas fica aqui o nosso abraço e o nosso muito obrigado. E eu quero lembrar agora da votação da música da semana. Para você que ainda não votou, não escolheu a sua preferida, a hora é agora. E para quem tá chegando agora, já

Bota aí qual é a sua preferida e manda recadão aqui no nosso WhatsApp, porque é o seguinte, a de número 1 é o Otávio Augusto e Gabriel cantando Mala Amarela, essa é a de número 1. E a de número 2 é o Guilherme Santiago cantando Franguinho na Panela. E aí, você prefere Mala Amarela, que é a de número 1, ou Franguinho na Panela, que é a de número 2? Tem um trechinho delas aí, meu amigo Leozinho, capricha num trechinho dela. Entendi.

0: E depois de ouvir mais um trechinho delas, deixa eu descobrir o que é que tá chegando aqui no nosso WhatsApp 12-3104-1043. Anota aí o nosso WhatsApp, código de área ou DDD é o 12 e o número 3104-1043. Bom dia, Bruno. Meu voto é pra música de número 2. Sou a Tânia Pacheco de Salvador, na Bahia. Deus e Nossa Senhora Aparecida proteja todos vocês. Amém, minha amiga Tânia. Beijão pra você. Tá anotado o seu voto na Franguinho na Panela. Bom dia, Bruno. Deus abençoe. Eu voto na música de número 2. Só esqueceu de colocar o seu nome aqui, meu amigo ou minha amiga, mas tá anotado o seu voto na música de número 2. Bom dia, Bruno Anaya. Eu fico com a Mala Amarela. A de número 2 é. Ah, não. A Mala Amarela é a de número 1, Dilma. Você tá confundindo aí. A Dilma que mandou aqui diretamente de Santa Catarina. Ainda bem que você escreveu o nome, hein, Dilma? Senão você ia pensar em uma e votar na outra. Mas ela, como ela escreveu aqui, eu fico com a Mala Amarela, número 2. Então, eu já entendi que é a Mala Amarela, mas a Mala Amarela é a de número 1, tá bom, Dilma? Beijo pra você, abração a todos em Santa Catarina, ligados aqui no Acorda Brasil, ela especificamente de Joinville. Deixa eu pegar mais mensagem. Bom dia, Bruno, eu voto na música de número 2, uma semana abençoada, é o Lúcio de Varginha, sul de Minas Gerais. Valeu, meu amigo Lúcio, obrigado pela participação e de sempre tá anotado o seu voto aqui. A nossa amiga Lourdes de Guaratinguetá também tá chegando por aqui e vai soltar a voz. Fala comigo, Lourdes.
1: Bom dia, Bruna Anaya, Lourdes de Guaratinguetá. Voto na música número 2. Eu e Deberval, Franguinho na Panela, com Guilherme Santiago. Deus abençoe a nós todos, nossa Aparecida também. Tá bom? Manda um abraço aqui pra nós, Zé de Esperança.
0: Beijo, minha amiga Lourdes, abração pro Demerval e a todos no Jardim Esperança ligados aqui na Rádio Aparecida. Tá anotado o seu voto, Lourdes, na Franguinho na Panela. O meu amigo Adélcio também tá querendo soltar a voz aqui. Fala comigo, meu amigo Adélcio.
2: Bom dia, eu sou Adélcio aqui de Tamarandiba, ainda novato no WhatsApp. Eu queria ouvir uma música com Lourenço e Lorival, A Velha Porteira, por favor. Muito obrigado, que Deus te abençoe e tenha uma excelente semana.
0: Valeu, meu amigo Adélcio, obrigado pela participação. Se der tempo, daqui a pouquinho eu rolo pra você o Lourenço Lorival, as vozes de cristal da música sertaneja, cantando A Velha Porteira. Abração mais uma vez, obrigado pela participação e seja muito bem-vindo, Adélcio, que seja a primeira de muitas e muitas participações aqui no Acorda Brasil através do nosso WhatsApp. E agora, tá chegando esse quadro que eu gosto demais, onde a gente traz novos talentos pra cantar bonito aqui na Rádio Aparecida.
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0: E no quadro Novos Talentos de hoje eu vou trazer essa dupla que tá conquistando cada dia.

mais o seu espaço na música sertaneja e na música caipira também, porque tem um repertório de muita qualidade, valorizam a música sertaneja raiz e além de ser excelentes instrumentistas também. Quando pega viola e violão, só sai modão de qualidade. Eu tô falando do Lopes e Garate, que prepararam um pupurri maravilhoso para trazer aqui pro quadro Novos Talentos, três modas boas numa vezada só: a Cama Fria, Pagode em Brasília e Seguindo Seus Passos. Cantam Lopes e Garate no quadro Novos Talentos dessa

0: E o romantismo dos irmãos Gian e Giovanni cantando Sai Dessa Coração para atender o pedido do meu amigo Erivaldo Tadeu na cidade de Juiz de Fora, que mandou recadão aqui no nosso WhatsApp e vai soltar a voz aqui agora. Fala comigo, meu amigo Erivaldo Tadeu.
1: Bom dia, Bruna, aqui é Erivaldo Tadeu do Belém de São Francisco, Pernambuco. Se possível, passa aí a música Sai Dessa Coração com a dupla Gian e Giovanni. Eu voto na música de número 1.
0: Valeu, meu amigo Erivaldo. Pediu e ouviu Sai Dessa Coração com Gian e Giovanni. Tá anotado seu voto na música de número 1. A nossa amiga Berenice, em Juiz de Fora, também tá querendo soltar a voz aqui no Acorda Brasil. Fala comigo, minha amiga Berenice.
2: Bom dia, Bruno. Bom dia a toda a equipe da nossa Rádio Aparecida. Berenice, moro em Juiz de Fora, no bairro Linhares. Ouço vocês pela Rádio 102.3 Catedral. Gostaria de ouvir com Jean e Giovanni, Sempre Te Amei. Um dia abençoado para todos. Voto na número 2.
0: Beijo, minha amiga Berenice. Fiquei devendo essa do Jean e Giovanni para você, mas a gente providencia para essa semana também a Sempre Te Amei. Mas eles fecharam o bloco cantando a música Sai Dessa Coração. E tá anotado seu voto, Berenice, escolhendo a de número 2. E um abração aos amigos do bairro Linhares, na cidade de Juiz de Fora, onde a nossa audiência é boa demais. Quem também estava querendo ouvir o Gian e Giovanni é a nossa amiga Mariana Fonseca, de Mauá, São Paulo. Um beijo pra Mariana. Obrigado pelo carinho e pela participação de sempre. Ela estava querendo ouvir a Convite de Casamento. Essa semana a gente rola ela pra você, tá bom, Mariana? Mais uma vez, muito obrigado pela participação. E eu falei no comecinho do programa, meu amigo e minha amiga, que hoje eu ia trazer uma dica pra sua saúde. Falei ou não falei? E aqui eu falo e cumpro com o que eu falo. 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
1: 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E agora é hora, sabe do quê? É hora do amigo do campo ficar bem informado com as principais notícias e informações do mundo agropecuário.
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4: Enquanto muitos setores da economia enfrentam um cenário de incerteza, o agronegócio brasileiro continua mostrando força lá fora. De janeiro a julho deste ano, as exportações do agro somaram cerca de US$ 103,4 bilhões. O valor é 6% maior do que o registrado no mesmo período do ano passado. Só em julho, as vendas externas do setor também chegaram a um novo recorde para o mês. Esse resultado mostra que, mesmo à frente de disputas comerciais, oscilações do dólar e incertezas na economia do mundo, os produtos do Brasil continuam encontrando compradores.
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2: Bom dia, meu irmão, bom dia, minha irmã. Quem vos fala é Dom Marco Aurélio Gubiotti, arcebispo de Juiz de Fora. E eu convido a você para iniciar o dia com a nossa oração da manhã, invocando a intercessão, o carinho, a presença de Nossa Senhora, a Mãe de Deus, a nossa Mãe. Rezemos. O anjo do Senhor anunciou a Maria e ela concebeu do Espírito Santo. Eis a escrava do Senhor, faça-se em mim segundo a vossa palavra. E o Verbo se fez carne e habitou entre nós. Ave Maria, cheia de graça, o Senhor é convosco. Bendita sois vós entre as mulheres e bendito é o fruto do vosso ventre, Jesus. Santa Maria, Mãe de Deus, rogai por nós, pecadores, agora e na hora de nossa morte. Amém. Oremos. Infundi, Senhor, em nossas almas a vossa graça, para que, conhecendo pela anunciação do anjo a encarnação do vosso Filho, Jesus Cristo, cheguemos por sua paixão e morte de cruz à glória da ressurreição. Por Cristo nosso Senhor. Amém. Meu irmão, minha irmã, hoje nós queremos invocar carinho a presença de Nossa Senhora, a Mãe de Jesus, a nossa Mãe, na vida de todos os nossos jovens, os que participam das nossas comunidades, aqueles que atuam em alguma pastoral e também aqueles jovens que ainda estão afastados e que precisam se encontrar com Jesus, e nós rezamos por eles. Reze comigo. Senhor Jesus, vós que sois a nossa esperança e a mais bela juventude deste mundo, olhai com amor para todos os jovens. Nós os pedimos por cada jovem, para que sintam a força da vossa presença e escutem no coração a certeza de que estáis vivo e os amais infinitamente, independente de suas quedas ou erros. Derramai o vosso espírito sobre eles, que revivem a esperança. Derramai o vosso espírito sobre eles para que reavivem a esperança e não se deixem desanimar pelas dificuldades. Ajudai-os a vencer o medo e a tristeza, a dúvida e o fracasso, encontrando em vós a força para recomeçar todos os dias. Que eles possam ser protagonistas na igreja e na sociedade, assumindo a missão com coragem e alegria. Concedei-lhes a graça do discernimento para que descubram a sua vocação e coloquem os seus talentos a serviço do mundo. Senhor, fortalecei também todos aqueles que acompanham a juventude para que sejam testemunhas acolhedoras e guias seguros. Amém. Vamos invocar a proteção, o carinho, a bênção por todos os nossos jovens.

esteja convosco, Ele está no meio de nós. Abençoe-vos, ó Deus Todo-Poderoso, Pai, Filho e Espírito Santo. Amém.

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2: Celebramos a terça-feira da 21ª semana do tempo comum. A cor litúrgica é o verde. Existe a tentação de centrar a prática cristã na observância exterior e não nas atitudes radicais do Evangelho, como a fidelidade a Deus e

ao povo, a justiça nas relações e a misericórdia com quem dela necessita sem demora. A palavra de Deus nos ilumina para não sermos enganados por vãos ensinamentos de falsos líderes, mas sabermos o que é realmente importante na vida cristã. A primeira leitura da segunda carta de São Paulo aos Tessalonicenses. No que se refere à vinda de nosso Senhor Jesus Cristo e à nossa união com Ele, nós os pedimos, irmãos, não deixeis tão facilmente transtornar a vossa cabeça, nem vos alarmeis por causa de alguma revelação ou carta atribuída a nós, afirmando que o dia do Senhor está próximo. Que ninguém vos engane de modo algum. Deus vos chamou para que, por meio do nosso Evangelho, alcanceis a glória de nosso Senhor Jesus Cristo. Assim, portanto, irmãos, ficai firmes e conservai firmemente as tradições que vos ensinamos, de viva voz ou por carta. Nosso Senhor Jesus Cristo e Deus nosso Pai, que nos amou em sua graça e nos proporcionou uma consolação eterna e feliz esperança, animem os vossos corações e vos confirme em toda boa ação e palavra. Em resposta a essa palavra do apóstolo Paulo, cantamos o Salmo 95.

Glória ao Pai, ao Filho e ao Espírito Santo, como era no princípio, agora e sempre. Amém. O Evangelho de Mateus, capítulo 23, versículos 23 ao 26. Naquele tempo disse Jesus: Ai de vós, mestres da lei e fariseus hipócritas, vós pagais o dízimo da hortelã, da erva doce e do cominho, e deixais de lado os ensinamentos mais importantes da lei, como a justiça, a misericórdia e a fidelidade. Vós deveríeis praticar isto sem, contudo, deixar aquilo. Guia cegos. Vós filtrais o mosquito, mas engolis o camelo. Ai de vós, mestres da lei e fariseus hipócritas. Vós limpais o copo e o prato por fora, mas por dentro estáis cheios de roubo e cobiça. Fariseu cego, limpa primeiro o copo por dentro, para que também por fora fique limpo. Rezemos, irmãos e irmãs, ao Senhor. Ó Deus, que unis os corações dos vossos fiéis num só desejo, dai ao vosso povo amar o que ordenais e esperar o que prometeis, para que na instabilidade deste mundo fixemos os nossos corações onde se encontram as verdadeiras alegrias. Por nosso Senhor Jesus Cristo, vosso Filho, na unidade do Espírito Santo. Amém. Que o Senhor nos abençoe e nos guarde. Fique com Deus, meu irmão, minha irmã, e até amanhã, se Deus quiser.

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5: Fala aí, moçada bonita. Bom dia, bom dia. Excelente manhã de terça-feira para você, hoje 25 de agosto de 2026. Está começando o nosso programa Manhã de Bênçãos, que tem o oferecimento do Sacolão da Economia, que há mais de 30 anos atende com tradição e qualidade. 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A partir de agora tem música, informação e também sua participação. Fique à vontade para interagir conosco. Para você que não me conhece, muito prazer. Sou Priscila Bahia, sua companhia, mas pode me chamar de Pri Bahia. Vamos ficar juntos nessa manhã de terça-feira, mas agora aumente o seu volume e vem comigo.
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5: É preciso saber viver. Todos nós enfrentamos problemas, atravessamos provações, encontramos obstáculos pelo caminho. Alguns parecem pequenos, outros chegam a pesar demais no coração. Mas mesmo em meio às dificuldades, é preciso escolher continuar. É preciso saber sorrir, mesmo quando os olhos ainda carregam algumas lágrimas. Saber enxergar as dádivas, mesmo quando estamos atravessando uma tribulação. Saber agradecer pelo que temos, sem deixar que aquilo que nos falta roube a nossa paz. Porque a felicidade não significa ausência de problemas. Felicidade também é aprender a olhar para a vida com esperança, reconhecer as pequenas bênçãos e acreditar que dias melhores sempre podem chegar. Que hoje a gente escolha enxergar o lado bom, valorizar o que realmente importa e agradecer a Deus por mais uma oportunidade de viver. Que não nos falte fé para enfrentar o que vier, sabedoria para fazer nossas escolhas e um coração grato para perceber que, mesmo nos dias difíceis, a vida continua sendo uma dádiva. Pense nisso, reflita e faça desse dia o melhor da sua vida.
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5: E você ouve e acompanha o melhor da música cristã até às 7 da manhã, 6:30 tem Vinde Vede. A leitura orante da palavra de Deus com Padre Dondice. E a gente começa bem musicalmente com a banda Dom, Primeiro Encontro. Bom dia.

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Espírito Santo de luz, dai-nos o dom da sabedoria para distinguir o bem do mal e a verdade da mentira. Guiai-nos a cada passo, em cada dia, para que sigamos o caminho do Evangelho com a ajuda de Maria, por Cristo nosso Senhor. Amém.

de Verde, a nossa leitura orante da Santa Palavra, o nosso encontro com Deus de cada dia. Estamos hoje no último texto, último episódiozinho, última palavra de Jesus sobre o ensinamento da missão, né? Jesus começou enviando os seus apóstolos, né? Que eles não ficassem de casa em casa, que eles não levassem nada pelo caminho, que eles confiassem na assistência divina e que anunciasse para todo mundo: o reino chegou. O reino chegou, bateu a nossa porta, fomos escolhidos e nos sentimos muito, muito engrandecidos, até envaidecidos por essa escolha, a mais sublime que existia. Fomos escolhidos, que nós possamos pautar, orientar a nossa vida por essa escolha nos oferecendo. O último trecho do ensinamento de missão, a maioria foi orientação para a gente perseverar na perseguição, porque a igreja de Mateus foi toda destruída, humanamente falando, mas nos deixou esse legado espiritual maravilhoso, que é o evangelho da igreja, o evangelho de Mateus. Hoje acolhemos o finalzinho do ensinamento de missão, Mateus 10, versículo 42. Mateus 10, versículos 40 a 42. Como você sabe, a nossa tradução que usamos aqui é a tradução da Bíblia da CNBB. Mateus 10, 40, 42, ouçamos agora a Santa Palavra. Quem vos recebe, recebe a mim, e quem me recebe, recebe aquele que me enviou. Quem receber um profeta, por ele ser profeta, terá uma recompensa de profeta. Quem receber um justo, por ser um justo, terá uma recompensa de justo. E quem der apenas um copo de água fresca a um desses pequeninos, por ser meu discípulo, em verdade vos digo, não perderá a sua recompensa. Palavra tão bonita, é uma palavra bonita para quem o Senhor enviou em missão, para que ele tenha a segurança de que, ao ser recebido numa casa, leva a presença do próprio Deus, recebe o próprio Deus, né? Como Abraão, que naquela tarde estava ali na frente da sua tenda, aproveitando a brisa da tarde, quando viu três peregrinos, parecia um, né? André Rublev tomou essa imagem para pintar a Trindade, né? Porque aqueles três ali são um, eram três e eram um. É uma imagem que já os padres da igreja viram ali, do Deus unitrino. Então, também Abraão recebeu aqueles três, mas fala como se fosse um, e recebeu a Deus mesmo, mas ele pensou que fossem só peregrinos, mas era Deus mesmo presente. Então, Jesus aqui está dizendo essa palavra para os seus apóstolos, que quando forem recebidos, levam a presença de Deus e deixam ali uma graça, a graça de profeta, a graça de justo e a graça de ser discípulo do Senhor. Ficará ali uma recompensa. Isso é muito bom para o apóstolo ir com esta confiança, que ele mesmo não tendo nada de material, porque ele não tem nada de material, ele vai como um indigente, ele não tem nem roupa, nem calçado, nem comida, nem dinheiro, não pode comprar, não pode dormir num hotel, deve pedir hospedagem, mas ao sair dali, ele deixa aquela família, aquele que o acolheu, imensamente enriquecido. Então, o apóstolo deve ter essa segurança, que ele sai enriquecido. Claro que aqui, irmãos, é bom notar, estamos num ambiente lá da Palestina, um ambiente rural, né, semi-rural, com pequenas aldeias, um ambiente de artesãos, né, onde todo mundo trabalha em

casa, né, ou perto de casa, então, onde a hospitalidade é um valor muito importante. Então, isso vale absolutamente para essa situação. Hoje no nosso mundo isso é muito um pouco diferente, né? Eu descobri isso no ano 2000, quando fizemos a missão visitando todas as casas. Estava numa paróquia com muitos edifícios, e aí foi a primeira vez que eu vi que era o edifício, nas suas regras, proibia bater de porta em porta. Eu não podia fazer isso, não podia simplesmente ali e interfonar todos os interfones que tinham ali convidando para uma visita. Não podia, era proibido, era considerado importunação. Então me assustei, falei, e agora, como fazer essas visitas? Então, criamos outra estratégia, né? Que foi Jesus mesmo. Jesus não mandou interfonar em cada interfone, mandou primeiramente ver se tem alguém digno dele. Então aí procuramos em cada edifício alguém que já era mais ligado à paróquia, né? E encontramos e reunimos essas pessoas, e a partir delas combinamos a missão. Então, a partir do apartamento delas, né, fazendo uma pequena oração, uma pequena celebração, elas convidavam os outros ali que estavam mais ligados, né? Em 3 ou 4 desses grandes condomínios, né, passou a ter uma missa periódica, né? Eram pessoas que estavam mais distantes da sede da paróquia, ou eram pessoas que não saíam mais de casa, mas ali no próprio prédio ela podia ir. Então, alguns prédios possibilitavam isso ser no salão de festas, né? Ou mesmo no apartamento, né? A pessoa convidava, ia ali 10 pessoas, 15. Então, foi como Jesus falou: em cada prédio alguém que é digno. Começa por ele, faça uma boa visita a ele. Ele será o irradiador ali desta bênção, desta presença de Deus. Ele possibilitará que os outros tenham recompensa de profeta, recompensa de justo, é a recompensa de Jesus. Que bonito, o pagamento é divino. Aquele que abre a porta e acolhe não é uma coisa afoita e inoportuna, não. É uma coisa, precisa ser programado. O Espírito Santo já deixou em cada lugar alguma entrada, alguma porta. O Espírito Santo vai à frente da nossa missão em todo lugar. Em todo, seja ele qual for, o Espírito Santo já deixou lá um coração de boa vontade. Basta procurá-lo. Então, não estamos fazendo propaganda de um produto que a gente pudesse oferecer assim com um panfleto, não. Estamos falando que o reino chegou, e isso tem uma sutileza especial. Não estamos também anunciando essa ou aquela denominação, estamos anunciando o reino de Deus, estamos anunciando a presença de Jesus. Então, isso tem uma sutileza de perguntar primeiro onde ele já adiantou as portas, porque se eu entrar pela porta errada, pode dar tudo errado. Então, aqui é importante cumprir esse primeiro preceito de Jesus. Em cada lugar, veja a porta que o Espírito Santo já manteve aberta e utilize essa porta, porque a outra que você quer abrir pode ser que não dê certo. Então, espere um pouquinho, não seja afoito, calma um pouquinho, estuda, reflete, pergunta e depois vê, faz o discernimento, qual é a porta que Deus abriu para mim ali. Normalmente tem várias até, né? Você pode até escolher a melhor, né? Mas não escolha aquela que o marketing orienta, talvez ela não dê certo. Escolha aquela que o Espírito Santo indicou, e ela precisa de discernimento, discernimento feito na oração, no estudo e na oração, na escuta da palavra, na escuta desse preceito. Não batei, não vá de casa em casa, não batei de porta em porta. Procurai em cada aldeia aquele que Deus já preparou. Em cada aldeia Deus já preparou, né? Como preparou Cornélio em Cesareia, como preparou Lídia em Éfeso, como preparou lá em Atenas, né? Dionísio, em cada lugar Deus, como preparou Áquila e Priscila lá em Corinto, como preparou Cláudia lá em Roma. O Espírito Santo havia preparado já corações em cada lugar, e ele continua fazendo isso. Que a gente procure esses corações para com eles iluminar o mundo com o reino de Deus. E assim, trazer comunhão, fazer coinonia, não separação, não divisão, mas

comunhão, que é o que o Senhor quer. Também essa palavra, irmãs e irmãos, ela é muito boa para aquele que irá receber. Falei aqui da palavra boa para aquele que será recebido, mas aquele que irá receber, muitos terão que receber. Ao ler essa palavra, prepararão seus corações para receber o reino. Então, muitos que ouvirem, que terá uma recompensa, e uma recompensa divina, por causa dessa recompensa divina, recompensa eterna, se prepararão para receber quando chegar o profeta, quando chegar o justo, quando chegar o discípulo, em nome de Jesus. Sendo enviados, nós levamos a graça de Deus, acolhendo, nós recebemos a graça de Deus. Que essa graça de Deus sustente a nossa missão e que, graças a esta ação de Deus em nossas vidas, nos enviando, mas também fazendo de nós bons acolhedores dos missionários do Senhor, que esta graça nos sustente, nos dê perseverança e nos faça hoje experimentar a alegria que somente o Santo Evangelho pode nos dar. Por isso, damos glória ao Pai, ao Filho e ao Espírito Santo, como era no princípio, agora e sempre. Amém. Acolhemos a bênção. O Pai de bondade infinita, derramai sobre nós a bênção do vosso amor. E sendo enviados em missão, experimentemos essa graça que levamos. E acolhendo os missionários em nossa casa, em nossos corações e nossos trabalhos, que estejamos prontos para receber esta recompensa de vida eterna que o Senhor quer nos dar, pela poderosa intercessão de Maria, mãe missionária, que vai sempre à nossa frente, em nome do Pai e do Filho e do Espírito Santo. Amém.

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e a quem se revelou o braço de Javé. Ele cresceu diante dele como renovo, como raiz em terra árida. Não tinha beleza nem esplendor que pudesse atrair o nosso olhar, nem formosura capaz de nos deleitar. Era desprezado e abandonado pelos homens. Homem sujeito à dor, familiarizado com o sofrimento, com pessoa de quem todos escondem o rosto.

pecados, como diz a palavra do Senhor. Vinde a mim, todos vós que estáis cansados. Vinde a mim, todos vós que estão cobertos de dores. Vinde a mim, todos vós que estão num leito de hospital. Vinde a mim, todos vós que estão nas prisões.

0: Missionário Shalom para encerrar aqui o Fé e Melodia desta terça-feira. Só canção que edifica, que toca o nosso coração, né? Amanhã bem cedo tem muito mais para você que sintoniza a nossa programação, então fique atento. Agora você fica bem informado, vem chegando o Jornal Notícias em 30, logo depois tem o Catedral Notícia, primeira edição. Na sequência tem a oração da manhã com o Padre Reginaldo Manzotti, 8 horas, tem momento de fé com o Padre Marcelo Rossi. Claro que ao longo de todo o nosso programa você fica à vontade para participar, para interagir, para mandar o seu abraço, desejar seu bom dia. Nosso WhatsApp é o 98897-6570. O DDD é 32. E quando for participar, não se esqueça de se identificar. Eu fico aqui aguardando o seu contato, a sua participação. 6h57. Então vamos lá, ficar bem informados.
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1: Terça-feira, 25 de agosto de 2026. O bom dia para você. Começa agora a edição de número 2420 do Notícias em 30, uma produção da Rede Aparecida de Rádio em parceria com a Cygnis Brasil. Eu sou Mário de Paula, comigo Leandro Rodrigo nos trabalhos técnicos, a equipe Master Web na transmissão multimídia e Ana Maria Reis na apresentação. Ana, bom dia.
2: Bom dia, Mário. Um ótimo dia a você que nos acompanha pelas emissoras de inspiração católica em todo o país, em especial pela Rádio América em Uberlândia, Minas Gerais, também em Vitória, no Espírito Santo. Você pode acompanhar o Notícias em 30 pela transmissão no nosso Facebook, também nossa página no YouTube, pelo aplicativo Aparecida e no portal a12.com/rádio. Vamos aos destaques de hoje.
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1: Hoje você confere que Donald Trump muda recomendações de vacinas nos Estados Unidos e mudança preocupa especialistas.
2: Ministro Dias Toffoli pede vista para analisar processos que discutem demarcação de terras indígenas.
1: E ainda a repercussão do primeiro debate entre os candidatos à presidência.
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1: A ausência dos principais candidatos no primeiro debate com os postulantes à presidência torna encontro esvaziado e especialista ouvido pela Rede Aparecida de Rádio chama atenção para a ascensão dos novatos. Quem traz as informações é Fernanda Prado.
6: O primeiro debate presidencial de 2026 da TV Bandeirantes teve a presença de apenas 3 dos 6 candidatos convidados. Augusto Cury, do Avante, Renan Santos, do Missão e Ronaldo Caiado, do PSD. Os candidatos Flávio Bolsonaro, do PL, Lula, do PT e Romeu Zema, do Novo, decidiram não comparecer. Auxiliares de Lula já sinalizavam que a chance de participação era mínima. Na campanha de Flávio, o presidente nacional do PL, Valdemar Costa Neto, defendeu que o candidato só vá aos debates que tiverem a presença de Lula. As ausências pautaram as discussões na maior parte do tempo e o consenso entre os analistas é de que foi um debate esvaziado. Para o doutor em ciência política, professor da Universidade Federal de Pernambuco, Adriano Oliveira, o resultado é mais positivo para os políticos que participaram sem impactos aos primeiros colocados nas pesquisas de intenção de voto.
7: Não existe nenhum tipo de impacto na opinião pública, pelo fato de que o debate foi esvaziado. Obviamente, quem foi, como é o caso de Renan Santos, ele conseguiu aparecer, ele conseguiu mostrar suas ideias. Então, eu avalio que a presença de Renan Santos trouxe algum benefício para ele. Mas não vejo nenhum tipo de risco, de custo para o presidente Lula e para Flávio Bolsonaro, que não participaram do debate. No caso específico de Romeu Zema, eu vejo que ele perdeu uma grande oportunidade de se apresentar para o eleitorado brasileiro, assim como fez Caiado e Renan Santos. Como é uma eleição que nós temos uma polarização intensa entre o Flávio e o Lula, eles ambos não perderam nada e o debate se viu para que Renan Santos e Ronaldo Caiado se apresentassem, principalmente Renan Santos, que é um candidato que possa vir a crescer. Ao mesmo tempo também, eu vejo que os debates, eles ficarão bem intensos no segundo turno, quando nós teremos duas candidaturas apenas. Porém, eu friso, é bom ficar atento ao desempenho de Renan Santos. Ele é um candidato que pode vir a surpreender, não de estar no segundo turno, mas que crescer, mas que venha a crescer na pesquisa com o auxílio dos debates da rede social.
6: O próximo debate está previsto para 14 de setembro, às 10 horas da noite, em um consórcio de 11 veículos que se uniram para produzir o segundo encontro. A transmissão será ao vivo dos estúdios do SBT em São Paulo. Mais dois debates estão marcados: 27 de setembro, na Record, em parceria com o Estadão, e dia 1º de outubro, na TV Globo. Fernanda Prado, para a Rede Aparecida de Rádio e Cygnis Brasil.
2: E a repercussão do primeiro debate entre os presidenciáveis é o tema do editorial de hoje com o Dr. Melilo Diniz. Olá, doutor.
8: Olá a todos. Depois do chute inicial na bola, o jogo eleitoral começou com momentos que deveriam ser emocionantes, mas acabaram sendo decepcionantes. Os tais debates dos candidatos à presidência da República começaram com o desapontamento da ausência dos principais. Luiz Inácio Lula da Silva e Flávio Bolsonaro sequer apareceram. E os que lá estiveram

0: eram Augusto Cury, Renan Santos e Ronaldo Caiado, não disseram bem a que vieram. O candidato do PSD, Ronaldo Caiado, passou quase o tempo todo descrevendo as maravilhas do estado de Goiás. Os outros dois, um agressivo, Renan Santos, e o outro espantado pela fórmula do debate, Augusto Cury, trocaram ali impressões e especialmente Renan Santos ofereceu agressões. Em síntese, disseram quase nada e fizeram um pouco de barulho. É isso que nós temos para o começo do período dos debates eleitorais. Além disso, Lula procurou o diálogo a partir de entrevistas individuais, onde ele se sente muito mais tranquilo, porque não tem que esgrimir com os concorrentes, nem pode deixar de responder às perguntas dos jornalistas, mas sempre com a sua capacidade de argumentar e de contar histórias, como foi fazendo nos últimos 40 anos. De todo modo, me parece que essas ausências e essas presenças demonstram que ainda falta muito para termos debates nas eleições que sejam propositivos, construtivos e que permitam que o eleitor tenha algum grau de avaliação. Do jeito que está, pior tende a ficar, porque pelo jeito os principais concorrentes não vão aparecer e o que temos adiante é a excrescência dos minúsculos falando som e fúria, que geralmente não significam nada. Informação é nada sem inteligência.
1: Bom, e o Fundo das Nações Unidas para a Infância, UNICEF, cobrou de candidatos à presidência da República que dediquem maior atenção em suas propostas eleitorais a medidas de prevenção à violência infantil. Pesquisadores da entidade avaliaram as propostas de 5 candidaturas. O UNICEF defende respostas mais bem adaptadas às vulnerabilidades de diferentes grupos de crianças e também de adolescentes. Segundo o fundo, as principais candidaturas têm propostas contra violências, mas a maioria promete políticas de resposta e não de prevenção. A entidade considera que nas últimas décadas o Brasil avançou em áreas sociais, mas em relação à violência, a situação segue sendo grave. No estudo, o UNICEF defende que os futuros governantes incluam a parentalidade protetiva nas políticas já existentes de primeira infância, cuidados, assistência social, além do enfrentamento às violências.
2: Política.
3: O presidente Lula vai se reunir com os presidentes do Senado Federal, Davi Alcolumbre, e da Câmara dos Deputados, Hugo Mota, para tentar destravar as pautas que o governo federal quer aprovar ainda este ano. Em encontro marcado para amanhã, o presidente quer alinhar com Alcolumbre e Mota as votações de projetos que podem ter impacto eleitoral entre 31 de agosto e 4 de setembro, quando deputados e senadores vão fazer uma pausa na campanha para analisar os projetos. O Congresso não está de recesso, mas as atividades parlamentares praticamente pararam desde o começo do processo eleitoral. Nesse período, os parlamentares devem diminuir os compromissos de campanha para votar os temas. No Senado, Lula tem interesse na aprovação dos seguintes temas. Um deles é a proposta de emenda à Constituição que prevê o fim da escala 6x1 e diminui a jornada de trabalho. Outra proposta é a PEC da Segurança Pública, que faz mudanças na política de segurança pública do país, e também um projeto de lei que estabelece um marco legal de minerais críticos e terras raras.
1: O Supremo Tribunal Federal realiza hoje o segundo dia de audiência pública para discutir pontos questionados da lei antifacção. A lei aprovada na Câmara dos Deputados e no Senado e sancionada pelo presidente Lula em março deste ano é alvo de 4 ações que pedem a inconstitucionalidade de diversos dispositivos do texto. As ações que tramitam na corte são de relatoria do ministro Alexandre de Moraes, que é o responsável pela condução da audiência. O ministro habilitou 48 especialistas e entidades para expor sua opinião a respeito do texto aprovado pelo Congresso Nacional. No início dos debates, ele defendeu a cooperação entre polícias e estados, e disse que não é possível combater o crime organizado pontualmente no estilo de cada estado faz o seu. O ministro Gilmar Mendes disse que não é possível pensar em uma política de segurança pública sem cooperação mínima.
3: E o ministro Dias Toffoli pediu vista para analisar os processos que discutem aspectos fundamentais no processo de demarcação de terras indígenas do Conselho Indigenista Missionário Adespésia.
4: O ministro Dias Toffoli solicitou

0: ou mais tempo para analisar os processos que discutem aspectos fundamentais do processo demarcatório, que julga de forma conjunta os embargos de declaração nas ações que discutem a inconstitucionalidade da Lei 14.701 de 2023 e no recurso extraordinário que trouxeram para o debate público a tese do marco temporal. O pedido de vista ocorreu na sexta-feira, 14 de agosto, em plenário virtual, onde os processos estavam em análise desde o dia 7 de agosto deste ano. Rafael Modesto, assessor jurídico do CIMI, o Conselho Indigenista Missionário, e advogado do povo Xoclém, explica como foi o julgamento.
1: No recurso extraordinário, com repercussão geral, o caso Xoclém, começou o julgamento com o voto do Fachin, relator, foi seguido pela Carmen Lúcia e pelo Cristiano Zanin, um voto realmente muito bom, que expande o conceito de renitente esbulho para fins de aferição de direitos de indenização por terceiros. Então, essa expansão do conceito consideravelmente diminui a quantidade de possíveis indenizações em favor de terceiros impactados pela demarcação, não indígenas, né? Carmen Lúcia seguiu, Zanin seguiu Fachin no RE. O Gilmar Mendes votou divergindo, então, o voto completamente oposto.
0: Com a vigência da lei, diversos entraves foram criados para impedir as demarcações de terras indígenas. Rafael Modesto explica como se deu o julgamento dos embargos de declaração.
1: Nas ADIs, o Gilmar tinha votado no começo do julgamento dos embargos em junho e o Alexandre de Moraes estava seguindo o Gilmar Mendes para manter a mesma posição do julgamento de dezembro de 2025, no sentido de negar provimento aos embargos de declaração e manter aquele julgamento, que ficou bem ruim lá atrás, lá do final de 2025. Quando o Zanin abre divergência, o Fachin pede vista, continua o julgamento agora também, então, junto com o RE, no início de agosto, que foi seguido, então, depois o Fachin votou mais abrangentemente em relação ao voto do Zanin, um voto muito bom, que foi seguido pela Carmen Lúcia. Então, já tinha invertido para 3-2 nas ADIs também, quando o Toffoli pede vista.
0: O ministro Dias Toffoli tem até 90 dias para estudar e devolver os processos para a continuidade do julgamento. Quando retornar à pauta da corte, o julgamento seguirá em plenário virtual. Os indígenas e apoiadores da causa afirmam que seguirão mobilizados em todo o país. Do CIMI, a Dispésia, para a Rede Aparecida de Rádio e Signis Brasil.
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3: Aconteceu ontem a missa de abertura da edição de número 26 do Encontro Nacional de Reitores de Santuários, que este ano acontece aqui em Aparecida e também em Guaratinguetá, no Santuário Arquidiocesano de Frei Galvão. A celebração foi presidida pelo arcebispo de Aparecida, Dom Mário Antônio. Com o objetivo de aprofundar a gestão e fortalecer a vocação de acolhida destes locais de fé, esta edição reflete o tema Identidade, Vocação e Missão dos Santuários e o lema Evangelização e Estratégia Digital. O reitor do Santuário Nacional de Aparecida, Padre Eduardo Catal, foi um missionário redentorista, falou das expectativas para o encontro que segue até sexta-feira.
4: Há mais de 50 anos são realizados esses congressos nacionais, esses encontros nacionais de reitores de santuário, e neste ano, de um modo muito especial, o Santuário do Frei Galvão e o Santuário Nacional de Aparecida são os santuários que estão sediando esse encontro bonito que reúne excepcionalmente mais de 160 reitores. É o maior número até hoje de toda a história desses mais de 50 anos de encontro, de estudo, de partilha. E o tema do nosso encontro, Identidade, Vocação e Missão dos Santuários, traz também a perspectiva de fazer com que nós possamos redescobrir a vocação especial do santuário. No Brasil e no mundo, os santuários são centros de encontro e de missão. E o lema do nosso encontro faz referência à evangelização e às estratégias digitais. É isso que nós queremos, fazer com que a comunicação seja ágil, clara, acolhedora e convidativa. Porque no Brasil e no mundo, os santuários são tendas de encontro e de missão.
3: A programação deste encontro está organizada ao longo de 5 dias, combinando momentos de espiritualidade, formação e convivência. Também haverá visitas a locais significativos, como pontos históricos ligados à devoção aqui em Aparecida e ao Santuário de Frei Galvão, proporcionando experiências pastorais e também culturais.
2: Vamos agora a um breve intervalo, conhecer mais os apoiadores do jornalismo. Depois você confere que apenas 17% das mulheres tiveram acesso à restauração dos seios em 10 anos após o tratamento do câncer de mama. Voltamos já.
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0: Já estamos de volta e aproveito para registrar a audiência dos ouvintes que nos acompanham pela Rádio Cristo Rei em Oeiras, no Piauí, também pela Rádio Metropolitana em Uberaba, Minas Gerais, além de todas as emissoras da Rede Aparecida de Rádio e Signis Brasil.
1: Saúde.
2: Trump muda recomendações de vacinas nos Estados Unidos e essa mudança está preocupando especialistas. Rafael Rodrigues.
3: A medida reduz o número de vacinas que são indicadas de rotina para todas as crianças e coloca ainda outras em categorias específicas, dependendo do risco ou de uma decisão entre médico e família. E esta mudança reacendeu as afirmações já desacreditadas pela ciência sobre relações entre vacinas e autismo. Segundo o pediatra e infectologista, secretário do Departamento de Imunizações da Sociedade Brasileira de Pediatria e vice-presidente da Sociedade Brasileira de Imunizações, Renato Kifuri, a mudança no calendário norte-americano pode ultrapassar as fronteiras. Para ele, a redução das recomendações ameaça a proteção contra doenças importantes para a saúde infantil.
4: É impressionante o tipo de retrocesso que falas como a do presidente Trump em relação às vacinas podem trazer de repercussão não só na saúde dos americanos, mas principalmente na saúde das crianças globalmente. Essas medidas de retirar

0: nada de vacinas no calendário americano coloca em risco doenças já controladas que têm uma importância enorme na pediatria, como a gripe, a COVID-19, a vacina contra hepatite B, bronquiolite.
1: De acordo com o especialista, o impacto pode ser ainda maior, porque a medida também alimenta a desconfiança sobre as vacinas. Ele alerta que discursos contra a imunização podem enfraquecer a confiança das famílias, repercutindo também em outros países.
0: O fato de retirar as vacinas por si só já é um problema para os americanos, mas cria uma desconfiança no ambiente, especialmente em grupos anti-vacina, reforçando a ideia de que vacinas são desnecessárias, desmotivando a vacinação. E mais do que isso, relacionando com autismo, relacionando com mortes, vacinação letais, propondo vacinações não combinadas, separadas, que nem existem disponíveis no mercado essas vacinas. Impressionante como o discurso anti-vacina pode ser utilizado e difamado dessa maneira, acabando por repercutir e respingar não só na confiança da população americana, mas na confiança global sobre as vacinas.
1: Segundo o doutor Renato Kifuri, da Sociedade Brasileira de Imunizações, não há comprovação de que as vacinas provoquem autismo ou sobrecarreguem o sistema imunológico. Para ele, o principal risco agora é aumentar a insegurança das famílias e comprometer a confiança na vacinação.
0: Não há nenhuma comprovação de que essas vacinas tragam eventos adversos raros, que sobrecarreguem o sistema imunológico, que vão trazer problemas como o autismo ou qualquer outro risco para as crianças. E, infelizmente, a sensação que passa para as famílias é de uma maior hesitação, ou seja, de maior dúvidas e insegurança em relação à vacinação dos americanos e do Brasil, minando um dos pilares fundamentais de um programa de vacinação de sucesso, que é a confiança das famílias nas vacinas.
1: Rafael Rodrigues, para a Rede Aparecida de Rádio e Signes Brasil.
2: Um levantamento aponta que apenas 17% das mulheres tiveram acesso à restauração dos seios em 10 anos após o tratamento do câncer de mama. Reportagem de Victor Franqueira.
3: No Brasil, uma pesquisa aponta que apenas 17% das mulheres que passaram por restauração de seios após câncer de mama fizeram reconstrução mamária em 10 anos, no recorte de 2014 a 2024. Os dados são do DataSUS. Apesar do reconhecimento legal desse direito, pacientes não conseguem ter esse benefício transformado em realidade no Sistema Único de Saúde. Quem explica essas dificuldades é o Dr. Fernando Amato, cirurgião plástico e membro titular da Sociedade Brasileira de Cirurgia Plástica e da Sociedade Internacional de Cirurgia Plástica Estética. Doutor, quais os principais fatores que explicam essa desigualdade?
4: Além de faltar verba, pode existir uma má gestão que não consegue atender e gerenciar os recursos que vem atendendo de forma correta essas pacientes. O custo de implantes também interfere para essas cirurgias, porque muitas pacientes precisam de implantes mamários, são materiais caros. Além disso, a reconstrução de mama não é só uma cirurgia, podem ser várias cirurgias em vários momentos, em várias etapas, porque o atendimento tem que ser individualizado para cada mulher.
3: O levantamento aponta que somente as regiões Sul e Sudeste atingiram um patamar de 40% como padrão mínimo desejável de reconstrução mamária. Qual tem sido o problema das outras regiões para alcançarem essa porcentagem?
4: Pode ser muito difícil ter o profissional adequado. Além disso, a gestão dos recursos tem que dividir com outras patologias. E muitas vezes essas pacientes acabam ficando de lado. As pessoas acabam não enxergando como uma cirurgia reparadora, e sim como uma cirurgia estética. E isso limita a aceitação dos gestores.
3: Para os nossos ouvintes, que alguns podem ainda não entender como funciona esse processo de reconstrução mamária e mastectomia, qual é o procedimento para realizar?
4: Ela acontece principalmente nas pacientes que tiveram um câncer de mama e faz parte do tratamento. Existem outras cirurgias

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1: O aplicativo CNH do Brasil passou a exibir nesta semana as passagens por pedágios eletrônicos do sistema FreeFlow. O FreeFlow é um sistema de pedágio eletrônico sem cancelas que permite cobrar a tarifa sem que o motorista precise parar ou reduzir a velocidade. Segundo o Ministério dos Transportes, 14 concessionárias estão integradas a este aplicativo. Elas administram estradas municipais, estaduais e também federais. O novo recurso está disponível para todos os motoristas que utilizam o aplicativo CNH do Brasil, disponível para celulares Android e iPhone. As passagens ficam registradas no aplicativo por até 5 anos. O motorista tem até 30 dias após o recebimento da notificação sobre a passagem pelo pórtico para pagar a tarifa.
2: Economia.
3: O salário mínimo deve subir para R$ 1.741 em 2027. Essa informação é do ministro da Fazenda, Dário Durigan. A estimativa vai ser incluída no projeto de lei orçamentária anual, que vai ser enviado ao Congresso Nacional até o dia 31 de agosto. O valor representa um aumento de R$ 120,00, ou 7,4%, sobre os atuais R$ 1.621,00. A nova projeção também ficou R$ 24,00 acima da estimativa inicial de R$ 1.717,00 apresentada pelo governo no projeto de lei das diretrizes orçamentárias em abril. O reajuste tem impacto direto nas contas públicas porque o salário mínimo é usado como referência para benefícios previdenciários e assistenciais. Ao mesmo tempo, uma elevação acima da inflação aumenta o poder de compra de trabalhadores e beneficiários que recebem o piso. Esses 1.741 ainda são uma projeção. O valor definitivo vai ser reconhecido somente no fim deste ano, depois da divulgação do Índice Nacional de Preços ao Consumidor, acumulado até novembro. Esse índice, que é o INPC, mede a inflação para famílias com renda de até 8 salários mínimos.
1: Nós ficamos por aqui, o Notícias em 30, primeira edição, volta amanhã às 7 da manhã. Você pode rever as notícias da edição de hoje pelo youtube.com/radioaparecida. Outras informações nos boletins de rede ao longo da programação.
3: Trabalhos técnicos de Robson Marcelo, Leandro Rodrigo, a equipe Master Web nas transmissões das redes sociais. 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
1: Uma excelente terça-feira para você.
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1: 7:32. Bom dia, Roberto Oliveira. Bom dia, João Xavier.
2: Bom dia, Pri Bahia. Bom dia a você, amigo ouvinte da Rádio Catedral. Terça-feira, 25 de agosto de 2026. Confira os destaques de hoje. 6 meses após tragédia da chuva, Juiz de Fora mantém calamidade e avança na reconstrução.
1: Obra da Cesama deve afetar abastecimento em bairros da Zona Leste.
3: MRS Logística abre inscrições para capacitação profissional gratuita voltada a pessoas autistas.
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1: 7:33.
0: Cidade.
2: 6 meses depois das fortes chuvas que atingiram Juiz de Fora e deixaram 66 mortos, a prefeitura prorrogou por mais 180 dias o estado de calamidade pública no município.
3: O novo decreto foi publicado no último sábado, dia 22, e mantém medidas emergenciais, enquanto as ações de recuperação das áreas atingidas continuam. A tragédia começou na noite de 23 de fevereiro, quando uma sequência de chuvas intensas provocou alagamentos, inundações e deslizamentos em diferentes pontos da cidade. Além das mortes, o temporal causou danos à infraestrutura, destruiu imóveis e obrigou milhares de moradores a deixarem suas casas. Dados divulgados após 6 meses apontam mais de 2.200 imóveis destruídos e mais de 8 mil pessoas desalojadas.
1: Agora, 6 meses depois, uma das prioridades da prefeitura é avançar na demolição de imóveis que permanecem interditados e representam risco à população ou dificultam a circulação. Em entrevista à Rádio Catedral, a prefeita Margarida Salomão explicou que as demolições seguem critérios de segurança e só são realizadas depois que a situação das famílias afetadas está encaminhada.
4: Nós vamos demolir todas as casas que nesse momento, estando esvaziadas, né, porque o uso delas está interditado, elas constituam ameaça para ruas adjacentes. Então, essa também é um primeiro critério de escolha, certo? É o risco que criam, ou então casas por ainda estarem não demolidas, elas estão atravancando vias. Então, essa é a prioridade. E, obviamente, um critério, vocês já devem ter informados, é que nós só demolimos casas de famílias que já têm a sua situação resolvida no corpo assistido. Então, isso é um processo em que você considera critérios de segurança, de risco, de eliminação de risco, de um lado, risco físico, e de outro lado, essa questão de estar equacionado o risco social. Então, todas as residências que vão ser demolidas, o que é sempre uma coisa muito triste, são residências de pessoas que já estão incluídas no programa. Começamos lá no São Bernardo, mas tem situações que são tópicas, por exemplo, lá no Cerâmica, tem um lugar que vai ter que fazer, porque está

0: comprometendo inclusive a rua de baixo. Então são em vários bairros, são 450 casas nesse.
1: Margarida Salomão destaca que, 6 meses após a tragédia, Juiz de Fora já recuperou grande parte do funcionamento normal da cidade.
0: Nós avançamos muito. Eu estava considerando os dados de exatamente 6 meses atrás. 6 meses atrás, nós estávamos com 685 ruas interditadas. 50% da frota do ônibus estava fora de uso. Quer dizer, a situação de caos total. Hoje é óbvio, vocês sabem disso, vocês estão andando pela cidade, você tem situações de crise focais, mas a cidade está recuperada no seu funcionamento normal. Hoje eu tenho ainda 47 ruas interditadas para a cidade. Algumas, inclusive, por conta disso, necessidade de fazer as demolições e tal. Mas mesmo nós superando, digamos, essa primeira fase da tragédia, você ainda tem situações como a gente informe, que comprometem seriamente a mobilidade da cidade. Você tem situações como a da Avenida Otávio Colabo, lá na Curva da Miséria, que compromete seriamente a mobilidade da cidade. Você ainda tem, nós chegamos nesse momento a 30% das famílias habilitadas já em condições de assinar os contratos da compra assistida. O que é um grande avanço se nós pensarmos no prazo em que isso está acontecendo. Mas significa que nós ainda temos muita coisa a fazer até o final do ano.
2: Segundo a prefeita, imóveis reconhecidos pela Defesa Civil como afetados pela chuva terão isenção do IPTU neste ano.
0: A prefeitura decretou que essas pessoas terão a isenção. É possível que haja situações individuais que a pessoa ainda não equacionou a sua vida, mas de toda forma isso é uma posição nossa. As pessoas que tiveram imóveis que a Defesa Civil reconhece como tendo sido atingidos pela calamidade de alguma forma, ou porque foram inundados, ou porque foram interditados, ou porque, enfim, tiveram algum tipo de lesão, todos esses imóveis terão a isenção do IPTU nesse ano, e assim também com a redução das taxas de água.
1: Margarida Salomão ressalta que a compra assistida segue as regras do programa Minha Casa Minha Vida e atende famílias que se enquadram nos critérios de renda.
0: A compra assistida é uma modalidade Minha Casa Minha Vida. Então, as condições de candidatura ao programa são as do Minha Casa Minha Vida, não há flexibilidade com relação a isso. O que nós estamos observando é que há situações em que as pessoas, na verdade, ficam numa faixa de renda limite. Aí, às vezes, é questão de reconsiderar a situação familiar, a documentação. Às vezes, as pessoas têm até problemas de informação a esse respeito. É o que pode ser feito. Com relação a famílias que têm perdas, mas que estão vivendo mais problemas de desalojamento, como é o caso das famílias de Paineiras, como é o caso das famílias do Bom Clima, que estão realmente numa faixa de renda que muito ultrapassa os limites da candidatura ao compra assistida. O que nós estamos fazendo nesses casos é garantindo, por exemplo, que as situações que geraram o risco sejam eliminadas para que as pessoas possam voltar para suas casas. Por exemplo, aqui no Paineiras, as pessoas já perderam as casas. Elas perderam a segurança de estarem nas casas por conta das pedras soltas que estão ameaçando no Morro do Cristo. Então, nós vamos tratar da supressão desse risco.
2: Ainda de acordo com Margarida Salomão, cerca de 8.900 famílias já foram contempladas ou estão em processo de receber o auxílio reconstrução.
0: Os dados que nós temos, que estão expressos naquele site que nós criamos, que são Juiz de Fora Adiante, justamente para as pessoas poderem fazer o acompanhamento online das suas situações. No caso do auxílio reconstrução, 8.254 famílias já foram beneficiados. e estão aguardando confirmação 600

0: 1.616. Se você pensar, esse número, 8.254 mais 8.616, mais 616, dá mais ou menos 8.900 famílias. São essas. Vocês lembram? No calor da hora que a gente falava, 8.900 famílias estão desalojadas, foram atingidas e tal, são essas aí. Aí, o que aconteceu foi que houve um número muito maior de inscrições. Mas, por exemplo, você e eu moramos na mesma casa. Aí nós dois entramos com pedido, tá certo? Isso, pedido é por moradia, não é por pessoa. Então, aí você teve, naquela ocasião, com todos esses processos de apoio social, mas no início da implantação do Bolsa Família, foi também um verdadeiro alarido. Porque ele falou, fulano não está recebendo, não merece já, eu que preciso, não estou recebendo. Então, toda vez você tem esse tipo de ruídos de comunicação, e nós entendemos que isso é normal e lamentamos que as pessoas tenham que ter voltado para prestar mais informações, mas felizmente hoje você está com esse quadro, quer dizer, com quase 9 mil famílias ou já beneficiadas ou em processo de serem beneficiadas. Eu acho que isso efetivamente significa que o auxílio reconstrução chegou no endereço.
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2: A previsão para a semana em Juiz de Fora e região é de muitas nuvens, com chuva isolada durante a manhã e pancadas de chuva à tarde e à noite. Em Juiz de Fora, o tempo fica com sol entre nuvens, com possibilidade de chuva rápida durante o dia e também à noite.
3: A previsão completa com o meteorologista do 5º Distrito Nacional de Meteorologia, Lisandro Gimiak.
4: Olá, ouvintes da Rádio Catedral. Ao longo dessa semana, a região da Zona da Mata Mineira vai ter algumas modificações nas condições de tempo, né? No início da semana, principalmente nessa segunda e terça-feira, a gente tem um fluxo de ar mais oceânico devido a uma borda de uma alta pressão que vai jogar muita umidade em toda essa região leste do estado de Minas Gerais, incluindo a Zona da Mata. Já a partir de quarta-feira, então, a gente tem a formação dentro dessa região de alta pressão de um cavado atmosférico, né, que seria uma pequena região relativa de baixa pressão que vai causar algumas instabilidades. Então, para Juiz de Fora e toda a Zona da Mata, a previsão é segunda e terça, com o céu parcialmente nublado, com possibilidade de chuvisco, chuva fraca, isolada. A temperatura, tanto na segunda quanto na terça, em Juiz de Fora, entre 14 e 22 graus, e na Zona da Mata, entre 13 e 27 graus. Já na quarta-feira, devido à atuação dessas áreas de instabilidade associadas a esse cavado dentro do sistema de alta pressão, provoca algumas mudanças nas condições de tempo, favorecendo a ocorrência de pancadas de chuva. Então, a previsão para toda a Zona da Mata de céu parcialmente nublado, a nublado com pancadas de chuva e trovoadas isoladas na quarta-feira. Temperatura em Juiz de Fora variando dos 14 aos 24 graus e na Zona da Mata entre 13 e 28 graus. Na quinta-feira, permanece atuando esse cavado atmosférico nessas áreas de instabilidade, que tende a deixar também o céu nublado a parcialmente nublado, com pancadas de chuva e trovoadas isoladas, temperatura em Juiz de Fora variando dos 15 aos 24 graus e na Zona da Mata entre 13 e 28 graus. Na sexta-feira, essas áreas de instabilidade perdem força, então não vai ter chuva em praticamente todo o estado. Vai ficar dominando novamente o sistema de alta pressão, que inibe a formação de nuvens, deixando o céu mais aberto, e com isso as temperaturas máximas sobem muito. Então, na sexta-feira, Juiz de Fora e toda a região da Zona da Mata, a previsão é de céu parcialmente nublado, temperaturas variando dos 13 aos 29 graus, então já faz calor no período da tarde em Juiz de Fora, e em toda a Zona da Mata, entre 12 e 33 graus. Lisandro Gemiak, meteorologista do Instituto Nacional de Meteorologia, para a Rádio Catedral.
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2: A Cisama realiza hoje uma obra de substituição das tubulações do booster Santa Rita, localizado no bairro Grajaú.
5: Os trabalhos serão feitos de 8 da manhã às 5 da tarde e exigem a interrupção temporária

0: do equipamento, o que pode afetar abastecimento de água na região leste de Juiz de Fora. Segundo a companhia, o fornecimento será retomado assim que o serviço for concluído, com a normalização gradual do sistema prevista para até amanhã de manhã.
1: Podem ser afetados, total ou parcialmente, moradores dos bairros Bonfim, Grajaú, Jardim das Flores, Ladeira, Loteamento Bom Jardim, Manoel Honório, Marumbi, Nossa Senhora Aparecida, Recanto das Pedras, São Tarcísio, Três Moinhos, Vila Santa Rita de Cássia, Vila São Neném e Vitorino Braga.
0: A CESAM orienta que os imóveis com caixa d'água dimensionada para atender ao consumo dos moradores por pelo menos 24 horas não devem sentir os efeitos da interrupção temporária.
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0: A MRS Logística, em parceria com a Especial Stern Brasil, está com inscrições abertas para um programa gratuito de capacitação profissional, voltado a pessoas autistas em Juiz de Fora. A iniciativa busca ampliar a preparação para o mercado de trabalho por meio do desenvolvimento de competências técnicas e comportamentais.
1: Podem participar pessoas autistas com mais de 18 anos que estejam cursando ou já tenham concluído o ensino superior e sejam residentes em Juiz de Fora. A capacitação será realizada em formato híbrido com duração de 4 semanas.
0: Além da formação, os participantes passarão a integrar o Banco de Talentos da MRS Logística, podendo ser considerados em futuras oportunidades profissionais da empresa. As inscrições estão abertas até 28 de agosto.
1: As inscrições são gratuitas e devem ser realizadas por meio de formulário online disponibilizado pela organização. A iniciativa integra ações voltadas à inclusão e à ampliação de oportunidades para pessoas autistas no mercado de trabalho. 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
0: 7 horas e 48 minutos. Termina aqui o Catedral Notícia. 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Apresentação e operação técnica de Pri Bahia. Você confere as informações da igreja às 11 da manhã no Jornal Boa Nova. Um bom dia para você.
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4: Bom dia, queridos filhos e filhas. Vamos juntos rezar pedindo a verdadeira conversão por intercessão de Santa Mônica de Santo Agostinho. No início deste dia, eu quero dizer, se você quiser receber um e-mail meu, faça o seu cadastro no www.padrereginaldomanzotti.com.br. Terei imenso prazer de toda semana mandar um e-mail com orientações espirituais, notícias. Vamos rezar em nome do Pai, do Filho e do Espírito Santo. Amém. Senhor, razão de nosso existir e ponto de chegada de toda nossa busca humana e existencial. No início desta manhã, queremos pedir a nossa própria conversão. Dai-nos, Senhor, a graça da verdadeira conversão. Ó Deus, por intercessão de Santa Mônica e Santo Agostinho, dai-nos a graça da verdadeira conversão. Ó Santa Mônica, que pela oração e pelas lágrimas alcançaste de Deus a conversão de vosso filho e de vosso marido, olhai para o meu coração amargurado e nesta manhã eu coloco esta pessoa em particular para que possa ser abençoada também com a conversão. Santa Mônica, que perseverou na oração e é um exemplo e modelo de mãe, que vossas orações se juntem às minhas para comover o bom Deus, a fim de que ele, Deus vivo e verdadeiro, faça com que esta pessoa, por quem rezo, possa voltar ao bom caminho. Ó Deus, por intercessão de Santa Mônica, chame de volta à casa paterna este filho pródigo. Dai-me, ó Deus, por intercessão de Santa Mônica, esta alegria e serei para sempre agradecido. Nesta manhã, reze comigo, oremos. Ó Deus, consolador dos aflitos, saúde dos que em vós esperam, que aceitaste misericordiosamente as piedosas lágrimas da bem-aventurada mãe Mônica pela conversão do filho Agostinho e do marido Patrício, concedei-nos pela vossa intercessão que choremos nossos próprios pecados e encontremos a indulgência de vossa graça. Por nosso Senhor Jesus Cristo, vosso Filho, na unidade do Espírito Santo, e rezemos um Pai Nosso, pedindo a nossa conversão e a conversão dos nossos familiares. Pai Nosso, que estais no céu, santificado seja o vosso nome, venha a nós o vosso reino, seja feita a vossa vontade, assim na terra como no céu. O pão nosso de cada dia nos dai hoje, perdoai-nos das nossas ofensas, assim como nós perdoamos a quem nos tem ofendido, e não nos deixeis cair em tentação, mas livrai-nos do mal. Amém. O Senhor esteja convosco, Ele está no meio de nós. Que nesta manhã a bênção de Deus recaia sobre todos. Abençoe a água pela efusão do Espírito Santo, a roupa dos enfermos, as fotos de família e a jornada de trabalho. Em nome do Pai, do Filho, do Espírito Santo. Amém. Santa Mônica, rogai a Deus por nós. Amém.
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0: Moisés está com o cajado erguido e os sacerdotes Araão e Ur estão segurando o braço dele. Agora você vai entender o porquê dessa postagem. Estou usando a nova tradução do negócio de hoje, nunca li essa passagem por aqui. Vamos lá. Os Amalequitas, Êxodo capítulo 17, versículos de 8 até 13, eu acho. Os Amalecitas vieram e atacaram os israelitas em Refidim. Em outros lugares fala Rafidim. Então Moisés deu a Josué a seguinte ordem: escolha alguns homens e amanhã cedo vá com eles lutar por nós contra os amalecitas. Eu ficarei no alto do monte, segurando o bastão de Deus, que é a vara, né? Josué fez o que Moisés havia ordenado e foi combater os amalecitas. Enquanto Moisés, Araão e Ur subiram até o alto do monte. Quando Moisés ficava com os braços levantados, os israelitas venciam. Porém, quando ele abaixava os braços, eram os amalecitas que venciam. Quando os braços de Moisés ficaram cansados, Araão e Ur pegaram uma pedra e puseram perto dele para que Moisés se sentasse. E aí os dois, um de cada lado, segurava os braços de Moisés. Desse modo, os seus braços ficaram levantados até o pôr do sol. E assim Josué derrotou completamente os amalecitas. Aqui está o segredo. Mário, quando eu digo às pessoas e Pandinha, ergam os braços. Quando você se reconhece a sua fraqueza, ergue sua mão. A vitória, ela vem. Porque, escute essa música, me viu tão forte hoje. 17 da manhã. Hoje pra mim foi mais difícil. Terça, sexta, mas foi uma bênção. Obrigado, Senhor, por essa quarentena que estamos fazendo. E pela bênção que nós vamos receber.
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São Miguel, por favor, diga eu pro Mário aí, Duarte. O Mário tá acompanhando. Mário, fica atento quem está acompanhando. Pode dizer, eu e seu nome de batismo.

0: fé e sabedoria. Não tinha nem combinado nada, o seu nosso forte. Essa é a unção de Deus sobre você.
1: Fala conosco, sobre Senhor. Nós. Lembrando que estamos no SUV, primeiro dia da nossa quarentena. Bandinha, Pila, bom dia, boa tarde, boa noite. Pilas de fé e sabedoria. Fala conosco, Senhor. Receita do dia.
2: Receita do dia, pílula 83. Na Bíblia, tudo que é repetido é porque tem uma atenção especial do que Deus quer nos ensinar. Isaías 48 diz: a erva seca e a flor fenece, mas a palavra de nosso Deus permanece eternamente. E São Mateus 24:35 diz: o céu e a terra passarão, mas as minhas palavras não passarão. O que Deus quer nos ensinar é que tudo que nessa vida passará, moda, filosofias, ideologias, mas a única coisa que não passará é o que a palavra de Deus nos ensina. Por isso precisamos lê-la e vivê-la.
1: Uau! Você vê que o senhor está falando, tá? É o GPS nosso, é o nosso PDS, Prudência, Discernimento e Sabedoria, Inteligência Emocional, Mário Duarte.
3: Pílula 84. Deus quer que o escutemos todos os dias. Leia Isaías 50:4-5. O Senhor Deus deu-me a língua de um discípulo, para que eu saiba reconfortar pela palavra o que está abatido. Cada manhã ele desperta meus ouvidos, para que escute como discípulo. O Senhor Deus abriu meu ouvido e eu não relutei, não me esquivei. Escutemos a Deus, e não somente para a nossa vida, mas para servir e ajudar o outro.
1: Percebam como a conexão, né? Nós não tínhamos combinado nada. O senhor dizia: abra as pílulas, tá? Porque eu vou falar. Deus quer que o escutemos na palavra e tenhamos ouvido aberto. Falando de ouvido aberto, estamos ao vivo aqui nessa bênção que é esse momento de fé que nos mantém. Bendito momento de fé
3: que nos mantém em pé.
1: Mário, conseguiu acompanhar um pouquinho?
3: Ah, consegui, padre, consegui.
1: Deu anotou alguma coisa? Acho consegui, que não, né, Pandinha?
3: Consegui,
1: acho que não,
3: padre,
1: né,
3: consegui,
2: eu
3: consegui.
2: Eu acho
3: sim.
2: Que ele é camisa 10, anotou tudo, hein? Ele fala que escutou um pouquinho.
3: Não, só um pouquinho, Pandinha.
2: Um pouquinho o quê? Fala aí, Mário.
1: Vamos ver o que ele anotou. O que ele anotou?
3: Vamos lá. O padre perguntou um momento sobre as profissões, né? Qual a sua profissão? O que que você faz, né? E aí veio lá um monte de coisa, eu vi aqui porteira, diretora de escola pública, jornalismo, farmacêutica, técnica em química, analista de recursos humanos, psicopedagoga, eu vi também gerador de demanda, auxiliar de limpeza, eu tenho uma máquina de sorvete, então aqui várias policial militar, eu vi aqui várias profissões que eu fui deixando aqui de lado para que me chamaram a atenção. Depois o padre perguntou.
1: Isso, gente, ele tá no metrô, gente, metrô lotado, gente, é impressionante.
3: Lotado, pessoal.
1: Esse é o
3: Mário. Gente, pra quem não conhece São Paulo é um fenômeno, é multidão a qualquer hora, em qualquer lugar, metrô.
2: Todo dia,
3: todos os dias, qualquer hora. Impressionante. E aí eu vi o padre perguntou dos países. Aí eu vi uma pessoa do Iraque, no Dubai, pessoa de Dubai. Eu vi pessoas de Portugal.
1: Ah, você não peguei não, mano. Olha como. Gente, o Mário no metrô, todo apertado, pegando o nome e eu não consegui pegar Dubai.
3: Exatamente. Dubai. Inclusive, o padre falou assim: que horas são aí? Onde você está agora? De onde você estiver escutando? Que horas são? O pessoal, a Ana Paula, de Dubai, colocou: aqui são 14 horas e 41 minutos. Ela colocou aqui, eu achei muito interessante.
1: Não, agora, país eu peguei Tailândia, peguei aí. Ô, Mário, eu fiquei. Tinha Tailândia. Aí eu provoquei os América.

0: do Sul, aí veio Paraguai, Uruguai, Chile.
1: Sim, sim. Eu achei legal quando o senhor falou quem tá pela primeira vez. Só quem tá pela primeira vez coloca eu e o nome. Bastante gente, né, padre? Pela primeira vez me chamou a atenção. Eu achei que a maioria já tava acompanhando. Mas tem aqui,
0: ó. Agora eu vou fazer isso, ó. Quem é a primeira vez? Eu e o nome de batismo. A gente saber o nome da pessoa, né? Para poder acolher a pessoa. Como é bom saber. Porque muitas vezes fica um nome meio estranho, né? Porque a pessoa tem é o endereço dela, né?
1: Isso.
0: Então, no meu caso, se eu fosse colocar lá, seria P. Marcelo Rosa, até daria, mas tem outros que fica difícil. Então, o nome de batismo é a melhor coisa, não é apelido, é nome de batismo, né?
1: É bastante gente, viu, padre? Ó, eu, Jaine Cristina dos Reis, eu, Roberta, eu, Sônia Alves, eu, Cláudio
0: Nunes. Mas agora, se fosse aqui nós vamos ficar um tempão. Eu também peguei aqui. Agora, uma coisa que é importante que eu queria te perguntar, tá? Me fala a verdade. Esse programa está fazendo muita bênção, mas,
1: amém.
0: Mário, como eu fiz uma pergunta. Você, não sei se na hora do metrô você conseguiu. E quem montou seu grupo de WhatsApp? As pessoas estão montando?
1: Estão montando, padre, estão montando. Eu bastante.
0: Então, agora, mas eu dei uma missão para você, tá? Eu, na hora, eu falei assim: ó, o Mário vai ensinar. Mário, que eu não tenho WhatsApp, como que eu faço para fazer o meu grupo de WhatsApp?
1: Vamos lá. Você entra no WhatsApp, tem aqueles três pontinhos aqui no canto superior direito da tela. Você clicando nos três pontinhos, aparece assim: novo grupo. Você aperta novo grupo e aí vai vir todos os seus contatos e você vai clicando nos contatos que você quer fazer nesse grupo novo. Então você coloca os contatos da sua família, dos seus amigos, você vai clicando nos contatos, depois tem uma setinha verde embaixo, é só clicar nela que o grupo está criado, padre.
0: Você, por favor, é livre para montar algum novo grupo, mas eu posso dar uma sugestão?
1: Claro.
0: Formiguinhas de Jesus. Tá?
1: Amém.
0: Monta seu grupo de Formiguinhas de Jesus. Gente, vocês não têm noção que vai salvar de pessoas. Monta seu grupo de contatos, de amigos. Como chama? Grupo de. Qual é o nome do grupo de amigos?
1: Vem novo grupo. Quando você clica, aí você coloca o nome no grupo que você quiser.
0: Então, cria com Formiguinhas de Jesus. Vocês não têm noção quantas pessoas vocês vão fazer amizade e vão salvar. Gente, é o que nós vamos levar para o céu. Ajunteis tesouros para o céu. Cada pessoa que você ajuda. E você não tem noção a bênção que está acontecendo. E Pandinha, me ajuda no YouTube, irmão. Pandinha tá. Só que, Pandinha, nós estamos sendo observados pela Ângela. Qualquer coisa errada, ela vai. Pode se explicar tudo errado. Aí eu falo, não, foi Pandinha, brincar com ela. Eu tô junto também, eu tô aprendendo aqui.
2: É bom que ela corrige, né, padre? É ótimo que ela não corrige.
0: Não, foi como aconteceu comigo. Tinha uma hora que eu não sabia, eu acho que eu pulei. O terceiro foi pro quarto. As pessoas, padre, é o terceiro.
2: Pulou pro quarto e as pessoas falaram que era o terceiro. Era
0: o terceiro, né? Então eu falei, obrigado, gente. Uma das coisas mais belas, a pessoa que acha que acha, e se acha, não é achado
2: por Deus. Não é achado por Deus, né, padre?
0: Olha, eu tenho 59 anos, essa precisão, e daria para ver até orar, tá? Hoje, completando 59 anos, 3 meses, 5 dias, e agora não vou calcular o horário não, que vai ficar muita coisa. Mas como é importante a gente fazer com amor. Pode ser, como que eu faço? Vamos lá, para fazer, participar no YouTube.
2: Entrar no YouTube, Padre Marcelo Rossi Oficial, oficial, hein? Tem lá um sinalzinho, um símbolo azul que identifica que é Padre Marcelo Rossi Oficial. Entrou no canal, inscreva-se, tá lá, inscrever-se. Você clica lá, se você não se inscreveu ainda, porque tem muita gente que assiste, padre, e não se inscreveu ainda no canal. É legal você se inscrever no canal para você receber as notificações. E como que eu recebo as notificações do que começou a Coroa de São Miguel, a missa ou qualquer outro programa? Tem um sininho lá. E aí você ativa o sininho para você receber as notificações. Começou a Coroa de São Miguel, hoje eu estava vindo para cá, no metrô também, agora igual o Mário. E aí veio a notificação, começou a Coroa de São Miguel.
0: Mas o seu estava igual o dele também? Bem apertado?
2: Ah, padre, esse horário é horário de pico, né, Mário?
1: É difícil.
2: São Paulo é a locomotiva do Brasil.
1: Não é para amadores, pessoal.
0: Eu não estava no metrô ontem, mas Deus sabe onde eu estava, eu fui no lugar. Eu me senti uma hora que eu estava imagina um açúcar no meio de formigas.
2: viu, padre? Imagino.
0: Então, mas Deus sabe, foi uma bênção.
2: E aí entrou, fez tudo isso, né? Se inscreveu, ativou o sino. começou a assistir, não deixem de curtir. Ah, mas pra que curtir? Eu quero acompanhar. É rápido, você clica lá no joinha, curtiu, por quê? Quando as outras pessoas forem procurar a Coroa de São Miguel, vai aparecer lá em primeiro. Coroa de São Miguel, Padre Mar... vai aparecer o
0: Mari Pandinha, me puxa a orelha. Esqueci.
2: Não, mas sem problema, padre.
0: Eu esqueci de falar hoje, né? Não, é que eu tava preocupado com o horário, já tinha deixado tudo montado aqui para fazer o programa.
2: E eu compartilhar, esqueci, né? É. Que é a mesma
0: coisa. Não, compartilhar grupo, eu falei. Mas eu não falei curtir.
2: É o padre agradecer as pessoas, acho que o Mário tem acompanhado isso, que ele fica no WhatsApp. E ele pega tudo, Mário. É goleiro, não deixa escapar nada. Né, Mário?
0: Não, Mário é atacante, é goleiro, rapaz, é o time inteiro.
2: É o time inteiro,
0: é goleiro, é atacante,
2: padre, então,
0: é
2: o time inteiro. E assim as pessoas estão fazendo, aproveitando a inteligência artificial, a gente fala muito da internet, mas agradecer as pessoas que estão fazendo cartões.
1: Divulgando,
2: né, Marcelo?
0: Nossa, isso eu vi na minha rede social.
2: Parabéns aí pra todos. Nossa, obrigado, aí, pra as formigas de Jesus. Formigueiro, viu, padre? As formigas de Jesus estão de parabéns, viu?
0: Que Deus abençoe. Eu vi também. Obrigado. Ó, e queridos, nós estamos. Vê se fica bem claro, aí nós vamos, né, para o intervalo, né, nos testemunhos. Mas Jesus tem uma frase, uma passagem, Mário, missão para você, eu sei. Acha aí onde. Não ajuntei esse tesouro na terra, mas no céu. Tá? O que que Jesus está falando isso? Cada pessoa que eu ajudo, cada pessoa que eu vou lá e sou um instrumento de Deus na vida dela, tenha certeza, isso você está levando para o céu. Lá na hora do cemitério, Mário, caminhão de mudança não vai ter, mas o bem que você fez vai acontecer. E vai ter uma coisa interessante, na hora do velório, as pessoas vão estar lá, tá? Porque tem muita gente, tem vários seguidores, já viu aquele post que eu já coloquei uma vez? As milhões, não digo milhões, mas eram milhares de seguidores da pessoa, e não tinha ninguém no velório. Então, pense nisso, que possamos servir ao Senhor. Formiguinhas de Jesus, e já voltamos.
1: Padre Mateus.
0: Ele achou, vamos lá.
1: Mateus 6,19, não ajunteis tesouros na terra, onde a traça e a ferrugem tudo consome, e onde os ladrões minam e roubam, mas ajuntai tesouros no céu, onde nem a traça nem a ferrugem consomem, e onde os ladrões não minam nem roubam. Porque onde estiver o vosso tesouro, ali também estará o vosso coração.
0: Você conhece alguém que entra triste? Vamos, ó, hoje a oração, ela ganha um poder, porque eu venho do Rosário, aliás, da Coroa de São Miguel Arcanjo, e que é a Coroa Angélica, né? E vem de uma força, vocês vão ver a oração, o poder dela. Você conhece alguém que está triste? Ligue para alguém, se tem um WhatsApp, já vai montando seu grupo, já vai avisando. Momentos de fé que nos mantém em pé. Já voltamos. Nada poder.
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1: Tá aí, pessoal.
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2: Vamos cantar juntos essa música. Quem é o nosso caminho? Quem é a nossa verdade? Quem é a nossa vida? É Jesus.

0: Mário, você escolhe testemunhos.
1: Então vamos lá, padre. Então vamos com o primeiro testemunho. É forte, vamos lá.
2: Bom dia, boa tarde, boa noite, padre Marcelo. Eu sou uma amada de Deus e gostaria de dar meu testemunho. Atualmente eu tô com 40 anos e tenho um relacionamento de 12 anos, entre namoro, noivado e casamento. Há cerca de mais ou menos 3 anos a gente decidiu engravidar. Aí ficamos um ano tentando, mas não dava certo. Eu fazia vários exames, porque como eu já sou mais velha, né? Inclusive eu sou mais velha com meu marido 2 anos, eu tinha uma insegurança de que o problema pudesse estar comigo, né? Depois desse um ano de tentativa frustrada aí que a gente teve, nós decidimos investigar também meu esposo e descobrimos que o problema era com ele. Devido ao uso de anabolizante ao longo dos anos aí, ele usou aí uns anabolizantes e isso impactou na produção de espermatozoide dele. O que acontece? Pelo que o médico falou, parece que a testosterona do corpo para de ser produzida porque a gente está usando uma testosterona sintética. Aí sim, foi um grande baque para nós, sabe? Meu marido começou a fazer um tratamento, tomava remédio, ia nos médicos, aplicava injeção. Ele sempre com muita fé, ele falava que vai dar certo, ele acreditava. Os médicos falavam, pode ser que volte. Ele ficou muito abalado, cabisbaixo. Passamos por uma crise nesse período, né? A gente ficou um pouco longe, um pouco afastado. Mas aí, pela graça e honra de Deus, em junho de 2025, a gente descobriu que estava grávida. Não estava esperando, foi uma alegria e um susto no mesmo tempo. Porém, quando a gente estava com 8 semanas, a gente foi fazer uma ultrassonografia e descobrimos que o bebê estava sem batimento. Então, assim, foi outro baque para nós. Fiquei muito abalada, ele também, tive um aborto retido. Depois tive uma hemorragia severa, não foi fácil. Mas aí no programa do ano...

0: uma perda de um bebê, que eu ia engravidar de novo, que não ia demorar, mas que a gente teve essa perda porque a gente falou antes dos 3 meses que não pode. Isso a gente já, eu já olhei pra ele, ele olhou pra mim daquele jeito, né? E assim, a gente teve apenas convicção que Deus estava falando com a gente. Depois de 1 mês, no dia 27 de dezembro, eu descobri o Miguel. E hoje eu tô aqui 38 semanas e um dia esperando o meu Miguel, o meu milagre. Graças a Deus, uma gravidez tranquila. Até agora eu não tive nenhum problema, mesmo com a minha idade já, né? Com 40 anos. E assim, só tenho a agradecer o Senhor pelas palavras, pro Senhor ser esse formigão aí de Jesus aí, né? Tá trazendo sempre a palavra pra gente, renovando as esperanças, né? Renovando a fé, que a gente precisa disso, porque palavras movem, testemunhos arrastam. Então eu quero agradecer por tudo e dar esse testemunho, que a gente tá aqui só esperando o Miguel aparecer. Obrigada, Padre. Bom dia, boa tarde, boa noite pra vocês.
1: Não, agora imagina essa sensação, tá? Você tá no lugar, Mário, e aí você começa: ele é Miguel, ele é Miguel, ele é Miguel. Não, Bodinha, tira, porque eu não consigo cantar. Que eu vou no tom da pessoa e aí meu ouvido é terrível. Dá o tom, ele vai onde vai. E aí não é meu tom, ele fica disso. Eu tenho que pegar o tom. Vamos lá. Ele é Miguel, ele é Miguel. Nossa, eu tô empolgado cantando. Ele é Miguel. Aí de repente alguma coisa começa a puxar embaixo. Fala, Senhor, puxando assim a casula. O que que é isso? Você toma até um susto. Aí você fala, ah, eu sou o Miguel. Criança. Mas sua cena, né? Ele é Miguel, a criança. Opa, tô aqui. Então, mas é verdade, gente, como Deus é maravilhoso. Né? E aqui fica um alerta, né? Eu vivi no mundo da academia, tá? Eu sei muito bem o que é isso. Teve um período da minha vida que eu usei anabolizante, né? Graças a Deus caí fora. Né? Então, juízo, tá? Isso aí é um dos efeitos colaterais que pode dar. E a gente não precisa nada disso, tá? Se as pessoas soubessem, eu treino, mas aí é menos é mais. Não me cabe julgar, me cabe saber. Glória a Deus, tá? O Miguel tá por chegar e quando chegar aí nós vamos saber. Vamos alegar. Conta pra nós, tá? Já deu tudo certo. E agora, Mário, por causa do horário. Não vai ser horário, não. Eu peguei aqui testemunho 5. Não sei por quê.
2: Vamos lá.
3: Bom dia, Padre. Que Jesus Cristo abençoe vocês. Eu tinha 3 meses na Bahia tomando aquele Revotril. Não dormia nem tomando ele. Mas eu estou aqui em São Paulo já, na casa da minha filha, em Campinas. Mas para honra e glória de Jesus, 8 dias amanhã que eu cheguei, não tomei remédio, não. E também eu não tomo, porque eu estou fazendo rosário 3h40 com Frei Gilson. Então eu não tomo e louvado seja meu Deus, estou me sentindo bem. Para honra e glória de meu Jesus. Obrigada, Padre Marcelo. Eu te pedi oração no rosário dos arcanjos, que eu sou apaixonada, gosto demais de fazer eles. Aprendi a rezar o rosário com o Senhor há muitos anos atrás. Que Jesus te abençoe. Muito obrigado, meu Deus. O Senhor não sabe o bem que o Senhor faz. Formiguinha de Jesus. Que Deus te ilumine, Padre. O Senhor, o Frei Gilson, o Padre Anderson. Esses 3 sacerdotes. Louvado seja meu Deus. Eu admiro muito. Que há 32 anos que o nome de Jesus nunca me desviei. Para a honra e glória de Jesus. Porque eu sigo essas formiguinhas que é fiel a Deus. É temente a Deus. Obrigado.
1: Glória a Deus, essa é a nossa missão. Nome dela, Mário?
2: Iridan, Padre Iridan Dantas de Castro Araújo, tá em Campinas, São Paulo. Ela é da Bahia, mas tá em Campinas.
1: Tá, Deus te proteja. Não, dá tempo ainda. Vamos pro último testemunho?
2: Último, vamos lá.
4: Bom dia, boa tarde, boa noite, Padre Marcelo Rossi, Mário Duarte, Pandinha. Venho aqui agora, por meio desse áudio, para agradecer pelas energias positivas do programa Momento de Fé. Eu estava em processo, né, para tirar a habilitação, já tinha falado com o Mário aqui. E tudo concorre para o bem daqueles que amam a Deus, né? E agora, graças a Deus, acabei de chegar lá do Detran, do exame prático, fui aprovado. Não perdi nenhum ponto e eu posso dizer com toda certeza, eu sou vitorioso pelo sangue de Jesus. Obrigado, Padre Marcelo, Pandinha, Mário, por serem esses instrumentos de Deus que nos dá tanta força diante de tantas dificuldades, né, que a gente enfrenta na nossa vida.

0: Muito obrigado. Deus abençoe cada um de vocês. Eu sou vitorioso pelo sangue de Jesus. Já
1: deu tudo. Nome dele, Mário?
2: José Marcos Pereira dos Santos, padre de Capitão Enéas, Minas Gerais.
3: Não, e tem uma pessoa que está me acompanhando agora, nossa, mostra fortemente, eu tenho que falar, que você já foi aprovada 3 vezes. 3 vezes. Tá, é pra você saber que é com você. Mário, ela sabe dirigir muito bem, tá?
1: Sim.
3: Chega na hora, Mário, dá um pânico.
1: Dá aquele nervoso.
3: Nossa, ela é coisas básicas. Então, é ela por causa do nervosismo, tá? E Jesus dizendo que você vai conseguir, tá? É, a próxima você vai, só que você vai respirar antes, você vai orar antes, não importa com o instrutor que fala assim, o padre me ensinou isso, reza. Você vai ver como você vai dirigir, como você dirige, porque na verdade você já fez tantas aulas. É, chega na hora da prova, aí na hora chega, você sabe, Deus já está agindo. E eu vou escutar esse testemunho, tá? Porque ela foi reprovada várias vezes. E vai testemunhar. Falando em vai testemunhar, hoje, Mário, eu confesso, vocês estavam acompanhando, eu estou orando pela tristeza.
1: Sim.
3: Mas me deu uma sensação, tanto que o tema amanhã é traição. Eu fui impactado, Mário, mas uma coisa tão forte, na hora não deu nem para comentar, não sei se vocês perceberam, mas deu uma sensação assim no peito, mostrando quantas pessoas que passaram por uma traição, que deu uma tristeza, sabe? Eu falei, nossa, então, tanto que eu já falei, vocês, o que, que você acha, orar por traição, mas vamos orar por traição, e Deus mostra no meu coração agora que ele já vai começar o tema, tá? Então, você que foi traído e essa traição foi muito difícil, tá? Vou dar um exemplo, uma agora e vou pro intervalo. Tem uma mulher que ela casada, o homem é lindo, mas esse homem infelizmente fez uma traição e você descobriu e tá tão difícil. Coragem, mulher, vamos lá, já voltamos.
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preste bem atenção, porque vocês não podem ver, eu vou descrever, tá? Erga suas mãos para o alto. Padre, eu não posso fazer isso. Quem não pode erguer as mãos para o alto agora, vai acompanhar no Spotify depois. Mas eu preciso que você erga suas mãos, como fez Moisés. Erga suas mãos, mãos ao alto. Isso. Senhor, assim como Moisés levantou as mãos, e quando ele erguia as mãos, ele vencia, o povo de Israel vencia. Havia momentos que o braço cansava, e aí Israel perdia. Feliz aquele que compreende o que eu estou falando. Você não vai aguentar ficar muito tempo com o braço erguido. Mas agora, é aí vem a missão de Arão e Ur e a nossa missão. Interceder. Erga as mãos, isso, mais alto que você puder. Mais alto, mais alto. E faça comigo em nome do Pai, e do Filho, e do Espírito Santo. Amém. Obrigado, Senhor, porque o que eu estou fazendo agora é sobrenatural. A oração é sobrenatural. O que significa isso? Não é do mundo. A força vem do alto. Compreenda, a força vem do alto. E obrigado, Senhor, porque isso toca primeiro fisicamente. Eu estou obedecendo. Dor de cabeça, enxaqueca. Obrigado, Jesus. Isso aqui são sintomas físicos. Enxaqueca.

dor de cabeça, mas que tem uma causa. Eu, como médico de almas, obrigado, Senhor, porque eu sei que tem vários médicos de corpos me acompanhando, tem vários psicólogos me acompanhando, e também médicos. Tem um amigo, pelo menos, psiquiatra, eu sei que está acompanhando. Obrigado, Senhor Jesus. Nós andamos num mundo tão doente, e muitas enfermidades começam na mente. E elas são chamadas psicossomáticas, a grande maioria das enfermidades. Quantos médicos hoje acabam dando remédio, mas a enfermidade é na cabeça, maus pensamentos e diabólicas. Padre, não esqueça, o mundo espiritual é real, mas o inimigo muitas vezes usa de pessoas, marionetes nas mãos dele, para nos atingir. Porque nesse momento eu vou na causa de muitas enfermidades: traição. Senhor, toca nessa traição, Senhor. Ei, Padre, você já foi traído? Meu Deus, muitas vezes. Muitas vezes. Quando você confia em alguém e essa pessoa, infelizmente, o que a traição faz? Te leva à decepção. Acabamos de orar muitas vezes por decepção. Estamos numa quarentena, estamos sendo isolados para sermos curados. Isolados para sermos curados. E para não contaminar os outros. Então, nesse momento, Senhor, eu te peço, toca. Onde eu não posso ir, tu podes. Mais uma vez, Senhor, ainda tocando em dor de cabeça. Eu não estava com ela, só tocando. É um peso na cabeça. É, pode ser também um pouquinho de pressão, pressão alta, tocando nessa sensação. Toca, Senhor. Toca e cura. Toca e cura. Mas agora coloque a mão, por favor, direita na fronte, esquerda no coração, porque esse é o coração bíblico. Lembrando, Padre, eu não posso fazer isso agora. Spotify depois. É importantíssimo que Deus está me usando agora. Eu vou mexer em feridas agora. Estou até respirando porque eu sei que é ferido, são feridas. São feridas. O Senhor mostrava uma traição. Há pouco, gente, eu não estava nem pensando nisso, mas um casal de muito tempo casados. Casal lindo. Mas a mulher descobriu que o marido está traindo. Padre, está tão difícil, Padre. Está tão difícil. Mulher, eu só digo para você, vamos orar. Não tome nenhuma decisão agora. Vamos orar. Eu sei da decepção e da dor. Mas não tome nenhuma decisão antes de acabar a quarentena. Padre, não tome nenhuma decisão. Confie no que eu estou falando. Teu casamento é lindo. Estou falando de um casal. Deus mostra muito forte aqui. E é um sacramento lindo. Sacramento, vocês receberam o sacramento. Eu sei que você está ferida e ele ainda não tem consciência. Mas Deus vai mostrar. Deus vai agir. Meu Deus, imagina o que vai acontecer amanhã, tá? Deus já está mostrando fortemente. O que ele me faz com carinho pedir a você: não tome nenhuma decisão agora. Porque realmente é um misto de decepção, de raiva, de tantas sensações. E Deus diz: não faz isso. Pelo bem da família toda. Não tome decisão nenhuma agora. Te peço essa paciência. Sei que não é fácil.
Alguns vão dizer: ah, dor, você não é você que está passando. Minha filha, imagina a dor que você está passando. Eu sei que não é, não sei o que é essa dor, mas eu sei que é ser traído. Dói. Mas confie no que eu estou falando. Deus está agindo. E aqui eu me lembro muito que eu conversava com meu saudoso papai. Quando não é bênção, é lição. E a lição é uma bênção. Não tome nenhuma decisão como você está agora. Porque se você tomá-la, você vai se arrepender. Não é hora. Agora é hora de acalmar esse coração. Padre, como que eu vou fazer? Vamos orar. Repito, o que eu estou falando agora é sobrenatural. Ei, graças a Deus, quantos milagres eu vi. Sábado agora, quem acompanhou o programa, nós vimos o que Deus fez. E eu deixei até a mãe, foi coisa mais linda. Ontem, quem acompanhou o programa, até foi mostrado o batismo de fogo. O casal de São Roque. E Deus, a criancinha, queria ficar comigo depois, no final. É, como Deus salvou aquelas crianças. Tudo que ela passou naquela UTI neonatal. Se tem dois lugares que, eu confesso a você que não é fácil. Eu confesso que tem um que para poder ir, gente, não é fácil. É Queimados. Padre, por que é tão difícil ir no Queimados? Porque você tem que estar com uma pessoa, porque ela foi totalmente deformada pelo fogo. Olhar para ela e conseguir enxergar o coração dela. E não demonstrar que você está impactado. Que não é fácil. Quem foi, sabe. E tem pessoas que trabalham com pessoas queimadas. Porque você tem que estar com uma pessoa, porque ela foi totalmente deformada pelo fogo. Olhar para ela e conseguir enxergar o coração dela. E não demonstrar que você está impactado. Que não é fácil. Quem foi, sabe. E tem pessoas que trabalham com pessoas queimadas. Não que as outras UTIs não sejam, mas quem foi sabe o que eu estou falando. Você é impactado mesmo. E se você não é impactado, você é uma pedra. Por isso que muitos enfermeiros e enfermeiras não aguentam ficar na UTI. Obrigado, Senhor, porque nesse momento o Senhor vai tocando traição de amizade. Quantas famílias hoje não se falam por dinheiro? Realmente você foi traída por herança. Seu pai faleceu e a briga que vocês estão, até hoje vocês não se falam por dinheiro. E o Mário hoje fez a leitura: feliz aquele que ajunta tesouro no céu. Quando a gente junta aqui na terra, se a pessoa não tem sabedoria, o que vai acontecer? Vai ter briga. É meu, é meu, é meu. E nada é nosso. Tudo passa. Vem, Senhor, com teu poder. Onde eu não posso tocar, tu está tocando. E obrigado pela paz que vai invadindo a muitos nesse momento. Eu peço, Senhor, que essa paz, nossa, o Senhor quer, eu obedeço. Várias vezes eu expliquei isso no final de semana. Quando você é impactado por uma situação, seja ela muito feliz ou uma situação de susto, você põe a mão na cabeça, é instintivo. Você não pensa, é instinto. Sua mão vai na cabeça, ambas. Todos nós, eu passo por isso, você passa. Em algumas situações, você põe a mão na cabeça, ou você é tomado com uma atitude ou uma traição. Quando você se dá conta da traição, você põe a mão na cabeça. Põe a mão agora, nesse momento, como você fez isso. Isso, põe a mão nesse lugar, nessa região. Os médicos chamam de lobos. Tem um lobo aí, mas cada um, não vou falar o nome. Essa é a região que precisa ser curada. Senhor, toca. Toca em toda
dor que aí está. Tudo que

0: Está guardado aí. Toca, Senhor. Repito, é o teu poder. Lembrando que nós estamos numa quarentena em que, padre, eu não estou passando por traição, mas você vai descobrir coisas. Infelizmente, eu tenho que ser claro com você. Lembre-se que tem dois lemas que nós estamos fazendo. Jesus, afasta de mim tudo aquilo que me afasta de ti.
1: Jesus, afasta de mim tudo aquilo que me afasta de ti.
0: Vocês viram que há pouco tempo eu disse para a pessoa ela não fazer nada. Fica quietinho, esperar terminar a quarentena. Agora eu já estou avisando. Deus vai mostrar para vocês pessoas que... Olha só a segunda lema. Jesus, afasta de mim.
2: Jesus, afasta de mim
0: todas as pessoas que me afastam de ti.
1: Todas as pessoas que me afastam de ti.
0: O Senhor vai abrir os olhos de vocês, de nós. E sim, tem pessoas que você vai ter que... algumas vai ter que se afastar. Mas, padre, amá-las perdoa, vai ter que perdoar, porque se não perdoar, não tem céu. O perdão é para o seu próprio bem. Perdoar sempre, não tem. Padre, desejar o melhor dela, para ela, mas bem longe. Tem certas pessoas que eu quero o bem sempre, mas vai ter que ser pessoas bem longe. Você vai descobrir pessoas que, infelizmente, elas sugam, sabotam. Deus vai abrir teus olhos. Obrigado, Senhor, ao longo dessa quarentena. Depois eu vou escutar testemunhos. Mas é livramento, queridos. Deus dando livramento. Livramento. Obrigado, Senhor, que possamos compreender e fazer o bem. Compreender e fazer o bem. O Senhor quer que eu repita com vocês mais duas vezes. Aliás, três coisas importantes. Jesus, afasta de mim.
1: Jesus, afasta de mim.
0: Tudo aquilo que me afasta de ti.
1: Tudo aquilo que me afasta de ti.
0: Essa tristeza, Senhor, não esqueci a tristeza. O Senhor arrancando agora. Jesus, afasta de mim.
1: Jesus, afasta de mim.
0: Todas as pessoas que me afastam de ti.
1: Todas as pessoas que me afastam de ti.
0: Mas tudo isso na certeza que eu sou vitorioso pelo sangue de Jesus.
1: Eu sou vitorioso pelo sangue de Jesus.
3: Vitorioso pelo sangue de Jesus.
0: Prepare a água.
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0: E sugestão. É água. É água mesmo. E fotografia. Você já tá, vai ter uma pessoa que eu preciso de discernimento com essa pessoa. Pega a fotografia dela.

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0: esmola, diga!
1: E abençoai, santificai, exorcizai, Senhor, essa água. Lembrando, amanhã então, vamos mexer. Hoje já começou, hein? Traição. Mas é creia, estou tocando nas feridas para curá-las e transformá-las em pérolas preciosas. Guarde-me.

0: Mas tem uma pessoa que tem uma vontade de chorar, chora. Põe pra fora. Intimidade pra eternidade. Bendita quarentena. Serão 46 dias amanhã, 12º. Isolados para sermos curados. E aí contagiando de bênçãos. Até às 7 horas da manhã no YouTube. E aqui no Momento de Fé. Deus abençoe.
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7: Toda a cidade ouve e acompanha o nosso programa Manhã de Bênçãos e a programação 102.3. Bom dia para você, amigo. Bom dia para você, amiga. Terçou, hein? A semana começa a pegar ritmo. Então desejo para você um dia iluminado, cheio de coisas boas, um dia produtivo, alegre, muito feliz para todos nós. Você acompanha, portanto, o nosso programa aqui pelas ondas 102.3, que é recheado de atrações. Muita coisa já aconteceu, mas pode ficar tranquilo porque ainda tem muito por vir. E a gente conta, inclusive, com a sua participação e interação. É sempre uma alegria receber o seu recado, o seu carinho. Fique à vontade. Nosso WhatsApp é o 98897-6570, o DDD é 32. Você pode participar com a gente. Não se esqueça de se identificar. Coloca seu nome, seu bairro, a cidade de onde estiver falando, para que o abraço de urso que eu distribuo por aqui chegue até você, viu? Faço questão. Fique atento para você acompanhar aí, portanto, as várias atrações que acontecem dentro dessa hora. Claro que você fica bem informado, direto da redação, a Roberto Oliveira chega trazendo todos os detalhes, além de trazer informação para você que se liga com a gente, ela também passa por aqui para bater aquele papo gostoso, descontraído, então fique atento, tá? Daqui a pouco aqui em nossa programação também, não perca, tem o nosso quadro Bom Apetite. E como sempre acontece, vou estar aí compartilhando com você uma receita prática e gostosa, com esse tempo mais friozinho, nublado, já tô pensando no cafezinho da tarde, que um bolo de iogurte com goiabada. É prático, é gostoso. Então espero que você goste, viu? 9h40 vou compartilhar com você essa receita de bolo de iogurte com goiabada. Separa papel, caneta, caderno de anotações, deixa tudo ok por aí, tá bom? Tem espaço também para beijos e abraços. Quero mandar aquele abraço bem apertado para você. Daqui a pouco, o Oséia chega por aqui para poder falar de coisa boa. Então fica aí na escuta. Tem muita coisa para acontecer ao longo dessa manhã de terça-feira.

0: Pavão Misterioso, 9:15, abração pro Moria, curtindo e acompanhando aqui a nossa programação, deixando um abraço para toda a nossa equipe no dia de hoje. Muito obrigada, Moria, um abraço forte para você. A todos aí do bairro São Mateus, obrigada pela escuta e pelo carinho de sempre. Bom, você está aqui acompanhando o nosso programa Manhã de Bênçãos, e eu dizia para você agora há pouco que o Oséias passaria por aqui para trazer informação boa, então se liga. Oi, Oséias, bom dia.
1: Olá, Priscila. Olá, os ouvintes da 102. Bom dia, tudo tranquilo?
0: Na paz, graças a Deus. Tudo certo, Oséias?
1: Certinho, uma garoazinha, o Juiz de Fora tá parecendo São Paulo, terra da garoa.
0: É verdade, tá
1: e
0: mesmo.
1: O frio retado, né, Priscila?
0: Tá bastante frio. Engraçado que no final de semana a gente sentiu bastante calor e do nada a temperatura, como diz o outro, né? Do Neida, a temperatura virou e agora a gente tá aqui com um casaco bem quentinho, porque hoje tá fazendo bastante frio, assim como ontem.
1: Isso, e diz que a partir de amanhã também, fim de semana, muda tudo de novo.
0: É verdade.
1: E aí?
0: Tira casaco, põe casaco, né?
1: Haja organismo, não é, Priscila?
0: É verdade.
1: Pois é. Priscila, estamos aí chegando para falar do nosso show de prêmios, o maior show de prêmios da Fundação Dom Justino José de Santana. É, nós queremos dizer que no dia 27 de setembro, atenção, não é esse fim de semana não, né, Priscila?
0: Não, é no próximo mês, hein?
1: Isso mesmo, dia 27 de setembro, na paróquia Nossa Senhora.

0: das Dores em Grama e que estará recebendo nós a partir das 11 da manhã. E o show de prêmios começando sempre a 1 da tarde, não é isso?
1: Isso mesmo, os portões vão se abrir a partir das 11 horas para você chegar, se acomodar, ficar à vontade e 1 da tarde, às 13 horas, começa o show de prêmios.
0: Isso mesmo, e graças aos nossos patrocinadores, né, Priscila?
1: Exatamente.
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0: Agora vamos falar dos prêmios, né, Priscila?
1: Isso, e só prêmio top, né?
0: Nós temos no primeiro prêmio um mixer, lembrando, né, Priscila, um mixer é aquele... É aquela peça importante para a cozinha, né?
1: Isso, tritura tudo com praticidade, é bem bacana.
0: No segundo prêmio...
1: Tem um kit de facas para churrasco. Já pensou? Se você gosta daquele churrasquinho e tá precisando de um kit, é a hora, hein?
0: É a hora. E se você quer fazer aquele cafezinho tranquilo pela manhã e tem cafeteira que já vem com aquele timer, é só programar, já chega em casa com o cafezinho pronto. Cafeteira no terceiro prêmio.
1: Na quarta rodada, tem algo que é muito interessante, que é airfry.
0: Isso é chique.
1: Eu sempre tô passando aqui receitas de airfry, é praticidade total.
0: Muito bom. Ainda no quinto prêmio, quinta rodada, antes daquele intervalo, você vai levar para casa um aspirador de pó vertical, aquele fácil de manusear, né? Isso
1: demais.
0: Mesmo.
1: E prático, né? E outra coisa, depois da quinta rodada, tem aquela parada, a gente faz um lanchinho, vai ao banheiro, depois se recupera para poder voltar.
0: E no sexto, na sexta rodada, Priscila, um forno elétrico belíssimo, de qualidade e marca conhecida.
1: Isso. Na sétima rodada, tem micro-ondas para você esquentar aí aquela quentinha boa.
0: Na oitava rodada, panela de pressão elétrica, elétrica.
1: Isso, na nona rodada tem um smartphone, um celular.
0: E fechando as 10 rodadas, uma TV de 43 polegadas com todas as configurações atualizadas. Tem Wi-Fi, tem YouTube, tem um monte de coisa lá, né, Priscila?
1: É chique demais, gente. TV de 43 polegadas no show de prêmios na décima rodada, para fechar com chave de ouro. A gente fecha as 10 rodadas, mas ainda tem rodada extra e extrinha, né, Oséias?
0: Isso, na extra nós temos uma geladeira Defrost, aquela que o gelo não fica acumulado, né? Isso mesmo.
1: Isso, e é modernidade, né?
0: Isso, e na estrinha, Priscila, o que é que nós temos?
1: Um fogão 4 bocas.
0: Muito bom, muito bom. 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E a cartela, o valor da cartela, Priscila, qual é?
1: R$25, hein? A cartela que te dá direito a 10 rodadas custa R$25.
0: Muito bom. 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
0: Muito bom, Priscila. Então tá dado o recado, as pessoas devem se alertar e se apressarem aí, porque as cartelas serão, digamos assim, nós teremos aí um número de cartelas a serem vendidas antes, para que nós tenhamos aí um público bacana e uma quantidade de pessoas aí tranquila. Então as cartelas serão limitadas.
1: Como aconteceu nos últimos, né?
0: Isso mesmo. Priscila, um abraço para você, uma boa terça-feira e amanhã estaremos aqui de novo.
1: Tá certo, Oséias. Grande abraço, bom trabalho e até amanhã. E tá dado o recado, já anota na sua agenda, você prestou atenção, né? Não é 27 de agosto não, hein? Não vai fazer confusão. É 27 de setembro, mais um show de prêmios da Rádio Catedral e, claro, a gente conta com a sua presença. Será um dia muito especial lá na paróquia Nossa Senhora das Dores, no bairro Grama. Você é nosso convidado especial.
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1: 9h24, seguinte, vamos de beijos e abraços. Vou começar aqui abraçando, portanto, os nossos amigos colaboradores que nesse dia, nessa terça-feira, 25 de agosto, estão colhendo mais uma flor no Jardim da Vida. Ó, tem aqui o Astolfo Geraldo de Andrade, de Santa Helena. Também a Cláudia Heloísa Ribeiro da Silva, do Cruzeiro do Sul. E a Marilena Brigato Polastri, no, deixa eu ver aqui, Mariano Procópio. Então, parabéns pro Astolfo, pra Cláudia e pra Marilena. Tudo de bom, muitos anos de vida, com saúde, paz, alegrias. Que Deus continue abençoando vocês, tá? Hoje e sempre. Obrigada por serem amigos colaboradores. É muito importante ser um amigo colaborador, ajudar na evangelização através do rádio. Você abraça, portanto, esse projeto e contribui, com certeza. Então, para mais detalhes, se de repente você pegou aí agora o bate-papo, não sabe como ser esse amigo colaborador, quer também ajudar e abraçar, contribuir, faz o seguinte, entre em contato no 3257-3500, que a gente repassa todas as informações, tá bom? 3257-3500. E mais uma vez, parabéns para o Astolfo, a Cláudia e a Marilena, que hoje estão completando mais um ano de vida. A gente faz questão de abraçá-los aí com muito carinho nesse dia. E a gente abraça também a você do outro lado, que abraçou esse projeto e é um amigo colaborador. Muito obrigada e que Deus abençoe. Vamos passar aqui pro nosso WhatsApp, porque já tem uma turma bonita com a gente, viu? E ó, a Lucimar tá lá no bairro Dourado, ligadinha com a gente, desejando uma terça-feira muito abençoada pra todo mundo. Pra você também, Lu. Bom trabalho e obrigada por sua escuta e companhia. Rosilene, ela tá falando de Sossego, em Minas Gerais, e tá pedindo pra mandar um abraço pra todos da rádio, também pra sua prima Denise, que mora acho que aqui em Juiz de Fora, também Ana Paula, Ana Clara, Bianca, Bruna e Bruno. Deixando um abraço todo especial para essa turma, desejando

Abençoada terça-feira para você, tá bom? A Dulce Maria, ela é de Vila dos Sonhos e tá indo pro trabalho e acabou de passar por um EP todo florido. Ela tá dizendo: olha o que eu encontrei, lindo, né? Passo aqui todos os dias, agora que eu vi. Coisa mais linda de se ver, Dulce. Obrigada por compartilhar com a gente essa imagem linda. De fundo, o céu não está azul, está nublado, mas aí o IP tá dando toda aquela cor, coisa mais linda. Um beijão para você, bom trabalho. Às vezes acontece, né, Dulce? A gente passa para lá e para cá, naquela correria, a gente não presta atenção nos detalhes que são tão lindos, né? Que bom que você pôde perceber isso hoje e admirar enquanto o IP está florido. Um beijão para você. Beijo também para Márcia Tostes, de Belmiro Braga. Abraçando, portanto, seus netinhos, Otávio e Valentina, os filhos Ananda, Amanda, Leonardo, a Nora Giane, os genros Breno e o Sargento Ramon e o seu mozão Sebastião. Um beijo para vocês aí, abençoada terça-feira. Ah, o Tiago, lá no bairro Teixeiras, ele e a mamãe Jurema estão curtindo a nossa programação, sintonizados aqui com a gente. Ah, muito obrigada, eu agradeço demais o carinho e a escuta de vocês. Está dizendo: você é uma bênção, seus quitutes que você posta dão água na boca. Ah, fico feliz de saber que você curte, acompanha por lá também. Tô sempre postando, né, os quitutes, fazendo vontade, mas ao mesmo tempo também inspirando. Ontem mesmo eu postei as marmitas da semana e uma amiga até comentou, né, que ela saindo do trabalho, cansada, com fome, a imagem impactou. Aí eu fiquei com uma peninha, gente, mas ao mesmo tempo eu também entendo que as imagens inspiram. E ajudam as pessoas, né? Até que às vezes cozinhar pode parecer fácil, mas não é tão fácil assim. Eu sou uma pessoa que cozinha sempre. Então eu sei que nem sempre a gente tá com inspiração, nem sempre a gente tem criatividade. Às vezes falta mesmo, é normal, porque a gente tá sempre na cozinha. E essas imagens podem ajudar aí no dia a dia. Então obrigada por estar sempre também lá do meu ladinho no Instagram. Beijo pra você, pra mamãe Jurema e pra todos aí do bairro Teixeiras. Quem também participa aqui conosco é a Maria Flor e a Catarina, lá do Jardim Esperança. Um beijo para vocês. Elas deixaram um recadinho aqui dizendo: bom dia, Pri. Hoje é aniversário da minha prima Ingrid, de Nova Era. A vovó e eu desejamos um feliz aniversário cheio de bênçãos. Mande um grande abraço para ela. Estamos ligadinhas na Rádio Catedral. Abraço para você, para Roberta, para Solange, Oséias. Muito obrigada, Maria Flor e Catarina. Um beijão para vocês. E parabéns para Ingrid, que hoje está fazendo aniversário lá no bairro Nova Era. Deus a abençoe e aí, portanto, conceda tudo que seu coração almejar. Tem muitos outros recadinhos por aqui. E daqui a pouco eu continuo abraçando todo mundo que participa com a gente. Mas faz aquele favorzinho para mim. Não deixa de se identificar, tá? Não se esqueça. Coloca seu nome, seu bairro e a cidade onde estiver falando. Porque o momento aqui é precioso e eu preciso agilizar as coisas. É uma horinha que a gente tem para encaixar um monte de coisa, um monte de alô. Então, quando eu abro a sua mensagem, eu preciso identificar o seu nome e seu bairro. Porque eu faço questão de te abraçar. Afinal de contas, você sintonizou a nossa programação, tá aí, portanto, me fazendo companhia. Então, não deixa de deixar o seu nome, tá? 9:30. Bom dia pra você.

0: Luan Santana, um beijo. 9:38. Deixa eu mandar um beijo aqui, bem especial para ela que está acompanhando a nossa programação do Bairu, é a Beth. Deixando uma foto, gente, que coisa mais linda. Ela diz, bom dia, Pri, olha que amanhecer lindo de Lavras, na UFLA. Um beijo para você, maravilhoso esse amanhecer, viu? Tudo de bom. Aquele laranja bonito, sol nascendo, um azul no céu, também alguns rajados de nuvens. Coisa mais linda. Linda, né? Um desenho, uma pintura. Um beijão pra você, obrigada pela escuta e a companhia. Beijão também pra Valesca e a sua mamãe que estão curtindo aqui e acompanhando a nossa programação. Muito obrigada pelo carinho de vocês. Ótima terça-feira. Aparecida de São José do Vale do Rio Preto, em Morro Grande. Abração, tudo de bom. Valeu pela escuta. E daqui a pouco tem mais beijos e abraços. Daqui a pouco também tem informações direto da redação. Em instantes, a Roberto Oliveira e o João passam por aqui. Então fica ligado pra você não perder aí os detalhes.
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0: 9:41. Acidente entre carro e ônibus deixam feridos em Juiz de Fora. As informações com João Xavier.
5: Segundo o Corpo de Bombeiros, na madrugada de hoje, o carro atingiu a traseira do ônibus que estava estacionado na Avenida Francisco Valadares, no bairro Vila Ideal. O coletivo presta serviço para o Delurbe e estava estacionado na via e vazio sem passageiros no momento da batida. O motorista de 67 anos e uma passageira de 60 ficaram presos no interior do veículo. Uma terceira passageira de 44 anos conseguiu sair antes da chegada das equipes e foi para atendimento hospitalar por meios próprios. Os bombeiros estabilizaram o veículo para os procedimentos de salvamento para retirar as duas vítimas que estavam retidas. Elas foram entregues às equipes do SAMU, que deram continuidade ao atendimento e as levaram para a unidade hospitalar. A equipe também atuou na prevenção de possíveis incêndios. A Polícia Militar esteve na ocorrência para os procedimentos necessários.
0: Bairro do

0: Industrial recebe hoje a ação do programa Lixo Zero na minha praça.
1: Os servidores do Denlurb estão até o meio-dia na Praça Adalberto Landau, na Rua Silva Tavares, número 120, no bairro Industrial. A população poderá entregar papel, plástico, metal, vidro, óleo de cozinha usado e resíduos eletrônicos. Os materiais serão encaminhados para associações de catadores, parceiros do município. Equipes do Denlurb também orientam os moradores sobre o descarte adequado e apresentam as ações do programa Lixo Zero. O projeto busca incentivar a destinação correta de materiais recicláveis e aproximar as ações de sustentabilidade dos moradores. João Xavier, direto da redação.
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0: A sua manhã mais feliz aqui com a gente. 9h43, já tem a nossa receita de hoje. Já adiantei pra você, pensando aí, portanto, nesse tempinho mais fechado, nublado. E pensando no café da tarde, tem bolo de iogurte com goiabada. Coisa linda de se ver e de se comer, tá? Separa papel e caneta, deixa tudo ok, porque em instantes eu compartilho com você essa receita. Oi, Roberta.
3: Cadê o bolo?
0: Então, logo depois de falar de bolo, eu te chamo.
3: Eu não quero o plano das ideias, não. Eu quero a parte prática, eu quero 3D.
0: Então, vamos falar aquilo que a gente falou ontem fora do ar. A Roberta estava comentando comigo que eu tinha repassado para ela todas as receitas da semana,
3: isso,
0: né?
3: Isso não é justo.
0: A gente já falou sobre planejamento, a gente é super, né, organizada. Então, aí ela falou sobre as receitas, que era cada uma melhor que a outra e que precisava das receitas prontas. O que eu disse para ela? Vamos fazer o seguinte, vamos falar para os nossos ouvintes prepararem as receitas e trazerem aqui para a gente provar, para saber se deu certo com eles. Porque são receitas, né, deliciosas, práticas, a gente sabe que dá certo, batendo o olho a gente sabe. Mas a gente quer que você prepare e depois traz pra gente experimentar, pra gente ter certeza.
1: Isso, a gente quer experimentar.
0: É, não seria bom?
1: Nossa, demais da conta.
3: Eu tô pensando naquele biscoito de limão da semana passada.
0: Nossa, top mesmo, tá com um cafezinho.
3: Biscoito de limão com cafezinho nesse frio.
0: Até com chá, né?
1: Dá até água na boca. Dá,
3: você faz o Djavan alegre e feliz. Um dia frio, um bom lugar pra ler o livro. Você abre lá o livro, né? Vou te receitar outro gato, que é o que eu tô tentando terminar de ler e não consigo nunca. Põe o meu achocolatado quentinho, põe os biscoitinhos de limão, não sobra nem o prato.
0: Nossa, é difícil. Tem receita que é difícil de parar de comer, tá? E é. Essa eu imagino que seja uma. Que vai ser difícil parar de comer. Biscoitinho de limão. Tá no site, né, Roberta? Se de repente você... caiu agora de paraquedas em nossa programação?
3: Tá, no site e nas redes sociais. Foi semana passada, estou aceitando.
0: Isso, pode preparar e trazer aqui pra gente. Olha só, a gente, hein? Te contar uma coisa.
3: É porque eu não sei fazer, eu admito mesmo. Não sei fazer, não vou tentar.
1: Eu também não sei, sou um desastre na cozinha.
3: Dois desastres na cozinha e a Pri.
0: Ah, eu sei até fazer.
3: Que faz super bem, monta mesas lindas e tá aqui pedindo pra vocês fazerem pra trazer pra gente.
0: Mas não é?
3: Terceirizando a receita. A gente vê por aí.
0: Mas sabe o que é? Ultimamente eu tô com a agenda cheia, tô bem corrida. Tá difícil até preparar algumas coisas, sabe? Eu já me arrisquei mais, já preparei mais coisas. Ultimamente tá bem corrido, não tô conseguindo não. Mas quem quiser preparar e quem tiver com mais tempinho, pode fazer.
3: Lembrando que eu estou aceitando até segunda. Porque depois eu ficarei produto indisponível por 30 dias. Vocês terão a companhia do João. Não importa o que vocês tragam enquanto o João estiver aqui.
1: Pode,
3: mas por
1: aqui
3: favor, traga de novo
1: não.
3: Em outubro, quando eu voltar.
0: O João vai ficar feliz, né? Mas a Roberta...
3: tragam em setembro pro João e tragam em outubro pra mim.
0: Isso. É isso aí.
3: Só tragam.
0: É verdade.
3: Se tiver coco, já deixa só com a Pri, porque coco
1: não, pode deixar aqui pra
3: gosto.
1: Mim também.
3: Aí,
1: eu gosto.
3: Eu sou coco free. Eu não gosto de coco.
0: Aqui, mas sabe que a gente falando de biscoitinho, agora eu tava passando aqui pelo site.
3: Começou.
0: Pra poder buscar. Quando foi que eu compartilhei essa receita?
3: Foi quarta ou quinta, não?
0: Foi no dia 12 de agosto. Na semana passada.
3: Na semana retrasada, então.
0: É, na semana passada teve o biscoitinho de cappuccino, que eu também fiquei com água na boca, tá?
3: Ah, não, eu tô com aquele de limão na cabeça.
0: Nossa, pode preparar
3: não
0: os dois.
3: Não que o cappuccino seja ruim.
0: É porque tem chocolate.
3: Cappuccino é ótimo.
0: Eu não
3: mas
0: resisto
3: eu não sei
0: ao chocolate.
3: Eu tô apegada ao limão lá atrás.
0: sabe que teve uma trend aí de um tempo atrás na internet, se quiser me sequestrar, o que que faz? É você apresentar aquilo que você mais gosta. Se quiser me sequestrar, é só pegar a barra de chocolate e apontar pro meu lado. Me sequestra facilmente.
3: É, chocolate também, mas eu acho que o livro me leva mais fácil.
1: E eu com uma coquinha bem gelada.
0: E falar nisso, um beijo pra Lena, lá de Santa Luzia, ela que adoçou um dia desse pra trás aí, o nosso dia. É, aliás, foi a nossa semana, porque eu comi bem aos poucos. Ela trouxe uma barra de chocolate pra gente, né, Roberta? Ah. Um beijão pra ela. Nossa, e que barra, tá? Meu Deus.
3: Você comeu ao longo da semana? Parabéns.
0: É, sério, durou uns 3 dias, mas sabe quando você vai comendo e pensando assim, não, por favor, colocava no lugar, olhava então, pra ela e pensava, vou pegar isso, só mais um pedacinho.
3: Por isso que eu comi no domingo, durou.
0: 5 minutos?
3: Talvez. Com fé. E educação no mastigar.
0: É difícil, gente. Resistir a chocolate, eu falo que foi dureza.
1: É só fazer com a metodologia. Pega uma carreirinha de chocolate por dia.
0: Então, mas eu comecei a fazer isso. Eu confesso. Eu comecei a pegar, eu peguei uma carreirinha. Outro dia eu fiz isso com a outra barra, né? Tentei ser mal educada com uma barra de chocolate.
3: Vocês são heróis da resistência.
0: Sério, eu peguei uma carreirinha, pensei assim, é só uma hoje.
3: Uh-huh.
0: Aí eu pensei,
3: só
0: passou,
3: uma barra.
0: Passou um minuto, pensei assim, você pega mais uma carreirinha, não vai fazer mal.
1: É, fiz aquele trabalho árduo o dia inteiro, né? Mereço duas hoje.
0: Eu mereço.
3: Eu já entrego toda a barra pro fim de semana e fala, é hoje. Fiquei a semana inteira sem, hoje eu e você, você e eu.
0: Ai, gente, não é fácil mesmo não. Chocolate é uma coisa que quando eu tô com uma barra de chocolate é difícil de conter aquela vontade enlouquecida de comer tudo de uma vez. Eu confesso.
3: Nossa. Eu dependo da lua. Tem lua que eu quero sair comendo um monte de coisa, tem lua que eu tô de boa. Falando em lua, Juiz de Fora, gente, continua sendo Juiz de Fora, né? Semana passada tinha, vi um perfil desse falando assim, tá moleza achar a constelação de Escorpião no céu, porque a Lua tem uma estrela brilhante perto da Lua, que é Antares, que é a principal estrela de Escorpião, aí a partir de Antares você consegue desenhar a constelação. Chega a Roberta de noite, olha pro céu.
0: Só tem nuvens.
3: Só tinha nuvem e a lua. Eu tô assim, legal. Aí passa uns dias, tá assim, agora você vai achar a constelação de Sagitário, porque a lua tá perto de Sagitário. Legal.
0: Não acha,
3: chuva.
0: Gente.
3: Aí o povo, tá vindo eclipse lunar. Eu desisto.
0: É desse jeito, nós não conseguimos ver esses fenômenos.
3: Todos os fenômenos, Juiz de Fora tá assim, não, indisponível. Por quê? Nuvens.
1: Ainda tem essa semana a lua cheia que vai correr, né? Aí tem essas nuvens, vamos ver se vai ter.
3: O eclipse,
1: não vai ter.
3: Né, vai ter eclipse. Tá pra, acho que é agora, eclipse da lua, não é? Deixa eu ver aqui, peraí.
0: É, eu nem sei. Eu confesso que eu
3: tô desatualizada. É porque teve um eclipse do sol, que obviamente nós perdemos esse evento por motivo de nuvens. E teve, vai ter eclipse da lua, que eu vi o pessoal falando. Eclipse lunar.
0: Informa pra gente.
3: Eclipse lunar ocorre nessa semana. Veja horários. E como observar?
1: Que dia?
3: Fenômeno ocorre na transição do dia 27 para 28 de agosto, cobrindo 93% da Lua. O pico será na madrugada. Obviamente, em Juiz de Fora vai ter nuvem.
0: De quinta para sexta, então.
1: Que
0: de quinta
1: também pra é sexta. O dia da Lua cheia.
3: Aí. De quinta para sexta.
0: Tudo ao mesmo tempo.
1: Tudo ao mesmo tempo.
0: Aí as nuvens pensam assim, também quero participar.
3: Aí a Lua, as nuvens vão olhar e falar assim, legal, vim pro evento. E a gente que lute. Aí o povo vai, anima, vai pro planetário, pega uma luneta, tá lá tudo animado, de repente as nuvens. Aquela nuvem que passa.
0: Não, às vezes
3: aqui
0: até
3: sou eu.
0: Às vezes até acontece de aparecer, Roberta, mas em horário que a gente tá dormindo.
3: Não, 2h51 da manhã eu sou produto indisponível.
0: Então, aí não dá pra gente ver.
3: Se eu tiver acordada nesse horário, eu não tô aqui 7 horas.
0: Então, a gente
1: dorme dormindo.
0: Como diz o outro, né? A gente dorme com as galinhas.
3: Eu vou sonhar que eu tô vendo o eclipse.
0: Pra quem dorme, acorda cedo, tem que dormir junto com as galinhas, né? No horário que as galinhas dormem.
3: Pra acordar com o Sabiá cantando 4 horas da manhã, senão ninguém ouve ele mais, né?
0: Isso aí.
3: Então tá, acho que nós já falamos demais, né?
0: É, vamos deixar um cado pra amanhã, né?
3: É.
0: Bom trabalho pra vocês, até amanhã.
3: Inté.
0: Até amanhã no bate-papo, mas até daqui a pouco no Jornal Boa Nova. Então tá, beleza, tchau.
3: Tchau.
1: Tchau.
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0: Vou te contar uma coisa, viu? Ela faz sempre no finalzinho, que tipo assim, você, Pri, que lute agora sozinha aí no ar. Vamos à nossa receita de hoje, um bolo de iogurte com goiabada. E o que que você vai precisar? De 2 ovos inteiros, 90 gramas de açúcar, um pote de iogurte natural de cerca de 170 gramas,

0: 70 ml de óleo, 210 gramas de farinha de trigo, 1 colher de chá de fermento químico em pó, goiabada cremosa a gosto para rechear, manteiga ou óleo suficiente para untar a forma e farinha de trigo para enfarinhar. Então, estes são os ingredientes para a nossa receita de hoje. Um bolo de iogurte com goiabada. Vou repetir, hein? 2 ovos inteiros, 90 gramas de açúcar, 1 pote de iogurte natural de 170 gramas, 70 ml de óleo, 210 gramas de farinha de trigo, 1 colher de chá de fermento químico em pó, goiabada cremosa a gosto para rechear, manteiga ou óleo suficiente para untar a forma e farinha de trigo para enfarinhar. Agora vamos preparar. Comece pré-aquecendo seu forno em uma temperatura média de 180 graus, tá? É o primeiro passo. Unte uma forma retangular de cerca de 21 por 10 centímetros com manteiga, polvilhe a farinha de trigo por toda a parte interna da forma retangular untada. Agora, coloque os 2 ovos e o açúcar em uma tigela limpa e funda. Misture com um batedor manual até obter um creme mais claro e uniforme. Não é necessário utilizar o liquidificador ou a batedeira elétrica para fazer tudo, tá? Acrescente então o pote de iogurte natural e o óleo diretamente na sua tigela. Mexa novamente até os ingredientes líquidos ficarem bem incorporados na sua mistura doce. Adicione a farinha de trigo aos poucos para não formar grumos na massa. Se você quiser, pode usar uma peneira, tá? Eu gosto bastante de usar peneira na hora de preparar os bolos. Misture delicadamente, portanto, aí a sua receita. Misture a massa até ela ficar lisa e sem pontos secos, tá? Esse processo é importante. Agora, mexer demais após colocar o trigo pode deixar o seu bolo muito pesado. Então, é uma dica. Por último, coloque o fermento químico em pó na tigela da sua massa. Faça movimentos leves com o batedor para distribuir o fermento por toda a parte. Agora é delicadeza, tá? Despeje uma parte da mistura na forma, cobrindo todo o fundo com cuidado. Distribua pequenas colheradas de goiabada cremosa sobre essa primeira camada da massa crua. Evite concentrar todo o recheio de goiabada em apenas um ponto da forma, tá? Você vai distribuir ali por igual. Cubra as colheradas do doce usando todo o restante da massa que sobrou. Se desejar, coloque mais algumas porções de goiabada na superfície do seu bolo. Assim o doce de goiaba vai ficar bem aparente depois da massa assada, se você colocar por cima também. Leve ao forno pré-aquecido até o bolo crescer, dourar levemente e firmar bem. O tempo de cozimento, ele varia bastante, né? Aquilo que a gente sempre fala aqui. Mas costuma levar de 35 a 45 minutos. Depois dos 30 a 35 minutos, você pode abrir ali o forno, espetar o palito para saber se o bolo está aí pronto, tá? Espere o bolo amornar um pouco antes de desenformar na travessa de servir. Desenformar o bolo muito quente pode quebrar a massa por conta da umidade. Então, é o seguinte, terminou de assar, aguarda um momentinho, aí depois sim, quando estiver morno, você desenforma. Essa é a nossa receita de hoje, um bolo de iogurte com goiabada. Receita prática, gostosa, do jeitinho que amamos. Eu espero que você tenha gostado, que possa estar preparando e depois contando pra gente a sua experiência. Essa receita já está disponível para você em nosso site. Se ainda não sabe, acessa lá, www.radiocatedraljf.com.br. radiocatedraljf.com.br é o nosso site. Só acessar para poder conferir de pertinho, tá? E o mesmo acontece em nosso Instagram, como a gente estava dizendo. As receitas aqui do nosso quadro também ficam disponíveis para você por lá, @radiocatedraljf. Lembrando que o nosso quadro Bom Apetite vai chegando ao fim e agora volta, portanto, amanhã às 9h40 com mais uma receita prática e gostosa.
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0: Abração aqui pra Tiane de Três Ilhas. Ela tá acompanhando a nossa programação, desejando aí uma ótima terça-feira para todos. Para você também, um abraço forte, obrigada pela escuta. É Yara, aqui de Juiz de Fora, deixando um abraço para todos da equipe da Fasa Distribuidora. Um grande abraço. Ela tá dizendo, ó, as imagens nos inspiram. É verdade, não é? É aquilo que eu tava dizendo, né? Faço vontade nas pessoas postando receitas, postando lá as marmitas da semana nas minhas redes sociais, mas ao mesmo

0: tempo serve de inspiração. Então, de certa forma, tá ajudando. Um beijo para você, Yara. Tem aqui a Sueli, de Bom Jardim de Minas, deixando um abraço para sua mãe, Bernadette, que acompanha sempre a nossa programação. Então, um grande abraço, Bernadette. Abraço para você também, Sueli. Obrigada pela escuta. Dona Lourdes também tá por aqui, deixando seu abraço para toda a nossa equipe. Um abraço bem apertado e especial. Muito obrigada pelo seu carinho. Deixa eu ver mais quem deixou recado. Elisandro, é isso, lá de Nova Califórnia. Aquele abraço bem forte para você. E beijo também para Mary Costa, que tá dizendo, tô por aqui. Então, um abraço, um beijo para você, muito obrigada pela companhia. Chegamos ao final dessa parte do programa. Agora, portanto, tem Experiência de Deus com o Padre Reginaldo Manzotti. 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
1: Louvado seja nosso Senhor Jesus Cristo para sempre. Seja louvado. Queridos irmãos e irmãs, hoje é terça-feira, Jesus das Santas Chagas. E vamos juntos rezar, pedir, suplicar. Eu ofereço este programa e rezo uma intenção.

mão de todos os líderes mensageiros das capelinhas de Jesus das Santas Chagas. Todos aqueles que rezam o terço das Santas Chagas. E por todos os que recebem as capelinhas nas suas casas. Terça-feira das Santas Chagas. Filhos queridos, povo amado de Deus, nós estamos em pleno quinto dia da novena, Santa Mônica, Santo Agostinho, rogai por nós. Santa Mônica, Santo Agostinho, rogai por nós. Saúdo a você a partir da Rádio Evangelizar, de onde tudo começa, as rádios irmãs, cujos nomes cito neste momento. Saúdo a você pela TV Evangelizar, sinal digital em todo o país, em várias cidades, canal aberto, pelo YouTube Padre Manzotti Oficial. Isto mesmo, YouTube Padre Manzotti Oficial, pelo aplicativo da Associação Evangelizar é Preciso e todas as plataformas digitais. Estamos no mês de agosto, mês vocacional, comunidades vocacionais, encontro, testemunho e missão. Em nome do Pai, do Filho e do Espírito Santo. Amém. Naquele tempo, disse Jesus ao Evangelho de hoje: ai de vós, mestres da lei e fariseus hipócritas. Vós pagais o dízimo da hortelã, da erva doce e do cominho, e deixais de lado os ensinamentos mais importantes da lei, como a justiça, a misericórdia e a fidelidade. Vós deveis praticar isso, sem contudo deixar aquilo. Guiais cegos. Vós filtrais um mosquito, mas engolis um camelo. Ai de vós, mestres da lei e fariseus hipócritas. Vós limpais o copo e o prato por fora, mas por dentro estáis cheios de roubo e de cobiça. Fariseu cego, limpa primeiro o copo por dentro, para que também por fora fique limpo. Senhor, a palavra de Deus, ela é atual para os dias de hoje, não só dirigida aos fariseus, mas a todos nós. Começamos pedindo, Senhor, livra-nos da hipocrisia. Livra-nos, Senhor, do fingimento. Senhor, que tenhamos consciência da importância do dízimo, inclusive que é um dos mandamentos da lei da Igreja, pagar o dízimo conforme o costume. Que isso seja levado a sério, Senhor. Mas, principalmente, não esqueçamos dos valores como justiça, misericórdia e, acima de tudo, fidelidade. Então, fazei-nos pessoas justas, misericordiosas e fiéis à tua palavra. Senhor, nós somos também os destinatários desta palavra. Posso descansar. Por isso, dai-nos a graça de limparmos o copo por dentro, limparmos o nosso interior e não ficarmos preocupados com o externo. Ó Senhor das Santas Chagas, hoje nós lembramos, Senhor, que a misericórdia divina nos vem pelas tuas cinco chagas. Portanto, pedimos, Senhor, que sejamos lavados, purificados

0: fato esta leitura do Evangelho seja internalizada por nós. Afaste de nós toda inclinação para o roubo, para a cobiça. Tira-nos, Senhor, a cegueira, que o teu Evangelho também fala. É limpar o copo por dentro. Santas chagas de Jesus, nós queremos rezar e suplicar também por aqueles que se confiam às nossas orações, as pessoas que estão adoentadas nos hospitais, nas UTIs. Nós te pedimos, Jesus das Santas Chagas, por aqueles que estão acamados nos lares. Senhor Deus, de infinita bondade e misericórdia, olhai por aqueles que estão desempregados e passando por uma crise financeira. Pessoas que estão com problema dentro do matrimônio. Deus de misericórdia, Deus de bondade, pelas santas chagas de vosso Filho Jesus Cristo, nosso Senhor e Mestre, curai as feridas. Vai, canta comigo, chagas abertas, ó coração ferido. Sangue de Cristo, que está entre nós e o perigo, e hoje o perigo se manifesta na hipocrisia, o perigo se manifesta na doença, o perigo se manifesta de tantas formas, Senhor. Onde o perigo se manifesta na tua vida hoje, então saiba que Jesus está entre nós e o perigo. Então acredite, rezando, suplicando, eterno Pai, eu vos ofereço as santas chagas de nosso Senhor Jesus Cristo para curar, libertar, purificar o nosso interior, para curar, santificar, purificar o nosso interior. A palavra hoje é muito forte. Limpar por dentro. Que o Senhor nos dê esta graça. É terça-feira das Santas Chagas. Chame seu amigo, chame sua amiga. Não quebre a novena de Santo Agostinho, Santa Mônica. Rogai por nós. Faça agora no intervalo. Que tal você se tornar um mensageiro, uma mensageira da Capelinha de Jesus das Santas Chagas? Ligue agora. Fale com os nossos atendentes. Diga, eu quero ser um mensageiro, uma mensageira da Capelinha. 0800-410-6060. Ou mande um WhatsApp. 41-3221-6060. Eu volto já.
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0: voltar com essas imagens, né? Imagens do encontro das capelinhas que aconteceu no Santuário de Nossa Senhora de Guadalupe, sempre um momento muito forte na festa das Santas Chagas. Por isso, eu quero dizer para você, torne-se um líder mensageiro da Capelinha de Jesus das Santas Chagas. Repito, torne-se. Enquanto eu vou falando aqui, ligue. Olha, se você recebeu uma graça de Jesus das Santas Chagas, é um motivo a mais para você retribuir a Jesus, tornando-se um líder mensageiro, porque você já recebeu a graça. Imagina quantas pessoas poderão receber a graça, porque você é um líder. Quantas famílias vão receber a capelinha? Vai lá, 0800-410-6060, 41-3221-6060. 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Filhos queridos, torne-se um mensageiro. E posso dizer que nos Estados Unidos, quanto bem tem feito a Capelinha de Jesus das Santas Chagas na casa dos brasileiros, cabo-verdianos, portugueses. Deus seja louvado. Filha de Deus, que a paz de Jesus esteja com você, filha.
1: Amém.
0: Deus abençoe. De onde você fala, filha de Deus?
1: De Recife.
0: Então, filha de Deus de Recife, Pernambuco, como é que você me acompanha aí?
1: É, pela Rádio Recife.
0: Tá certo. Temos também canal aberto, TV Evangelizar 47.1. Diga lá, filha de Deus.
1: Padre, eu lhe acompanho desde 2021.
0: Tá.
1: Foi quando, 19 de 3 de 2021, iniciamos o Cinto de São José, que fizemos durante 7 meses.
0: Certo.
1: E eu orei e pedi restauração do meu casamento durante 7 meses.
0: Certo.
1: Fiz o cinto, entreguei ao meu esposo, ele até hoje usa no carro dele, fiz pra mim também.

0: hoje estou numa situação parecida, né? Só que agora ele encontrou uma pessoa e está se relacionando com uma pessoa e está querendo terminar o nosso casamento. Somos casados na igreja, né? Temos duas filhas adotivas.
1: Tá.
0: E eu não queria terminar. Eu queria restaurar. Eu conversei com ele, tivemos conversa civilizada, né? Falei pra ele que eu perdoaria, mas ele tá determinado, né?
1: Entendi.
0: Mas que pra Deus, na minha visão, nada é impossível.
1: Compreendo. Filha, então deixa eu ver se entendi. Você até marcou dia 19, 2021. Vocês tiveram uma crise no matrimônio, foi isso?
0: Sim.
1: E aí, com oração, louvado seja Deus, vocês conseguiram se emendar, conseguiram se entender, mas agora ele está decidido na separação.
0: Assim, devido às circunstâncias, a gente se afastou um pouco, então. Ele trabalha viajando. Assim, eu não queria ser uma pessoa possessiva, então tudo que ele falava pra mim, eu concordava, acreditava, né? E, enfim, o que ele quer agora, nesse momento, é o término.
1: Filha, infelizmente, você há de convir que não depende muito de você agora. Ele quer separar. E às vezes, filha, a pessoa tá, eu diria, apaixonite aguda. Às vezes tá iludido, é verdade.
0: Sim.
1: E não vai ter como segurar se ele não quer. Claro que eu acredito no Deus do impossível. Acredito no Deus que tudo pode. Só que ele está determinado, se usou a palavra.
0: Sim.
1: E às vezes, filha, querer manter uma situação dessa é um sofrimento para você muito grande.
0: Uhum.
1: Às vezes, é preciso deixar ir.
0: Então, eu não tô pedindo para ele ficar exatamente. Ele vem aqui na nossa casa, o resto deles ainda tá aqui, ele não saiu definitivamente.
1: Certo.
0: Ele diz que vem buscar as coisas, mas não vem. Vem, conversa, né? Tem um cuidado, disse que não vai me deixar desamparada, nem a mim, nem as nossas filhas.
1: Isso não é uma questão de bondade, isso é uma questão de, sim, uma questão de lei. Não, não, isso não faz dele uma pessoa bondosa, não. Eu, cuidar, sim, dos filhos, desculpe falar assim, mas é que às vezes a gente quer romanciar uma situação que não é romântico. É obrigação de pai.
0: Não, é porque assim, eu não trabalho, entendeu?
1: Entendi.
0: Desde o tempo que a gente se conheceu, ele pediu para que eu não trabalhasse, ficasse em casa.
1: Quantos anos tem seus filhos?
0: Hoje, minha filha, são duas, 15 e 17.
1: Então, filha, você vai voltar a trabalhar, você não vai mostrar fraqueza. Você vai voltar a trabalhar, a ter a sua autonomia, não vai ficar em casa chorando, se escabelando e se martirizando. Às vezes, é preciso deixar ir para a pessoa se dar conta do que perdeu. Entendeu?
0: Sim, entendi.
1: Claro que você pode pedir a restauração, mas às vezes agora precisa estragar para consertar.
0: Uhum.
1: Quer, vamos rezar juntos? Eu comungo da tua dor. É terrível, né? O que você está sentindo é terrível, não é?
0: Tudo lembra a nossa vida.
1: Claro.
0: Meu nome é o nome dele. Minhas senhas são as senhas dele.
1: Então,
0: tudo faz parte.
1: Então reza comigo agora, Senhor Jesus.
0: Senhor Jesus.
1: Eu não quero a separação.
0: Eu não quero a separação.
1: Peço por misericórdia.
0: Peço por misericórdia.
1: Pela tua infinita bondade.
0: Pela tua infinita bondade.
1: Restaure meu matrimônio.
0: Restaure meu matrimônio.
1: Mas, Senhor.
0: Mas, Senhor.
1: Não depende só de mim.
0: Não depende só de mim.
1: Eu peço forças.
0: Eu peço forças.
1: Peço discernimento.
0: Peço discernimento.
1: Peço sabedoria.
0: Peço sabedoria.
1: Para saber bem conduzir.
0: Para saber bem conduzir.
1: Não me desampare, Senhor.
0: Não me desampare.
1: Não é o que eu quero.
0: Não é o que eu quero.
1: Mas com tua graça.
0: Mas com a tua graça.
1: Eu me levanto.
0: Eu me levanto.
1: Na busca da felicidade.
0: Na busca da felicidade.
1: Amém.
0: Amém.
1: Filha, você entendeu? Eu não estou querendo que você se separe, mas não depende de você.
0: Entendi.
1: Só que você não vai, promete pra mim que você não vai ficar num quarto escuro, você não vai ficar dentro de casa, você vai reagir.
0: Prometo.
1: Vai arrumar um emprego.
0: Sim.
1: Vai, porque cabeça vazia fica martirizando, oficina do diabo, você vai arrumar afazeres. E de repente lá na frente ele vai olhar pra trás, só que eu não sei se quando ele se arrepender, se você estará exposta a sofrer de novo.
0: Sim.
1: Lute pela tua felicidade, filha. Lute, você merece ser feliz. Que Deus a abençoe, que Deus a conforte. E hoje, de modo particular, Jesus das Santas Chagas. Amém. Filhos queridos, eu falei com a filha de Deus e sinto peso, a dor, sentimentos horríveis. Levarei no altar do Senhor de Recife. Temos a TV Evangelizar 47.1, Rádio Recife FM, tem a Olinda FM. Arcebispo Dom Paulo Jackson Nóbrega de Souza, da Arquidiocese de Olinda e Recife, eu volto com a leitura orante, volte comigo.
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Vamos à leitura orante da Palavra de Deus? Bíblia aberta, cartilha de oração. Tua palavra é lâmpada para os meus pés. Ontem nós ficamos em um versículo, e que forte, hein? Me permita voltar nele para seguir. 2 Coríntios capítulo 7. Eu achei muito forte, não sei você, perdeu? Vai lá no YouTube, Padre Manzotti, e tem lá a leitura orante de ontem. Meus queridos amigos, todas essas promessas são para nós. Por isso, primeiro, foi ontem, mas eu vou continuar. Purifiquemos a nós mesmos. Tudo a ver com o evangelho de hoje, né? Limpar o copo por dentro. Purifiquemos de tudo que torna impuro o nosso corpo. Bem dentro do evangelho, a nossa alma. E temendo a Deus, vivamos uma vida completamente dedicada a Ele. Versículo 2. Gente, Paulo me surpreende demais. E eu vou fazer dele a minha frase hoje. Versículo 2. Fala logo, padre. Deem um lugar para nós no coração de vocês. Posso lhe pedir isso? Dê um lugar para mim no teu coração. O que, que o senhor quer, padre? Sinceramente, reze por mim. É uma forma de você me ter no coração. Mas eu vou dizer mais. Dê um lugar para a obra evangelizar. É preciso no seu coração. É só assim, gente. Quando chega o final do mês, ou todos os dias, na verdade, né? Não é só o final do mês, é que a gente se depara com a realidade, que vivemos de doações, que vivemos do voluntariado, que vivemos do seu sim. Nós não temos como pagar conta de luz, nós não temos recursos próprios para pagar o sinal da parabólica digital, para mandar via satélite. Eu tenho os números aqui, me permite, só de rádio, 1.653. Tem ainda de expansão as TVs irmãs, as capitais. Então, eu vejo Paulo dizer assim, de uma forma tão carinhosa.

0: eu faço minhas palavras dele. Dei um lugar para a obra. Evangelizar no coração de vocês. Gente, anote isso. Será um slogan numa próxima campanha. Nós não prejudicamos ninguém. Não causamos a desgraça de ninguém. E não procuramos tirar vantagem de ninguém. Não digo isso para condenar vocês. Pois como eu disse antes, vocês são tão amados por nós que estamos sempre juntos, tanto para morrer como para viver. Versículo 4. Olha que Paulo escreve. Veja se não é uma delicadeza, um carinho. Tenho muita confiança em vocês e me orgulho de vocês. No meio de todas as nossas aflições, eu continuo muito animado e cheio de alegria. Eu fico nesses textos hoje. Senhor, que tenhamos essa consciência que somos o único povo de Deus e que um sustenta o outro. Que no meio das aflições da vida, e elas vêm, nós possamos nos amparar uns aos outros. Que a palavra amor possa nos sustentar. Eu digo a você que está me ouvindo agora, nós estamos juntos, viu? Tanto para morrer quanto para viver. E no meio das aflições, também estamos juntos em oração. E é a oração que nos sustenta. É a oração que nos levanta. É a oração que nos dá vigor. É a oração que nos traz alegria. Senhor, Senhor das santas chagas, que aquele que estiver abatido hoje se levante com fé. Jesus das santas chagas, dolorosas e gloriosas, que aquele que está em meio à aflição se sinta animado e cheio de alegria em ti, Senhor. Mesmo que o mundo nos faz chorar, Deus nos quer sorrindo. Mesmo que o mundo está te fazendo sofrer, Cristo te segura nas mãos. Sim, Senhor Jesus. Obrigado por esta palavra de consolação hoje. E você sabe, às vezes a palavra é desafio, às vezes a palavra cobra, mas às vezes a palavra consola. E hoje, 2 Coríntios, capítulo 7, de 2 a 4, foi uma palavra de consolação. Inclusive, eu pergunto, consolou a você? A mim, consolou. Como essa palavra de Deus chegou até você hoje? Queria tanto que você partilhasse. E a melhor forma é você gravar um áudio para mim agora. O sacristão vai pegar e na hora certa a gente vai soltar. 41-3221-6060. Foi uma palavra de consolação? Eu volto já.
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1: Olha o que foi, meu bom José.
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filho e filha, voltou e eu ainda tô tirando essa foto. E eu vou colocar, tô mandando pra equipe, eles me ajudam, e vou colocar no Instagram. E o apelo hoje é assim: você sentiu esta palavra como uma palavra de consolação? Onde você sentiu esse consolo de Deus? Eu falei para vocês, para mim foi. Mas eu queria que no Instagram você colocasse: olha, senti a consolação, senti nisso, senti um carinho de Deus. Porque às vezes a palavra de Deus é chibatada. É verdade. É chibatada para tudo que é lá. Mas hoje eu me senti tanta consolação, não sei se porque meu coração tá... Meu Deus, não tá fácil não. Mas eu senti um consolo, um carinho de Deus. Você partilha comigo lá? Eu vou ficar curioso, hein? Vou ficar curioso da sua partilha no Instagram. Gente, eu falava da Capelinha de Jesus das Santas Chagas. Então hoje, como toda terça-feira, eu gosto de falar das fotos que mandam. 419-8791-2787. E as fotos chegaram. Por exemplo, da Cosma Luana Matias Batista. Meu grande abraço, olha que menininha mais linda, menininha mais linda, gente. Lá de Severiano Melo, Rio Grande do Norte, um abraço. Aline Peruso Bortoluzzi, Lucas do Rio Verde, Mato Grosso. Deve ser parente de Dom Peruso. Aline Peruso Bortoluzzi, Lucas do Rio Verde, Mato Grosso, meu grande abraço. Nilda Silveira Rocha, Governador Valadares, Minas Gerais, povo querido mineiro. Maria de Lourdes Pissoli Gonçalves, de Tapira, Paraná. Olha ali, meu abraço a Tapira, perto da minha cidade.

0: Cidade Natal, Paraíso do Norte, Maria Luísa de Souza Silva, Buriti dos Lopes, Piauí, meu abraço ao sacerdote, até o caramelo tá ali, né? É. O cachorro, gente, brincadeira. Louvado seja Deus, toda a criação louva a Deus. Monique Mendonça Gomes, de Anápolis, Goiás, muito obrigado por ter mandado a foto. Delma Ferreira, Cachoeiro do Itapemirim, Espírito Santo, Deus abençoe a vocês. Andressa Sagim, Erval do Oeste, Santa Catarina. Claudete Aparecida de Oliveira, de Tabira, Minas Gerais, um grande abraço, povo mineiro. Robertson da Silva Campanha, Gabriel Monteiro, São Paulo, obrigado, Robertson. Mande a sua foto, 419-8791-2787. Cláudia, que a paz de Jesus esteja com você.
1: Amém, é sua bênção, padre.
0: De onde você fala, Cláudia?
1: Eu falo do interior do Rio de Janeiro, de Itaperuna.
0: Itaperuna, e como que você me acompanha lá?
1: Eu acompanho pela internet, pelo YouTube.
0: Tá certo. Filha, você estava escutando a palavra de Deus?
1: Sim, padre.
0: Não foi um conforto?
1: Nossa, como foi demais pra mim hoje.
0: Pra mim também foi um balso hoje, que meu coração tá angustiado, filho.
1: O meu também.
0: Então, tamo juntos, vamos lá, fala, minha querida.
1: Padre, eu quero pedir oração ao senhor por mim, porque eu venho com tratamento de câncer. Eu já falei com o senhor em maio, dia 29 de maio desse ano.
0: Tá.
1: Eu tava recente operada.
0: E como é que você tá hoje?
1: Padre, hoje eu tô muito mal, tô...
0: Isso.
1: Nossa, peço perdão, Senhor, porque eu pensei até em tirar minha vida.
0: Ô, filha, não deixa o inimigo semear isso, não.
1: Não sei, padre, mas é muito, tá muito doloroso, padre. Eu não consegui fazer o tratamento de rádio, eu queimei tudo, tô com meu pescoço.
0: Entendi.
1: Aonde foi tirar aquele câncer de mama, retirei a mama toda queimada com a rádio.
0: Entendi.
1: Tá muito doloroso, doendo muito, tô sofrendo muito, padre.
0: Eu acredito. Nós já vamos rezar juntos para Deus aliviar essa dor, mas você tem pessoas próximas que estão te ajudando?
1: Tenho, assim, em outra parte, né? Que eu só tenho meu marido e tenho minha filha, mas minha filha é muito distante, tem duas bebês pequenas de 2
0: Entendi.
1: Anos.
0: Entendi. Mas teu marido tá junto?
1: Tá, e tá sempre comigo.
0: Como é o nome do marido?
1: Jadenilson.
0: Jadenilson. Filha, o que eu sinto no coração é rezar por você agora, vamos?
1: Vamos, mas antes eu também quero pedir oração pela minha mãe. Minha mãe tem 73 anos, é acamada, não ando, não falo.
0: O nome dela?
1: É dependente. E eu sou a única filha aqui em Itaperuna, sabe? E as pessoas me cobram muito, falam que... Que eu, como filha, a obrigação de cuidar dela sou eu. Mas só que hoje, eu preciso de uma pessoa para cuidar de
0: Entendi.
1: Mim. Eu não tenho condição de cuidar de uma pessoa acamada.
0: Entendi.
1: Infelizmente, as pessoas não entendem isso.
0: Filha,
1: aí eu faço, mais ainda.
0: Faça o que você pode, filha. Como você, Deus sabe, o mais importante é a tua consciência e Deus. Você
1: eu vou
0: mesmo.
1: Lá, eu não deixo de dar apoio, eu vou lá, faço o que eu posso, mas infelizmente eu não posso pegar esse compromisso de cuidar dela.
0: Entendi, mas
1: aí
0: ela não está desamparada.
1: Isso me deixa mais mal ainda.
0: Vou perguntar de novo, mas ela não está desamparada.
1: Com certeza.
0: Ela tem alguém que cuida dela?
1: Tem, a gente está com uma cuidadora.
0: Entendi.
1: Eu tenho dois irmãos, mas mora fora daqui da cidade, mora longe. É só eu. Eu não posso estar lá todo dia. E a cobrança em cima de mim é muito, padre.
0: Vamos rezar, filhos. Senhor Deus, repete comigo.
1: Senhor Deus.
0: Eu coloco a minha dor.
1: Eu coloco a minha dor.
0: E a minha mãe.
1: E a minha mãe.
0: Peço, Jesus.
1: Peço, Jesus.
0: Tirai essa dor.
1: Tirai essa dor.
0: Aliviai esse sofrimento.
1: Aliviai esse sofrimento.
0: Senhor Jesus.
1: Senhor Jesus.
0: Ajudai-me a ter a cura.
1: Ajudai-me a obter a cura.
0: Que uma gota do seu preciosíssimo sangue.
1: e uma gota do teu preciosíssimo sangue.
0: Cure as células cancerígenas.
1: Cure as células cancerígenas.
0: Conforte também a minha mãe.
1: Conforte-me também a minha mãe.
0: Amém.
1: Amém.
0: Que Deus a abençoe e a proteja. E rezo, Senhor, por essa tua filha Cláudia. E rezando por ela, rezo por todos os doentes, por aqueles que não estão conseguindo fazer nem o que foi prescrito, que a quimioterapia, a radioterapia não tem surtido efeito. Nós te pedimos, Senhor, por aqueles que estão se sentindo abandonados, cansados de sofrer. Senhor, estende a tua mão e cura. Jesus, estenda a tua mão e toca. Estende a tua mão e fortaleça. Estenda a tua mão e restaura a saúde do corpo e da alma. Estende a tua mão, Senhor, e faça com que o ânimo volte à vida, que a pessoa tenha vontade de viver. Estenda a tua mão e afaste para longe os pensamentos de derrotismo, desejo de morte. Não é de morrer, é parar de sofrer. Então pare, Senhor, o sofrimento. E também pessoas que estão se sentindo impotentes de ajudar os outros, como a Cláudia, de auxiliar a mãe. Senhor Deus, obrigado, porque eu sei que estás agindo agora. E não é só a Cláudia, mas são várias e várias pessoas que se identificam com ela, que hoje estão sem forças para agir. Dai vigor, dai força, dai ânimo, dai vigor, dai força, dai ânimo, Senhor. Eu falei com a Cláudia de Itaperuna, Rio de Janeiro, acompanha pelo YouTube, aplicativo Dom Roberto Francisco Ferreira Paz, da Diocese de Campos. Eu volto já e volto com a novena. Volte comigo.
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coisa para dizer. Inclusive, hoje tem catequese, tá? Hoje é terça-feira, então às 5 horas da tarde tem catequese. Mas eu quero primeiro dizer Barretos, aniversário da cidade de Barretos, São Paulo, onde nós temos a TV Evangelizar, canal 16.1, está completando 172 anos. Também parabéns Chapecó, Santa Catarina, completando 109 anos, onde temos a TV Evangelizar 26.1. E aniversário da rádio Pioneira FM de Pinhão, Paraná. Mais uma vez, hoje, último dia de evento em Orlando, Flórida. Convido a todos a estarem presentes, ainda vagas, na Basílica do Santuário Nacional de Nossa Senhora Rainha, às 7 horas da noite. Pessoal de Orlando e região, ainda dá tempo. 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Não é o livro em si, é toda uma espiritualidade. Dai-me, Senhor, uma fé inabalável. Quero lembrar que dia 21 a 27 de setembro, nós temos a festa de Jesus das Santas Chagas. Quero enfatizar, sendo hoje, falando das Santas Chagas e das capelinhas. Gente, lembro que o Evangelizar é Preciso, Fortaleza, está com data marcada, dia 31 de outubro. As camisetas já estão disponíveis em todas as lojas Casa Pio de Fortaleza. Quando você adquire uma camiseta oficial, você está ajudando o evento a acontecer. Então, adquira a camiseta. E o tema deste ano, inabalável, Fortaleza, com fé a tempestade vai passar. Ainda quero só dar um recadinho. Não esqueça da ação, ajude a pintar a casa da mãe, por favor. Livro casadamãe.com.br. Faça a sua doação. Curitiba, região metropolitana, mas você do Brasil, do mundo inteiro, faça a sua doação. Você pode fazer pelo QR Code, pode fazer através do CNPJ que está no seu visor, 76-648-500-004355. Filhos amados, e hoje, você está vendo ali os nomes, né? Muita gente fazendo a doação no livro da Casa da Mãe. Esse livro que vai ficar no santuário e um outro eu levarei. O ano que vem, só não sei a data ainda, meu Deus. Mas levarei. Palavra dada vai ser palavra cumprida. No Santuário Oficial de Guadalupe, no México. Sobre a catequese, hoje o tema é um tanto questionador. Purificar a fé. Acho que tem tudo a ver, né? Tem tudo a ver com o Evangelho, tudo a ver com a palavra, purificar a fé. A necessidade de purificar a fé. E não esquece, daqui a pouco vai estar no Instagram. Você sentiu a palavra como consoladora? Eu senti. Queria muito saber a tua experiência com a palavra de Deus hoje, a leitura orante. Vamos lá? Santa Mônica, Santo Agostinho, rogai por nós. Santa Mônica, Santo Agostinho, rogai por nós. Santa Mônica, Santo Agostinho, rogai por nós. Santa Mônica, Santo Agostinho, levai-nos, levai-me a uma verdadeira conversão. Ó Santa Mônica, que pela oração e pelas lágrimas alcançaste de Deus a conversão do vosso filho e do vosso marido.

Olhai para o meu coração amargurado. Eu rezo agora por esta pessoa que tantos dissabores e sofrimentos causam meu coração e toda a família. Diga, diga, Santa Mônica, que vossas orações se juntem às minhas para comover o bom Deus, a fim de que Ele, Deus vivo e verdadeiro, faça com que esta pessoa por quem rezo possa voltar ao bom caminho. Santa Mônica, fazei com que o Pai do Céu chame de volta à casa paterna este filho pródigo. Dai-me esta alegria e serei para sempre agradecido. Oremos. Ó Deus, consolador dos aflitos, saúde dos que vós esperam, que aceitaste misericordiosamente as piedosas lágrimas da bem-aventurada mãe Mônica pela conversão do filho Agostinho e do marido Patrício, concedei-nos pela vossa intercessão que choremos os nossos pecados e encontremos a indulgência de vossa graça por nosso Senhor Jesus Cristo, vosso Filho, na unidade do Espírito Santo. Amém. Santo Agostinho, rogai por nós. Santa Mônica, rogai por nós. E hoje, você percebeu, apesar da palavra ser consoladora, eu quero pedir uma bênção muito especial às duas pessoas que eu atendi. A filha de Deus de Recife, você percebia um sofrimento, uma dor de uma separação. Depois, a Cláudia de Itaperuna, que o organismo não está reagindo ao tratamento. Então que a bênção de Deus, por intercessão de Nossa Senhora do Carmo, São Pio de Pietreutina, pelos méritos das Santas Chagas, abençoe os remédios, a água, a roupa dos enfermos, as fotos de família. E conforte, Senhor. Console, Senhor. Dá vigor, Senhor. Em nome do Pai, do Filho e do Espírito Santo. E eu vou me despedir com o terço das Santas Chagas. Se você já reza, seu reconhecerá. Se não, ele está ali no YouTube Padre Manzotti, o clipe, para você aprender a rezar. 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
2: 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Olha.

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1: 11:03. Bom dia, Roberto Oliveira. Bom dia, João Xavier.
2: Bom dia, Pri Bahia. Bom dia a você, amigo ouvinte da Rádio Catedral. Terça-feira, 25 de agosto de 2026. Confira os destaques de hoje. Papa Leão XIV, reconhecer Cristo nos mais vulneráveis nos faz crescer como sociedade.
1: Dom Marco Aurélio celebra missa em ação de graças aos 45 anos da Livraria Paulus em Juiz de Fora.
3: Encontro da Pastoral Educacional debate vocação, comunidade e missão.
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2: 11:05.
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1: Papa Leão XIV recebeu os membros da Federação Marsudetto de Toledo, que celebra 45 anos de atuação junto a pessoas com deficiência intelectual e paralisia cerebral. O pontífice destacou valores como solidariedade, defesa da dignidade humana e plena inclusão, e recordou que o cuidado oferecido aos mais frágeis é expressão concreta da fé.
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6: Muito buenos dias. E bem-vindos a todos.
7: Reconhecer na vida das pessoas mais frágeis e vulneráveis o olhar de Cristo que nos interpela é algo que faz crescer a sociedade, tanto humana quanto cristã. Foi o que afirmou o Papa Leão XIV na manhã desta segunda-feira, ao receber os membros da Federação Marsudetto de Toledo, na Espanha, em peregrinação à Sede Pedro por ocasião dos 45 anos da instituição. Ao saudar o grupo, o pontífice manifestou alegria pelo encontro e se uniu à ação de graças pelos frutos alcançados ao longo dessas mais de 4 décadas de trabalho, pedindo ao Senhor que continue abençoando a missão desenvolvida pela Federação. Leão XIV reconheceu que se trata de uma tarefa exigente, marcada também por muito trabalho realizado de forma silenciosa, que ninguém vê e que somente Deus pode recompensar. Ao mesmo tempo, ressaltou a alegria de poder descobrir no rosto de cada pessoa assistida o próprio Jesus Cristo. O Papa recordou nesse sentido as palavras do Evangelho de Mateus, que diz: "Em verdade vos digo, todas as vezes que fizestes isso a um destes meus irmãos mais pequeninos, foi a mim que o fizestes." E o Papa acrescentou:
6: Saber reconocer en las vidas de los más débiles y vulnerables la mirada de Cristo que nos interpela es algo que nos hace crecer como sociedad humana y cristiana.
7: Saber reconhecer na vida dos mais frágeis e vulneráveis o olhar de Cristo que nos interpela é algo que nos faz crescer como sociedade humana e cristã. Ao falar do trabalho desenvolvido junto às pessoas com deficiência intelectual e paralisia cerebral, Leão XIV destacou 3 valores que caracterizam a atuação da Federação: a solidariedade, a defesa da dignidade humana e a plena inclusão. Segundo o pontífice, esse compromisso também conseguiu despertar o apoio de uma

0: ampla representação institucional, testemunhando a responsabilidade compartilhada com a atividade realizada pela Federação e com o bem comum. O Papa também recordou a inspiração de Padre Marcelino Casas Puente, que há mais de 4 décadas deu início ao que então parecia apenas um sonho: fazer com que nenhuma família com uma pessoa com deficiência intelectual permanecesse desamparada. Hoje, observou Leão XIV, aquela iniciativa se tornou uma realidade capaz de chegar a tantas pessoas. Retomando palavras pronunciadas durante a recente visita à Espanha, o pontífice ressaltou que a missão da federação torna concreta a relação entre fé e caridade.
1: El amor de Cristo nos empuja hacia los hermanos.
0: O amor de Cristo nos impele em direção aos irmãos, e a caridade e a solicitude com que respondemos aos impulsos são a prova da nossa fé. Ao concluir, Leão XIV confiou aos membros da federação a proteção materna de Maria Santíssima, pedindo que ela os acompanhe continuamente na missão, os encoraje nos momentos de maior dificuldade e os ajude a manter sempre o olhar voltado para o Senhor. Assim, desejou o Papa, a federação poderá continuar sendo uma autêntica obra de referência eclesial e social.
1: Que Deus os bendiga. Muitas graças.
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3: Hoje a igreja celebra São Luís IX.
4: O rei da França nasceu em 25 de abril, filho da rainha Branca de Castela, que era muito religiosa, e o lembrava sempre de que ele foi batizado. Portanto, era um templo do Espírito Santo e deveria conservar o coração puro. Ele teve formação digna e, quando o rei morreu, ele tinha 12 anos, pôde ser coroado e se tornou regente só aos 21.
5: São Luís era penitente, humilde, homem de oração e caridade, e participava sempre da Santa Missa, praticando a justiça do Reino de Deus enquanto rei cristão. São Luís IX organizou cruzadas a fim de resgatar os lugares santos. Em uma dessas viagens, ficou doente e morreu em 25 de agosto de 1270. Ele foi canonizado em 1297 pelo Papa Bonifácio VIII.
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4: 11 horas e 10 minutos a seguir, encontro da Pastoral Educacional, debate vocação, comunidade e missão.
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4: 11 horas, 11 minutos.
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3: Paulo's Livraria iniciou as celebrações dos 45 anos da presença em Juiz de Fora com uma missa em ação de graças, presidida pelo arcebispo Dom Marco Aurélio Gubiotti.
5: Ao longo de 4 décadas e meia, a unidade se tornou um espaço de formação, cultura e evangelização, contribuindo para a caminhada de sacerdotes, seminaristas, religiosos e leigos por meio de livros, cursos, palestras e outros materiais, como destacou Adriano Lopes, supervisor da Livraria Paulo's em Juiz de Fora.
6: Paulo's Juiz de Fora completa 45 anos, o mês que vem, em 8 de setembro, e desde então ela sempre oferece cursos, palestras, evangeliza através também dos seus livros, né? É uma editora muito grande, e em especial aqui em Juiz de Fora, né? Os 45 anos, quantos padres já passaram por aqui, né, compraram seus livros, e então é uma alegria muito grande, uma satisfação muito grande trabalhar aqui na Paulo's e saber que a gente está contribuindo de uma certa forma com a formação, né, seminarista, de leigos também, através, né, dos livros da Paulo's e outros materiais. Então é uma alegria muito grande fazer parte dessa equipe, né, e agradecer também aos nossos clientes, né, que sem os nossos clientes, nós não somos nada, né? Então, agradecendo também a todos os nossos clientes durante todo esse tempo, esses 45 anos da Paulo's e 95 anos no Brasil, né?
4: Adriano Lopes falou a respeito da presença de Dom Marco Aurélio Gubiotti neste momento significativo da história da livraria em Juiz de Fora.
6: celebração com o Dom Marco foi um convite que a gente fez a ele, porque ele já tinha uma relação com a Paulus em outra diocese, e ele aceitou prontamente. Então é muito significativo para Paulus aqui de Juiz de Fora, né, ter uma missa de aniversário celebrada pelo nosso arcebispo. É uma alegria muito grande, né? É muito gratificante saber que ele também gosta do nosso trabalho, gosta da Paulus, né? E então foi muito bom, muito gratificante contar com ele aqui celebrando para nós nosso aniversário.
5: Dom Marco Aurélio recordou a missão do Beato Tiago Alberione, fundador da família Paulina, que compreendeu a importância dos meios de comunicação como instrumentos de evangelização.
7: Demos graças a Deus por esse tempo, da Paulus aqui, e rezamos a missa pela evangelização dos povos, em consonância com o carisma do Beato Tiago Alberione, carisma esse transmitido para as comunidades religiosas fundadas por ele. Percepção que ele tinha no começo do século passado da necessidade de auxiliar o processo de evangelização através dos meios de comunicação. Então, um pioneiro, um homem que estava adiante do tempo dele, mas que deixou uma obra que persiste muito tempo depois do seu falecimento. Deus seja louvado pelas comunidades religiosas paulinas, os paulinos, das paulinas, e que Deus abençoe e que eles possam continuar nos ajudando através das editoras que trazem temáticas, reflexões a respeito de tantos assuntos ligados à nossa fé e que servem para a formação das lideranças cristãs.
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3: A Pastoral Educacional da Arquidiocese de Juiz de Fora promove um encontro voltado à reflexão sobre vocação, fé e participação na vida da igreja. A atividade integra a programação do mês vocacional e busca ampliar a compreensão sobre os diferentes chamados que podem fazer parte da trajetória de cada pessoa.
5: Durante o encontro, a proposta é discutir a vocação para além do sacerdócio e da vida consagrada. O chamado também envolve a própria vida, a fé, o amor, o matrimônio, a atuação como leigo e a participação na comunidade, conforme explica Padre Miguel Campos.
8: O primeiro objetivo desse encontro que nós estamos fazendo hoje é especialmente a reflexão sobre a questão vocacional, né? Então a gente está se aproximando do 5º Congresso do Brasil e aí existe um texto base para a gente poder refletir e estudar mais ele, e estamos fazendo isso no dia de hoje, estudando o texto base desse 5º Congresso, que tem como tema comunidades vocacionais enquanto testemunho e missão. Então, já que o mês é vocacional, é um tempo que é de oração, rezar pelas vocações, mas também aprofundar nesse.
4: Padre Miguel Campos destaca a importância de ampliar a compreensão sobre vocação, incluindo o chamado à vida, à fé, ao amor e à participação na igreja.
8: Então, um dos objetivos deste mês vocacional no Brasil é a gente realmente aprofundar no chamado de Deus para a nossa vida, que é o chamado específico do qual a gente conhece, a gente reza, vocação ministério ordenado, vocação matrimonial, leigo, a vida consagrada, mas também aquela vocação fundamental, que é a vocação à vida, a vocação à fé que vem por meio do nosso batismo, a vocação ao amor, à vida da igreja. Então aqui, quando nós nos reunimos enquanto arquidiocese, é para poder aprofundar este tema, mas também pensar quais projetos nós poderemos fazer para que nós possamos aprofundar essas vocações fundamentais na nossa arquidiocese.
5: Padre Miguel Campos ressalta que o encontro com Jesus transforma a vida e conduz ao testemunho da fé e à missão.
8: A vocação se dá para um chamado que veio por Deus, né? Então Deus nos chamou e aí nos chama ao encontro com ele, né? O chamado que Jesus faz aos apóstolos, ele chamou os que ele quis para ficar com ele. Então Jesus nos chamou para um encontro com ele, só que esse encontro transforma a nossa vida e é por isso que a gente procura testemunhar a transformação que Jesus fez na nossa vida. Ele muda a nossa vida, então a gente testemunha, mas a gente leva essa transformação também por meio da missão. Então essas três palavras estão muito ligadas ao itinerário, a uma vida vocacional.
4: Padre Miguel Campos relaciona a sinodalidade à vivência comunitária, destacando a importância de caminhar juntos e fortalecer a missão da igreja.
8: A sinodalidade é uma proposta para nós vivermos a comunhão da igreja. E é especialmente neste ano que o 5º Congresso está falando das comunidades vocacionais, e que todos nós somos chamados por Deus para ficar com Ele, testemunhar, transformar a nossa vida, fazer a missão, mas também viver em comunidade. Então essa proposta sinodal, da sinodalidade, é uma proposta que nos faz lembrar disso, né? Viver a comunhão, viver a igreja, é esse caminhar junto, não deixar ninguém para trás, a gente somar, né, os nossos trabalhos, multiplicar as nossas forças, né? Então tem muita ligação, uma vida vocacional bem vivida, ela também vai procurar viver a comunidade, a comunhão e a sinodalidade.
5: O seminarista Antônio Gabriel destaca que a diversidade da juventude é um dos desafios atuais e reforça a importância de acolher suas particularidades para favorecer o encontro com Cristo e o despertar vocacional.
9: Os principais desafios é o que o texto base nos diz, que é a diversidade, né? Hoje nós vemos um mundo muito plural e essa pluralidade reflete-se na juventude, né? A juventude hoje também ela é plural, ela também tem os seus desejos, tem os seus anseios, as suas particularidades, né? E o nosso objetivo é encontrar a juventude nas suas particularidades, né? E assim trazer nelas o encontro com Cristo e também o encontro com o irmão, e a partir desse encontro despertar nelas a vocação, né? Seja ela a vocação sacerdotal, a vocação leiga, a vocação religiosa. Essa é a nossa missão, né? De encontrar e despertar.
4: O seminarista Antônio Gabriel ressalta que o discernimento vocacional exige tempo e acompanhamento para que o jovem compreenda e amadureça o chamado ao longo da vida.
9: Ensinar eles a ver a profundidade do chamado, né? Porque a vocação ela é algo profundo, é algo que perpassa toda a nossa vida, é algo que envolve toda a nossa totalidade, né? Por isso que é importante ter esse discernimento, e é importante também ensinar para os jovens que o discernimento é algo profundo também, né? Deve ser algo que tem que ser maturado, acompanhado, olhado com carinho, né? Para no amadurecimento da ideia, também amadurecer juntamente com a sua totalidade, amadurecer também o...
5: O seminarista explica que uma cultura vocacional reconhece que todos têm um chamado e podem contribuir com amor para a missão da igreja.
9: A cultura vocacional é promover a ideia de que todos nós somos vocacionados, né? A vocação não é só a vocação sacerdotal e religiosa dos altares e dos mosteiros, mas é a vocação do dia a dia. É a vocação do leigo que está ali ajudando, é a vocação do catequista que está acompanhando um vocacionado, é a vocação do jovem que chama outro jovem, é a vocação daquele que está lá na linha de frente, às vezes carregando uma mesa para um almoço paroquial, mas com amor, né? A vocação ela abrange toda a vida da igreja, né? São João Paulo II vai dizer que a igreja é um mistério de vocação. Então, a vocação ela está intrínseca em tudo que envolve a igreja. Então é entender que a cultura vocacional é isso, é saber que estamos todos, que somos todos vocacionados, e ao sermos vocacionados somos capazes de, com amor e com amor à nossa vocação, cativar outros vocacionados para juntos trabalharmos nessa igreja e sermos discípulos missionários de Jesus.
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4: Que ninguém vos engane de modo algum. Deus vos chamou para que, por meio do nosso evangelho, alcanceis a glória de nosso Senhor Jesus Cristo.
5: Este trecho da segunda carta de São Paulo aos Tessalonicenses é o tema do editorial com o padre Domício.
11: Paulo escrevendo aos Tessalonicenses faz essa recomendação, né? Que ninguém vos engane de modo algum, pois Deus nos chamou para que, por meio de nosso evangelho, alcanceis a glória de nosso Senhor Jesus Cristo. Então, diante de um mundo que muitas vezes quer nos enganar, nos confundir, nos tirar do caminho do seguimento de Jesus, nós precisamos dar as razões da nossa fé. Nós precisamos mostrar quem é Jesus pelo nosso testemunho. pelo jeito que nós vivemos, por aquilo que nós praticamos.

0: Deus, que nós possamos conhecer, aprofundar o conhecimento de Jesus, para que não sejamos enganados. Tem muitos que vêm até nós com uma pregação que, na verdade, é distorcida, é buscando o seu próprio interesse. E nós devemos entender que o poder cristão é dado quando nós identificamos quem é Jesus. Aí ele nos dá poder, e o poder que é serviço, que é doação. Nós não sejamos confundidos, que nós possamos ter clareza na vivência da nossa fé.
1: Horas e 23 minutos, termina aqui o Jornal Boa Nova, produção e apresentação Roberta Oliveira e João Xavier, com participação e operação técnica de Pri Bahia. Um bom dia para você.

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0: Bem para você, amigo ouvinte. Com muito carinho, abraço aqui o Manuel. Ele é da Paróquia Santa Luzia, pedindo para mandar um abraço para o Augusto Fortuna, que hoje está completando 3 aninhos de vida. Parabéns ao Augusto Fortuna, neto do senhor Michel. Que Deus o abençoe, conceda muitos anos de vida com saúde, paz e alegrias. Um grande abraço para vocês. Chegamos ao fim do nosso programa Manhã de Bênçãos, que tem o oferecimento do Sacolão da Economia, que há mais de 30 anos atende com tradição e qualidade. 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Agradeço de coração pelo carinho e pela companhia. Já reforço o convite para a gente voltar a se falar bem cedo amanhã aqui nas ondas 102.3. Fique ligado, como a gente disse, em instantes, encontro com Deus com Padre Expedito. Abraço de urso e até amanhã. Bye!
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Louvado seja nosso Senhor Jesus Cristo, para sempre seja louvado. 11:31, terça-feira, 25 de agosto. Estamos iniciando o programa Encontro com Deus, aqui na Rádio Catedral. Como conversei com a Pri Bahia agora há pouco, manhã fria na cidade de Juiz de Fora. É frio em toda a zona da Mata Mineira. Faço o convite a você, irmão, a você, irmã, para que juntos rezemos a oração da Salve Rainha. Oremos. Salve Rainha, Mãe de Misericórdia, vida, doçura e esperança nossa, salve. A vós bradamos, os degredados filhos de Eva. A vós suspiramos, gemendo e chorando neste vale de lágrimas. Eia, pois, advogada nossa, esses vossos olhos misericordiosos a nós volvei, e depois deste desterro, mostrai-nos Jesus, bendito fruto do vosso ventre, ó clemente, ó piedosa, ó doce sempre Virgem Maria. Rogai por nós, Santa Mãe de Deus, para que sejamos dignos das promessas de Cristo. Amém.

0: enganos, poucos
1: vivos. Estimados ouvintes, gostaria de dizer a vocês que nós temos um canal aberto, né, para que você possa enviar sua mensagem de agradecimento, o seu pedido de oração diretamente para a Rádio Catedral FM. Você já tem aí anotado o WhatsApp da Rádio Catedral? Anote 988976570. 988976570. Você também pode ligar e participar ao vivo do programa Encontro com Deus. É só ligar para o telefone 3 32 32 9225, 3 32 32 9225. Ontem eu iniciei um novo momento no programa Encontro com Deus, em que eu vou partilhar todos os dias uma mensagem, uma reflexão rápida, uma mensagem, para que possamos ter mais esse momento de partilha no programa Encontro com Deus.

sofrimento, poderíamos perguntar, para quê? Que o sofrimento faz parte da vida de todo ser humano, isso todos nós já sabemos. O que precisamos agora, mais do que nunca, é redescobrir um sentido para além do sofrimento e nos convencer de que, mesmo em meio às pequenas dores do dia a dia, é possível viver de maneira alegre e contente. Ao contrário do que pensamos, o sofrimento não existe para nos sufocar e destruir a nossa liberdade. Tampouco o sofrimento existe para nos humilhar e revelar nossas mazelas diante da existência. Aliás, é justamente o contrário. O sofrimento existe para nos recordar que a vida é finita e, por isso mesmo, é preciso vivê-la com máxima inteireza. O sofrimento existe para lapidar nossa paciência, reavivar nossa fortaleza interior e nos mostrar a verdade sobre nós mesmos. Existe para expulsar de nós toda autossuficiência e nos fazer recordar que somos membros uns dos outros.

0: Primeira participação do dia, agora ao vivo, aqui na Rádio Catedral. Quem está conosco é a Rosalina. Rosalina, bom dia.
1: Já dentro, Carlos. Entendi.
0: Tudo bem com você, Rosalina?
1: Graças a Deus, um bom dia pro senhor também, viu?
0: Você, assim, literalmente você sumiu, Rosalina.
1: Na banda meio aguentada, padre, eu agora não estava conseguindo telefonar. Agora eu peguei com a nossa aí no WhatsApp.
0: Sim, sim.
1: Eu vou passar a ligar agora, pedir oração para mim. Eu sofri um acidente, depois eu fiquei internada 10 dias no hospital São Terezinha. Mas graças a Deus também.
0: Sim. Ô Rosalina, eu quero, assim, colocar seu nome aqui em oração, a sua família, ok? E vou fazer um pedido a você. Não suma.
1: O senhor lembra de mim no bar de noite de São Peregrino?
0: É lógico, Rosalina. Você não reside na Cidade Alta? Você não reside na Cidade Alta?
1: Não, aqui perto do Alto, porque antes chegaram os bairros.
0: Ah, sim. Mas.
1: Hoje você vai pra Bica, porque aquela funcional ali é o nome da saúde.
0: Ah, tá certo. Rosalina, você gostaria que o Padre Expedito colocasse mais alguém em oração além de você?
1: Para todos os meus filhos aqui em casa, né? Eu tenho um casal de filhos, entendeu? Eu tenho três netos. A Jéssica, o Arthur, a Larissa, e todos os meus familiares de Monte Castelo, e o padre Nelson também, né?
0: Ok.
1: Eu tenho ligado para ele, conversa um pouquinho com ele também.
0: Certo. Olha, uma abençoada tarde de terça-feira para você, tá, querida? É uma bênção especial para sua família, uma bênção especial para sua casa, ok?
1: Eu agradeço ao senhor e o adeus do pai do padre que está agora, que está internado. Não tem tido notícia dele.
0: Sim, nós temos rezado por ele, também pela mãe do padre Pitágoras.
1: É.
0: Colocamos também em oração toda a família do padre Pitágoras.
1: Ele é muito carismático, é uma bênção na nossa igreja, graças a Deus.
0: É realmente uma pessoa muito especial. Um
1: senhor,
0: grande abraço para você. A missa de São Peregrino será no dia 6 de setembro. Estou esperando você.
1: Aqui, eu tenho meu neto que tem carro, mas é difícil, sabe? Precisa de muita gracinha.
0: Ok. Um grande abraço para você, tá?
1: O senhor também, um abraço, sua bênção, tá?
0: Deus te abençoe e fique com Deus.
1: Deus também, um bom dia
0: para o senhor. Amém. Eu quero aproveitar aqui e enviar um abraço para Marciana em Chácara. Marciana, no finalzinho do programa de ontem, enviou uma mensagem. Ela enviou uma mensagem para nós. Não deu tempo do Padre Expedito partilhar com vocês a mensagem, mas ela disse que ontem estava muito frio em Chácara. Hoje imagino que está mais frio do que ontem. E ela enviou aqui uma foto linda do filho, que é o Rafa. Ela disse assim, o Rafa teve até hipotermia, Padre Expedito. Saturou muito baixo. E nós estamos no posto ouvindo o Senhor e medicando o Rafa. Isso foi no dia de ontem, às 11:53. Marciana, eu espero que o Rafa tenha se recuperado bem, tá? Envio uma bênção muito especial para o Rafa e pedindo aos anjos da guarda que possa abençoá-lo, tá? Marciana, um abraço para você. Rafa, Deus te abençoe, meu querido irmãozinho. Padre Expedito está aqui agora nesse momento rezando por você, tá, Rafa? Um abraço para todos vocês em Chácara. Quero também já antecipar o meu abraço para a dona Iranir Santos de Aguiar, em Pará de Minas, que está pedindo aqui.

0: Orações, ela diz assim: amanhã é dia do meu aniversário, Padre Expedito. Ah, parabéns. E ela diz que também está muito frio lá em Pará de Minas. Quero também enviar um abraço para Aparecida, nossa amiga do Parque das Torres, passando para parabenizar a sua sobrinha Ana Luísa e dizer que a amo muito. Ela é um docinho. Olha só a coisa mais chique, né? Que forma mais carinhosa, né? De parabenizar a sobrinha Ana Luísa. Um abraço para você, Ana Luísa. Bênçãos na sua vida, ok? Agora está conosco a dona Lourdes, do bairro Jardim Natal, ouvinte assídua da Rádio Catedral, grande amiga e colaboradora nossa. Bom dia, dona Lourdes.
1: Bom dia, Padre Expedito, sua bênção.
0: Deus abençoe, tudo bem com a senhora?
1: Tudo bem, graças a Deus, e com o senhor?
0: Tudo bem, me dê notícias.
1: A irmã do senhor está bem?
0: Graças a Deus.
1: Então tá bom.
0: Me dê notícias do bairro Jardim Natal, está tudo bem por aí?
1: Hein?
0: Está tudo bem aí no bairro Jardim Natal?
1: Graças a Deus, Padre Expedito. Aqui eu vou aproveitar, vou pedir uma bênção para todas as pessoas enfermas aqui da minha comunidade, para a Aparecida, para a Doca, enfim, para todos nós precisamos de oração, né, Padre Expedito?
0: Sem dúvida alguma,
1: dona. Peço oração para todos os sacerdotes.
0: Ok, eu quero que o senhor faça um favor para o Padre Expedito.
1: Para o Dom João Antônio Moreira, para a família do senhor, enfim, para todo o nosso clero, tá, Padre Expedito?
0: Ok. Eu posso pedir um favor à senhora?
1: Pode.
0: Faça uma visita Aparecida aí no Jardim Natal e diga que o Padre Expedito enviou uma bênção especial e está com muitas saudades.
1: Daqui a pouquinho estou descendo lá, estou falando para ela.
0: Então,
1: pode deixar,
0: tá,
1: Padre Expedito.
0: Tá bom, muito obrigado, dona Luz. Um grande abraço para a senhora.
1: Padre Expedito, sua bênção, muito obrigado, fique com Deus, tá, Padre Expedito?
0: Deus abençoe, abençoada tarde de terça-feira para a senhora e para todos da nossa querida comunidade no bairro Jardim Natal, e aproveito para enviar uma bênção especial para todos da Zona Norte de Juiz de Fora.

0: Cláudia, em Olaria, Deus abençoe você, Cláudia. Ela diz assim: eu quase não mando mensagens para despedido, mas estou todos os dias na escuta da Rádio Catedral. Uma bênção, o programa do Senhor. A Rádio Catedral é uma bênção. Aqui em Olaria está gelado. Pois é, fala com o Padre João para ele ficar bem agasalhado aí, tá, Cláudia? Um abraço carinhoso para você, querida. Elisandro pedindo orações. Ele reside no bairro Nova Califórnia. Um abraço para todos vocês em Nova Califórnia. Aparecida Neves Matias, do bairro Santa Terezinha. Bom dia, Padre Expedito. Sua bênção. Peço para minha família e minha irmã que vai fazer uma cirurgia. É, pedimos a intercessão de São Peregrino por ela. Tá bom, Aparecida? Deus abençoe você. Odete Machado, em Nova Benfica, pedindo orações para sua irmã. Já há um tempo ela pede as orações para sua irmã Maria Isabel, que ainda está hospitalizada em Belo Horizonte. Ela diz: estive lá semana passada, 5 dias e noites com ela. Não é fácil para despedido, mas Deus no controle. Dona Odete, não é fácil, né? A enfermidade não é fácil. Pessoa hospitalizada precisa de atenção, carinho, presença. E todos nós sabemos que o acompanhamento no hospital é um desafio, é cansativo. Então a gente precisa rezar muito. Coloco aqui todos os irmãos e irmãs que encontram-se hospitalizados. 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
1: Tempo passando rápido, 11 horas e 51 minutos, misericórdia. Você já colocou água para ser abençoada? Daqui a pouquinho nós teremos a bênção da água. Quero enviar aqui um abraço para Alessandro e Matias Barbosa. Alessandro, estou colocando aqui todos os seus pedidos em oração, ok? Todos os seus pedidos em oração, tá bom? Elisandro está dizendo assim, ontem eu fui fazer uma visita em Padre Expedito. Elisandro, foi aqui na Rádio Catedral? Ele não colocou onde, mas provavelmente deve ser na Rádio Catedral. Seja sempre bem-vindo. Um abraço para Aldair, no bairro Recanto da Mata, ligadinho conosco. Bom, agora eu quero ter aquela conversa ao pé do ouvido com você, não é verdade? 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

0: quer bem.
1: Nós já estamos quase no momento da bênção da água, né? Sempre às 11h55. Janete dos Santos, de São José das Três Ilhas, né? Que está ligadinha conosco. A Rosalina na linha. Rosalina, você deve ser breve, porque nosso tempo está esgotando, ok?
2: Deus, meu padre.
1: Deus abençoe, tudo bem?
2: Graças a Deus, padre.
1: Ah, que bom, hein? Hoje nós tivemos duas Rosalinas.
2: Dia 27 nós vamos se encontrar lá na igreja.
1: Ah, então tá, estou esperando, tá bom?
2: Tá, se Deus quiser, eu vou sim.
1: Então tá, tá chegando, é dia 6.
2: Eu fui na igreja, mas assisti a missa, o senhor não estava, o senhor foi atender, fazer a unção.
1: Ah, sim, sim.
2: O ministro falou com nós lá, foi eu e as crianças.
1: Certo, tô esperando vocês então, tá bom?
2: Tá, dia 27, se Deus quiser, eu vou lá, padre.
1: Tá, joia, então, um abração pra você, querida.
2: Tá, o senhor também, faz uma oração pra mim, pra minha irmã e pros dois pequenos aqui, e pra falecida Alcione.
1: Tá, joia, grande abraço pra você.
2: Tá, obrigado, padre.
1: Tá, fique com Deus, querida. Agora, aquele momento especial, a bênção da água e da refeição.
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1: Senhor Deus Todo-Poderoso, fonte e origem de toda a vida, abençoai esta água que vamos usar, confiantes para implorar o perdão dos nossos pecados e alcançar a proteção da vossa graça contra toda doença e cilada do inimigo. Concedei, ó Deus, que por vossa misericórdia jorrem sempre para nós as águas da salvação, para que possamos nos aproximar de vós com um coração puro e evitar todo o perigo do corpo e da alma. O Salmo 145 diz: os olhos de todos se voltam para ti, ó Senhor, e tu lhe dás o alimento no tempo devido. Abres a tua mão e satisfazes os desejos de todos os seres vivos. Oremos, Deus Pai de bondade, abençoai este alimento que recebemos de vossas mãos, santificai o trabalho de quem o plantou, colheu e preparou, que ele fortaleça nossos corpos e que a partilha desta mesa nos ensine a repartir o pão com quem tem fome. Que a bênção do Deus que nos dá o pão de cada dia, a graça de Cristo, o pão descido do céu e a unção do Espírito Santo esteja sobre vós e sobre esta refeição agora e sempre. Amém. Por intercessão de Nossa Senhora e de São José, desça sobre você, sua família, seu local de trabalho e permaneça a bênção de Deus Todo-Poderoso, Pai, Filho e Espírito Santo. Amém.
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1: Igreja faz a memória facultativa de São José de Calazans. Por todas as intenções que trazemos dentro do coração, intenções que a nós foram pedidos, que foram colocados no cestinho, no altar de Nossa Senhora, e serão colocados no altar do Senhor. Pelo sétimo dia, de Vera de Oliveira Eveline. Pelos aniversariantes, Evelise Fioravante, Ana Clara Moreira Guimarães, Danilo Gomes Moreira, Mariana Batista, Augusto Chitano Fortuna e o Helder Luiz dos Santos. Irmãos e irmãs, que a palavra de Deus nos inspire a corrigir o que precisa de mudança em nossa vida, cultivando misericórdia e verdade. Vamos celebrar com fé e esperança. Preside esta Santa Missa, Padre João Paulo.

0: Em nome do Pai, do Filho e do Espírito Santo.
1: Amém.
0: O Deus da esperança que nos cumula de toda alegria e paz em nossa fé, pela ação do Espírito Santo, esteja convosco.
1: Bendito seja Deus que nos reuniu no amor de Cristo.
0: Queridos irmãos e irmãs, sejam bem-vindos. Quero acolher a todos com muito carinho nossa casa mãe, a Catedral Metropolitana, também a você, irmão e irmã, sintonizados pela nossa Rádio Catedral, pelo nosso YouTube, o Facebook. Saudar os familiares de Vera de Oliveira Eveline, celebramos hoje o sétimo dia da sua ressurreição. Queremos colocar no altar do Senhor os nossos aniversariantes: Eveline Fiorovante, Danilo Gomes Moreira, Mariana Batista, Augusto Fortuna, o Helder Luiz dos Santos. De maneira especial, quero enviar o meu abraço à minha filhada de batismo lá em Viçosa, a Ana Clara Moreira Guimarães, celebrando hoje o seu aniversário. Peçamos perdão dos nossos pecados cantando.

0: Deus Todo-Poderoso, tenha compaixão de nós. Perdoe os nossos pecados e nos conduz à alegria da vida eterna.
1: Amém.
0: Oremos. Ó Deus, que unis os corações dos vossos fiéis num único desejo, concedei ao vosso povo amar o que ordenais e esperar o que prometeis, para que na instabilidade deste mundo nossos corações estejam ancorados lá onde se encontram as verdadeiras alegrias. Por nosso Senhor Jesus Cristo, vosso Filho, que é Deus e convosco vive e reina na unidade do Espírito Santo por todos os séculos dos séculos.
1: Amém. Liturgia da Palavra.
2: Leitura da segunda carta de São Paulo aos Tessalonicenses. No que se refere à vinda de nosso Senhor Jesus Cristo e à nossa união com Ele, nós vos pedimos, irmãos, não deixeis tão facilmente transtornar a vossa cabeça, nem vos alarmeis por causa de alguma revelação ou carta atribuída a nós, afirmando que o dia do Senhor está próximo, que ninguém vos engane de modo algum. Deus vos chamou para que, por meio do vosso evangelho, alcanceis a glória de nosso Senhor Jesus Cristo. Assim, portanto, irmãos, ficai firmes e conservai firmemente as tradições que vós ensinamos, de viva voz ou por carta. Nosso Senhor Jesus Cristo e Deus nosso Pai, que nos amou em sua graça e nos proporcionou uma consolação eterna e feliz esperança, animem os vossos corações e vos confirmem em toda boa ação e palavra. Palavra do Senhor.
1: Graças a Deus.

0: publicai entre as nações, reina o Senhor. Ele firmou o universo inabalável, e os povos ele julga com justiça.
1: Os

O céu se rejubila e exulte a terra. Aplauda o mar com o que vive em suas águas. Os campos com seus frutos rejubilem.

e exultem as florestas e as matas na presença do Senhor, pois ele vem, porque vem para julgar a terra inteira. Governará o mundo todo com justiça e os povos julgará com lealdade.

0: O Senhor esteja convosco.
1: Ele está no meio de nós.
0: Proclamação do Evangelho de Jesus Cristo segundo Mateus.
1: Glória a vós, Senhor.
0: Naquele tempo disse Jesus: ai de vós, mestres da lei e fariseus hipócritas, vós pagais o dízimo da hortelã, da erva doce e do cominho, e deixais de lado os ensinamentos mais importantes da lei, como a justiça, a misericórdia e a fidelidade. Vós deveríeis praticar isto, sem contudo deixar aquilo. Guiais cegos, vós filtrais o mosquito, mas engolis o camelo. Ai de vós, mestres da lei e fariseus hipócritas, vós limpais o copo e o prato por fora, mas por dentro estáis cheios de roubo e cobiça. Fariseu cego, limpa primeiro o copo por dentro, para que também por fora fique limpo. Palavra da salvação.
1: Glória a vós, Senhor.

Queridos irmãos e irmãs, mais uma vez quero saudá-los, acolhê-los de tantos lugares da nossa cidade, das cidades circunvizinhas, bem-vindos. Saudar a você também, sintonizados pelas ondas da Rádio Catedral, pelo nosso novo YouTube, transmitindo esta Santa Missa, também pelo Facebook. Quero mais uma vez saudar com muito carinho a minha filiada de batismo, Ana Clara, celebrando hoje o seu aniversário lá em Viçosa. Ela pediu a presença do padrinho. E eu sempre digo para ela, primeiro a missão, mas o padrinho está unido de coração. E eu tenho um carinho muito especial porque

Ana Clara, ela vem de um fruto forte de uma oração de toda a família e por um milagre, pela intercessão de Santa Filomena. Por isso, hoje, celebrando o seu aniversário, também quero testemunhar a beleza da família que reza, que confia e espera no Senhor. Por isso, é uma alegria para nós hoje ser esta família de Deus que confia, espera em Deus, para que Ele, na sua vontade, no seu amor, possa atender o nosso apelo, o nosso pedido. É um testemunho de coragem para todos nós. Na palavra de Deus hoje, recordamos este Senhor que tem esta preocupação conosco, para que possamos percorrer nesta vida um bom e justo caminho, pois um dia estaremos diante do nosso juiz, nosso Deus e Pai, que jamais deseja a nossa perdição ou mesmo a nossa condenação. Ele próprio enviou o seu Filho como nosso Salvador, que assumiu a nossa realidade humana e ensinou-nos esta realidade que convida-nos a pensar nos gestos, nas palavras, nas atitudes, para que a cada dia possamos assim nos aproximar das coisas de Deus, ou seja, da edificação do seu reino, que já agora é uma antecipação daquilo que um dia esperamos celebrar com o Pai no céu, na eternidade. E Jesus tem uma palavra muito forte diante daqueles que se colocam como detentores do conhecimento da lei, da verdade, dos ensinamentos da Torá, porque percebe que eles são capazes de apontar aos outros um caminho muitas vezes até impossível de ser trilhado, mas eles próprios não querem mover nem mesmo um dedo. Este é um convite a pensarmos a nossa resposta como vocacionados, como escolhidos, convocados por Deus a esta missão que é nossa, de todos nós, de evangelização. Por quê? Porque podemos ser detentores de muito conhecimento, mas se este conhecimento não eleva o nosso coração para a prática do amor e do bem, qual é o sentido de tudo isso? A palavra é muito clara no Evangelho: vós vos preocupais com os mínimos detalhes, com o mosquito que precisa ser peneirado, mas vós engolis o camelo. E é uma realidade muito clara da nossa existência, porque nós hoje tantas vezes vemos um mundo de aparências, uma vida voltada para essa realidade que é apenas a casca, está por fora, mas e dentro? Como Jesus falou do copo, é preciso limpar esse copo por dentro, ou seja, é preciso limpar em nós este vaso de barro que está por dentro, porque para colhermos esta graça, essa presença maravilhosa do nosso Deus e Pai, porque senão as nossas ações, os nossos gestos vão perdendo este sentido. E como depois estaremos diante do nosso justo e bom juiz? Não poderemos diante dele viver de aparências, porque ele verdadeiramente conhece a profundeza, o escondido do nosso coração. É um tempo muito oportuno para pensarmos, irmãos, o quanto o mundo valoriza somente a casca, o que é efêmero, o que perde valor, o que envelhece, quando na verdade Jesus nos ensina a olhar para nós mesmos, para o irmão, para aquilo que ele traz no seu interior, que é a bondade, a beleza, a misericórdia do nosso Deus e Pai. É preciso viver deste modo, na caridade, na escuta, no diálogo, no perdão. São gestos que não apenas olham a realidade externa, mas aprofundam, porque querem entrar no coração e tentar compreender
aquela reação, aquela resposta, aquele acontecimento, o que tem a me ensinar como cristão, como batizado, como evangelizador. Fiquei pensando um pouquinho hoje nas palavras do saudoso Papa Francisco, quando ele, falando ao clero, ele dizia: é preciso ter o cheiro das ovelhas. Este é um grande desafio hoje para o padre, porque olhar e enxergar além das aparências, daquilo que os nossos filhos e filhas, o nosso povo fiel, nosso povo santo está vivendo, está sofrendo. Isso faz uma diferença muito grande. E é um grande desafio, porque somos poucos, mas é preciso compreender que a missão é de todos nós, como igreja, como evangelizadores. E é tão bonito quando aquele que está como coordenador, como aquele que está em uma missão pastoral, ele traz aquela notícia: é preciso rezar pelo irmão, é preciso colocar pela saúde, é preciso enxergar. Alguém aqui não está. Por qual motivo? Por qual razão? É transformar tudo aquilo que muitas vezes dá aparência, vai chegar interiormente ao coração. Enxergar dentro, até mesmo em nós mesmos. Diante da realidade deste mundo, conhecer em nosso coração quem somos, a quem buscamos. Porque pode acontecer que na correria do nosso tempo, que está tão rápido, nós esqueçamos de pensar, de refletir na nossa vida e na nossa existência. Quero terminar com essa palavra bonita de Jesus: limpa primeiro o copo por dentro. Vamos pedir essa graça, Senhor, que a tua misericórdia, que o teu amor, que o teu sangue derramado possa limpar o nosso coração interiormente. Limpa-nos, Jesus, do nosso pecado, da nossa falta, da nossa cegueira espiritual, para que também por fora fique limpo. Jesus nos convida, portanto, a essa transparência na fé. Olhar além daquilo que vemos, ou seja, são os olhos da fé. Olhar aquilo que é transcendente com o olhar da fé do coração. Enxergar a bondade, a misericórdia, o amor infinito de Deus por cada um de nós, seus filhos e filhas. Em silêncio, rezemos.

0: Orai, irmãos e irmãs, para que a nossa família, reunida em nome de Cristo, possa oferecer um sacrifício aceito por Deus Pai Todo-Poderoso.
1: Receba, Senhor, por tuas mãos este sacrifício, para a glória do seu nome, para o nosso bem e de toda a sua santa igreja.
0: Senhor, pelo único sacrifício do vosso Filho, adquiristes para vós um povo de adoção filial. Concedei-nos benigno na vossa igreja os dons da unidade e da paz. Por Cristo nosso Senhor.
1: Amém.
0: Senhor esteja convosco.
1: Ele está no meio
0: de nós. Corações ao alto.
1: O nosso coração está em Deus.
0: Demos graças ao Senhor nosso Deus.
1: É nosso dever e nossa salvação.
0: Na verdade, é digno e justo, é nosso dever e salvação dar-vos graças sempre e em todo lugar. Senhor Pai Santo, Deus Eterno e Todo-Poderoso, por Cristo Senhor nosso. Compadecendo-se da fraqueza humana, Ele se dignou nascer da Virgem Maria, morrendo na cruz, livrou-nos da morte eterna, e ressurgindo dos mortos, deu-nos a vida para sempre. Por isso, com os anjos e arcanjos, os tronos e as dominações e todos os coros celestes, entoamos o hino da vossa glória, cantando a uma só voz.

0: Na verdade, ó Pai, vós sois santo e fonte de toda santidade. Santificai, pois, estes dons, derramando sobre eles o vosso Espírito, a fim de que se tornem para nós o corpo e o sangue de nosso Senhor Jesus Cristo.
1: Enviai o vosso Espírito Santo,
0: estando para ser entregue, abraçando livremente a paixão. Jesus tomou o pão, pronunciou a bênção de ação de graças, partiu e o deu aos seus discípulos, dizendo: tomai todos e comei, isto é o meu corpo que será entregue por vós.

Do mesmo modo, no fim da ceia, ele tomou o cálice em suas mãos e, dando graças novamente, o entregou aos seus discípulos, dizendo: tomai todos e bebei, este é o cálice do meu sangue, o sangue da nova e eterna aliança, que será derramado por vós e por todos para

0: proclamamos a vossa ressurreição. Vinde, Senhor Jesus.
1: Celebrando, pois, o memorial da morte e ressurreição do vosso Filho, nós os oferecemos, ó Pai, o pão da vida, o cálice da salvação, e vos agradecemos porque nos tornastes dignos de estar aqui na vossa presença e vos servir.
0: Aceitai, ó Senhor, a nossa oferta.
1: Suplicantes, vos pedimos que, participando do corpo e sangue de Cristo, sejamos reunidos pelo Espírito Santo num só corpo.
0: O Espírito nos una num só corpo.
1: Lembrai-vos, ó Pai, da vossa Igreja que se faz presente pelo mundo inteiro, que ela cresça na caridade em comunhão com o Papa Leão, com o nosso Bispo Marco Aurélio, os bispos do mundo inteiro, os presbíteros, os diáconos e todos os ministros do vosso povo.
0: Lembrai-vos, ó Pai, da vossa Igreja.
1: Lembrai-vos da vossa filha, Vera de Oliveira Eveline, que há 7 dias chamastes deste mundo a vossa presença. Tendo sido sepultada com Cristo em sua morte no batismo, participe igualmente da sua ressurreição. Lembrai-vos também na vossa misericórdia dos outros, nossos irmãos e irmãs que adormeceram na esperança da ressurreição. E de todos os que partiram desta vida, acolhei-os junto a vós na luz da vossa face.
0: Concedei-lhes, ó Senhor, a luz eterna.
1: Enfim, nós os pedimos, tende piedade de todos nós e dai-nos participar da vida eterna com a Virgem Maria, Mãe de Deus, São José, seu esposo, os apóstolos, Santo Antônio, São Miguel Arcanjo, todos os santos que neste mundo viveram na vossa amizade, a fim de vos louvarmos e glorificarmos por Jesus Cristo, vosso Filho. Por Cristo, com Cristo e em Cristo, a vós, Deus Pai Todo-Poderoso, na unidade do Espírito Santo, toda honra e toda glória, por todos os séculos dos séculos. Amém.

0: guiados pelo Espírito de Jesus, iluminados pela sabedoria do Evangelho, ousamos dizer: Pai nosso,
1: que estais nos céus, santificado seja o vosso nome, venha a nós o vosso reino, seja feita a vossa vontade, assim na terra como no céu. O pão nosso de cada dia nos dai hoje, perdoai-nos as nossas ofensas, assim como nós perdoamos a quem nos tem ofendido. E não nos deixeis cair em tentação, mas livrai-nos do mal.
0: Livrai-nos de todos os males, ó Pai, e dai-nos hoje a vossa paz. Ajudados pela vossa misericórdia, sejamos sempre livres do pecado e protegidos de todos os perigos, enquanto aguardamos a feliz esperança e a vinda do nosso Salvador Jesus Cristo.
1: Vosso é o reino, o poder e a glória para sempre.
0: Senhor Jesus Cristo, dissestes aos vossos apóstolos: eu vos deixo a paz, eu vos dou a minha paz. Não olheis os nossos pecados, Senhor, mas a fé que anima a vossa igreja. Dai-lhe segundo o vosso desejo a paz e a unidade, vós que sois Deus, com o Pai e o Espírito Santo.
1: Amém.
0: A paz do Senhor esteja sempre convosco.
1: O amor de Cristo nos uniu.

0: nós.
1: Com vossos frutos, Senhor, saciais a terra inteira. Da terra fazeis brotar o pão e o vinho que alegra o coração humano. Felizes os convidados para o banquete do Senhor, eis o Cordeiro de Deus, eis aquele que tira o pecado do mundo.
2: Senhor, eu não sou digno de que entreis em minha morada, mas dizei uma palavra e serei salvo.

0: Oremos. Senhor, nós vos pedimos, realizai plenamente em nós a obra redentora da vossa misericórdia. Em vossa bondade, levai-nos a tão alta perfeição, que reconfortados por vossa graça, em tudo possamos agradar-vos, por Cristo nosso Senhor.
1: Amém.
0: Vamos pedir a bênção aos pães em devoção a Santo Antônio, nosso padroeiro, e nossa catedral dedicada a ele, rezando também pelo nosso seminário, por toda a nossa arquidiocese de Juiz de Fora. O nosso auxílio está no nome do Senhor,
1: que fez o céu e a terra.
0: O Senhor esteja convosco.
1: Ele está no meio de nós.
0: Rogai por nós, Santo Antônio,
1: para que sejamos dignos das promessas de Cristo.
0: Oremos, Senhor Pai Santo, Deus Eterno e Todo-Poderoso, abençoai estes pães pela intercessão de Santo Antônio, que por sua pregação e exemplo distribui o pão da palavra aos fiéis. Que estes pães recordem aos que com devoção os comerem ou distribuírem o pão que o vosso filho multiplicou no deserto para a multidão faminta, e recordem o pão eucarístico, que é o próprio Cristo, pão da vida, que dais no mistério da Eucaristia. Fazei que estes pães lembrem a todos o compromisso da solidariedade com os irmãos e irmãs necessitados do alimento espiritual e corporal. Fazei que em nenhuma mesa falte o pão de cada dia, como mandastes rezar, o pão nosso de cada dia nos dai hoje. Amém. Cantemos.

No próximo sábado, às 15 horas, teremos aqui na Catedral, com a nossa catequese, a Feira Catequética. Convido você a visitar esse momento que está sendo preparado pela nossa catequese, especialmente os catequistas, as crianças que aqui participam todos os sábados. Será das 15 horas às 19 horas. E no próximo domingo, teremos aqui às 10 horas a apresentação e acolhida do novo vigário paroquial, Padre Djalma. Por isso, também por ele, queremos rezar e nos fazer presentes para que ele sinta também a nossa acolhida em sua nova missão.

0: vamos em paz e que o Senhor seja sempre a nossa companhia.
1: Graças a Deus. 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

0: 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Uma abençoada e santa tarde de terça-feira. Obrigado pela audiência. Fiquem com Deus.
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Em nome do Pai, do Filho e do Espírito Santo. Amém. Espírito Santo de luz, dai-nos o dom da sabedoria para distinguir o bem do mal e a verdade da mentira. Guiai-nos a cada passo, em cada dia, para que sigamos o caminho do Evangelho com a ajuda de Maria, por Cristo nosso Senhor. Amém.

de Verde, a nossa leitura orante da Santa Palavra, o nosso encontro com Deus de cada dia. Estamos hoje no último texto, último episódiozinho, última palavra de Jesus sobre o ensinamento da missão, né? Jesus começou enviando os seus apóstolos, né? Que eles não ficassem de casa em casa, que eles não levassem nada pelo caminho, que eles confiassem na assistência divina e que anunciasse para todo mundo: o reino chegou. O reino chegou, bateu a nossa porta, fomos escolhidos e nos sentimos muito, muito engrandecidos, até envaidecidos por essa escolha, a mais sublime que existia. Fomos escolhidos, que nós possamos pautar, orientar a nossa vida por essa escolha nos oferecendo. O último trecho do ensinamento de missão, a maioria foi orientação para a gente perseverar na perseguição, porque a igreja de Mateus foi toda destruída, humanamente falando, mas nos deixou esse legado espiritual maravilhoso, que é o evangelho da igreja, o evangelho de Mateus. Hoje acolhemos o finalzinho do ensinamento de missão, Mateus 10, versículos 40 e 42. Mateus 10, versículos 40 a 42. Como você sabe, a nossa tradução que usamos aqui é a tradução da Bíblia da CNBB. Mateus 10, 40, 42, ouçamos agora a Santa Palavra. Quem vos recebe, recebe a mim, e quem me recebe, recebe aquele que me enviou. Quem receber um profeta, por ele ser profeta, terá uma recompensa de profeta. Quem receber um justo, por ser um justo, terá uma recompensa de justo. E quem der apenas um copo de água fresca a um desses pequeninos, por ser meu discípulo, em verdade vos digo, não perderá a sua recompensa. Palavra tão bonita, é uma palavra bonita para quem o Senhor enviou em missão, para que ele tenha a segurança de que, ao ser recebido numa casa, leva a presença do próprio Deus, recebe o próprio Deus, né? Como Abraão, que naquela tarde estava ali na frente da sua tenda, aproveitando a brisa da tarde, quando viu três peregrinos, parecia um, né? André Rublev tomou essa imagem para pintar a Trindade, né? Porque aqueles três ali são um, eram três e eram um. É uma imagem que já os padres da igreja viram ali, do Deus unitrino. Então, também Abraão recebeu aqueles três, mas fala como se fosse um. E recebeu a Deus mesmo, mas ele pensou que fossem só peregrinos. Mas era Deus mesmo presente. Então, Jesus aqui está dizendo essa palavra para os seus apóstolos, que quando forem recebidos, levam a presença de Deus e deixam ali uma graça: a graça de profeta, a graça de justo e a graça de ser discípulo do Senhor. Ficará ali uma recompensa. Isso é muito bom para o apóstolo ir com esta confiança, que ele mesmo não tendo nada de material, porque ele não tem nada de material, ele vai como um indigente, ele não tem nem roupa, nem calçado, nem comida, nem dinheiro, não pode comprar, não pode dormir num hotel, deve pedir hospedagem, mas ao sair dali, ele deixa aquela família, aquele que o acolheu, imensamente enriquecido. Então, o apóstolo deve ter essa segurança, que ele sai enriquecido. Claro que aqui, irmãos, é bom notar, estamos num ambiente lá da Palestina, um ambiente rural, né, semi-rural, com pequenas aldeias, um ambiente de artesãos, né, onde todo mundo trabalha em casa, né, ou perto de casa. Então, onde a hospitalidade é um valor muito importante, então isso vale absolutamente para essa situação. Hoje no nosso mundo isso é muito um pouco diferente, né? Eu descobri isso no ano 2000, quando fizemos a missão, visitando todas as casas, estava numa paróquia com muitos edifícios, e aí foi a primeira vez que eu vi que era o edifício, nas suas regras, proibia bater de porta em porta.
podia fazer isso, não podia simplesmente ali e interfonar todos os interfones que tinham ali convidando para uma visita, não podia, era proibido, era considerado importunação. Então me assustei, falei, e agora, como fazer essas visitas? Então, criamos outra estratégia, né? Que foi Jesus mesmo, Jesus não mandou interfonar em cada interfone, mandou primeiramente ver se tem alguém digno dele. Então aí procuramos em cada edifício alguém que já era mais ligado à paróquia, né? E encontramos e reunimos essas pessoas e a partir delas combinamos a missão. Então, a partir do apartamento delas, né? Fazendo uma pequena oração, uma pequena celebração, elas convidavam os outros ali que estavam mais ligados, né? Em 3 ou 4 desses grandes condomínios, né? Passou a ter uma missa periódica, né? Eram pessoas que estavam mais distantes da sede da paróquia, ou eram pessoas que

E não saíam mais de casa, mas ali no próprio prédio ela podia ir. Então, alguns prédios possibilitavam isso ser no salão, o salão de festas, né? Ou mesmo no apartamento, né? A pessoa convidava, ia ali 10 pessoas, 15. Então, foi como Jesus falou: ah, em cada prédio alguém que é digno. Começa por ele, faça uma boa visita a ele. Ele será o irradiador ali desta bênção, desta presença de Deus. Ele possibilitará que os outros tenham recompensa de profeta, recompensa de justo, é a recompensa de Jesus. Que bonito, o pagamento é divino. Aquele que abre a porta e acolhe não é uma coisa afoita e inoportuna, não, é uma coisa, precisa ser programado. O Espírito Santo já deixou em cada lugar alguma entrada, alguma porta. O Espírito Santo vai à frente da nossa missão em todo lugar, em todo, seja ele qual for. O Espírito Santo já deixou lá um coração de boa vontade, basta procurá-lo. Então, não estamos fazendo propaganda de um produto que a gente pudesse oferecer assim com um panfleto, não. Estamos falando que o reino chegou. E isso tem uma sutileza especial. Não estamos também anunciando essa ou aquela denominação. Estamos anunciando o reino de Deus. Estamos anunciando a presença de Jesus. Então, isso tem uma sutileza de perguntar primeiro onde ele já adiantou as portas, porque se eu entrar pela porta errada, pode dar tudo errado. Então, aqui é importante cumprir esse primeiro preceito de Jesus. Em cada lugar, veja a porta que o Espírito Santo já manteve aberta e utilize essa porta, porque a outra que você quer abrir pode ser que não dê certo. Então, espere um pouquinho, não seja afoito, calma um pouquinho, estuda, reflete, pergunta e depois vê, faz o discernimento qual é a porta que Deus abriu para mim ali. Normalmente tem várias até, né? Você pode até escolher a melhor, né? Mas não escolha aquela que o marketing orienta, talvez ela não dê certo. Escolha aquela que o Espírito Santo indicou e ela precisa de discernimento, discernimento feito na oração, no estudo e na oração, na escuta da palavra, na escuta desse preceito: não batei, não vá de casa em casa, não batei de porta em porta, procurai em cada aldeia aquele que Deus já preparou. Em cada aldeia Deus já preparou, né? Como preparou Cornélio em Cesareia, como preparou Lídia em Éfeso, como preparou lá em Atenas, né? Dionísio, em cada lugar Deus, como preparou Áquila e Priscila lá em Corinto, como preparou Cláudia lá em Roma. O Espírito Santo havia preparado já corações em cada lugar e ele continua fazendo isso. Que a gente procure esses corações para com eles iluminar o mundo com o reino de Deus. E assim, trazer comunhão, fazer coinonia, não separação, não divisão, mas comunhão, que é o que o Senhor quer. Também essa palavra, irmãs e irmãos, ela é muito boa para aquele que irá receber. Falei aqui da palavra boa para aquele que será recebido, mas aquele que irá receber, muitos terão que receber. Ao ler essa palavra, prepararão seus corações para receber o reino. Então, muitos que ouvirem, que terá uma recompensa, e uma recompensa divina, por causa dessa recompensa divina, recompensa eterna, se prepararão para receber quando chegar o profeta, quando chegar o justo, quando chegar o discípulo, em nome de Jesus. Sendo enviados, nós levamos a graça de Deus, acolhendo, nós recebemos a graça de Deus. Que essa graça de Deus sustente a nossa missão e que, graças a esta ação de Deus em nossas vidas, nos enviando, mas também fazendo de nós bons acolhedores dos missionários do Senhor, que esta graça nos sustente, nos dê perseverança e nos faça hoje experimentar a alegria que somente o Santo Evangelho pode nos dar. Por isso, damos glória ao Pai, ao Filho e ao Espírito Santo, como era no princípio, agora e sempre. Amém. A bênção, o Pai de bondade infinita, derramai sobre nós a bênção do vosso amor.
que, sendo enviados em missão, experimentemos essa graça que levamos, e acolhendo os missionários em nossa casa, em nossos corações e nossos trabalhos, que estejamos prontos para receber esta recompensa de vida eterna que o Senhor quer nos dar, pela poderosa intercessão de Maria, mãe missionária, que vai sempre à nossa frente, em nome do Pai e do Filho e do Espírito Santo. Amém.

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8: Muito boa tarde para você na sintonia da Catedral, na 102,3. 20 anos tocando o seu coração. Bom, boa tarde para você. Tá tudo bem? Tá tudo direitinho, né? Tarde de terça-feira e tá aquele friozinho, aquela temperatura, uma garoa. É, já começou desde muito cedinho hoje, mas a partir de agora nós vamos esquentar essa tarde aqui. Entre Amigos, até logo mais às 6 da tarde. Hoje, terça-feira, dia 25 do mês de agosto de 2026. E desde já eu já faço o convite a você. Você que vai passar essa tarde entre amigos aqui, olha, 988976570 para você mandar o seu abraço, para você pedir aí a sua música, tá? Fique à vontade nesta tarde de terça-feira, tá bom? Daqui a pouquinho nós vamos estar falando sobre os prêmios do show de prêmios da Catedral, nós vamos estar tocando a sua música, né? Nós vamos ficar aqui nessa tarde super feliz, né? Eu e a Silvia Carvalho, inclusive a Silvia tá chegando aqui, né? Sempre na correria diária, vai aqui, vai ali, né? Traz a notícia, traz a informação, cuida daqui, cuida dali. Silvia Carvalho, boa tarde.
9: Boa tarde, Lei, boa tarde a todos os nossos ouvintes, tudo bem, Lei?
8: Graças a Deus, e você?
9: Tudo bem, graças a Deus. Friozinho tá aí, né, Lei?
8: Tá, eu já falei, né? Aqui, falou, a tarde de terça-feira com aquele friozinho, aquela garoa desde muito cedo.
9: É, tá bom.
8: Mas ainda ontem na edição do Catedral Notícia, nós trouxemos aqui, né? A previsão do tempo.
9: A partir de amanhã, a previsão é pra começar a esquentar um pouquinho.
8: Aí muda, né?
9: Aí muda tudo.
8: Tá aí. Mas choveu, melhorou aí a situação, porque a Silvia fica assim, ó.
9: Graças a Deus.
8: Tem que ver a umidade do ar, né? Pra quem tem alergia, tem. Ó, anda, ou seja, né? Vamos falar no...
9: Tenho penado. Mas tá bom, é quando fica esse tempinho assim, pra mim é ótimo.
8: Sim.
9: Né? Mas então, Lê, hoje então estamos aí terça-feira, né? Temos aí, ontem tivemos a coletiva aí da prefeitura a respeito dos 6 meses da chuva, né? Como eu disse, muita coisa ainda a ser feita. E hoje também teremos aí, traremos no Catedral Notícia 2 notícias a respeito da represa de Chapéu Duvas. Temos um encontro aí à tarde hoje com o Ministério Público e prefeituras da região, Santos Dumont, Juiz de Fora, para conversar aí sobre o Chapéu Duvas e a preservação da represa, né, Lei?
8: Sim, Eles vão falar sobre né? Os loteamentos, né?
9: Sim, é, olha, talvez esse seja um principal assunto, né?
8: Ô, Silvia, eu já fui muitas vezes lá na represa, né? E é um local assim que me traz muita paz. Eu já fui lá muitas vezes. Enfim, mas o que tem de loteamento agora próximo à represa? Ah,
9: pois é, né? E é o principal manancial da cidade hoje, né?
8: Exatamente.
9: É o principal manancial da cidade, né? Tanto, né? Principalmente de Juiz de Fora, né? Então vamos lá, estarei lá. Lei, inclusive, eu nem estarei aqui no É Notícia, o Lei vai fazer o É Notícia pra gente, porque eu vou estar lá na prefeitura aí. Então, conversando aí, vendo lá esse assunto da represa do Chapéu Duvas.
8: Trazendo a informação.
9: Exatamente.
8: Pra gente.
9: E tudo que acontece aí nessa terça-feira, né, Lei? Já preparando aí o nosso coração para o nosso show de prêmios, né, Lei?
8: Sim, ainda há pouco eu falei, ó, essa tarde não vão estar passando informações sobre o show de prêmios, né?
9: Exatamente, muita coisa aí a ser falada aí nessa terça-feira e ao longo dessa semana nós estaremos aí trazendo todas as informações. Quem ainda não adquiriu a sua cartela, corra, né, Lei?
8: Sim.
9: Porque, né, tudo tem vagas limitadas, então não deixe pra última hora, vai, ah, não, eu deixo pra comprar setembro, aí quando chega lá pro dia 15 de setembro, que tá de fora, né, Lê?
8: Aí vai ficar de fora, não vai encontrar mais as
9: vai
8: cartelas.
9: Vai ficar de fora, então.
8: Só lembrando a todos que o valor é R$25, 10 rodadas.
9: Pois é.
8: É R$2,50 cada prêmio, né?
9: R$2,50 cada prêmio.
8: Aí começa com um mixer, né? Ah, tem o kit de facas para churrasco, né, Silvia?
9: Isso, cafeteira, air fry, aspirador de pó vertical, forno elétrico, micro-ondas, panela de pressão elétrica, smartphone.
8: Olha, panela de pressão elétrica, essa é diferenciada, hein, gente? Acabou aquele negócio de... Você colocou lá, né? Deve ter um cronômetro, né?
9: Ah, tem.
8: Então,
9: ela tem.
8: Você colocou lá o dispositivo. Tá,
9: exatamente.
8: Ó, na hora que tiver
9: desliga
8: cozido,
9: no
8: né? Vai e avisar.
9: Tem aquela correria. Meu Deus, a minha panela tá sujando todo o meu fogão.
8: É, exatamente. É desse
9: não
8: jeito.
9: Tem isso não, né, Lei?
8: Agora, tem um smartphone aqui, ó, lindo.
9: Pois
8: gente,
9: é,
8: era
9: dois
8: tudo.
9: 2,50, olha. Não. Uma TV, ué.
8: Nossa,
9: TV 43 polegadas.
8: Resolve também, né?
9: Não é mole não, né, Lê?
8: Apesar, então... apesar de eu gostar mais do rádio, Silvio.
9: Ah, claro.
8: Mas vamos lá, a TV de 43 polegadas tem a geladeira. Essa daí eu acho que, né? Todo mundo quer uma geladeira.
9: Né?
8: Todo mundo quer uma geladeira aí, né? É, assim.
9: Defrost.
8: Meu Deus.
9: E a estrinha que é o fogão também, né, Lê?
8: É, o fogão todas as tardes eu tenho dito aqui que é da Silvia. A Silvia, eu quero ganhar esse fogão aí.
9: É. O maridão vai lá pra jogar só pra ganhar esse fogão aí, viu?
8: É mesmo? Eu tive a honra de conhecer, né? O grande Rogério, né?
9: O grande Rogério, literalmente, né, Lê?
8: Rogério. Mas então, fiquei muito feliz,
9: tá? Literalmente. Então, corra, né? A Lê vai falar aí ao longo da programação os nossos pontos de venda, os nossos patrocinadores, aonde você pode adquirir. Com certeza tem um ponto de venda perto da sua casa. Então você não deixe de participar então no dia 27 de setembro lá na paróquia.
8: Eu só quero avisar se você demorar vai ficar fora do show de prêmio.
9: Exatamente, demorou, corre o risco de ficar fora, né, Lê?
8: É.
9: E a gente não quer ver ninguém de fora, a gente quer ver todo mundo lá no dia 27 de setembro na paróquia Nossa Senhora das Dores, lá no Grama, na rua Rio de Janeiro, número 10. Todos lá, nós estaremos lá também. Vai ser uma festa muito bonita, muita alegria e tudo de bom, né, Lê? Sempre entre amigos, né, Lê?
8: Sempre entre amigos. Domingo isso. Com bingo é melhor ainda, né?
9: Ah, pois
8: ainda
9: é.
8: Ainda mais quem levar um prêmio. Mas
9: pois
8: se não levar um prêmio, ela vai ter.
9: Pensa bem você sair lá com uma geladeira, uma panela de pressão, um air fry. Nossa,
8: sim.
9: Tem coisa melhor, né, Lê?
8: E outra coisa, se você concorrer e não ganhar nada, você já vai sair de lá abençoado. Você pode ter essa certeza.
9: Com certeza.
8: Com certeza.
9: E outra coisa, tem os prêmios também de consolação, né, Lê?
8: Tem.
9: Nós estamos falando dos prêmios principais aqui. Né?
8: Exatamente.
9: Nós não estamos falando ainda dos prêmios consolação, que para cada rodada nós teremos também aí os prêmios consolação. Então não deixe para a última hora. Lê vai falar aí ao longo do nosso programa. Os pontos de venda, então adquira a sua cartela e vamos juntos aí nos divertir no dia 27 de setembro, não é isso?
8: Muito bem, Silvia.
9: Então até daqui a pouquinho.
8: Sei que a Silvia tá na correria hoje, que hoje tem uma externa aí, né?
9: Tem externa, tem que ir pra rua daqui a pouco, então estarei aí saindo e volto ainda para o Catedral Notícias segunda edição, tá joia?
8: Ok.
9: Então até daqui a pouco.
8: Tá aí. Silvia Carvalho tá aí a tarde toda com a gente e eu quero aproveitar aqui, né? Já começar o programa, né? É, já mandando abraços aqui, olha, quanta gente bacana que tá aqui, né? Ah, minha queridíssima Acide, ô Cide, eu tava com saudade de você, cheguei aqui na rádio hoje, né? Falei, ué, cadê a Cide? Semana ela não deu nem um alô, né? Ah, ela, né? E aqui agora eu tô, né? Tem também quanta gente boa aqui, deixa eu ver, tá aqui o Leandro já, né? Lá na Estrada dos Gansos, tá aqui o Quirino, ei Quirino, o Quirino tá, já tá falando aqui, mandou um áudio, também tem aqui, olha, é, o Flavinho lá do Manuel Honório, né? Daqui a pouquinho nós vamos colocar toda essa galera aqui junto com a gente no ar. São os ouvintes da Catedral dando esse show aqui na nossa tarde, tá bom? Combinado? Então, mais uma vez, renovo o convite para você que nos ouve, 98897-6570. Vamos juntos nessa tarde aqui na Catedral. 1h20, Fábio Júnior, caça e caçador.

0: Marisa Monte, Tempos Modernos. 26 minutos faltam para as duas.
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0: Muito bem, ainda aproveitando a chamada aí, né, do nosso show de prêmios, aonde que você, os pontos de venda aí de cartelas para você adquirir, para você comprar? Rádio Catedral, Dom Silvério 461, aqui no Alto dos Passos. Aí você pode chegar aqui e adquirir as suas cartelas. 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Rua Porto das Flores 457, no bairro Santa Luzia, de frente à praça. Lá você pode adquirir também as suas cartelas. Paróquia de São Mateus, na Rua São Mateus 629, no bairro São Mateus. Tá? 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Tá combinado? Então, fique à vontade. Ó, vou passar lá hoje, já vou adquirir as cartelas, então fique à vontade, tá bom? Enquanto isso, deixa eu falar aqui com os ouvintes, né, que estão aqui, 988976570. Vamos lá.
1: Boa tarde, Ney, boa tarde a todos da Catedral. É Ana Maria de Oliveira. Ana Maria de Oliveira, aqui do bairro Progresso.
0: Tudo bem?
1: Estou ligando para parabenizar a todos vocês pelo excelente programa. Eu levanto desde as 7 da manhã, ouço as orações que passam de manhã, para Ered, para Marcelo. Hoje já fico na Rádio Catedral direto. Põe roupa lavar, arrumo cozinha, ouvindo vocês. Gostaria muito de pedir uma música muito bonita, Zezé de Camargo e Luciano, ou então Roberto Carlos, esse cara sou eu. Eu ofereço essa música a todos os meus filhos, Sevanir, Evaldo, Sheila, Charles, e a todas as minhas noras, netos e netas, e a todos vocês ouvintes e a todos vocês da Rádio Catedral, meus parabéns. Com certeza, desde o saúde, estarei presente no evento aí da show de prêmios, tá? Da igreja. Okay. Muito obrigada a todos vocês, o programa de vocês é ótimo, é um alento para mim o dia

0: Que bacana.
1: Muito obrigada. Um abraço para você.
0: Nós que agradecemos você por estar aí do outro lado ouvindo a programação toda aí da Rádio Catedral. Tá bom, minha amiga? Deixa eu falar agora com o Quirino. Quirino tá aqui comigo. Ó.
2: Fala, meu amigo Lei. Tudo bem aí? Aqui é o Quirino da Estrada do Ganso. Fala comigo. Estou aqui com o Cristiano e a patroa dele, a Sandra, vindo lá de Foz do Iguaçu para almoçar com a gente aqui.
0: Ei, que
2: fala
0: coisa
2: pra
0: boa.
2: Nós aí, um alô bem gostoso. Tem café no muro, segura.
0: Ei, tá aí.
2: Ah, olha só a festa que nós fez para ele. Vou te mandar a foto, mas não fico com vontade não, que um dia eu faço para tu também, para vocês todos aí.
0: Ei,
2: aqui tem café no muro.
0: Que coisa boa, querido. Olha só, ele tá mostrando ali. Ah, deixa eu ver, é uma leitoa? É, carne de porco. Tá mostrando aqui uma festa, né? Tem um pernil assado no fogão, a lenha. Ei, que coisa boa, hein, querido?
2: Olha, aqui no rádio.
0: Ei, querido, que bacana.
2: Obrigado.
0: Tá aí, que bacana, querido. É, que você tenha uma tarde aí muito feliz, né? Com o seu convidado, que tá vindo lá de Foz do Iguaçu. Que você tenha essa tarde aí maravilhosa, tá bom? Aí comigo também tá aqui da Rose, lá da Vila Alpina. Olhei, você puder, toca uma música pra mim aí, né? É, ofereço pra todos aí da rádio, os ouvintes, tá bom? Uma ótima tarde pra você também, tá, Rose?
3: Boa tarde, Lei, Massa Tocha aqui de Belmiro Braga. Estou aqui cuidando meus afazeres domésticos e estou ouvindo você. Aqui, se você puder, toca a música aí para mim, do Fábio Júnior, Caça e Caçador. Manda aí um abraço para a Valentina, para os meus netinhos, é a Valentina e o Otávio. E o meu esposo Sebastião, os meus filhos Amanda, Nando, Leonardo, a minha nora Giane e meus genro Breno Carlos e o sargento Ramon. Fica com Deus, Lei, um abraço.
0: Olha só, Fábio Júnior, eu toquei agora, tá? Toquei um Fábio Júnior ainda pouco. Ô, Lei, boa tarde aqui ao Jefferson, a Davi São Pedro, estamos ligadinhos na programação da Rádio Catedral, desde as 10 da manhã, aproveitando, quero mandar um forte abraço para todos aí da rádio, os ouvintes. Olhei, poderia mandar um abraço aí para minhas duas cunhadas, de Brasília, a Osmarina e a Zete, que estão acompanhando a sua programação. Muito obrigado, que Deus abençoe grandemente. Olha, gostaria de pedir também uma música aí para elas, tá? É Zezé de Camargo e Luciano, No Dia Que Eu Saí de Casa. Que coisa bacana, hein? Ó, todo mundo com visita em Juiz de Fora, essa terra abençoada, hein? Ah! 17 minutos faltam para as duas. Tem o kit de abelha agora, ó.

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Muito bem, já estamos de volta aqui na Catedral. E aí, ó, 988976570 para você falar com a gente aqui nessa tarde, tá bom? Combinado? 8 minutos faltam para as 2. Essa é saudade, hein? Araqueto.

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0: noite, Alcione. Saudade de ouvir essa música, hein? Sufoco. Intervalinho só, já já eu tô de volta.
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Muito bem, de volta aqui na Catedral. 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

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Então, olha, ótima tarde para cada um de vocês, tá? Por aqui a gente continua entre amigos, tá? Então anota aí, ó, 988976570. É o Juan Luiz, você se lembra dessa? É o Romance Rosa.

0: Ó, 2h20, sabe esse aí? É o Peninha. É, cantor, compositor, dono de tantas e tantas e tantas composições, regravada por vários artistas, né? E essa não podia ser diferente. Ó, Peninha, amo você.
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0: Muito bem, vem aí mais uma edição do É Notícia aqui na Catedral. Já, já.

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0: 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A Prefeitura de Juiz de Fora abriu o processo de seleção para representantes da sociedade civil que irão compor o Comitê Intersetorial de Elaboração e Acompanhamento e Monitoramento da Política Municipal para a População em Situação de Rua. Ao todo, serão preenchidas 11 vagas para titulares e suplentes. 8 vagas são destinadas às entidades, movimentos sociais, coletivos e associações.

0: que atuam direta ou indiretamente com a população em situação de rua. Outras três vagas serão ocupadas por pessoas que vivem em ou estão em processo de saída dessa condição. As inscrições seguem até o dia 1º de setembro e podem ser feitas por e-mail ou pelo sindi@pjf.mg.gov.br ou presencialmente na Secretaria Especial de Direitos Humanos, na Avenida Rio Branco, número 2001, no centro. Já as pessoas em situação de rua deverão realizar a inscrição presencialmente ou mediante uma autodeclaração. 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

Muito bem, agora 5 minutos faltam para as 3. Essa super sequência aqui na Catedral, hein? Fechamos com Guilherme Arantes, Coisas do Brasil. Olha, já já tem

0: a consagração à Nossa Senhora aqui na programação da Catedral. Eu volto já já.
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0: Feita da consagração a Nossa Senhora. Saudamos você, querido peregrino de Nossa Senhora, presente aqui no santuário, para esta hora tão bonita e tão bela, quando nos consagramos a Deus por meio de Maria. Saudamos todos os que rezam conosco através do Santuário ao Vivo, internet, A12, também aqueles que rezam conosco através da Rádio Aparecida e tantas outras dezenas e dezenas de emissoras que transmitem esta hora bendita da consagração. Um convite para você: vamos dar um pulinho até Nazaré, viu? Não se esqueça de fazer isso todos os dias, ir a Nazaré para descobrir o mistério da encarnação do Filho de Deus. Então vamos a Nazaré. Em nome do Pai, do Filho e do Espírito Santo.
1: Amém.
0: O anjo do Senhor anunciou a Maria.
1: E ela concebeu do Espírito Santo.
0: Eis aqui a serva do Senhor.
1: Faça-se em mim segundo a vossa palavra.
0: E o Verbo de Deus se fez homem
1: e habitou entre nós.
0: Ave Maria, cheia de graça, o Senhor é convosco. Bendita sois vós entre as mulheres. E bendito é o fruto de vosso ventre, Jesus.

0: a Mãe de Deus,
1: para que sejamos dignos das promessas de Cristo.
0: Oremos, infundi, Senhor, vos rogamos, a vossa graça em nossos corações, para que nós que conhecemos pela anunciação do anjo a encarnação de Jesus Cristo, vosso Filho, por sua paixão e morte de cruz, cheguemos à glória da ressurreição, pelo mesmo Cristo, Senhor nosso. Amém. Amém. Nossa Senhora Aparecida, rogai por nós. Podem assentar-se um instante e vamos meditar, né? Um pouquinho a palavra de Jesus, porque Nossa Senhora quer que nós sempre prestemos atenção no ensinamento de Jesus, o seu filho. E que bom que a gente escute Jesus, como escutaram aqueles servidores da festa em Caná da Galileia, como escutaram todos aqueles que viveram a sua vida e se santificaram. O que nós sabemos, mas existem tantos outros santos que talvez não conhecemos, mas que são santos e santas e estão lá no céu. Portanto, todos aqueles que escutaram Jesus, abriram seu coração para o irmão e para a irmã. Meus queridos, não há amor, se eu não abrir o meu coração para o outro. Assim como o amor tem que ser essa abertura de coração lá para o casal, para os dois poderem viver juntos de verdade, assim é também cada um de nós na vivência.

essência da fé, no ser igreja, no ser povo de Deus, povo da nova aliança, ter esse coração aberto para o irmão e para a irmã. Por que que nós veneramos Nossa Senhora? Porque ela teve o seu coração aberto para Deus. Então a gente pode dizer assim: olha, vale a pena a gente ser de Deus. Vale a pena a gente ter um coração aberto para Deus. O evangelho da liturgia de hoje, Jesus está, digamos, irritado. Irritado com quem? Com os fariseus, com os mestres da lei. E ele começa logo dizendo: ai de vós, mestres da lei e fariseus hipócritas. Jesus está indignado. Por quê? Porque esses cuidam da palavra de Deus, mas não têm Deus. Estão longe de Deus. Porque querem que a lei esteja acima de tudo, mas não tem misericórdia, não tem amor. E Jesus vai dizer: vós pagais o dízimo da hortelã, da erva doce, do cominho, e deixais de lado os ensinamentos mais importantes da lei, como a justiça, a misericórdia, a fidelidade. É Jesus que está dizendo, não sou eu. Está no evangelho. Se eu sou cristão, então o que que eu vou fazer? Trazer o evangelho cá dentro de mim. Senão nós continuamos sendo como os fariseus e mestres da lei no tempo de Jesus. Nos tornamos hipócritas porque falamos do evangelho, mas não o vivemos. Ele não tem lugar no nosso coração. Quantos aí, nesse tempo que estamos vivendo, no ambiente que nós estamos vivendo, se apresentam assim como imensamente religiosos, mas depois desaparecem, instrumentalizam a fé, instrumentalizam Deus. Aí Deus não está, viu? Deus não está aí mesmo. Porque não é do agrado de Deus. Jesus já falou para nós aqui: fariseus, hipócritas, mestres da lei, hipócritas. E ele continua dizendo: vós limpais o copo e o prato por fora. Por quê? Porque o judeu tinha esta norma, que era preciso lavar as coisas. Mas Jesus completa: e por dentro estão cheios de roubo e cobiça. Olha só como é forte a palavra de Jesus. Fariseu cego vai dizer assim: limpa primeiro o copo por dentro, para que também por fora fique limpo. Ou seja coerente com aquilo que você diz acreditar. Seja fiel naquilo que você acredita. Não basta então somente dizer que crer, porque isto pode ser exterioridade, apenas exterioridade. E Deus não quer e não gosta e não aprova isto. Muito menos uma igreja certinha, cheias de ritos, de normas, mas sem caridade. Por exemplo, se o padre mudar um pouquinho a liturgia, nossa, você viu o que o padre fez na missa? Não pode bater palma. E o padre mandou bater palma. A comunhão tem que ser só na boca. Quem falou? Concílio de Calcedônia, ano 285, já dizia-se: Concílio de Calcedônia.

0: Terceiro século, ninguém se ajoelha em torno de uma mesa para tomar a refeição. E continua dizendo: vai usar as suas mãos. Lá, viu? Há 20 séculos atrás, a igreja já ensinava o jeito de comungar. Mas hoje inventamos, queremos regras, ritos, e aí então eu sou um cristão perfeito. Mas no coração, tem justiça? Tem misericórdia? Tem amor para com o irmão? Tem mão estendida para o pobre que está aí na calçada, na beira da rua? O que que eu fiz para o menor abandonado ter vida, que teve uma vida familiar toda arrebentada e agora ele só vê isto na sociedade, porque nós trazemos a fotografia da nossa família e aí então, minha gente, nós não caminhamos na fidelidade. Este evangelho então é bastante exigente para nós. Deus não quer exterioridade. Deus quer interioridade. Então é preciso eu e você mergulhar na interioridade de Deus para crescermos no amor de Deus, para que não escutemos nem eu e nem você. Vale para mim também, estou falando para você, mas também trazendo para mim esta mesma palavra, né? E não escutemos o que Jesus disse para os fariseus e mestres da lei. Fariseus e mestres da lei, hipócritas. Palavra muito forte. Significa incoerência, infidelidade, desprezo, busca de distinção e poder. Tudo isto cabe na palavra hipócrita. Que Nossa Senhora nos ajude a viver a fé. Certamente eu e você fazemos este esforço para viver a fé. E se o fazemos, não tenha dúvida, Deus nos abençoa e nos dá a graça de caminharmos na santidade. Vou dar a bênção da água, podemos ficar de pé. Você tem a sua água aqui no santuário, segure em sua mão. Se você não a tem, faça a intenção e vamos pedir a Nosso Senhor que abençoe a água que você tem e aquela que você deseja também. A nossa proteção está no nome do Senhor,
1: que fez o céu e a terra.
0: O Senhor esteja convosco.
1: Ele está no meio de nós.
0: Ó Deus, Pai de bondade, que a vossa bênção venha sobre a água que vossos filhos e filhas têm em suas casas, em suas mãos, para que ela, abençoada por vós, seja o sinal da vossa graça, da vossa bondade e misericórdia para conosco. Que esta água recorde o nosso batismo como fonte que jorra para a vida eterna. Que esta água traga saúde e paz a todos aqueles que estão doentes, desanimados, sem esperança. Que esta água, ó Pai, abençoada por vós, nos traga a plenitude da vida que Jesus, vosso Filho, nos trouxe e nos entregou esta vida em plenitude. Em nome do Pai, Filho e Espírito Santo.
1: Amém. Amém.
0: Que Deus nos abençoe, que sejamos a bênção de Deus. E olhando para a imagenzinha de Nossa Senhora, vamos rezar juntos, com voz forte e bonita, a consagração à Mãezinha do Céu. Ó Maria Santíssima, pelos méritos de nosso Senhor Jesus Cristo, em vossa querida imagem de Aparecida, espalhai-se inúmeros benefícios sobre todo o Brasil. Eu, embora indigno de pertencer

ao número de vossos filhos e filhas, mas cheio do desejo de participar dos benefícios de vossa misericórdia, prostrando a vossos pés, consagro-vos o meu entendimento, para que sempre pense no amor que mereceis. Consagro-vos a minha língua, para que sempre vos louve e propague a vossa devoção. Consagro-vos o meu coração, para que depois de Deus vos ame sobre todas as coisas. Recebei, ó Rainha incomparável, vós que o Cristo crucificado deu-nos por mãe, no ditoso número de vossos filhos e filhas, acolhei-me debaixo de vossa proteção, socorrei-me em todas as minhas necessidades, espirituais e temporais, na hora de minha morte. Abençoai-me, ó celestial cooperadora, e com vossa poderosa intercessão, fortalecei-me em minha fraqueza, a fim de que, servindo-vos fielmente nesta vida, possa louvar-vos, amar-vos e dar-vos graças no céu por toda a eternidade. Assim seja.

0: Ele está no meio de nós.
1: Por intercessão de Nossa Senhora Aparecida, Mãe, Rainha e Padroeira, a bênção de Deus Todo-Poderoso, Pai, Filho e Espírito Santo desça sobre vós e permaneça para sempre.
0: Amém.
1: Amém. Saudemos Nossa Senhora. Você gosta de Nossa Senhora? Você ama Nossa Senhora? Mais forte e bonito. Viva Senhora Aparecida!
0: Viva!
1: Obrigado, você que rezou aqui no santuário, você que rezou em sua casa. Tenham todos uma tarde abençoada. Daqui a pouquinho a bênção dos objetos de devoção. Cantemos.
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3: Muito bem, agora 3:19, já estamos de volta aqui na catedral, depois da consagração. Daqui a pouquinho tem o programa do Padre Fabiano Admiral aqui na catedral, tá? Daqui a pouquinho.
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0: na tarde da Catedral, Paralamas do Sucesso, meu erro, hein? 3h26, vem aí o padre Fabiano Admiral com o seu programa.
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8: Olá, povo de Deus! Sejamos bem-vindos ao nosso programa semanal No Coração da Misericórdia. Quero acolher a todos os ouvintes da Rádio Catedral 102.3. Com alegria, aqui nos encontramos mais uma vez para louvar, para bendizer o nome do nosso Senhor Jesus Cristo. Reze comigo essa jaculatória: meu Senhor e meu Deus, a tua misericórdia nos salve e o teu amor misericordioso nos livre de todo mal. E acolhendo a todos os ouvintes, acolhendo a todos os devotos da Beata Esperança, do Cristo Amor Misericordioso, vai convidando, vai chamando aí mais gente também para perto, né, da rádio, para perto do seu smartphone, para juntos a gente rezar. Enquanto isso, nós vamos cantar um pouquinho, pedindo uma chuva de graça para a nossa vida. Sim.

0: É uma chuva de graça que nós pedimos ao nosso Deus. Uma chuva de graça. Onde você esteja, no seu carro, no seu trabalho, na sua casa, na igreja, tomando talvez aquele café especial, aquele café delicioso. Nesse tempo friozinho, né? Que delícia um café. Já tomei o meu aqui na Rádio Catedral, uma delícia. Olha, quero também lembrar para você, meu querido irmão, minha querida irmã, participe conosco. É você que faz também esse programa. Participe mandando a sua mensagem para o WhatsApp aqui da Rádio Catedral. É 3298-897-6570. Vou repetir. Talvez você nunca passou, não tem salvo ainda aí nos seus contatos. Salve Rádio Catedral. 3298-897-6570. Lembrando também que você pode baixar o aplicativo da Rádio Catedral e também participar, né, através da internet, tá bom? E você participando, mande a sua mensagem de alô, né, o seu nome, paróquia, cidade, bairro. E você vai estar também participando no final. A gente faz aqui um sorteio de um brinde, sempre ligado à devoção ao amor misericordioso, à Madre Esperança, à Beata Esperança, tá bom? Então, não deixe de participar. Faça também o seu pedido de oração. Estamos aqui para rezar também, rezar juntos, né? Coloque a sua intenção. Juntos, nós cremos que a nossa oração tem mais poder, mais força. Unidos, crendo neste amor misericordioso de Deus, que olha, que ouve o nosso clamor, tá bom? Então vamos ouvir agora o Evangelho do dia.
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0: O Evangelho de hoje é o Evangelho de Mateus, capítulo 23, versículos de 23 a 26. Naquele tempo, disse Jesus: ai de vós, mestres da lei, fariseus hipócritas! Vós pagais o dízimo da hortelã, da erva doce, do cominho, e deixais de lado os ensinamentos mais importantes da lei, como a justiça, a misericórdia e a fidelidade. Vós deveríeis praticar isto, sem contudo deixar aquilo. Guia cegos, vós filtrais o mosquito, mas engolis o camelo. Ai de vós, mestres da lei, fariseus hipócritas! Vós limpais o copo e o prato por fora, mas por dentro estáis cheios de roubo e cobiça. Fariseu cego, limpa primeiro o copo por dentro, para que também por fora fique limpo. Palavra da salvação. Glória a vós, Senhor. Quero fazer nesse momento tão importante para nós uma pequena reflexão deste evangelho. Lembrando, gente, que a palavra de Deus, ela é viva. E quando, Padre Fabiano, que a palavra de Deus é viva e não morta? Quando a gente aplica ela para nós. Deus está falando para mim e para você hoje. Então eu tenho que aplicar essa palavra de Deus

para mim, não é para o outro, não é para o próximo. Senão, quando eu faço isso, ela é uma palavra morta. Ela é viva, porque ela é para mim. Deus está falando para mim hoje. E neste evangelho de hoje, Deus, Jesus, dirige palavras muito fortes aos fariseus. Ele diz que eles se preocupavam em cumprir pequenos detalhes da lei, mas acabavam deixando de lado aquilo que era essencial: a justiça, a misericórdia, a fidelidade. Jesus não está dizendo que as pequenas coisas não têm importância, pelo contrário. O problema é quando cuidamos das pequenas coisas e esquecemos para que elas existem. É possível cumprir muitas práticas religiosas e mesmo assim deixar o coração longe de Deus. É possível rezar e não perdoar. É possível ir à missa e tratar mal alguém dentro de casa. É possível conhecer os mandamentos. Eu conheço os 10 mandamentos, mas eu não tenho misericórdia, eu não pratico misericórdia. É possível cuidar da aparência da fé. Quer dizer, a aparência, só fora, mas esqueceu o coração da fé. Por isso Jesus usa uma imagem muito concreta. Limpais o copo e o prato por fora, mas dentro estáis cheios. Cheios de sujeira. É quase como se Jesus pegasse um copo diante de nós. Imagine um copo brilhando por fora. Você olha e pensa, que copo limpo? Mas quando olha dentro, está sujo. Você vai beber nesse copo? Provavelmente não. E Jesus está dizendo, Deus não olha somente o lado de fora do copo. Deus olha dentro. Nós temos muita facilidade para limpar o lado de fora da nossa vida, né? Tomar banho, cabelo, maquiagem. Queremos parecer bons. Queremos parecer fortes, santos. Parecer que está tudo bem. Só que existem lugares dentro de nós onde a poeira vai se acumulando. Ressentimentos, orgulho, inveja, vaidade, necessidade de reconhecimento, dificuldade de perdoar, julgamentos. E aqui aparece algo belíssimo no evangelho. Jesus não mostra a sujeira para nos humilhar. Ele mostra porque deseja limpar. Lembremos, irmãos e irmãs, estamos no programa No Coração da Misericórdia. Esse é o coração da misericórdia. A misericórdia de Deus não é uma vitrine onde colocamos nossa melhor versão. É uma casa onde podemos abrir até aquele quarto que mantemos fechados e dizer, Senhor, aqui também podes entrar. Aqui também, Senhor, o Senhor pode entrar. É o que a gente quer pedir nesse programa hoje. Como que está a sua vida, meu irmão? Como que está o seu coração? Esse programa, a Beata Esperança diz que Jesus não desiste de nós. Ele inventa mil maneiras para nos alcançar. E esse programa, ele nos inspirou para nos alcançar, porque Ele não desiste de nós. Então que a gente abra o nosso coração. E eu quero continuar aqui trazendo mais um dado da vida vocacional da Beata Esperança. Eu trouxe na terça-feira retrasada a infância, terça passada Padre Pedro Paulo trouxe os seus primeiros passos, e hoje quero trazer a terceira parte da sua experiência, a experiência dessa grande mulher, Beata Esperança de Jesus, apóstola do amor misericordioso. Estamos no mês vocacional, rezando pelas vocações, lembrando a toda a igreja, todo batizado, todos nós somos vocacionados do Pai.

E quero trazer aqui, então, mais um trechinho. Acompanhe com a gente. E vamos trazer para a nossa vida também essa experiência bonita. Olha só, a Madre Esperança, então, ela, com 21 anos, ela sai de sua casa em Santo Homero. 15 de outubro de 1914, festa de Santa Teresa de Jesus. Por que ela sai nessa data? Porque ela queria ser santa, uma grande santa, como Santa Teresa de Jesus foi. Sua mãe estava doente, a família precisava dela, mas Josefa, o nome de batismo dela, da Madre Esperança, sentia que Deus a chamava e levou no coração esse desejo, né, de ser uma grande santa. Era isso que ela queria, ser santa. E ela imaginava, gente, o convento como o lugar onde finalmente ela poderia dedicar-se totalmente a Deus. Durante a viagem, ela pensava nas longas horas de oração, nos sacrifícios que ofereceria ao Senhor e na alegria de viver ao lado de outras religiosas animadas pelos mesmos ideais. Mas quando chegou lá no convento, sua primeira experiência religiosa, a realidade foi bem diferente do que havia imaginado. Às vezes isso acontece com a gente, hein? Né? Às vezes a gente idealiza um caminho, até mesmo uma vocação, mas nem sempre a realidade é aquilo que a gente idealizou. E o convento em que a Beata Esperança vai fazer a primeira experiência se chama Filhas do Calvário, é o nome da congregação. Ela entra nas Filhas do Calvário. O nome era bastante apropriado. O convento ficava numa colina chamada justamente Calvário. Ali havia uma antiga capela e as religiosas meditavam profundamente a paixão e o sofrimento de Jesus. Mas o Calvário de Josefa não seria apenas uma devoção. Ela começaria a experimentá-lo na própria vida. Quando chegou, encontrou uma comunidade pequena, com cerca de 10 religiosas, muitas já idosas e algumas com a saúde debilitada. As vocações eram poucas. A pobreza era enorme. Não havia água, não havia luz elétrica e não havia instalações sanitárias. A água vinha de poços que recolhiam as poucas chuvas. As religiosas dormiam no subterrâneo debaixo da igreja e uma vez por semana saíam para pedir esmolas. Vai imaginando aí, hein? Acompanhando. Josefa tinha deixado sua casa pobre para entrar em outra pobreza ainda maior. Mas esse não foi o maior problema. A maior decepção estava nas pessoas. Josefa, a Beata Esperança, havia imaginado encontrar uma comunidade perfeita. Mulheres santas, um ambiente de profunda caridade. A realidade humana da comunidade, porém, também tinha suas fragilidades. Quando a gente lê a biografia da madre, tá lá, ela escreveu. Ela se surpreendeu a encontrar a falta de caridade e certo grau de relaxamento. E aqui encontramos uma experiência que não é somente da Madre Esperança. Quantas das vezes também nós idealizamos uma comunidade perfeita, uma paróquia perfeita, uma família perfeita, o sacerdócio, a vida religiosa, o casamento. E depois descobrimos uma coisa impressionante: onde existem seres humanos, existem limites, minha gente. A Beata Esperança tinha ido para o convento para encontrar Deus, mas encontrou também as fraquezas humanas. Vai acompanhando, gente. Olha só onde vai chegar essa história. Presta atenção. Aquilo começou a incomodá-la.

profundamente. Imagine, gente, eu faço, né, muitos casamentos, né, os padres, diáconos. Esse ano é o ano dos casamentos, estou fazendo bastante casamento esse ano. E o casal, claro, idealiza, né, a vida a dois. Só que com o tempo, minha gente, vai também, né, se mostrando o lado humano de cada um. Não somente as qualidades, mas também as limitações, as fraquezas. Olha só a Madre Esperança. Ela chega a tal ponto de pensar: talvez eu tenha que ir embora. Talvez não é aqui o meu lugar. Eu queria ser santa, mas aqui neste lugar é impossível. Eu vim aqui para me santificar. Olha só, então entra agora o atrito, né? O choque do ideal com o real. Só que aí vem a viravolta. Depois, mais ou menos de 3 anos, acontece um encontro decisivo. O bispo daquela região foi lá visitar esse convento. Conhecia também a jovem Josefa, foi lá visitá-la e perguntou para ela: e aí, como é que você está, Josefa? E ela abriu o coração, ela disse ao bispo: eu vim aqui para me santificar, senhor bispo, mas vendo que aqui isso não será possível, acho que não posso fazer os votos aqui, os votos perpétuos. Então o bispo lhe deu um conselho que mudaria a sua vida. E pode nos ajudar hoje também esse conselho. Presta atenção. Ele não fez uma grande conferência para a Josefa, não. Não entregou nenhum livro, não apresentou nenhuma teoria complicada sobre a vida espiritual. Ele apenas lhe deu uma imagem, minha gente. Presta atenção. Uma vassoura. Ele diz, o bispo diz para a madre: imagine ser uma vassoura. Não pense mais em ser uma pessoa. Imagine ser uma vassoura. Uma vassoura dentro de uma casa. Chega uma irmã cuidadosa, pega a vassoura, limpa a sala, depois aguarda com todo cuidado no lugar certo. Depois chega outra irmã. Essa é mais desorganizada. Pega a mesma vassoura, usa de qualquer maneira, e quando termina, simplesmente a joga num canto. E o bispo perguntou, praticamente: o que a vassoura faz? Nada. Não reclama, não diz: eu prefiro aquela irmã. Não protesta: ela me tratou mal. A vassoura simplesmente está disponível para servir, minha gente. Então o bispo diz: amada Esperança, você deve pensar em ser uma vassoura e seja disponível nas mãos de Deus. Se alguém a tratar bem, continue servindo. Se alguém não reconhecer aquilo que você faz, continue servindo. Se receber elogios, continue servindo. Se for esquecida num canto, continue pertencendo a Deus. Gente, essa imagem, esse conselho do bispo mudou a vida da Madre Esperança. Ela compreendeu. Talvez o problema, então, não é encontrar o lugar perfeito para se santificar. Talvez Deus quisesse santificá-la justamente naquele lugar imperfeito. E ela decidiu ficar. Vamos aplicar isso para a nossa vida, minha gente? Na nossa casa, na nossa família, na nossa comunidade de fé, na nossa paróquia, no nosso trabalho. Quando das vezes você quer se decidir sair do seu trabalho por causa daquela pessoa difícil, por causa do seu patrão, por causa do seu gerente. Aí você quer procurar outra paróquia, outra igreja. Não, se Deus te colocou ali, você vai se santificar ali. Não dê um poder ao outro que ele não tem.

outro não pode te influenciar nas suas escolhas de estar ali para servir, para fazer o bem, para fazer a vontade de Deus. A Madre Esperança entendeu isso, gente. Nós também podemos entender isso. O importante é a gente ser instrumento nas mãos de Deus. Que lição vocacional para esse mês de agosto. Porque existe uma diferença enorme entre dizer: Senhor, eu quero servir-te do meu jeito, e dizer: Senhor, usa-me do teu jeito. Não é diferente? É diferente. Então, minha gente querida, vamos pedir esta graça a Deus. A graça da perseverança em nossa vocação. A graça da gente perseverar na vontade de Deus. Esse é o grande testemunho da Madre Esperança para todos nós. E nós pedimos a intercessão dela neste mês vocacional, neste mês de agosto. E eu quero agora acolher você que está nos acompanhando, rezando conosco, ouvindo, né, este programa. Deixa eu pegar aqui as participações. Boa tarde, Padre Fabiano, sua bênção, Deus te abençoe. Pedimos orações pela família de Tia Carmen, paroquiana que foi sepultada hoje. Rezemos por sua alma também. Orações pela paz mundial. Estamos sintonizadas. Consuelo e Leni da paróquia Santa Luzia. E Consuelo e Leni, eu nessa reflexão desta imagem da vassoura, eu lembrava da Tia Carmen. Nós estivemos lá no sepultamento, rezamos com a família, os amigos, a paróquia ali presente. E Tia Carmen foi essa vassoura, gente. Essa vassoura que servia com alegria, até vinha pra rádio com a Josiara e falava isso. Às vezes, no silêncio, gente, tudo, às vezes a gente acha que as pessoas não estão nos vendo, não estão nos observando. As pessoas estão observando sempre as nossas atitudes, os nossos gestos. E eu sou muito observador. Não tive a oportunidade de falar assim diretamente com a Tia Carmen, mas eu sempre vi isso nela. Eu lembrava dessa imagem da vassoura. Ela era assim, ela era uma cozinheira de mão cheia. Mas se ela estava ali naquele retiro, ó, Tia Carmen, você vai fazer a salada hoje. Ela ia lá fazer a salada. Você vai limpar o chão hoje. Ela ia lá, limpava o chão. Era essa vassoura. Porque não importava para ela. Ela queria estar ali servindo. Olha que bonito. Como é que ela viveu isso, né? E também aqui a nossa irmã Andréia, da comunidade Imaculada Conceição, também conosco. Padre Fabiano, sua bênção, Deus te abençoe. Quero pedir orações pela minha família, intercessão de Nossa Senhora por um exame que minha filha Alice irá fazer hoje. E peço orações também por toda a comunidade Imaculada Conceição. Também nossa irmã Jurema, do bairro Teixeiras. Boa tarde, Padre Fabiano, sua bênção, Deus te abençoe. Reze por nós, por minha família. Sintonizados, Jurema, a sua mãe e a vizinha. Uma bênção para todos vocês. Boa tarde, Padre Fabiano. Hoje peço oração pela minha mãe Nirce, que está passando por uma cirurgia nesse momento. Deus abençoe a todos e o Senhor também. A nossa querida amiga Josiara. Boa tarde, Padre Fabiano, a sua bênção, que é o Bruno da paróquia Santa Luzia. Estamos aqui juntos rezando, quero pedir oração pela minha família e por toda a nossa paróquia Santa Luzia. Um grande abraço. Também a Edmara, do Parque das Águas. Quero agradecer a Deus toda a graça que recebi esses dias e rezar por toda a família catedral e minha família. Sua bênção, Padre Fabiano. A Línia, do bairro Santa Luzia, pede oração por todas as pessoas enfermas e também pela sua prima Marta, por toda a sua família Silva, todos da nossa paróquia. Deus abençoe, Línia. Também a Carmen, que pede oração pela sua família e todas as famílias. E
e também por todos os padres. Neuza também sintonizado conosco, rezando, pedindo oração pela sua família. Mauro, também da paróquia Santa Luzia, pede oração por toda a família, pelos padres. E vamos continuando o nosso programa. Eu quero agora

0: Muito bem, meu querido irmão, minha querida irmã. Então, nesse momento, trazendo a palavra de Deus, trazendo a vida, o testemunho da Beata Esperança, queremos rezar por todas as vocações na igreja, em especial essa semana, rezando pela vocação laical, os leigos que carregam a igreja nos ombros e no coração. Eu peço por intercessão da Beata Esperança, a bênção para as famílias, a bênção para os leigos engajados nas comunidades, os leigos no trabalho, buscando a sua santificação, os leigos que enfrentam tantas dificuldades e lutas, dias difíceis, momentos difíceis. Sim, ó Pai querido, ó Pai de amor, sustentai a vida, o sim, renovai as promessas batismais dos leigos, Senhor, que com tanto ardor, com tanto carinho, com tanto esforço, buscam servir na família, na sociedade, nas comunidades de fé. Meu irmão, minha irmã, acompanhe agora esta oração. Eu vou fazer essa oração como se fosse a sua oração também. Senhor, não quero apenas que faças a minha vontade. Quero aprender a fazer a tua. Coloca-me onde quiseres. Usa-me como quiseres. Que minha vida seja um instrumento em tuas mãos. Amém. Meu Senhor e meu Deus, a tua misericórdia nos salve e o teu amor misericordioso nos livre de todo mal. Vamos agora, daqui a pouquinho vamos trazer o sorteio, quem ganhou, né? O brinde, mas a gente já pode já ir acompanhando também a oração agora da Beata Esperança e a bênção da água.
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0: Oração à Beata Esperança de Jesus. Nós te damos graças, Senhor, pelo dom da beatificação de Madre Esperança de Jesus. Nela, celebramos as maravilhas do teu amor misericordioso, o esplendor da sua vida santa, obediente em tudo à tua divina vontade, o dom à igreja de duas congregações religiosas, o carisma da acolhida aos pequenos, aos sofredores e aos sacerdotes, a sua plena configuração a Cristo Senhor, crucificado e ressuscitado. Por sua potente intercessão, faz que todos conheçam teu amor misericordioso e encontrem o teu rosto de Pai. Concede-nos também, pela mediação materna de Maria, o dom de um novo milagre para a futura canonização e a graça que agora imploramos. Tu que vive e reina nos séculos dos séculos. Amém. E agora vamos fazer a bênção da água do amor misericordioso. A nossa proteção está no nome do Senhor, que fez o céu e a terra. Ouvi, Senhor, a nossa oração e chegue até vós o nosso clamor. Ó bom Jesus, que revelaste à Beata Madre Esperança a água do santuário do amor misericordioso em Colevalenza, na Itália, como sinal da ternura do teu coração, que consola e ampara os que sofrem. Digna-te abençoar esta água pelo teu amor misericordioso. Concede que todos os que com fé e confiança dela fizerem uso sejam libertos e curados das enfermidades do corpo e livres dos males espirituais.
2: encontrando em ti o Pai que ama, perdoa, não calcula e esquece as faltas cometidas. Atende-nos, Senhor, pela intercessão da Beata Madre Esperança de Jesus, que suplicava com estas palavras: dá a esta água o poder de curar o câncer e a paralisia, um representando o pecado mortal e o outro o pecado venial. Dá-lhe a força de sarar os enfermos, especialmente os pobres que não têm recursos, inclusive com uma só gota de água. Senhor, esta água seja para todos sinal da tua graça e da tua misericórdia. Tu que vives e reinas com o Pai, na unidade do Espírito Santo, por todos os séculos dos séculos. Amém.
0: Amém. Beata Esperança de Jesus, rogai por nós. Meu querido irmão, minha querida irmã, estamos chegando ao final do nosso programa e foi uma alegria enorme estar aqui com você mais uma vez, nestes 30 minutos de oração, de partilha, de fé, de alegria. Você que nos acompanhou pela rádio, também pelas redes sociais de nossa paróquia. Também quero registrar aqui a participação da nossa irmã Bernadette de Santa Luzia, sua bênção ligadinha na catedral. Achei linda essa história da madre, peço orações pela minha família. Também pede orações pela família de Carmen, seus filhos, esposos, irmãos, irmãs, sobrinhos, também por todos que conviveram com ela, que seu testemunho fortaleça a nossa fé. Também Lucilene, do bairro São Geraldo, boa tarde, Padre Fabiano, a sua bênção, peço orações por minha família e por todos os meus amigos. Muito bem, a Cidinha do Santuário, também, que pediu essas orações pela Carmen e toda a sua família, e pelo seu testemunho e fortalecimento de fé. Muito obrigado, minha gente. Quero deixar aqui o convite, ó, quinta-feira agora, a Missa da Vitória. Vamos estar encerrando a nossa campanha deste mês de agosto, que foi a Chave da Vitória. Se o tempo tiver bom, nossa, a Chave de Davi. A Chave de Davi. Se o tempo estiver bom, nós estaremos na Praça de Santa Luzia. Momento muito forte. As pessoas gostam muito dessa missa na praça. Se o tempo estiver bom, nós estaremos na praça celebrando a Missa da Vitória às 19h30, encerrando essa campanha Chave de Davi. Se não, estaremos no santuário, tá bom? E quero adiantar para vocês, setembro está chegando e será a nossa campanha Combatentes com São Miguel, toda quinta-feira de setembro, Combatentes com São Miguel. Na primeira quinta-feira de setembro, você vai vir participar da Missa da Vitória e você vai receber uma pequena espada de São Miguel. Essa espada será abençoada e a gente vai rezar com este símbolo, com este sinal. O que simboliza, né, essa espada de São Miguel? E também no nosso programa aqui, gente, dia de terça-feira, em setembro, será também especial com São Miguel e Beata Esperança. E vamos trazer nas terças-feiras aqui do nosso programa fatos místicos e extraordinários da vida da Beata Esperança. Você vai se maravilhar. Tem um livro muito, muito famoso lá na Espanha, da Madre Esperança, que se chama A Alma Gêmea do Padre Pio. Madre Esperança, a Alma Gêmea do Padre Pio. Por quê? Porque um rapaz lá, jornalista, começou a estudar a vida da madre e viu essa semelhança, a vida dela, os dons extraordinários, místicos, muito paralelos com o do Padre Pio. Então a gente vai estar aqui em setembro, toda terça-feira, rezando com São Miguel, com Madre Esperança, e trazendo também vários fatos místicos e extraordinários da sua vida. Mas aguardamos você então, meu querido irmão, minha querida irmã, quinta-feira no santuário ou na Praça de Santa Luzia, dependendo do tempo, para a gente encerrar. Muito obrigado, Deus abençoe a todos. O Senhor esteja convosco. Ele está no meio de nós. Por intercessão da Beata Esperança de Jesus, abençoe-vos o Deus Todo-Poderoso, o Pai, o Filho e o Espírito Santo. Amém. Um beijo no coração. Até o próximo programa.

Marcos, esqueci o sorteio, gente. Bernadette de Santa Luzia ganhou o prêmio. Procure lá na secretaria da nossa paróquia. Bernadette, Deus abençoe.

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0: agora 4:12, estamos de volta aqui na programação da Catedral nessa tarde entre amigos. E aí você fica à vontade, tá? 988976570, você pode mandar o seu abraço, pedir a sua música aqui na programação da Catedral. Tamo juntos, tá? Ó, deixa eu mandar um abraço aqui para o Antônio Guzmão, ouvindo a programação da Catedral. Meu amigo Vicente e a Fátima que estão em Humaitá. Um abraço para minha queridíssima amiga Aligmar, na sintonia aqui da Catedral. Quero mandar um abraço também para o Nelson Toledo, que é taxista e está ouvindo a programação aqui da Catedral. Para o Luiz, ouvindo também a programação da Catedral, taxista também, ouvindo, receba aqui o nosso carinho, o nosso abraço. Também para a Cida, no bairro Progresso. Alô, Cida! Quero mandar um abraço também para o meu amigo Braz e também para a Dai, ouvindo a programação da Catedral.
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1: Muito bem, agora 4h23 aqui na 102,3. 20 anos tocando o seu coração. Olha, e aí a Zélia está comigo aqui na tarde entre amigos, hein? A Zélia diz o seguinte: Lei, boa tarde para você. Toca uma música aí do Amado Batista, qualquer uma, né? E manda um abraço aqui para Zélia do bairro Grama. Zélia, um abraço a você. Ótima tarde, obrigado aí pela companhia, obrigado pela audiência. A Tiane de Três Ilhas diz: boa tarde, Lei. Poderia mandar aí, né? Mandar. Onde está, os locais estão vendendo as cartelas do bingo aí da Rádio Catedral? Mando pra você, pode deixar, tá? Você vai receber aí. Ótima tarde pra você também. A gente continua aqui na Tarde Entre Amigos e você pode mandar o seu alô, pedir sua música no 988976570.

0: Muito bem, estamos de volta aqui na Catedral, tá? 25 minutos faltam para 5 e tem ouvinte para poder falar com a gente. A Márcia Tortes, lá de Belmiro Braga, tá com a gente aqui.
1: Boa tarde, Márcia Tortes, aqui de novo. Aqui. Toca a música do Pepino de Capra aí, champanhe, e eu vou mandar para o meu esposo, Sebastião.
0: Aí, Márcia, boa tarde. Boa tarde a todos de Belmiro Braga e a gente continua aqui na nossa programação.

0: Esse é o José Augusto aqui na tarde da Catedral. Luz da Paz. Olha, na sequência vem aí o padre Antônio Camilo de Paiva e o programa Milagres Existem.
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existem. E eu quero chegar até sua casa com uma palavra. Você é muito importante para Deus. Às vezes as coisas não estão dando muito certo para você. Tudo parece estar nublado na sua vida. As pessoas te desejam mal, vibram com o seu insucesso. Mas tem um Deus que está te experimentando, está te corrigindo. Esse momento de baixa que você tem na vida não é desprezo de Deus, não é maldição na sua vida, não é paga na sua vida. Tentam pôr isso na sua cabeça, mas não é verdade. Esse momento difícil que você tem na vida é Deus te corrigindo. Tu te tornas eternamente responsável por aquilo que cativas. E tudo que é grande, tudo que é bom, tudo que é belo, passa pelo sofrimento. Não é possível pegar uma pepita de ouro e transformá-la em joia sem levá-la ao fogo. Muitas vezes as pessoas são pepitas de ouro, mas não são joias. E a gente tem que buscar isso, buscar ser joia. E como podemos fazer isso na vida? Descobrir a sua vocação. Deus te chama para quê? Qual é a sua profissão? Quantas e quantas vezes nós caímos, inclusive quando somos crianças, quando estamos aprendendo a andar, a gente cai. Mas a gente fica caído? Absolutamente não. A gente levanta, cai de novo, levanta, cai de novo. Confiamos nos nossos pais, confiamos nas babás, por isso a gente cai e levanta, cai e levanta. A vida de sucesso de uma pessoa também passa por aí. A gente cai e levanta. A gente tem que aprender a andar. A gente tem que aprender a lidar com as coisas, com aquilo que está ao nosso dispor. Entretanto, a diferença é que tem sempre aqueles olheiros e olheiras que te desejam mal, que desejam que a sua queda seja maior. Já é grande, mas acham que a sua queda pode ser maior. Desejam mal para você. Não fique parado aí, porque tem um Deus que te escuta. Tem um Deus que não está aqui para te perguntar por que você caiu, para poder te culpabilizar, para dizer você deveria ter olhado melhor. Não. Deus está dizendo: aprenda. Essas quedas, essas dificuldades, esse momento que você está passando, você está sendo burilado para você brilhar. No fundo, vós sois a luz do mundo, diz o Evangelho de São Mateus, colocando na boca de Cristo sal da terra e luz do mundo. Então, a luz, ela fica no alto. É assim mesmo. Esses que agora falam mal de você, amanhã vão te reverenciar. Você se torna uma baliza para mostrar para as pessoas o quanto você é importante para Deus, o quanto você é importante para o mundo, porque Deus te fez importante para o mundo. Você é luz que vai brilhar. As suas quedas, elas serão vistas por Deus. As suas quedas, elas serão vistas pelas pessoas. E tem aqueles que vão aprender com você. Quando eles caírem, também vão levantar, porque sabem que você se levantou. Então, tudo que passa na nossa vida não pode ser jogado fora. O ser humano é imagem e semelhança de Deus. Eu estou dizendo isso é para você que está me ouvindo agora, você que está no carro, você que está na BR, você que está arrumando para ir para casa, você que está no ônibus, você que por acaso sintonizou a rádio nesse momento. Você é muito importante. A sua vida, inclusive as suas quedas, se tornarão gramática para vencer, para que outros também possam vencer, vendo
a sua diferença.

0: É essa segurança que todos buscamos. Saber que nas horas difíceis não estamos sozinhos. Jesus está lá conosco. Então, meu amigo, minha amiga, eu quero convidar você a pensar uma coisa. Descubra qual é a sua vocação. Onde você se sente bem? Onde você, estando ali, você sente que a vida é prazerosa? Você sente que tem força para superar toda e qualquer queda? Deus está te garantindo. Deus está te polindo. Deus está te preparando para coisa grande. E tudo isso que você passa, eu quero repetir, é para inspirar outras pessoas. Se você tem essa vida interior, essa vida bonita, essa vida de Deus, você será mais que vencedor. Reza comigo. Pai nosso, que estais no céu, santificado seja o vosso nome. Venha a nós o vosso reino. Seja feita a vossa vontade, assim na terra como no céu. O pão nosso de cada dia nos dai hoje. Perdoai as nossas ofensas, assim como nós perdoamos a quem nos tem ofendido. E não nos deixeis cair em tentação, mas livrai-nos do mal. Ave Maria, cheia de graça, o Senhor é convosco. Bendita sois vós entre as mulheres, bendito é o fruto do vosso ventre, Jesus. Santa Maria, Mãe de Deus, rogai por nós, pecadores, agora e na hora da nossa morte. Amém. Segure firme. Deus provê, Deus proverá. Sua misericórdia não faltará. Fala de novo. Deus provê, Deus proverá. Sua misericórdia não faltará. Mais uma vez. Deus provê, Deus proverá. Sua misericórdia não faltará. E não faltará mesmo, porque você é um filho e uma filha muito queridos de Deus.
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2: 5:13. Boa tarde, Silvia Carvalho.
3: Boa tarde, Lei Costa, e a você, ouvinte da Rádio Catedral.
2: Terça-feira, dia 25 do mês de agosto de 2026. Você confere nesta edição.
3: Ministério Público alerta para risco de falta de água em Juiz de Fora por ocupações irregulares em Chapéu Duvas.
2: Juiz de Fora recebe recursos de quase 10 milhões para reconstrução de casas destruídas pelas chuvas.
3: Encontro em Juiz de Fora apresenta formas de enfrentar a violência doméstica.
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2: 5:15.
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2: Juiz de Fora corre o risco de enfrentar sérios problemas no abastecimento de água em um futuro no próximo. O alerta foi feito durante uma entrevista coletiva na tarde de hoje, promovido pelo Ministério Público de Minas Gerais e a Associação Regional de Proteção Ambiental de Santos Dumont.
3: Chapéu Duvas responde hoje por 40% do abastecimento de água de Juiz de Fora, mas suas águas ficam nos municípios de Santos Dumont, Eubanque da Câmara e Antônio Carlos. Segundo o promotor de Santos Dumont, Roger Silva Aguiar, o Ministério Público tem trabalhado para coibir a especulação imobiliária que pode levar à destruição do manancial.
6: Chapéu Duvas é um

0: hoje um dos importantes mananciais de Juiz de Fora, de água para Juiz de Fora. O trabalho do Ministério Público tem sido muito grande em razão da especulação imobiliária que avança de forma agressiva em cima de Chapéu-Duvas e pode vir a destruir o manancial da cidade. O trabalho do Ministério Público não é fazer com que Chapéu-Duvas fique intocável, não, mas que ela seja explorada de forma sustentável, de forma inteligente, para que nós possamos ter os recursos econômicos que ela pode nos proporcionar sob a forma de turismo e etc., mas sem destruir o tesouro, o encanto que ela é hoje.
1: Roger Aguiar destaca a situação grave enfrentada pela barragem e pede o apoio da população de Juiz de Fora nessa causa.
0: A avaliação do Ministério Público hoje é, não vou dizer que chega a ser pessimista, mas é que é uma situação grave. É por isso que nós estamos promovendo esse evento hoje, essa entrevista coletiva, para que a população de Juiz de Fora tome conhecimento da situação grave que nós estamos enfrentando, porque a especulação imobiliária é movida, obviamente, por empresários que têm muito dinheiro, podem contratar bancas de advogados, levar essas causas a tribunais, ao Superior Tribunal de Justiça, ao Supremo, como já ocorreu, né? E não é certo, não é seguro que o Ministério Público consiga vencer essa batalha. É preciso que a população de Juiz de Fora, principalmente os empresários e o povo de Juiz de Fora, tenha conhecimento de que o que está em andamento é uma grande tragédia ambiental para a cidade de Juiz de Fora.
1: O promotor de meio ambiente de Juiz de Fora, Alex Fernando Santiago, também chama a atenção para a segurança hídrica ameaçada em razão das construções irregulares.
2: Sim, hoje é um momento de muita importância, seja para a Zona da Mata a importância, tanto Santos Dumont, tanto Juiz de Fora, todos os municípios que dependem da questão da represa de Chapéu-Duvas, especialmente pela sua proteção ambiental, pela função que ela exerce, mas também pela própria segurança hídrica dessas nossas cidades. É muito importante que o entorno dessa represa seja preservado, para que a qualidade da água seja mantida e a quantidade da água também. Se nós permitirmos que cada vez mais ocupações que são ilegais estejam à volta dessa represa, nós vamos ter influência na quantidade e na qualidade dessas águas, atrapalhando questões ambientais, questões climáticas também, é importante frisar, e a segurança hídrica da nossa população, especialmente de Juiz de Fora, que é grande dependente, quase metade da água de Juiz de Fora vem dessa unidade.
1: O diretor-presidente da CESAMA, Lincoln Santos Lima, destaca que a represa foi cedida pelo Patrimônio da União para exploração de água potável para Juiz de Fora e que a companhia tem buscado o licenciamento da barragem junto ao governo federal.
3: Olha só, é importante deixar claro que o papel da CESAMA aqui é com relação à barragem, né? A barragem de Chapéu-Duvas, ela foi cedida. Toda a barragem, mais a sua área ajusante, foi cedida pelo Patrimônio da União à CESAMA para exploração de água potável para Juiz de Fora. Né? Essa cessão foi por 20 anos, renovável por mais 20 anos e, na sequência, aí por mais 20, 40, 60 anos. Né? Então, o importante é deixar claro que Juiz de Fora se atém à barragem. O que que a gente está fazendo para poder ajudar o Ministério Público com relação a evitar a especulação imobiliária desenfreada nessa região do lago? Nós estamos em contato com o Ministério da Integração. Foi um contato feito através do professor Wilson Acácio e que nós estamos participando para que a gente consiga fazer o licenciamento da barragem do lago. Então a CESAMA está trabalhando no momento para fazer um orçamento de quanto custaria esse licenciamento para que a gente corra atrás de recursos, e a gente já está começando a ver isso também junto ao Comitê de Bacia, junto ao CEIVAP e tantos outros organismos que queiram atuar junto com a gente para que a gente inicie o licenciamento do lago e da barragem.

0: E o Ministério Público de Minas Gerais vai destinar 9.600.000 reais para recuperação de moradias atingidas pelas fortes chuvas de fevereiro em Juiz de Fora.
1: O acordo para execução do projeto Reconstruindo Lares foi assinado hoje pelo Ministério Público, pela Prefeitura de Juiz de Fora e pelo Conselho de Arquitetura e Urbanismo de Minas Gerais. Os recursos são provenientes do Fundo Especial do Ministério Público, o FUNEMP. A previsão é de que 192 famílias sejam atendidas. O projeto inclui reformas em imóveis e intervenções em terrenos que registraram ocorrências da Defesa Civil, com o objetivo de garantir condições seguras para que os moradores possam voltar para casa. A seleção das famílias vai considerar os registros da Defesa Civil, a possibilidade técnica de recuperação dos imóveis e critérios socioeconômicos, como a inscrição no CAD Único. A Prefeitura será responsável pela execução das ações, que incluem acompanhamento social, elaboração de projetos e orçamentos, compra de materiais, contratação e realização das obras, além da fiscalização. O projeto será acompanhado mensalmente por meio de relatórios técnicos e financeiros e estará sujeito à fiscalização e à prestação de contas ao Ministério Público e ao FUNEMP. O Conselho de Arquitetura e Urbanismo de Minas Gerais também vai atuar no projeto, especialmente no credenciamento de arquitetos e urbanistas e na fiscalização de regularidade profissional dos responsáveis pelos projetos e pelos laudos.
0: 6 meses após a enchente que deixou 8 mortos em Ubá, a prefeitura decretou situação de emergência no município. A medida publicada ontem substitui o estado de calamidade pública decretado em fevereiro.
1: Segundo a Defesa Civil, a mudança ocorre porque a cidade recuperou parte da capacidade de enfrentar os efeitos do desastre. Mesmo assim, o Ubá ainda precisa de apoio para concluir a reconstrução. Atualmente, 16 obras estão em andamento, entre elas a recuperação do calçadão Deputado Ibrahim Jacó, que terá o piso substituído, e a canaleta central ampliada para melhorar o escoamento de água. A prefeitura solicitou 60 milhões de reais ao governo federal. Desse total, 45 milhões já foram liberados. Também estão previstas obras de contenção de encostas, instalação de guarda-corpos e melhoria na Avenida Beira Rio. 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
1: No próximo bloco, encontro em Juiz de Fora apresenta formas de enfrentar a violência doméstica.
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1: 5:25.
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2: A previsão para a noite de hoje na Zona da Mata é de céu com muitas nuvens com possibilidade de chuva isolada. A temperatura máxima prevista para amanhã na região é de 27 graus e a mínima de 17. Em Juiz de Fora, também céu com muitas nuvens com possibilidade de chuva isolada. Neste momento, a temperatura na cidade é de 23 graus. O Instituto Nacional de Meteorologia emitiu um aviso de tempestade com grau de severidade de perigo potencial para Juiz de Fora e região, válido para esta quinta-feira, dia 27, durante todo o dia. A previsão é de chuva entre 20 e 30 milímetros por hora ou até 50 milímetros ao longo do dia, além de ventos intensos entre 40 e 60 quilômetros por hora e possibilidade de queda de granizo. Em caso de emergência, a população pode acionar a Defesa Civil pelo telefone 199 e o Corpo de Bombeiros pelo telefone 193.
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0: Posto Lilás promove nesta quarta-feira, dia 26, a primeira reunião publicada em rede do enfrentamento à violência doméstica, a Revide. O encontro será realizado a partir das 17h30 no Fórum Benjamin Colus, da Marechal Deodoro 662, no centro.
1: A iniciativa busca aproximar a população dos órgãos que integram a rede de proteção, além de apresentar os serviços disponíveis e os caminhos para mulheres em situação de violência buscarem atendimento e proteção. A programação terá 2 meses de diálogo. A primeira vai abordar a aplicação da Lei Maria da Penha, as medidas protetivas e a atuação integrada dos órgãos de proteção. Já a segunda discussão será voltada à responsabilização dos autores de violência e à transformação da cultura de violência. Também termina nesta quarta-feira o segundo mutirão de regulamentação de pensão alimentícia e guarda de filhos, realizado pela Secretaria Especial das Mulheres em parceria com a Defensoria Pública de Minas Gerais. A coordenadora da Casa da Mulher, Ana Carolina Salles, reforça o chamamento para quem ainda precisa do atendimento.
2: Oi, gente, passando para dar um recado muito importante, porque amanhã é o último dia do nosso segundo mutirão de pensão alimentícia e regulamentação de guardas e visitas. Então, os atendimentos estão sendo bem rápidos, porque a gente está contando, né, com bastantes núcleos de atendimento, com os nossos parceiros da Defensoria Pública e das faculdades Universo e Uniacademia. Então, os atendimentos estão acontecendo de 8 a meio-dia. E não fique de fora dessa. Se você precisa dar esse passo, corre que amanhã é o último dia.
1: O atendimento acontece das 8 da manhã ao meio-dia na Casa da Mulher, na Avenida Garibaldi Campinho, 169, no bairro Vitorino Braga. Todos os detalhes você confere em nosso site, radiocatedraljf.com.br.
0: O grupo Criarte apresenta nesta quarta-feira, dia 26, o espetáculo O Marinheiro, de Fernando Pessoa, como a parte da 23ª campanha de popularização do teatro e da dança em Juiz de Fora, promovido pela APAC.
1: A apresentação acontece às 20h no Cine Teatro Central, dentro do projeto Palco Central. A montagem acompanha 3 personagens reunidas durante um velório de uma quarta mulher. Em uma atmosfera melancólica e sombria, as figuras mergulham em questionamentos sobre existência, realidade, sonho e os limites entre aquilo que é vivido e aquilo que é imaginado. A obra, uma das poucas incursões de Fernando Pessoa pela dramaturgia, apresenta uma linguagem marcada pela poesia e pelo caráter metafísico. O espetáculo é encenado por Anderson Ferigatti, Luíde Mendonça e Marcos Amaral, sob direção de Anderson Ferigatti e Tia Fontoura. O grupo Criarte atua desde 1996 e mantém o marinheiro em seu repertório, explorando a atmosfera gótica e existencial proposta pelo texto de Pessoa. O ator Anderson Ferigatti convida os ouvintes da Rádio Catedral para prestigiarem a peça.
3: Ei, pessoal, o grupo Criarte vai se apresentar na 23ª campanha de popularização do teatro e da dança de Juiz de Fora na próxima quarta-feira, dia 26 de agosto, às 20 horas, no Cine Teatro Central. Vamos trazer a peça O Marinheiro, do grande, grande, grande Fernando Pessoa, poeta português. A peça é uma viagem para o sonho, a fantasia, questiona os limites da realidade e do sonho. Então estão todos convidados para essa viagem poética. Os ingressos podem ser adquiridos no trailer da campanha instalado no Parque Alfred. Só R$10 antecipados. Venham curtir Fernando Pessoa, O Marinheiro.
1: Cinco horas, 30 minutos. Termina aqui o Catedral Notícias, segunda edição. Produção e apresentação, Silvia Carvalho, com participação e operação técnica de Lei Costa. Em instantes, fique com o Jornal Notícias em 30. 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Um bom final de tarde para você.

0: Nacional do PL, Valdemar Costa Neto, defendeu que o candidato só vá aos debates que tiverem a presença de Lula. As ausências pautaram as discussões na maior parte do tempo e o consenso entre os analistas é de que foi um debate esvaziado. Para o doutor em ciência política, professor da Universidade Federal de Pernambuco, Adriano Oliveira, o resultado é mais positivo para os políticos que participaram, sem impactos aos primeiros colocados nas pesquisas de intenção de voto.
1: Não existe nenhum tipo de impacto na opinião pública, pelo fato de que o debate foi esvaziado. Obviamente, quem foi, como é o caso de Renan Santos, ele conseguiu aparecer, ele conseguiu mostrar suas ideias, então eu avalio que a presença de Renan Santos trouxe algum benefício para ele. Mas não vejo nenhum tipo de risco de custo para o presidente Lula e para Flávio Bolsonaro, que não participaram do debate. No caso específico de Romeu Zema, eu vejo que ele perdeu uma grande oportunidade de se apresentar para o eleitorado brasileiro, assim como fez Caiado e Renan Santos. Como é uma eleição que nós temos uma polarização intensa entre o Flávio e o Lula, eles ambos não perderam nada e o debate se viu para que Renan Santos e Ronaldo Caiado se apresentassem, principalmente Renan Santos, que é um candidato que possa vir a crescer. Ao mesmo tempo também, eu vejo que os debates eles ficarão bem intensos no segundo turno, quando nós teremos duas candidaturas apenas. Porém, eu friso, é bom ficar atento ao desempenho de Renan Santos. Ele é um candidato que pode vir a surpreender, não de estar no segundo turno, mas que crescer, mas que venha a crescer na pesquisa com o auxílio dos debates da rede social.
0: O próximo debate está previsto para 14 de setembro, às 10 horas da noite, em um consórcio de 11 veículos que se uniram para produzir o segundo encontro. A transmissão será ao vivo dos estúdios do SBT em São Paulo. Mais dois debates estão marcados: 27 de setembro, na Record, em parceria com o Estadão, e dia 1º de outubro, na TV Globo. Fernanda Prado, para a Rede Aparecida de Rádio e Signes Brasil.
2: 5h34, a repercussão deste primeiro debate entre os presidenciáveis é o tema que foi escolhido hoje pelo doutor Meleiro Diniz do portal Inteligência Política na edição de cedo do Notícias em 30 que a gente acompanha agora.
3: Olá a todos. Depois do chute inicial na bola, o jogo eleitoral começou com momentos que deveriam ser emocionantes, mas acabaram sendo decepcionantes. Os tais debates dos candidatos à presidência da República começaram com o desapontamento da ausência dos principais. Luiz Inácio Lula da Silva e Flávio Bolsonaro sequer apareceram. E os que lá estiveram, Augusto Cury, Renan Santos e Ronaldo Caiado, não disseram bem a que vieram. O candidato do PSD, Ronaldo Caiado, passou quase o tempo todo descrevendo as maravilhas do estado de Goiás. Os outros dois, um agressivo, Renan Santos, e o outro espantado pela fórmula do debate, Augusto Cury, trocaram ali impressões e especialmente Renan Santos ofereceu agressões. Em síntese, disseram quase nada e fizeram um pouco de barulho. É isso que nós temos para o começo do período dos debates eleitorais. Além disso, Lula procurou o diálogo a partir de entrevistas individuais, onde ele se sente muito mais tranquilo, porque não tem que esgrimir com os concorrentes, nem pode deixar de responder às perguntas dos jornalistas, mas sempre com a sua capacidade de argumentar e de contar histórias, como foi fazendo nos últimos 40 anos. De todo modo, me parece que essas ausências e essas presenças demonstram que ainda falta muito para termos debates nas eleições que sejam propositivos, construtivos e que permitam que o eleitor tenha algum grau de avaliação. Do jeito que está, pior tende a ficar, porque pelo jeito os principais concorrentes não vão aparecer e o que temos adiante é a excrescência dos minúsculos falando som e fúria que geralmente não significam nada. Informação é nada sem inteligência.

0: Agora são 5:37 e o Fundo das Nações Unidas para a Infância, Unicef, cobrou dos candidatos à presidência que dediquem maior atenção em suas propostas eleitorais às medidas de prevenção à violência infantil. Pesquisadores da entidade avaliaram as propostas de 5 candidaturas. O Unicef defende propostas mais bem adaptadas às vulnerabilidades. Segundo o fundo, as principais candidaturas têm propostas contra a violência, mas a maioria promete políticas de resposta e não de prevenção. A entidade considera que nas últimas décadas o Brasil avançou em áreas sociais, mas em relação à violência a situação segue sendo grave. No estudo, a Unicef defende que os futuros governantes incluam parentalidade protetiva nas políticas já existentes de primeira infância, cuidados, assistência social e enfrentamento às violências.
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0: E o relator da proposta sobre o fim da escala 6x1, o senador Omar Aziz, do PSD, descartou fazer mudanças no texto aprovado pelo plenário da Câmara. Segundo ele, a intenção é evitar que a PEC precise retornar para análise dos deputados. Então, se for aprovado pelo Senado, sem mudança nenhuma, o texto pode seguir diretamente para promulgação. O Planalto tem pressionado para que a votação aconteça em tempo recorde e arrisca previsões de que é possível articular análise no plenário do Senado antes da eleição. A oposição, obviamente, planeja fazer um pedido de vista, ou seja, mais tempo para análise na CCJ para adiar a votação da matéria. Para agilizar os trâmites, o senador planeja apresentar um relatório já nesta quinta-feira, agora, dia 27 de agosto. E lá no Rio de Janeiro, o governo do estado ultrapassou nesta semana a marca de 6.000 cargos em comissão exonerados em todos os órgãos da administração. A maioria não tinha sequer senha para trabalhar no sistema do governo, ou seja, são considerados funcionários fantasmas. O número de exonerações equivale, por exemplo, a cerca de 12 batalhões da Polícia Militar, considerando uma unidade com 500 policiais. A medida gerou uma economia projetada até dezembro de aproximadamente 220 milhões de reais. Este número considera apenas os cargos que continuam vagos. Para ser mais exato, foram 6.145 exonerações contra 2.496 contratações. A mudança também alcança os critérios para ocupar cargos comissionados no governo Ricardo Couto. Desde março, as nomeações para o primeiro escalão passaram a ser compostas, em sua maioria, por servidores de carreira. Agora são 5:40 no horário de Brasília. O ministro Dias Toffoli pediu vistas de um processo que discute aspectos fundamentais do processo democrático em terras indígenas. E quem traz os detalhes direto do CIMI, o Conselho Indigenista Missionário, é a Dispésia.
2: O ministro Dias Toffoli solicitou mais tempo para analisar os processos que discutem aspectos fundamentais do processo demarcatório, que julga de forma conjunta os embargos de declaração nas ações que discutem a inconstitucionalidade da Lei 14.701, de 2023, e no recurso extraordinário que trouxeram para o debate público a tese do marco temporal. O pedido de vista ocorreu na sexta-feira, 14 de agosto, em plenário virtual, onde os processos estavam em análise desde o dia 7 de agosto deste ano. Rafael Modesto, assessor jurídico do CIMI, o Conselho Indigenista Missionário, e advogado do povo Xoclém, explica como foi o julgamento.
3: No recurso extraordinário, com repercussão geral, o caso Xoclém, começou o julgamento com o voto do Fachin, relator, foi seguido pela Carmen Lúcia e pelo Cristiano Zanin. Um voto realmente muito bom, que expande o conceito de renitente esbulho para fins de aferição de direito de indenização por terceiros. Então, essa expansão do conceito consideravelmente diminui a quantidade de possíveis indenizações em favor de terceiros impactados pela demarcação, não indígenas, né? Carmen Lúcia seguiu, Zanin seguiu Fachin no RE. O Gilmar Mendes votou divergindo, então, o voto completamente oposto.
2: Com a vigência da lei, diversos entraves foram criados para impedir as demarcações de terras indígenas. Rafael Modesto explica como se deu o julgamento dos embargos de declaração.
3: Nas ADIs, o Gilmar tinha votado no começo do julgamento dos embargos em junho e o Alexandre de Moraes estava seguindo o Gilmar Mendes para manter a mesma posição do julgamento de dezembro de 2025, no sentido de negar provimento aos embargos de declaração e manter aquele julgamento, que ficou bem ruim lá atrás, lá do final de 2025. quando o Zanin abre divergência, o Fachin pede vista, continua o julgamento agora também, então, junto com o RE, no início de agosto, que foi seguido, então, depois o Fachin votou mais abrangentemente em relação ao voto do Zanin, um voto muito bom, que foi seguido pela Carmen Lúcia. Então, já tinha invertido para 3-2 nas ADIs também, quando o Toffoli pede vista.
2: O ministro Dias Toffoli tem até 90 dias para estudar e devolver os processos para a continuidade do julgamento. Quando retornar à pauta da corte, o julgamento seguirá em plenário virtual. Os indígenas e apoiadores da causa afirmam que seguirão mobilizados em todo o país. Do CIMI, a Dispésia, para a Rede Aparecida de Rádio e Signes Brasil.
0: Agora são 5h43 no horário de Brasília. O ministro do Desenvolvimento da Indústria, Comércio e Serviços, Márcio Elias Rosa, e o representante comercial dos Estados Unidos, eles devem se reunir virtualmente na segunda-feira próxima. Segundo o ministro brasileiro, a reunião foi acertada após troca de mensagens entre eles. O encontro será a primeira etapa de uma agenda definida pelos dois países para a retomada das negociações técnicas sobre as barreiras comerciais impostas pelos Estados Unidos. O objetivo inicial do governo brasileiro é ampliar a lista de produtos isentos das tarifas norte-americanas. E depois, numa etapa além, e a intenção do Brasil é discutir a reversão dessas medidas que foram adotadas pelos Estados Unidos. A prioridade do Brasil de ampliar as exceções ao tarifaço já havia sido aprovada e apontada também pelo governo na retomada das conversas entre os dois governos. E a gente retorna que a lembrar também que recentemente, nesta semana mesmo, o presidente Lula e o presidente dos Estados Unidos, Donald Trump, conversaram por cerca de 1h20 ao telefone, e justamente depois dessa ligação é que essas negociações começaram então a ser retomadas entre os dois países.
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0: A Autoridade Nacional de Proteção de Dados, ANPD, aplicou multas que somam R$153.700.000 a ByteDance, que é Brasil Tecnologia, que é responsável pela plataforma TikTok. A medida foi tomada como punição por infrações ligadas a perfis de crianças e adolescentes. Além da multa, a autoridade determinou também a eliminação dos dados pessoais dos adolescentes entre 13 e 18 anos cadastrados na plataforma em que a indicação de representante legal não ocorra em até 60 dias úteis. A empresa foi penalizada por irregularidades relacionadas ao tratamento de dados pessoais de adolescentes e também por descumprir os princípios previstos na Lei Geral de Proteção de Dados Pessoais. Esse caso, na multa do TikTok, ele é diferente da decisão que foi tomada pela própria agência, Agência Nacional de Proteção de Dados, ANPD, neste mês, que envolveu o Discord. No caso do Discord, a agência determinou suspensão das transmissões ao vivo da plataforma no Brasil como medida preventiva até que a empresa adotasse medidas efetivas para proteger menores durante o uso do serviço. O órgão, que é vinculado ao Ministério da Justiça, tem uma atuação semelhante à da Anvisa, da Anatel, mas voltada à proteção de dados pessoais e à privacidade no ambiente digital. O especialista em direito digital e crimes cibernéticos, Dr. Fernando Pérez, analisa a facilidade com que todo tipo de conteúdo é compartilhado na plataforma Discord, o que abre a brecha para conteúdos também impróprios.
5: A permissibilidade, né, a facilidade com que determinados conteúdos são compartilhados e muitas vezes transmitidos ao vivo, né, em diversas plataformas que ainda estão disponíveis para todos nós, é assim, extremamente preocupante. Pontualmente, em relação ao Discord, é uma preocupação que ela não é nova. O Discord, ele permite, por exemplo, não é que a plataforma necessariamente permita, mas o Discord, ele acaba possuindo usuários que utilizam, né, de má fé, muitas vezes crianças e adolescentes, para transmissão de conteúdos extremamente agressivos, que mesmo que para adultos seriam inadequados, como automutilação, mutilação de crianças e adolescentes em níveis íntimos, agressões a animais, por exemplo. E daí você tem, né, centenas, milhares de crianças e adolescentes e também adultos tendo acesso a esse tipo de conteúdo. Então, o que que acontece? É uma preocupação antiga. Essa suspensão, apesar de ser temporária, é um passo importante, mas ela ainda não resolve se a plataforma não adotar medidas extremamente agressivas para impedir que isso aconteça. Porque até então a política do Discord, assim como de outras plataformas, era sempre que eram provocadas a se manifestar a respeito de determinada, digamos assim, inconformidade ou negligência no compartilhamento desses conteúdos,

0: dizer que eles estavam tomando ou já haviam tomado todas as medidas necessárias e estavam de acordo com a lei, estavam em conformidade com a lei. Mas nós não vemos isso, né? Nós em nenhum momento praticamente até agora. Então, é um passo importante e que deve ser acompanhado, e se não, e se medidas drásticas não foram tomadas por essa e outras plataformas, até mesmo o impedimento de uso daqui no Brasil deveria ser considerado, firmemente considerado, nesse sentido.
1: Segundo o especialista, a questão não implica necessariamente a criação de mais leis para a responsabilização das plataformas, mas sim a aplicação e cumprimento das penalidades que já estão previstas aqui no nosso país.
0: Nós temos várias leis que responsabilizam criminosos. Temos leis recentes, como por exemplo o ECA Digital, que fala também da responsabilidade, né, dos limites das plataformas de redes sociais e outras plataformas a que crianças e adolescentes têm acesso. Acontece que a efetiva aplicação das responsabilizações é um ponto extremamente importante que merece muita atenção. Porque acontece que o caso do Discord é um dos diversos casos que nós temos ainda presentes, né, que ainda acontecem aqui no Brasil, em que medidas são impostas, mas às vezes medidas muito leves, ou medidas que acabam sendo recorridas, né, as plataformas entram com recursos, e existem casos pontuais, né, nada específico, mas de intervenção, inclusive, particular dessas empresas nas decisões para que as responsabilizações fossem amenizadas. Ou seja, às vezes a justiça vai lá e coloca determina, né, determinado tipo de multa, determinado tipo de pena, eles acabam recorrendo e continuam no ar.
1: Nos últimos meses, a atuação da NPD foi ampliada e a agência também passou a fiscalizar o cumprimento do ECA Digital, que tem regras para proteção de crianças e adolescentes na internet. 5:49, rapidinho pro intervalo, a gente já volta.
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2: Segurança.
1: Hoje a Polícia Federal deflagrou uma operação para desarticular um grupo suspeito de fraudar benefícios previdenciários e causar prejuízo de mais de 86 milhões de reais.

0: aos cofres da União. A Operação Leste do Espinhaço cumpriu 91 medidas judiciais em 10 cidades de Minas Gerais e também no Espírito Santo. Ao todo, foram 22 mandados de prisão preventiva, 33 de busca e apreensão e 33 medidas para garantir bloqueio ou recuperação de bens relacionados aos investigados. Segundo a polícia, as investigações começaram após a identificação de mais de 450 benefícios previdenciários fraudados. De acordo com as investigações, o grupo criava pessoas fictícias para obter os benefícios do INSS. E para isso, os suspeitos falsificavam documentos, como certidão de nascimento, documento de identidade e também de comprovantes de residência.
1: Saúde.
0: Levantamento aponta que apenas 17% das mulheres tiveram acesso à restauração de seios em 10 anos após tratamento do câncer de mama. Victor Franqueira.
2: No Brasil, uma pesquisa aponta que apenas 17% das mulheres que passaram por restauração de seios após câncer de mama fizeram reconstrução mamária em 10 anos, no recorte de 2014 a 2024. Os dados são do DataSUS. Apesar do reconhecimento legal desse direito, pacientes não conseguem ter esse benefício transformado em realidade no Sistema Único de Saúde. Quem explica essas dificuldades é o Dr. Fernando Amato, cirurgião plástico e membro titular da Sociedade Brasileira de Cirurgia Plástica e da Sociedade Internacional de Cirurgia Plástica Estética. Doutor, quais os principais fatores que explicam essa desigualdade?
3: Além de faltar verba, pode existir uma má gestão que não consegue atender e gerenciar os recursos que vem atendendo de forma correta essas pacientes. O custo de implantes também interfere para essas cirurgias, porque muitas pacientes precisam de implantes mamários, são materiais caros. Além disso, a reconstrução de mama não é só uma cirurgia, podem ser várias cirurgias em vários momentos, em várias etapas, porque o atendimento tem que ser individualizado para cada mulher.
2: O levantamento aponta que somente as regiões Sul e Sudeste atingiram um patamar de 40% como padrão mínimo desejável de reconstrução mamária. Qual tem sido o problema das outras regiões para alcançarem essa porcentagem?
3: Pode ser muito difícil ter o profissional adequado. Além disso, a gestão dos recursos tem que dividir com outras patologias e muitas vezes essas pacientes acabam ficando de lado. As pessoas acabam não enxergando como uma cirurgia reparadora e sim como uma cirurgia estética. E isso limita a aceitação dos gestores.
2: Para os nossos ouvintes, que alguns podem ainda não entender como funciona esse processo de reconstrução mamária e mastectomia, qual é o procedimento para realizar?
3: Ela acontece principalmente nas pacientes que tiveram um câncer de mama e faz parte do tratamento. Existem outras cirurgias que podem retirar parte da mama, mas todas as pacientes que têm deformidades mamárias, seja elas pela o próprio tratamento do câncer de mama como uma sequela ou mesmo traumas, acidentes, queimaduras.
2: Ouvimos o cirurgião plástico, o Dr. Fernando Amato. Victor Franqueira para a Rede Aparecida de Rádio e Sigles Brasil.
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0: Vamos até o Vaticano, Silvonei José trazendo as últimas informações sobre o Papa Leão.
4: O Papa Leão XIV recebeu em audiência nesta segunda-feira, na sala do consistório no Vaticano, uma delegação do Ordinariato Castrense de Portugal. A delegação do Ordinariato Militar de Portugal, cerca de 70 pessoas, está em Roma para o 60º aniversário da fundação do vicariato, que passou a designar-se em 1981 Ordinariato Castrense e que há 25 anos teve o seu primeiro bispo. O pontífice deu as boas-vindas aos militares e saudou todos os membros, cristãos e não cristãos, do Exército, da Força Aérea, da Marinha, da Guarda Nacional Republicana e da Polícia de Segurança Pública, em Portugal. Leão 14 agradeceu aos militares.

0: pela proximidade que, como bons pastores, eles proporcionam a quantos desempenham um serviço tão importante, especial e exigente para o bem de Portugal, e não só. O seu testemunho de amor à igreja e ao país é bálsamo, que conforta e dá esperança, concluiu o Papa, pedindo a Nossa Senhora de Fátima que os acompanhe nas diversas missões, tanto em Portugal quanto no exterior. Dos estúdios da Rádio Vaticano em Roma, Silvone José.
1: 5h58, momento da gente encerrar aqui a segunda edição do Notícias em 30, que volta amanhã às 5h30 da tarde. Para você que ficou conosco, um excelente finalzinho de terça e, claro, a gente se fala.
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a hora das Ave Marias, a hora da nossa oração. As mães, quando vai chegando a noitinha, as mães que têm crianças pequenas vão preparando o lugar para a criancinha dormir. Ela prepara uma cama macia, ela perfuma a cama, quem sabe, ela ajuda a sua criancinha a dormir. Nós somos como que criancinhas nas mãos de Deus, de Nossa Senhora. Ela também prepara para nós uma noite, ela nos ajuda, nos ampara. Aí todos nós nos lembramos da nossa mãe quando nos levava para o berço, para a cama. Se era um dia tranquilo, ela nos fazia dormir cantando canções de ninar. Se era um dia que a gente estava doente, ela nos consolava, nos afagava a cabeça, nos arranjava remédio para que a gente pudesse dormir tranquilo. Se era uma dor de ouvido, ela arranjava remédio para a dor. Se era de dente, se era de garganta, seja que fosse, a mãe sempre estava acudindo o filho, sobretudo na hora de dormir. Então, meu irmão, minha irmã, olhemos para Nossa Senhora assim, que cuida de nós como filhos, como crianças. É assim que nós queremos ser. Jesus diz: se a gente não se parecer com criança, não vai entrar no reino dos céus. Então, nossa mãe, nos trate assim, nos embale nesta noite. Houve um bispo da Arquidiocese de Mariana, Dom Antônio Ferreira Viçoso, que era um grande devoto de Nossa Senhora, divulgou muito a devoção de Nossa Senhora, do Terço, de Nossa Senhora das Dores, do Centenário de Maria, da Coroa das Dores, um homem que viveu muito essa devoção a Nossa Senhora e teve um amor a Deus assim incandescente. Ele foi bispo de Mariana mais de 30 anos, 35 anos, do ano de 1844 a 1875. A sua causa de beatificação está também em Roma, e nós esperamos que em breve ele possa ser elevado à honra dos altares. Eu vou rezar a oração pela sua beatificação e sua canonização, e se você quiser pedir uma graça por intercessão de Dom Viçoso, às vezes uma coisa que você está precisando muito, peça, ele pode alcançar para você, até milagre. Se você pedir um milagre, o que é? É a solução de uma coisa que parece impossível humanamente. Deus pode fazer o milagre, e esse milagre pode ser pedido então pelos santos, pelos nossos irmãos que estão no céu. E Dom Viçoso, você pode pedir por intercessão dele o milagre que você precisa. Reze comigo. Senhor Jesus Cristo, glória dos vossos sacerdotes, bom pastor, que desses a vida pelas vossas ovelhas, nós vos agradecemos pelas virtudes e dons com que vos dignaste adornar a alma do grande bispo, Dom Antônio Ferreira Viçoso, para fazer dele um modelo luminoso de defensor da Igreja, reformador do clero e santificador do povo cristão. Vós que prometestes glorificar aqueles

que vos servirem, dignai-vos glorificar com a honra dos altares, se for para a maior glória da Santíssima Trindade, em honra do vosso sacerdócio, este vosso servo, e concedei-nos para este fim, por sua intercessão junto de vós, a graça que confiadamente vos pedimos. Peça agora a graça, eu vou dar um pouquinho de silêncio, para que você possa pedir a graça no silêncio do seu coração, por intercessão de Dom Viçoso. Isto vos pedimos por Cristo nosso Senhor. Amém. Vamos rezar juntos agora a oração do Ângelus, as três Ave Marias.

O anjo do Senhor anunciou a Maria, e ela concebeu do Espírito Santo. Ave Maria, cheia de graça, o Senhor é convosco. Bendita sois vós entre as mulheres, e bendito o fruto do vosso ventre, Jesus. Santa Maria, Mãe de Deus, rogai por nós, pecadores, agora e na hora da nossa morte. Amém. Eis aqui a serva do Senhor. Faça-se em mim segundo a tua vontade. Ave Maria, cheia de graça, o Senhor é convosco. Bendita sois vós entre as mulheres, e bendito o fruto do vosso ventre, Jesus. Santa Maria, Mãe de Deus, rogai por nós, pecadores, agora e na hora da nossa morte. Amém. E o Verbo de Deus se fez carne e habitou entre nós. Ave Maria, cheia de graça, o Senhor é convosco. Bendita sois vós entre as mulheres, e bendito o fruto do vosso ventre, Jesus. Santa Maria, Mãe de Deus, rogai por nós, pecadores, agora e na hora da nossa morte. Amém. Rogai por nós, Santa Mãe de Deus, para que sejamos dignos das promessas de Cristo. Oremos. Infundi, Senhor, em nossas almas a vossa graça, para que, conhecendo pela anunciação do anjo a encarnação do Verbo, vosso Filho bem-amado, cheguemos por sua paixão e cruz à glória da ressurreição. Por Cristo nosso Senhor. Amém.

Hoje eu quero abençoar o sal. O sal nós usamos todos os dias em nossas casas. Eu quero dar uma bênção para o sal. Depois você pode até pegar um pouquinho do sal e colocar na água. A água fica também abençoada. Seja uma água limpa, sobretudo uma água mineral, que você tenha certeza que possa ingeri-la, ela será então fonte de saúde e de paz. A nossa proteção está no nome do Senhor, que fez o céu e a terra. O Senhor esteja convosco, Ele está no meio de nós. Deus de bondade, abençoai o sal, que mandastes o profeta Eliseu lançar a água para torná-la fecunda. Fazei, ó Deus, que por toda parte onde esta mistura de água e sal for aspergida, seja afastado todo ataque do inimigo, e guarde-nos constantemente a presença do Espírito Santo, por nosso Senhor Jesus Cristo, vosso Filho, na unidade do Espírito Santo. Amém. Abençoe-vos Deus Todo-Poderoso, Pai, Filho e Espírito Santo, e permaneça esta bênção para sempre. Amém.

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1: Vamos, Jesus, faz.
2: Boa tarde, amado povo de Deus. Família Evangelizar é preciso de tantas partes do Brasil. Você que já habituou a rezar comigo todos os dias, hoje, terça-feira, sempre lembrando dos nossos irmãos doentinhos, nossas irmãs, pedindo a Deus Nosso Senhor as graças necessárias. Vamos juntos fazer o sinal da cruz e rezar. Em nome do Pai, do Filho e do Espírito Santo. Amém. Senhor Jesus, que nos chama

0: ser sal da terra e luz do mundo. Senhor Jesus, sacerdote eterno, que disseste: pedi ao Senhor da messe que mande operários para a messe. No final desta tarde, peço, Senhor, desperta para o mundo homens e mulheres comprometidos com o teu reino. Nesta tarde, peço, Senhor, que haja crianças, jovens, adultos e idosos dispostos a ser sal da terra e luz do mundo. Amado Jesus, peço-te a graça de compreender a minha missão nesta vida. Sei que não nasci por acaso. Sei que tens uma missão para mim no meu trabalho e na minha família. Revela-me, Senhor, o que queres de mim. Ajuda-me, Senhor, a fazer a opção certa. Neste mês vocacional, ajude-me, Senhor, a compreender a minha missão. Ó Deus, por intercessão de Santa Mônica, que pela oração e pelas lágrimas alcançou de Deus a conversão do filho e do marido, ajudai que, como fruto desta oração, minha família se converta para Deus. Senhor, peço pela minha própria conversão, por intercessão de Santa Mônica e Santo Agostinho, que eu saiba, diante do caminho largo e fácil da injustiça, da mentira e da desonestidade, optar pelo caminho estreito da retidão, da verdade que liberta e da dignidade que promove a todos. A tarde chega, Senhor, e quero pedir com fé: se em algum momento da minha vida eu me perder, tenha misericórdia, Senhor. Toma-me pela mão e conduze-me para teu rebanho. Ajuda-me a seguir os teus passos e que eu, Senhor, jamais me afaste de ti. Senhor, se minha alma ainda não encontrou a paz que, como Santo Agostinho, eu encontre a paz em ti, dá-me a graça de viver cada minuto e cada hora em tua presença. Faz-me ser sal da terra e luz do mundo. Nossa Senhora, modelo de vocacionada, nos ajude. Ave Maria, cheia de graça, o Senhor é convosco. Bendita sois vós entre as mulheres e bendito é o fruto do vosso ventre, Jesus. Santa Maria, Mãe de Deus, rogai por nós, pecadores, agora e na hora de nossa morte. Amém. O Senhor esteja convosco, Ele está no meio de nós. Que a bênção de Deus recaia sobre a água, a roupa dos enfermos, as fotos de família e sobre você. Em nome do Pai, do Filho e do Espírito Santo. Amém. Sal da terra, luz do mundo. Boa noite a todos.
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1: Do Evangelho de São João, capítulo 6, versículo 51. Eu sou o pão vivo descido do céu. Quem comer deste pão viverá para sempre. É no interior desta palavra que vamos caminhar hoje. No capítulo 6 do Evangelho de João, somos conduzidos a uma maneira nova e definitiva de mergulhar no mistério da fé. Jesus retoma a grande memória do Êxodo, mas a leva ao seu cumprimento pleno. Se outrora desceu do céu o maná, agora Jesus afirma ser ele mesmo o pão que

0: desce do céu.
1: Se antes comeram do pão e morreram, agora podem comer e viver, porque esse pão conduz à ressurreição e à vida. A comida que Jesus oferece possui dois aspectos fundamentais. Primeiro, é novo maná, alimento que sustenta, fortalece e gera vida. Segundo, é nova lei, não mais um conjunto de códigos externos, mas uma relação viva, construída pela identidade com ele. Jesus não apenas conduz um novo êxodo, ele é o novo êxodo. Ele é o novo Moisés. Ele é a libertação. Ele é o caminho no deserto. Ele é o maná que sustenta. Ele é a lei que orienta. E ele é a terra para a qual se caminha. Em João, o Espírito aparece como as águas desse novo êxodo, águas que conduzem, purificam e fazem viver. É pelo Espírito que o Senhor nos guia à liberdade e à vida plena. Os profetas intuíram esse movimento e dedicaram suas vidas para manter viva essa esperança, muitas vezes falando ao vento. Em Jesus, porém, essa promessa ganha carne, ganha sangue, ganha dor e ganha amor. O mistério deixa de ser apenas anunciado e passa a ser vivido. O verbo se faz alimento, a promessa se faz comunhão. Como recordou o Papa Francisco, o próprio Jesus se repartiu e continua a se repartir por nós. E ao fazê-lo, nos pede algo muito concreto, que também nós façamos dom de nós mesmos, que nos repartamos pelos outros. Porque é no interior da palavra que aprendemos que quem se alimenta de Cristo não apenas vive, aprende a viver como ele viveu.
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1: 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Agora só...

0: Vamos aos destaques do dia.
1: Proteção no ambiente digital.
0: TikTok é multado em 153 milhões de reais por irregularidades no tratamento de dados de crianças e adolescentes.
1: E plataformas digitais têm até 17 de setembro para publicar relatório sobre medidas adotadas para a defesa desse público na internet.
0: Quem fala sobre o assunto é Fabrício Lopes, da Agência Nacional de Proteção de Dados.
2: Ele é uma maneira que a empresa tem de contar para a sociedade todos os seus esforços e processos que ela está fazendo para obedecer ao ECA Digital, especificamente no que se refere a lidar com denúncias.
1: Microempreendedores individuais podem prestar serviços a órgãos vinculados à administração federal.
0: São atividades, serviços como manutenção e pequenos reparos. Natália Kosnick.
3: Nesta terça-feira foi publicada no Diário Oficial a atualização de dois editais que acrescentam 136 tipos de serviço à plataforma Contrata Mais Brasil.
1: Mês da gestante reforça a importância do pré-natal desde os primeiros sinais da gravidez.
0: Cuidados com a saúde da mãe e do bebê começam ainda no início da gravidez. Graziele Bezerra.
4: O pré-natal é o passo mais importante para uma gravidez saudável, tanto para a mãe quanto para o bebê.
1: Hoje, na apresentação da Voz do Brasil, eu, Luciana Vasconcelos e Luciano Seixas.
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1: A empresa ByteDance, controladora da rede social TikTok, foi multada em 153 milhões de reais por não garantir segurança de dados de crianças e adolescentes.
0: Entre as irregularidades apontadas pela Agência Nacional de Proteção de Dados estão o vazamento de informações e o direcionamento de publicidade a esse público.
1: A controladora da TikTok se comprometeu a fazer mudanças.
5: A decisão é resultado de um processo de fiscalização que identificou irregularidades nas duas formas de acesso ao TikTok, com e sem cadastro. Segundo a NPD, Agência Nacional de Proteção de Dados, a plataforma tratou dados de crianças e adolescentes sem uma base legal adequada e não adotou medidas suficientes para impedir esse tratamento e o cadastro desse público, explica Fabrício Guimarães Lopes, superintendente de fiscalização da NPD.
6: É um processo longo, né, que resultou nessa multa de 153 milhões.
2: A empresa não estava tomando as medidas necessárias para

0: impedir que crianças e adolescentes acessassem a plataforma dela, e esse tratamento, além de ser em desacordo com a lei, acabou também sendo utilizado para oferecer publicidade para crianças e adolescentes no ambiente que a gente já sabia que não era apropriado para ela.
1: A NPD determinou ainda a eliminação dos dados coletados de forma irregular. E a ByteDance se comprometeu a implementar um plano de conformidade para melhorar a proteção de crianças e adolescentes no TikTok. Entre as medidas estão configurações de privacidade mais restritivas para menores de 16 anos, que só poderão ser alteradas com autorização dos responsáveis, além do reforço da supervisão parental e de filtros de conteúdo. Medidas que são fruto da fiscalização da agência reguladora, garantiu a diretora da NPD, Lorena Gilberti Coutinho.
2: A atuação da NPD, ela não se resumiu a essa multa que foi imposta. Muito mais importante que isso foram as melhorias trazidas, né, que foram incorporadas ao modelo de negócio da empresa e que vão trazer um ambiente muito mais seguro para crianças e adolescentes.
1: O diretor-presidente da NPD, Valdemar Gonçalves Orunho Júnior, destaca que outras plataformas também estão sendo analisadas para que os direitos de proteção de dados sejam garantidos.
3: É ficar bem claro que nós estamos atuando, é uma atuação bastante técnica, bastante em cima da lei, a Lei Geral de Proteção de Dados, agora com, também com o nosso ECA digital.
1: A decisão ainda pode ser contestada pela empresa no Conselho Diretor da NPD, no prazo de 10 dias úteis. Reportagem Pablo Mundim.
4: Em nota, a plataforma TikTok informou que apresentou um plano de conformidade à NPD, que foi aprovado pela agência no ano passado.
5: A empresa diz que a multa se refere a um período anterior a 2021 e não reflete as medidas implementadas pela plataforma, como a adoção de 50 recursos e configurações voltados para a segurança de crianças e adolescentes.
4: Provedores de aplicações de internet, como as plataformas digitais direcionadas a crianças e adolescentes, devem publicar relatório até 17 de setembro sobre medidas de proteção a esse público.
5: A jornalista Mariana Jungmann conversou sobre o tema com Fabrício Lopes, superintendente de fiscalização da Agência Nacional de Proteção de Dados. Vamos ouvir.
6: Olá, superintendente, muito bem-vindo à Voz do Brasil. Vamos começar falando um pouco sobre o trabalho da NPD, a Agência Nacional de Proteção de Dados, né? É um órgão relativamente novo que foi instalado em 2020. O senhor pode explicar para a gente, né, para o nosso ouvinte, qual é a função da agência, suas áreas de atuação?
0: Olá, Mariana, bom dia e bom dia a todos que estão nos vendo, nos ouvindo. A Agência Nacional de Proteção de Dados, ela começou para garantir que dados pessoais de cidadãos brasileiros fossem tratados com respeito, sem abusos. O fato das pessoas poderem coletar informações sobre nós e trabalharem com elas não permite que as pessoas façam qualquer coisa com essas informações. O uso desse dado tem que ser legítimo, nunca pode ser em detrimento do cidadão, do titular de dados. E recentemente a gente teve alguma ampliação das nossas competências, mas acho que a gente pode posso explicando isso ao longo do período também.
6: É, eu ia justamente comentar isso. Mais recentemente a NPD ganhou aí mais notoriedade porque é o órgão responsável por fiscalizar as plataformas digitais no que se refere ao cumprimento do Estatuto Digital da Criança e do Adolescente, que foi aprovado no ano passado e que tem aí um impacto muito grande, né? Como que é feita essa fiscalização? Quais são os pontos principais que a NPD observa, então, ao fazer a fiscalização sobre o cumprimento do ECA digital?
0: Nós já vimos fiscalizando, em função da nossa competência de proteger dados pessoais, vários temas que tangenciavam a proteção de crianças e adolescentes no ambiente digital. Então, quando foi proferida a lei, editada a lei, e ela depois entrou em vigor, nós ampliamos aquilo que a gente podia fazer no ambiente digital para proteger crianças e adolescentes. Então a gente trouxe os métodos de fiscalização que a gente tinha para proteção de dados pessoais para dentro do ECA digital também. É uma lógica em que a NPD procura conhecer o setor, então a gente faz um monitoramento, e esse monitoramento ele trabalha inclusive com informações que a própria sociedade encaminha para nós, que a imprensa encaminha para nós, que o Ministério Público e outras autoridades também encaminham para a gente, que a gente faz uma grande condensação dessas informações para que a gente tenha condições de escolher para onde apontar a nossa fiscalização e o nosso foco. É um universo muito vasto, a gente precisa priorizar, e essa priorização não pode ser com base no humor, do bom humor do fiscal. Tem que ser com base em dados, em fatos que consigam orientar a nossa atuação e que ela seja esteja em sintonia

0: aquilo que a sociedade traz pra gente como urgência, como necessidade para ela.
1: Agora, a gente está num período importante também para essa fiscalização, porque está correndo aí o prazo para essas empresas entregarem os relatórios de transparência sobre o acesso de crianças e adolescentes, né? Quais são as informações que tem que estar nesses relatórios e para que que eles servem?
0: O relatório de transparência, vamos lá, acho que é bom começar dizendo por que que ele serve. Ele é uma maneira que a empresa tem de contar para a sociedade todos os seus esforços e processos que ela está fazendo para obedecer ao ECA Digital, especificamente no que se refere a lidar com denúncias. Porque, e há um cuidado, um balanço muito sensível no ECA Digital, que é, não é a NPD quem faz o controle do que pode e não pode ficar no ar. Esse controle, ele é um controle dividido entre o titular de dados, entre o pai da criança adolescente, entre a própria criança e a plataforma, em que as pessoas indicam para a plataforma aquilo que elas entendem que é uma violação, e a plataforma recebe aquela demanda e precisa avaliar e retirar do ar no tempo correto. A NPD, o papel da NPD é garantir que essa conversa entre titular, entre cidadão e criança e a plataforma aconteça conforme as regras da lei. E aí o relatório de transparência é uma maneira que essa empresa tem de contar para a sociedade o que ela já está fazendo. Porque é um pouco diferente ela mandar um relatório só para a gente avaliar aqui. Na verdade, a ideia é que isso seja público e que a sociedade consiga, inclusive, pegar essas informações e fazer pesquisa e montar indicadores. Então, a ideia do relatório de transparência é isso. O que vai ter lá? Vai ter, por exemplo, informações como quantidade de denúncias que ela recebeu, tempo médio de tratamento, de onde ela mais recebeu denúncia, qual foi o tipo mais de denúncia que ela recebeu, quais são os processos que ela costuma fazer, quantas ela atendeu, quantas ela não atendeu, como é que é o processo para lidar com isso. Então, é mais ou menos essa a ideia dela, a empresa trazendo para a sociedade como é que ela está operando, colocando em prática aquilo que a... Até mesmo como um elemento de verificação. Se uma instituição, por exemplo, fez várias reclamações para a plataforma e não aparece no relatório, alguma coisa está errada.
1: Bom, recentemente a NPD determinou a suspensão, né, das transmissões ao vivo pela plataforma Discord. Esse ato ocorreu após um caso de suicídio de uma criança de 13 anos durante uma live na plataforma e foi uma medida cautelar. Existem outras cautelares, superintendente, que podem ser adotadas contra plataformas, né? E em caso de descumprimento delas, o que pode acontecer? As plataformas podem ter atuação suspensa no Brasil ou isso depende ainda de autorização judicial? Como é que funciona?
0: Bom, quando é falta cautelar, a gente tem competência e poder legal para emitir cautelares. Mariana, está previsto na lei do processo administrativo. Mas essa cautelar também não fica a nosso sabor. A gente tem que demonstrar que existe um perigo e que existe uma grande chance do que a gente está verificando tem amparo na lei ou está contra a lei para a gente mandar parar, que é o fomos bunhores e o perigo na demora. E a cautelar, nesse sentido, ela é delimitada pelo seu aspecto utilitário, né? Para que ela serve, o que ela está tentando impedir. Então, não existe uma medida específica, mas eu posso, eventualmente, a NPD pode, em algum momento, determinar medidas adicionais à plataforma, na proporção que a gente entender que a gente ainda precisa fazer mais alguma coisa para proteger crianças e adolescentes no ambiente digital. A ideia de uma cautelar, essa é temporária, isso é importante dizer, ela não é para ser permanente, e a gente tem bastante esperança de que a plataforma vai reagir em tempo de diminuir essa incomodação que gera para a população de não ter mais esse tipo de ferramenta disponível. Mas vamos lá, supondo que ela não cumpra a cautelar ou aconteça alguma coisa, a gente tem que elevar o tom da conversa. Aí existe a possibilidade da superintendência encaminhar para o conselho diretor pedindo que acrescente a medida cautelar também a uma multa diária pelo descumprimento. E veja, isso aí está dentro da cautelar. A gente pode também, no longo prazo, entender que a empresa não quis cooperar de maneira nenhuma e aí é importante, a gente vai abrir um processo sancionador e sancioná-la pela violação que a gente entende que acontecia, como também por não ter cumprido a cautelar. E aí a situação vai gradativamente ficando cada vez mais severa para a empresa.
1: Muito bem. Bom, nós conversamos com o Fabrício Lopes, superintendente de fiscalização da Agência Nacional de Proteção de Dados. Superintendente, muito obrigado pela sua entrevista aqui à Voz do Brasil.
0: Muito obrigado, Mariana. Um abraço a todo mundo.
2: Você pode enviar sugestões, denúncias, críticas à agência. O endereço é gov.br/ANPD.
3: prestadores de serviço têm a oportunidade de trabalhar para mais de 2.000 órgãos públicos.
2: Isso por meio da plataforma Contrata Mais Brasil, que acaba de disponibilizar 136 novas atividades.
1: Nesta terça-feira foi publicada no Diário Oficial a atualização de dois editais que acrescentam 136 tipos de serviço à plataforma Contrata Mais Brasil, ligados à manutenção e pequenos reparos e serviços de apoio a ações institucionais e eventos. Com isso, ficam disponíveis 272 atividades em um único lugar. Na prática, funciona assim. O órgão público informa o serviço que deseja contratar, com a localidade e os prazos. Depois, microempreendedores individuais e produtores da agricultura familiar cadastrados são informados sobre as oportunidades e podem enviar suas propostas. Depois de analisá-las, o órgão público escolhe a mais vantajosa e formaliza a contratação. O uso da ferramenta é gratuito para órgãos públicos e empreendedores, sem cobrança de taxas ou comissões. O valor máximo de cada contratação de serviços pela plataforma é de R$ 13.098. Natália Koslick, para a Voz do Brasil.
3: Dicas do Enem.
4: Oi, meu nome é Bárbara Ribeiro e a minha pergunta é: como eu devo começar a me preparar para o Enem?
3: Quem vai falar um pouco mais sobre a preparação da prova do Enem é o conselheiro acadêmico Yuri Vieira. Ele também é professor de biologia e aproveita para dar umas dicas da área.
5: Fala pessoal, tudo bem? Yuri aqui, vou conversar com vocês um pouquinho sobre o Enem 2026. Esse ano temos algumas novidades aí com relação com textualizações de questões, como vocês observaram no Enem passado. Na biologia, fiquem atentos ali à ecologia, à fisiologia humana e à genética. Observem que a genética ela vem trazendo ali questões relacionadas à biotech e a vacinas. Ó, conteúdo muito comum. Fique atentos também que as questões do Enem agora ela vem mais contextualizada, né? Então você tem ali uma conexão com outras disciplinas. O foco agora é gerenciar tempo. Não pensem em ficar decorando conteúdo teórico. Esse momento agora é momento de gerenciar tempo de questões, resolver o máximo de questões que vocês puderem, tá? Deixe a ansiedade de lado, trabalhe esse tempo cronometrado e sucesso na avaliação.
3: As provas acontecem no dia 8 e 15 de novembro. Acompanhe por aqui nossas dicas e também pela radiogov.ebc.com.br. Toda terça-feira a gente traz dúvidas e dicas de professores para o Enem, o Exame Nacional do Ensino Médio.
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3: Estamos no mês da gestante, um período para reforçar a importância dos cuidados durante a gravidez.
2: E o acompanhamento começa logo nos primeiros sinais de que vem bebê por aí.
3: Consultas, exames e vacinas passam a fazer parte dessa rotina e são importantes para acompanhar a saúde da mãe e do bebê e prevenir possíveis complicações.
6: O pré-natal é o passo mais importante para uma gravidez saudável, tanto para a mãe quanto para o bebê. Segundo Olívia Medeiros, diretora do Departamento de Gestão do Cuidado Integral à Saúde do Ministério da Saúde, o acompanhamento da gestação é o que vai garantir uma gravidez segura.
7: Iniciar o pré-natal até a 12ª semana de gestação é muito importante. Ela vai sendo acompanhada com consultas, exames, vacinas, testagens. E qual que é a importância disso? Quando a gente descobre que algum problema de saúde está acontecendo rapidamente, a gente trata isso com uma maior chance de sucesso.
6: A diretora Olívia lembra que as mulheres que fazem o pré-natal pelo SUS recebem gratuitamente a Caderneta Nacional da Gestante, onde ela pode anotar todo o calendário de consultas, vacinas e o histórico de exames. O documento também traz informações sobre violência obstétrica, saúde mental e direito da gestante.
7: Desde o pré-natal, do parto, existe um plano de parto na caderneta, o pós-parto, aí na caderneta da criança já começa todas as informações desse bebê, os marcos do desenvolvimento, as vacinas, né, as consultas. essas duas cadernetas cumprem juntos, né, esse papel de acompanhamento.
6: A autônoma Maísa Franciane, de 24 anos, faz o pré-natal do segundo filho em uma unidade básica de saúde no Itapoã, Distrito Federal.

0: Ela está com 23 semanas de gestação e na consulta de rotina realizou exames de sangue e teste rápido de sífilis e HIV. Todas as informações da idade gestacional foram para a caderneta, que a acompanha por todo lado.
1: Tudo anotadinho. É, sempre a gente precisa, né? E tendo tudo anotado, vai facilitar também no atendimento. Todo lugar que eu vou, até no ônibus, eu tenho que estar com a caderneta.
0: A enfermeira Kênia Kanayama foi quem atendeu a Maísa e diariamente atende outras futuras mamães. Ela fala da necessidade do registro das informações de saúde na caderneta.
2: Uma gestante com sífilis, ela vai ganhar neném, aí se não tem anotado que ela fez o tratamento, aí corre o risco de ter que a criança tomar injeções desnecessárias, né? Fazer tratamento desnecessário, porque não sabe se a gestante concluiu o tratamento. Então tem que ter essas anotações na caderneta.
0: A versão online da caderneta da gestante pode ser baixada do site gov.br/saúde. Reportagem Graziele Bezerra.
3: No próximo mês serão oferecidas mais de 4.500 vagas em qualificação profissional para mulheres em todo o país.
4: Fique atento às oportunidades no Ministério da Educação.
5: Os cursos são realizados em instituições que ofertam a educação profissional e tecnológica. O programa atende mulheres maiores de 16 anos em situação de vulnerabilidade social, vítimas de violência, com baixa ou nenhuma escolaridade. A ideia do programa é capacitar essas mulheres, incluí-las no mercado de trabalho e gerar renda para elas e suas famílias. As qualificações são de graça e têm carga horária mínima de 160 horas. No total, no mês de setembro, vão ser oferecidos 43 cursos presenciais em 32 instituições de 19 estados. Entre os cursos estão auxiliar de cozinha, cuidadores infantil e de idoso, camareira e editor de projeto visual gráfico. Você pode conferir as vagas disponíveis no painel de oportunidades do Programa Nacional de Acesso ao Ensino Técnico e Emprego, ativando o filtro Mulheres Mil. Mais informações você encontra no site do Ministério da Educação.
4: Priscila Machado, para a Voz do Brasil.
3: A batata caiu 37% nas principais centrais de abastecimento, as CEASAs, do país no mês de julho.
4: É o que mostra o oitavo boletim Horti Grangeiro divulgado hoje pela Companhia Nacional de Abastecimento, a Conab.
3: E além da batata, o tomate e a cenoura também ficaram mais baratos.
4: Segundo a Conab, a redução dos preços é reflexo do aumento da oferta causado pela safra de inverno, como explica a gerente de produtos Horti Grangeiros da Conab, Juliana Torres.
6: A gente teve esse movimento de queda, ele vem acumulado, né? Mês de junho também teve um movimento de queda. Se a gente compara os preços de julho com os de maio, quando o movimento era de alta, a queda foi de 48%, foi ainda mais maior, né? E esse cenário foi devido, né, à alta da oferta da safra de inverno, que forneceu cerca de 20% a mais para as CEASAs. Então, os preços ficaram nesse movimento de queda.
3: Depois de meses de cuidados e recuperação, dois animais silvestres estão de volta à natureza.
4: Um cachorro do mato atropelado enquanto atravessava uma estrada e uma fêmea de macaco prego resgatada com um traumatismo craniano foram devolvidos à Floresta da Tijuca, no Rio de Janeiro.
3: A soltura foi feita pelo ICMBio e pela Secretaria Municipal de Meio Ambiente e Clima, com apoio de uma clínica veterinária especializada.
7: Um cachorro do mato e uma fêmea de macaco prego precisaram deixar temporariamente a vida livre da floresta para enfrentar um período de cuidados, tratamentos e recuperação. Depois de semanas de acompanhamento veterinário, os dois finalmente voltaram para casa. A soltura foi realizada no Parque Nacional da Tijuca, no Rio de Janeiro, em uma ação conjunta com o Instituto Chico Mendes de Conservação da Biodiversidade, o ICMBio, e da Secretaria Municipal de Meio Ambiente e Clima. A história do cachorro do mato começou em abril. O macho adulto atravessava a estrada quando foi atropelado e resgatado. Meses depois, uma fêmea de macaco prego foi resgatada com traumatismo craniano. Dentro do Parque Nacional da Tijuca, a soltura de animais não pode ser feita por qualquer pessoa ou instituição. É necessária avaliação e autorização prévia do ICMBio, como explica o agente de fiscalização do ICMBio, Gleidson Correia.
8: O Parque Nacional da Tijuca, ele permite a soltura, mas mediante a

0: autorização, para que esses animais tenham nenhum vírus e nenhuma bactéria, para que isso não passe para os animais que aqui habitam dentro do Parque Nacional da Tijuca. Essa autorização, ela nos ajuda a prevenir a soltura de animais exóticos.
1: A história também deixa um alerta sobre educação ambiental. A gerente da Patrulha Ambiental da Secretaria Municipal de Meio Ambiente e Clima, Mariana Ribeiro, reforça os cuidados que as pessoas devem ter ao encontrar animais silvestres.
2: A gente sempre tenta orientar que não alimentem os animais, não se aproximem desses animais, porque isso é o que traz risco para o animal, né? O animal, ele começa a ter a oferta daquele alimento e entender que essa aproximação do ser humano é algo seguro quando não é, né? Ele pode ser atropelado, ele pode ser capturado, ele pode ser vítima de várias situações de maus tratos.
1: Caso encontre algum animal silvestre ferido, em risco ou em situação de vulnerabilidade, entre em contato com órgãos de fiscalização e resgate, como a Polícia Militar Ambiental, o Corpo de Bombeiros ou mesmo as Secretarias Estaduais de Meio Ambiente. Reportagem Thaís de Araújo.
3: Estados localizados nas regiões Norte e Nordeste terão a tarifa de energia elétrica reduzida a partir de amanhã.
4: Isso por conta de reajustes tarifários de distribuidoras que operam nessas regiões.
3: Os impactos são para consumidores atendidos em baixa tensão, ou seja, em residências e pequenos comércios.
4: E podem chegar a mais de 10% de redução, no caso da distribuidora Energisa Rondônia.
3: A decisão é da Agência Nacional de Energia Elétrica. As informações estão em gov.br/anel.
4: Essas foram as notícias do governo federal.
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3: Fique agora com as notícias do Poder Judiciário do Congresso Nacional. Uma boa noite.
4: Boa noite para você. Até amanhã.
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7: Supremo debate a constitucionalidade da lei antifacção em audiência pública, conduzida pelo ministro Alexandre de Moraes.
8: Para o STJ, a falta de demonstração de dolo específico impede configuração de nepotismo.
7: Policial federal é condenado pela justiça por envolvimento com tráfico de drogas.
8: Boa noite, eu sou Leandro Bezerra.
7: E eu sou Walter Lima.
8: O Supremo Tribunal Federal concluiu nesta terça-feira a audiência pública sobre a constitucionalidade de dispositivos da lei antifacção em vigor desde março.
7: Durante 2 dias, representantes de órgãos públicos, entidades jurídicas, universidades e organizações da sociedade civil apresentaram diferentes posições sobre os efeitos da norma no combate ao crime organizado e na preservação dos direitos e das garantias constitucionais.
8: Os debates abordaram a prisão preventiva automática, regras mais rígidas para a execução penal, a perda antecipada de bens, o monitoramento de comunicações entre advogados e clientes e a transferência de presos para presídios federais.
7: Também foi discutida a criação de um banco de dados sobre pessoas suspeitas de ligação com crime organizado. Participantes questionaram a falta de análise individual para prisão preventiva e possíveis violações ao Estado Democrático de Direito.
8: Outros defenderam medidas patrimoniais como forma de atingir o financiamento e os lucros das organizações criminosas. A audiência foi conduzida pelo ministro Alexandre de Moraes, relator das 4 ações que questionam a lei.
7: As contribuições vão subsidiar o julgamento quando o Supremo decidir se as regras serão mantidas, limitadas às declaradas inconstitucionais.
8: Falta de demonstração de dolo específico impede a configuração de nepotismo.
7: A conclusão é do STJ, Fátima Uchoa.
9: O Ministério Público de Minas Gerais ajuizou ação civil pública pela suposta prática de nepotismo contra um prefeito e as 2 filhas dele, nomeadas como secretárias municipais. O Tribunal de Justiça Estadual julgou o pedido improcedente e no STJ a primeira turma negou o recurso especial. O relator ministro Paulo Sérgio Domingues apontou que o fato de o prefeito ter nomeado as filhas como secretárias municipais, ainda que reprovável, sem o elemento subjetivo necessário e a demonstração de prejuízo ao erário, não configura improbidade. Para o relator, isso depende de outros elementos, como fraude ou ausência de qualificação técnica, e nesse caso, a corte local concluiu que as nomeadas possuíam capacidade técnica e não houve favorecimento econômico ou político nem fraude nas nomeações.
10: E se um erro do seu empregador te fizer perder dinheiro na aposentadoria complementar?
11: Quem julga isso? O TST decidiu que é a Justiça do Trabalho. Mila Amaral.
12: O caso é de uma ex-bancária da Caixa que diz que o banco não incluiu uma parcela chamada CTVA no cálculo do plano de previdência dela e isso teria reduzido o valor da aposentadoria. Para o Tribunal Regional de Minas, o caso não era trabalhista e por isso extinguiu o processo. Mas a segunda turma do TST reformou a decisão. Por unanimidade, os ministros entenderam que a bancária não quer mudar o benefício. Ela quer indenização por um suposto ato ilícito da Caixa enquanto empregadora. E em caso de ato ilícito de patrão, a competência é sim da Justiça do Trabalho.
10: Justiça condena policial federal e mais três envolvidos em tráfico de drogas e outros crimes no Aeroporto Internacional Eduardo Gomes, no Amazonas.
11: Denúncia foi apresentada pelo Ministério Público Federal. Repórter Sabrina Menezes.
13: Segundo as investigações, os criminosos recebiam as mochilas com as drogas após passarem pela inspeção do aeroporto. Além de facilitar o transporte dos entorpecentes, o policial também acessava os sistemas da Polícia Federal para buscar e fornecer informações privilegiadas ao grupo. O agente federal foi condenado por tráfico de drogas, associação ao tráfico e lavagem de capitais, com uma pena de 26 anos e 7 meses de prisão em regime inicial fechado, além da perda do cargo. O responsável pela logística e transporte da droga recebeu pena de 16 anos e 9 meses de prisão, além de multa, e os transportadores de 4 anos e 9 meses cada um.
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10: A você uma boa noite.
11: E até amanhã.
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14: Eu sou Paula Groba.
15: E eu sou Humberto Pinheiro.
14: E estes são os destaques de hoje do Jornal do Senado, que começa agora.
15: Incentivo ao futebol e novas regras para programas de milhagem entram na pauta do Senado.
14: Projeto permite abater do imposto de renda doações a projetos científicos.
15: Senado pode renovar mais de 2/3 de seus representantes nesta eleição.
14: Boa noite.
15: Boa noite.
14: Dois temas que fazem parte do dia a dia de milhões de brasileiros podem entrar na pauta do Senado: o futebol e os programas de fidelidade que oferecem pontos ou milhas.
15: São projetos aprovados pela Câmara dos Deputados que agora aguardam a análise dos senadores. Repórter Herman Kulitz.
16: O Senado pode iniciar nas próximas semanas a análise de 3 projetos de lei já aprovados pela Câmara dos Deputados. 2 das propostas tratam de futebol. Uma delas prevê o reconhecimento desse esporte como é jogado no Brasil, como manifestação da cultura nacional e patrimônio cultural e material do povo brasileiro. A outra, alinhada com a proximidade da próxima Copa do Mundo de Futebol Feminino a ser realizada em 2027 no Brasil, busca incentivar a prática profissional dessa modalidade pelas mulheres, para combater a discriminação de gênero. Também será debatido pelos senadores o projeto que cria regras claras para que as pessoas possam usar de forma mais ampla as milhas e pontos que acumulam nos programas de fidelidade, inclusive com a possibilidade de venda para terceiros ou sua conversão em dinheiro. Se forem aprovados, sem mudança pelos senadores, os projetos seguirão para a sanção presidencial. Se houver alguma alteração, voltam para a análise da Câmara dos Deputados.
14: E o Congresso Nacional vai analisar mais uma medida provisória editada pelo governo para tentar conter o impacto do conflito no Oriente Médio sobre os preços dos combustíveis no Brasil. Publicada no Diário Oficial da União nesta terça-feira, a MP destina R$3,152 bilhões para ajudar a reduzir os efeitos da alta dos preços do petróleo. O dinheiro será repassado como ajuda financeira do governo a produtores e importadores de gasolina, diesel, gás de cozinha e querosene de aviação.
15: A maior parte dos recursos, R$2,552 bilhões, será destinada à produção e à importação de óleo diesel para o uso rodoviário. Outros R$600 milhões serão usados para combustíveis derivados do petróleo.

0: regras que vão orientar a elaboração e a execução do orçamento da União. Os detalhes com o repórter Alexandre Campos.
1: De acordo com a Constituição, a Lei de Diretrizes Orçamentárias orienta o governo a elaborar a proposta de orçamento. Mas até agora o projeto da LDO de 2027, enviado em abril para o Legislativo, não foi aprovado. Diante desse cenário, o governo vai se basear num texto que pode ser alterado para apresentar o orçamento do ano que vem. Diogo Antunes, consultor de orçamento do Senado Federal, explica como essa situação vai ser resolvida.
2: De qualquer forma, antes da aprovação da LOA, é necessário que a LDO seja aprovada, exatamente para que a LDO, de alguma forma, direcione a lei orçamentária anual.
1: O projeto da LDO de 2027 prevê meta de superávit primário de 73 bilhões de reais e salário mínimo de R$ 1.717. No entanto, o governo já anunciou que, por exigências legais, esse valor passará para R$ 1.741. O projeto da lei orçamentária de 2027 deve passar pela Comissão Mista de Orçamento e, posteriormente, pelas duas casas do Congresso Nacional em sessão conjunta.
3: E um novo projeto em análise no Senado pode atrair recursos privados para projetos científicos e tecnológicos desenvolvidos por estudantes.
0: A proposta permite que pessoas e empresas descontem do imposto de renda parte dos valores destinados a essas iniciativas. Repórter Marcela Cunha.
4: O projeto cria a Política Nacional de Fomento à Alta Performance Técnica e Científica, a FOTEC. A ideia é que pessoas físicas destinem até 5% do imposto de renda devido para doações ou patrocínios a projetos aprovados. Para empresas tributadas pelo lucro real, o limite será de 3%. Os recursos poderão financiar equipes de estudantes do ensino técnico ou superior, além da compra de materiais, infraestrutura de laboratórios e participação em competições no Brasil e no exterior. O autor, senador Marcos Pontes, do PL de São Paulo, afirma que a aproximação entre empresas e instituições de ensino ajuda a alinhar a formação às necessidades do mercado de trabalho.
5: Um dos problemas, que é muito claro, é a participação maior necessária das empresas dentro das escolas e as escolas recepcionarem melhor as empresas. As empresas sabem qual é a necessidade e as escolas, elas têm que ouvir as empresas.
4: Entre as iniciativas beneficiadas estão competições de robótica, programação, engenharia, construção de foguetes e satélites, biotecnologia, Olimpíadas do Conhecimento e feiras científicas.
3: As desigualdades que ainda persistem no Brasil foram discutidas nesta terça-feira em audiência pública na Comissão de Assuntos Sociais do Senado.
0: Dois ministros presentes na reunião destacaram a importância de políticas públicas para reduzir as diferenças sociais e garantir mais oportunidades e direitos à população. Repórter Marcela Diniz.
6: O projeto que torna agosto o mês de combate às desigualdades foi apresentado em 2023 pelo então deputado Guilherme Boulos, hoje ministro da Secretaria-Geral da Presidência da República. No debate promovido pela Comissão de Assuntos Sociais, Boulos comemorou dados da ONU que apontam a saída do Brasil do mapa da fome pela segunda vez e a melhora no coeficiente de Gini, indicador usado em estatísticas sobre desigualdade.
7: O IDH, o Brasil pela primeira vez entrou na série do muito alto, que é a dos países desenvolvidos, e lógico, atingimos o índice Gini, o segundo menor nível de desigualdade da história do país.
6: O ministro do Desenvolvimento e Assistência Social, Família e Combate à Fome, Wellington Dias, observou que os resultados poderiam ser melhores com a redução de juros. O senador Paulo Paim, do PT Gaúcho, espera que o projeto que cria o mês de combate às desigualdades seja aprovado na próxima semana na Comissão de Assuntos Sociais.
8: Eu estou tranquilo que esse projeto vai ser aprovado. Eu não tenho nenhuma preocupação. Esse projeto vai ser aprovado, eu espero que seja já na próxima quarta-feira.
9: Eleições 2026.
3: Em 2026, o Senado Federal terá 2/3 de suas cadeiras em disputa, porém o número de renovações pode ser ainda maior.
0: Há estados onde pode haver renovação de toda a bancada de senadores. Quem traz as informações é o repórter Douglas Castilho.
10: Ao contrário das demais casas legislativas, o Senado tem apenas parte de seu quadro de parlamentares renovada a cada pleito. Com mandatos de 8 anos, 54 senadores são escolhidos numa eleição e os demais 27 na eleição seguinte. Porém, o número de caras novas desta vez no Senado pode ser ainda maior. Isso porque, dentre os senadores que ainda têm mandato até 2031, 9 concorrem a outros cargos, como governador e presidente. Se eleitos, abrem suas vagas

0: para seus suplentes e podem aumentar a renovação total do Senado para até 63 novos senadores. O consultor do Senado Federal, Fernando Trindade, explicou como funciona o exercício dos mandatos em campanha.
1: São senadores que estão no meio do mandato. Muitos desses senadores concorrerão aos governos dos seus respectivos estados. A legislação brasileira não considera que haja qualquer incompatibilidade entre parlamentar, seja que parlamentar for, senador, deputado federal, deputado estadual, a permanência no cargo e a concorrência a um outro cargo.
0: Há unidades da federação que podem renovar todos os seus 3 senadores a partir do ano que vem. Um dos casos é Minas Gerais, em que além das 2 vagas a definir, há um senador em meio de mandato concorrendo ao governo estadual e, se eleito, chamará um suplente. Outro caso é o Paraná. Os 2 senadores atuais, Flávio Arnes, do PSB, e Oriovisto Guimarães, do PSDB, decidiram não tentar a reeleição e a cadeira restante pode ficar para suplente caso o titular em meio de mandato vença a disputa para o governo estadual.
2: Edição de Paula Groba e trabalhos técnicos de Eliseu Caires. O Jornal do Senado fica por aqui. Acompanhe agora as notícias da Câmara dos Deputados. Boa noite.
3: Boa noite e até amanhã.
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5: Proposta condiciona a diminuição de penas à redução da periculosidade.
6: Audiências públicas vão tratar sobre tarifa zero no transporte público.
5: Comissão debate relação entre preservação cultural e crises climáticas.
6: Deputados apresentam projetos para garantir o bem-estar dos animais.
5: Boa noite. Professora Marcivânia, do PCdoB do Amapá, propõe tipificar como crime a produção, o armazenamento, a venda e o compartilhamento de imagens e vídeos que mostrem maus tratos ou atos de crueldade contra animais. A pena prevista é de 2 a 5 anos de reclusão, além de multa.
6: O projeto também endurece as punições para quem financiar ou lucrar com esse tipo de conteúdo. A ideia de professora Marcivânia é determinar ainda que plataformas digitais removam o material e forneçam informações às autoridades mediante ordem judicial.
5: O projeto permite ao trabalhador faltar um dia a cada 12 meses para prestar cuidados a animal de estimação. O autor Valdemar Oliveira, do Avante de Pernambuco, explica que a ausência deverá ser motivada por doença grave, acidente ou recuperação cirúrgica com comprovação de médico veterinário.
6: O texto de Valdemar Oliveira inclui a nova hipótese de falta justificada sem prejuízo do salário. Para ele, a medida busca adequar a legislação à realidade das famílias brasileiras, preservando o equilíbrio das relações de trabalho ao limitar o benefício a um dia por ano.
4: Meio ambiente.
5: Projeto de Beto Pereira, do Republicanos, de Mato Grosso do Sul, fortalece a atuação das polícias militares ambientais e dos órgãos federais no combate aos crimes ambientais. A proposta prevê punições mais severas para o desmatamento em áreas protegidas e para o uso de fogo sem autorização.
6: A proposta apresentada por Beto Pereira também propõe aumentar as penas para quem produzir, comercializar ou utilizar agrotóxicos ilegais. Segundo o autor, o objetivo é reforçar a fiscalização e proteger a biodiversidade do país.
4: Cultura.
5: Comissão da Câmara debateu a relação entre preservação cultural e mudanças climáticas. A repórter Mônica Tati acompanhou a reunião.
7: Os eventos climáticos extremos colocam em risco não apenas o patrimônio material e os sítios arqueológicos, mas também a existência de acervos de saberes e conhecimentos que são essenciais para a forma de viver de comunidades locais. Essa questão fez o deputado Tarcísio Mota, do PSOL do Rio de Janeiro, pedir uma audiência para debater na Comissão de Cultura da Câmara dos Deputados as questões que envolvem as mudanças climáticas e a preservação do patrimônio cultural. Tarcísio Mota afirma que entender que as sociedades vulneráveis são as que mais sofrem com as mudanças do clima e pensar em mecanismos de prevenção e mitigação é papel da Comissão de Cultura.
8: O colapso ecológico planetário é uma realidade. Nós estamos diante de mudanças climáticas cada vez mais intensas, cada vez mais frequentes, e nada indica que o cenário melhorará nos próximos anos ou nas próximas décadas. Temos urgência em encarar esse desafio, mas não podemos ignorar o fato de que o processo da questão do colapso ecológico já é uma realidade entre nós, no Brasil e no planeta Terra.
7: Os debatedores ressaltaram a importância da criação da Carta Brasileira do Patrimônio Cultural e Mudanças Climáticas. O documento destaca que o patrimônio não é apenas um bem a ser protegido, mas uma fonte dinâmica de conhecimento e de tecnologia social para formular soluções contemporâneas baseadas no território. Riscos como a destruição de paisagens culturais no Pantanal, deslizamentos na Mata Atlântica e a desertificação na Caatinga evidenciam a necessidade de abordagens que salvaguardem os territórios. Todos os participantes destacaram a necessidade não apenas de financiamento formal de ações de preservação ambiental, mas também de adaptações para garantir a mitigação dos efeitos climáticos e a sustentabilidade. Da Rádio Câmara de Brasília, Mônica Tati.
4: Direitos Humanos.
6: Leandre, do PSD do Paraná, assina projeto que permite a pessoas com deficiência ou outra limitação física permanecer sentadas durante a execução do hino nacional e em cerimônias cívicas. A proposta altera a lei que determina a todos que fiquem de pé nessas ocasiões.
5: Leandre argumenta que a ausência dessa ressalva pode causar constrangimento a pessoas com mobilidade reduzida e deficientes físicos. A deputada afirma que a mudança corrige uma lacuna na lei sem alterar o dever de respeito aos símbolos nacionais.
6: Daiana Santos, do PCdoB do Rio Grande do Sul, é coautora de projeto que institui a Política Nacional dos Direitos das Pessoas LGBTQIA+. Ela aponta que a matéria transforma em política de Estado ações destinadas ao combate à discriminação e à ampliação do acesso aos serviços públicos.
5: Daiana Santos informa que o projeto prevê uma rede nacional para integrar programas de proteção em todo o país. A deputada também ressalta que o texto inclui espaços destinados ao acolhimento e ao atendimento multidisciplinar para a população LGBTQIA+.
4: Educação.
6: A Câmara lançou uma frente em defesa das universidades públicas estaduais e municipais. A repórter Noelle Nobre acompanhou a cerimônia de inauguração.
9: Foi lançada na Câmara dos Deputados uma frente parlamentar mista em defesa das universidades públicas estaduais e municipais. O grupo tem como objetivo atuar na interlocução entre essas instituições de ensino e o poder público federal. O coordenador é o deputado André Figueiredo, do PDT do Ceará.
10: Nós precisamos valorizar que essas instituições e fazer que elas saibam que aqui no parlamento elas também serão alvo de atenção, e a frente parlamentar vem muito ao encontro disso, juntar todas essas instituições estaduais e municipais, para que possamos também ter um diálogo aberto com o governo federal.
9: A instalação da frente é fruto de uma articulação da Associação Brasileira das Reitoras e Reitores das Universidades Estaduais e Municipais. A associação integra 46 instituições, que juntas somam 446 campi e atendem mais de 700 mil alunos. A Frente Parlamentar Mista em Defesa das Universidades Públicas Estaduais e Municipais conta com 183 deputados e 2 senadores. Da Rádio Câmara de Brasília, Noelle Nobre.
4: Previdência.
5: Ibamar Silva, do Podemos de São Paulo, é autor de projeto que garante ao segurado do INSS o direito de escolher a regra de cálculo mais vantajosa da aposentadoria. Para ele, a medida corrige distorções e dá mais segurança jurídica aos segurados.
6: A proposta beneficia trabalhadores filiados à Previdência antes de novembro de 1999, que cumpriram os requisitos para o benefício antes da reforma de 2019. Ribamar Silva também incluiu no texto a revisão de ofício dos benefícios concedidos nesse período com base na regra de transição.
5: Marussa Boldrin, do Republicanos de Goiás, é favorável ao projeto que facilita a comprovação do tempo de serviço de trabalhadores rurais para a aposentadoria. Relatora na Comissão de Agricultura, a deputada afirma que a medida incorpora à lei um entendimento já consolidado pelo STJ.
6: A proposta reconhece períodos anteriores ao documento mais antigo apresentado, desde que haja haja prova material reforçada por testemunhas. O texto, de acordo com Marussa Boldrin, evita que trabalhadores do campo percam direitos por falta de registros antigos sobre o início da atividade.
5: Wellington Roberto, do PSD da Paraíba, apresentou o projeto que estabelece regras para o uso, por sistemas de inteligência artificial, de informações capazes de prever o risco futuro de doenças. Ele explica que a proposta exige consentimento específico do paciente para a geração desses dados.
6: Wellington Roberto aponta que o intuito é proibir seguradores

0: Os bancos ou empregadores de utilizar previsões sobre a saúde de clientes para impor condições desfavoráveis. A matéria limita o uso desses dados à assistência médica, pesquisa científica e à formulação de políticas públicas.
1: Consumidor.
2: Marangoni, do Podemos de São Paulo, defende a aprovação de projeto que cria novas regras de proteção aos usuários de planos de saúde. Ele explica que a proposta de sua autoria exige que negativas de cobertura sejam justificadas de forma individualizada com critérios técnicos.
0: O projeto de Marangoni também sugere ampliar o direito de contestar decisões das operadoras, com prazos para análise dos pedidos. Pela matéria, se a empresa não responder dentro do período previsto, a solicitação do beneficiário será considerada aprovada.
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1: Saúde.
2: Deputados debateram a criação de um observatório sobre infecções sexualmente transmissíveis entre mulheres. A repórter Silvia Munhato acompanhou.
4: Em audiência pública da Comissão de Defesa dos Direitos da Mulher, foi debatida a criação de um observatório para monitorar a agenda prioritária para o enfrentamento de infecções sexualmente transmissíveis entre mulheres vulnerabilizadas. A medida foi proposta pela deputada Érica Cocai, do PT do Distrito Federal.
5: Construir as condições via emenda parlamentar para que a gente possa fazer este observatório e termos a partir daí a implementação da agenda, indicadores, para que a partir do diagnóstico nós possamos fazer incidência, inclusive sobre as infecções sexualmente transmissíveis e o seu impacto em cada território, que também é diferenciado.
4: A deputada Érica Cocai disse ainda que vai solicitar a inclusão do recorte de gênero no programa Brasil Saudável, que é direcionado para problemas sociais e ambientais que afetam a saúde de pessoas em maior vulnerabilidade social. Uma das metas da agenda relacionada às doenças sexualmente transmissíveis é ampliar em 300% até 2027 o número de usuárias de tratamentos preventivos dessas infecções. As mulheres são muito afetadas por infecções como HIV/AIDS, tuberculose, hepatites virais, HTLV e sífilis, entre elas especialmente as pretas, pardas e das regiões norte e nordeste. No caso da sífilis, por exemplo, 61% das mulheres pretas poderiam ter evitado a doença se tivessem tido acesso ao mesmo tipo de programas que as mulheres brancas. Da Rádio Câmara de Brasília, Silvia Minhato.
1: Justiça.
0: O projeto de Rui Carneiro, do Podemos da Paraíba, estabelece que a atuação perante os tribunais de contas passe a ser atividade privativa da advocacia. Atualmente, outras profissões, como contadores, engenheiros e administradores, podem defender clientes ou apresentar defesas técnicas perante essas cortes.
2: De acordo com o texto de Rui Carneiro, quando a parte não tiver condições de constituir defensor, poderá ser nomeado advogado dativo ou defensor público. Segundo o autor, a medida busca garantir o contraditório, a ampla defesa e o devido processo legal em ações nos tribunais de contas.
1: Segurança Pública.
0: Comissão aprova projeto que condiciona a progressão de pena a exame criminológico. A repórter Maria Neves tem mais detalhes.
6: A Comissão de Segurança Pública da Câmara dos Deputados aprovou o projeto que condiciona a progressão de pena de condenados pela Justiça à comprovação de que o preso não apresenta mais risco para a sociedade. Pela proposta do deputado Kim Kataguiri, do Missão de São Paulo, a redução da periculosidade deverá ser atestada por exame criminológico.

0: De acordo com Kim Kataguiri, embora previsto na lei, o exame criminológico, que deveria funcionar como uma ferramenta central na execução da pena, foi progressivamente esvaziado. O parlamentar afirma que o projeto recupera a importância da avaliação.
1: O exame criminológico, ele é feito, tem uma análise psicológica, tem uma análise de profissionais de segurança pública, né? Tem uma análise do próprio histórico daquele sujeito dentro da cadeia. Então, ainda que o sujeito já tenha cumprido o período de pena necessário para progredir, para avançar, ele só terá o direito de avançar quando tiver essas condições atestadas pelo exame criminológico.
0: Ainda de acordo com o texto aprovado, sempre que o exame criminológico recomendar a permanência do preso em regime fechado, a avaliação deverá ser realizada novamente em no mínimo 12 meses. Se a periculosidade persistir, o projeto prevê que o preso poderá cumprir integralmente a pena no regime fixado pela justiça, sem que isso configure violação de direito. A proposta, que exige exame criminológico para progressão de pena por condenados pela justiça, ainda terá de ser analisada pela Comissão de Constituição e Justiça. Se aprovada, terá de ser votada também pelo plenário. Da Rádio Câmara de Brasília, Maria Neves.
2: Ciência e tecnologia.
3: Marreca Filho, do PRD do Maranhão, apresentou projeto que obriga bancos e instituições de pagamento a adotar medidas para prevenir fraudes em operações digitais. Entre as medidas, ele destaca a autenticação com pelo menos dois fatores para movimentações de alto risco.
4: Marreca Filho ressalta que a proposta também prevê bloqueio dos valores ainda disponíveis e aviso ao banco destinatário. O projeto ainda atribui às instituições financeiras a responsabilidade pelos prejuízos quando houver descumprimento das regras ou falha na proteção.
2: Esporte.
3: Vander Lobé, do PT de Mato Grosso do Sul, pretende promover um debate sobre os impactos das apostas esportivas na economia e na saúde pública. O parlamentar apresentou requerimento para que a Comissão de Desenvolvimento Econômico realize uma audiência pública sobre o tema.
4: A proposta de Vander Lobé prevê a participação de representantes do governo, do comércio, de sindicatos e de entidades da sociedade civil. Segundo ele, a discussão deve subsidiar a análise de projetos relacionados às bets, incluindo uma proposta que proíbe a atividade no país.
2: Economia.
3: A Comissão Mista de Orçamento vai realizar uma série de audiências públicas e entre os temas em debate está a tarifa zero no transporte público. A repórter Silvia Munhato tem as informações.
5: A Comissão Mista de Orçamento aprovou 22 requerimentos de audiências públicas com convites para vários ministros de Estado debaterem despesas de suas pastas. Um dos requerimentos foi apresentado pelo deputado Gilmar Tato, do PT de São Paulo, para discutir a implantação da tarifa zero no transporte público. Segundo o deputado, o transporte é um direito do cidadão, mas ele acaba pagando duas vezes para usar.
6: Uma mãe, quando entrega uma criança na creche todos os dias, ela não passa no guichê para pagar R$10 todos os dias. Ou quando um cidadão, cidadã, vai no posto de saúde, numa UPA, para fazer uma consulta, ela não paga para fazer a consulta. Por que que ela, quando entra no sistema de transportes, ela tem que pagar?
5: Gilmar Tato diz que 146 cidades brasileiras adotam a tarifa zero, até como forma de evitar o trânsito de carros particulares. A audiência contará com representantes dos Ministérios da Fazenda, das cidades e da Casa Civil para discutir fontes de financiamento para a tarifa zero. A comissão também elegeu o deputado Marcelo Álvaro Antônio, do PL de Minas Gerais, como segundo vice-presidente. E as comissões permanentes da Câmara estão fazendo reuniões para aprovar as suas indicações para as emendas ao orçamento de 2026. De acordo com a Lei Complementar 210 de 2024, após a publicação do orçamento, cada comissão recebeu dos líderes partidários, após consulta às bancadas, as indicações dos autores de cada ação. Essas indicações têm que ser agora aprovadas por cada comissão para constar em diatas que serão encaminhadas aos ministérios. A Comissão de Turismo, por exemplo, aprovou 27 ações, no valor de 30,6 milhões de reais. A maior delas, de 8,5 milhões, foi indicada pelo deputado Isnaldo Bulhões Júnior, do MDB de Alagoas, para o município de Porto Calvo, em Alagoas. O recurso será usado para a urbanização de uma praça. O menor valor foi de R$ 400 mil. alvo de 3 ações parlamentares. O deputado Valdir Trindade, do Republicanos da Paraíba, também destinou recursos para a construção de praça em Poço Dantas, na Paraíba. Já o deputado Pedro Paulo, do PSD do Rio de Janeiro, destinou dinheiro para apoiar projetos de infraestrutura turística em Barra do Piraí, no Rio de Janeiro. A mesma ação foi proposta pelo deputado Sérgio Brito, do PSD da Bahia, para a cidade de Mulungu do Morro, na Bahia. Da Rádio Câmara de Brasília, Silvio Minhato.
2: Relações Exteriores.
4: João Cury, do MDB de São Paulo, pede a instalação da frente parlamentar em apoio à integração União Europeia e Mercosul. O deputado explica que o grupo vai acompanhar a implementação do acordo comercial entre os dois blocos, assinado em 2025.
3: João Cury ressalta que o bloco de livre comércio vai beneficiar setores como a indústria, a mineração e o agronegócio. Na visão dele, a frente é importante para acompanhar as negociações que podem ampliar a participação do Brasil no comércio global.
4: Termina agora o Jornal Câmara dos Deputados, produzido pela Rádio Câmara, com trabalhos técnicos de Everson Urani e apresentação de Val Monteiro e Márcio Aquilissardi. Boa noite.
3: Uma ótima noite para você e até amanhã.
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10: Muito bem, uma ótima noite, tudo de bom, você ligado aqui na Rádio da Família, são 8h03, o programa Fica Conosco, Senhor, começando, e de agora até meia-noite, músicas cristãs, momentos de oração, meditação, daqui a pouquinho, o Terço em Família, Hombridade do Verbo Divino, sou Manel e Michele, meditando os mistérios dolorosos nessa terça-feira. Então você que tá em casa, já pega o seu texto, já prepara seu coração aí, tá bom? Vamos ter o papo cabeça com o Padre Camilo. Hoje tem mais um dia da quaresma. 40.

0: Prisma, que você vai acompanhar com a gente nessa noite abençoada, nesse momento abençoado, né? Vamos estar juntos aí daqui a pouquinho, às 8 horas, às 9h20 da noite. Tem o nosso Vinde Verde, a leitura orante da Palavra de Deus, com o Padre Dondes, a voz do pensamento com o Frei Flávio Henrique. Muita coisa boa. Vamos começar com o Evangelho do Dia? Oséias de Souza, boa noite, Oséias.
1: Boa noite, Marinho Pires. Boa noite aos ouvintes. O Fica Conosco, Senhor. O Evangelho do Dia está hoje em Mateus, capítulo 23, versículos do 23 ao 26. Naquele tempo disse Jesus: ai de vós, mestres da lei e fariseus hipócritas, vós pagais o dízimo da hortelã, da erva doce, do cominho, e deixais de lado os ensinamentos mais importantes da lei, como a justiça, a misericórdia e a fidelidade. Vós deveríeis praticar isto sem, contudo, deixar aquilo. Guia cegos, vós filtrais o mosquito, mas engolis o camelo. Ai de vós, mestres da lei e fariseus hipócritas, vós limpais o copo, o prato por fora, mas por dentro estáis cheios de roubo e cobiça. Fariseu cego, limpai primeiro o copo por dentro, para que também por fora fique limpo. Palavra da salvação.
0: Obrigado, Zé. Forte abraço, meu irmão. A gente te agradece por mais esse abençoado evangelho, tá bom? Muito obrigado. E você que tá em casa já sabe, você liga pra gente no decorrer do texto no 3232-9225. Pode enviar mensagens. Mensagens já estão liberadas no nosso zap. 988976570. Deixa aí seus pedidos, seus agradecimentos com a gente.

0: 8:14, é chegado o momento da nossa oração do terço em família. Você que está em casa, receba esse convite especial. Rezar com a gente, deixar seus pedidos, suas intenções, contamos com você, viu? E hoje, Somanel e Michele. Somanel, boa noite, seja bem-vindo.
1: Boa noite, Mar, tudo bem com você, tudo sua família,
0: paz.
1: Tudo
0: graças
1: bem?
0: Graças a Deus, Somanel, na paz, meu irmão.
1: Uma boa noite também para os nossos ouvintes também.
0: Michele, boa noite, seja bem-vindo.
2: Boa noite, Magno. Tudo na paz, meu amigo?
0: Na paz. Vamos juntos mais uma vez, né?
2: É isso aí, meu amigo. Boa noite a todos os ouvintes.
0: E você que está aí acompanhando, é peça fundamental para esse momento de oração, de meditação. Já pode mandar mensagens via WhatsApp 988976570. Se quiser também, você fala com a gente no 3232-9225 no decorrer dos mistérios. Cada mistério, a linha vai estar à sua disposição para você participar, para você rezar com a gente. Nessa noite abençoada de terça-feira, meditando os mistérios dolorosos. Reze conosco.
3: Em nome do Pai, do Filho e do Espírito Santo. Amém.
4: Vinde, Espírito Santo, enchei os corações dos vossos fiéis e acendei neles o fogo do vosso amor. Enviai o vosso Espírito e tudo será criado, e renovareis a face da terra. Oremos, ó Deus que instruiu os corações dos vossos fiéis, com a luz do Espírito Santo, fazei que apreciemos retamente todas as coisas segundo o mesmo Espírito e gozemos sempre da sua consolação. Por Cristo Senhor nosso. Amém.
2: Divino Jesus, nós vos oferecemos esse santo terço que vamos rezar, meditando nos mistérios da nossa redenção. Concedei-nos, por intercessão da Virgem Maria, Mãe de Deus e Nossa Mãe, as virtudes que nos são necessárias para bem rezá-lo, e a graça de ganharmos as indulgências dessa santa devoção. Oferecemos, particularmente, em desagravo dos pecados cometidos, contra o Santíssimo Coração de Jesus e o Imaculado Coração de Maria, pela paz do mundo, pela conversão dos pecadores, pelas almas dos purgatórios, pelas intenções do Papa Leão XIV, pelo nosso arcebispo metropolitano Dom Marco Aurélio, pelo aumento e santificação do clero, pela santificação das famílias, por aqueles que pediram nossas orações, por todas as nossas intenções particulares, pela paz do Brasil e no mundo.
4: Creio em Deus Pai Todo-Poderoso, Criador do céu e da terra, e em Jesus Cristo, seu único Filho, nosso Senhor, que foi concebido pelos poderes do Espírito Santo, nasceu da Virgem Maria, padeceu sob Pôncio Pilatos, foi crucificado, morto e sepultado, desceu à mansão dos mortos, ressuscitou ao terceiro dia, subiu aos céus, está sentado à direita de Deus Pai Todo-Poderoso, de onde há de vir a julgar os vivos e os mortos. Creio no Espírito Santo, na Santa Igreja Católica, na comunhão dos santos, na remissão dos pecados, na ressurreição da carne, na vida eterna. Amém. Pai nosso que estás no céu, santificado seja o vosso nome, venha a nós o vosso reino, seja feita a vossa vontade, assim na terra como no céu.
2: O pão nosso de cada dia nos dai hoje, perdoai-nos as nossas ofensas, assim como nós perdoamos a quem nos tem ofendido. E não nos deixeis cair em tentação, mas livrai-nos do mal. Amém.
4: Em honra a Deus Pai que nos criou. Ave Maria, cheia de graça, o Senhor é convosco. Bendita sois vós entre as mulheres, e bendito é o fruto.

0: fruto do vosso ventre, Jesus.
1: Santa Maria, Mãe de Deus, rogai por nós, pecadores, agora e na hora de nossa morte. Amém.
0: Em honra a Deus Filho que remiu os nossos pecados. Ave Maria, cheia de graça, o Senhor é convosco. Bendita sois vós entre as mulheres, e bendito é o fruto do vosso ventre, Jesus.
1: Santa Maria, Mãe de Deus, rogai por nós, pecadores, agora e na hora de nossa morte. Amém.
0: Em honra ao Espírito Santo que nos santifica. Ave Maria, cheia de graça, o Senhor é convosco. Bendita sois vós entre as mulheres, e bendito é o fruto do vosso ventre, Jesus.
1: Santa Maria, Mãe de Deus, rogai por nós, pecadores, agora e na hora de nossa morte. Amém.
0: Glória ao Pai, ao Filho e ao Espírito Santo.
1: Assim como era no princípio, agora e sempre. Amém.
0: Ó Maria concebida sem pecado,
1: rogai por nós que recorremos a vós.
0: Ó meu bom Jesus,
1: perdoai-nos, livrai-nos do fogo do inferno, levai as almas todas para o céu e socorrei principalmente as que mais precisarem da vossa infinita misericórdia.
0: Nossa Senhora de Fátima,
1: rogai por nós.
0: Santo Arnaldo Jansen,
1: rogai por nós.
2: Muito bem, juntos em oração, meditando o Santo Terço em família. Vamos então liberando aqui o nosso telefone 32329225. O WhatsApp está aí também para você participar. 988976570. Quem fala? Vamos ouvir.
3: Boa noite, Magno. Aqui é a Luciene dos Reis do Sagrado Coração. Boa noite ao seu Manel, ao Michele. Que Deus abençoe a cada um de nós nesse Santo Terço. Eu quero pedir pela minha saúde, pela alma do meu amigo Marcos, que faleceu ontem, que era também lá do Verbo Divino, que Deus o abençoe, o acolhe na glória dos céus. Quero pedir para a Zélia do Grama, para o Silvano do Linhares, para o Olegário de São João da Serra, para os meus filhos, minhas noras e meu neto, para a Dona Maria da Luz e a sua filha Rosemary no bairro Ipiranga. E a minha vizinha Naná, que está aqui comigo. Para todas as pessoas que necessitam dessa oração, boa noite, muito obrigado.
2: Boa noite, obrigado, minha irmã. Deus abençoe. Vamos ao telefone. Alô, boa noite.
4: Boa noite, Magno.
2: Quem fala?
4: É Marcos.
2: Marcos, seja bem-vindo, meu irmão. Tá falando de onde?
4: Estou falando aqui do bairro Recanto da Mata.
2: Muito bem, seja bem-vindo. É o grande Marcos, né, que está com a gente hoje. Hoje não pode estar presente aqui, mas...
4: infelizmente não cheguei a tempo.
2: Mas arrumou um jeitinho de estar aí com a gente, participando. Está participando de casa hoje, né, Marcos?
4: Sim.
2: Seja bem-vindo, meu irmão. Quais que são as intenções, Marcos, para a gente rezar esse primeiro mistério?
4: Pelo dom da vida, pelos moradores em situação de rua, pelos meus filhos, pela minha neta, pelo seu Manel, Alô?
2: Oi, pode falar, Marcos.
4: Mas... pelo Michele, por você, pela família, por todos que estão na escuta aí.
2: Muito bem, Marcos, vamos lá. Vou pedir o seu Manel para rezar junto com vocês, primeiro mistério. Seu Manel, quais que são as intenções, meu irmão?
0: Ô, Magno, eu coloco pela alma da minha esposa, Lúcia, pela alma dos meus pais, José e Margarida, pela alma da minha sogra, Dona Maria, pela alma dos meus irmãos já falecidos, pela alma do nosso amigo Marcos Carvalho, de todos que participavam do Terço dos Homens da comunidade do Verbo Divino. Rezo também para toda a comunidade lá do Verbo Divino, para o Padre Almir, Padre Nilo, pela saúde do Jaco Márcio, e para o Padre Robert, e para a Magali lá do Morro do Sabão, e para a Luciane dos Reis.

0: Pai nosso que estás nos céus, santificado seja o vosso nome, venha a nós o vosso reino, seja feita a vossa vontade, assim na terra como no céu.
1: O pão nosso de cada dia nos dai hoje, perdoai as nossas ofensas, assim como nós perdoamos a quem nos tem ofendido. E não nos deixeis cair em tentação, mas livrai-nos do mal. Amém.
0: Ave Maria, cheia de graça, o Senhor é convosco. Bendita sois vós entre as mulheres, e bendito é o fruto.

0: fruto do vosso ventre, Jesus.
1: Santa Maria, Mãe de Deus, rogai por nós, pecadores, agora e na hora de nossa morte. Amém.
0: Ave Maria, cheia de graça, o Senhor é convosco. Bendita sois vós entre as mulheres, e bendito é o fruto do vosso ventre, Jesus.
1: Santa Maria, Mãe de Deus, rogai por nós, pecadores, agora e na hora de nossa morte. Amém.
0: Ave Maria, cheia de graça, o Senhor é convosco. Bendita sois vós entre as mulheres, e bendito é o fruto do vosso ventre, Jesus.
1: Santa Maria, Mãe de Deus, rogai por nós, pecadores, agora e na hora de nossa morte. Amém.
0: Ave Maria, cheia de graça, o Senhor é convosco. Bendita sois vós entre as mulheres, e bendito é o fruto do vosso ventre, Jesus.
1: Santa Maria, Mãe de Deus, rogai por nós, pecadores, agora e na hora de nossa morte. Amém.
0: Ave Maria, cheia de graça, o Senhor é convosco. Bendita sois vós entre as mulheres, e bendito é o fruto do vosso ventre, Jesus.
1: Santa Maria, Mãe de Deus, rogai por nós, pecadores, agora e na hora de nossa morte. Amém.
0: Ave Maria, cheia de graça, o Senhor é convosco. Bendita sois vós entre as mulheres, e bendito é o fruto do vosso ventre, Jesus.
1: Santa Maria, Mãe de Deus, rogai por nós, pecadores, agora e na hora de nossa morte. Amém.
0: Ave Maria, cheia de graça, o Senhor é convosco. Bendita sois vós entre as mulheres, e bendito é o fruto do vosso ventre, Jesus.
1: Santa Maria, Mãe de Deus, rogai por nós, pecadores, agora e na hora de nossa morte. Amém.
0: Ave Maria, cheia de graça, o Senhor é convosco. Bendita sois vós entre as mulheres, e bendito é o fruto do vosso ventre, Jesus.
1: Santa Maria, Mãe de Deus, rogai por nós, pecadores, agora e na hora de nossa morte. Amém.
0: Ave Maria, cheia de graça, o Senhor é convosco. Bendita sois vós entre as mulheres, e bendito é o fruto do vosso ventre, Jesus.
1: Santa Maria, Mãe de Deus, rogai por nós, pecadores, agora e na hora de nossa morte. Amém.
0: Ave Maria, cheia de graça, o Senhor é convosco. Bendita sois vós entre as mulheres, e bendito é o fruto do vosso ventre, Jesus.
1: Santa Maria, Mãe de Deus, rogai por nós, pecadores, agora e na hora de nossa morte. Amém.
0: Glória ao Pai, ao Filho e ao Espírito Santo.
1: Como era no princípio, agora e sempre. Amém.
0: Ó Maria concebida sem pecado,
1: rogai por nós que recorremos a vós.
0: Ó meu Jesus,
1: perdoai-nos, livrai-nos do fogo do inferno, levai as almas todas para o céu e socorrei principalmente as que mais precisarem da vossa infinita misericórdia.
0: Nossa Senhora do Perpétuo Socorro,
1: rogai por nós.
0: São Lucas,
1: rogai por nós. São José,
0: rogai por nós.
2: Juntos em oração, rezando, meditando, agradecendo a participação. Marcos, obrigado, viu, meu irmão, por estar com a gente rezando nesse momento mais uma vez.
3: Por nada, Magno. Uma boa noite a todos.
2: Boa noite. Fica com Deus, meu. Até a próxima.
3: Amém.
2: 8:27. Vou liberar o telefone novamente, 3232-9225. Querendo você, liga pra cá. Contamos com você e a sua participação, tá bom? Temos intenções, viu, WhatsApp.
4: Boa noite, Magno. Eu rezo desde hoje por minha intenção e toda a minha família. E peço pela recuperação de saúde, meu irmão, você e a família. Peço a Diana Grande Betel, a Luciana do Sagrado, a Sônia Maria Garcia. E todos os exaltados conosco. Salve Maria, fique com Deus, boa noite.
2: Salve Maria. Boa noite, minha irmãzinha. Obrigado pela participação, as intenções com a gente. 988-976570, o WhatsApp tá aí, 3232-9225, você quiser ligar, fique à vontade. Regina de Santa Luzia, agradeço pelo dia de hoje, peço a Jesus e Maria que dê saúde, paz e harmonia para todos da minha família, todos que estão com o texto nas mãos, todos da catedral, e peço para todos os doentes, principalmente os que têm problema de memória, que Nossa Senhora da Cabeça os abençoe. Obrigado, minha irmã. Deus abençoe, a gente agradece as intenções, a participação com a gente. E Kelly, quais as intenções, meu amigo?
5: Marcos, nesse segundo mistério, eu queria pedir pela saúde da minha esposa Ana, pela minha saúde, pela saúde da minha filha Milena, do meu genro Matheus, pela saúde do meu irmão Márcio, minha irmã Elizabeth, minha cunhada Mari Silvia e para todos os ouvintes.
2: Muito bem, vamos lá, vamos juntos então meditando o segundo mistério. Você que está em casa, continue mandando mensagens e vai também deixando a participação via telefone, viu? Fique à vontade, vamos rezar juntos o segundo mistério dessa noite, os mistérios dolorosos. São Manuel faz a segunda parte, Miquel é a primeira, contemplamos juntos.

0: Pai nosso que estais no céu, santificado seja o vosso nome. Venha a nós o vosso reino. Seja feita a vossa vontade, assim na terra como no céu.
1: O pão nosso de cada dia nos dai hoje. Perdoai as nossas ofensas, assim como nós perdoamos a quem nos tem ofendido. E não nos deixeis cair em tentação, mas livrai-nos do mal. Amém.
0: Ave Maria, cheia de graça, o Senhor é convosco. Bendita sois vós entre as mulheres, e bendito é o fruto do vosso ventre, Jesus.
1: Santa Maria, Mãe de Deus, rogai por nós, pecadores, agora e na hora de nossa morte. Amém.
0: Ave Maria, cheia de graça, o Senhor é convosco. Bendita sois vós entre as mulheres, e bendito é o fruto do vosso ventre, Jesus.
1: Santa Maria, Mãe de Deus, rogai por nós, pecadores, agora e na hora de nossa morte. Amém.
0: Ave Maria, cheia de graça, o Senhor é convosco. Bendita sois vós entre as mulheres, e bendito é o fruto do vosso ventre, Jesus.
1: Santa Maria, Mãe de Deus, rogai por nós, pecadores, agora e na hora de nossa morte. Amém.
0: Ave Maria, cheia de graça, o Senhor é convosco. Bendita sois vós entre as mulheres, e bendito é o fruto do vosso ventre, Jesus.
1: Santa Maria, Mãe de Deus, rogai por nós, pecadores, agora e na hora de nossa morte. Amém.
0: Ave Maria, cheia de graça, o Senhor é convosco. Bendita sois vós entre as mulheres, e bendito é o fruto do vosso ventre, Jesus.
1: Santa Maria, Mãe de Deus, rogai por nós, pecadores, agora e na hora de nossa morte. Amém.
0: Ave Maria, cheia de graça, o Senhor é convosco. Bendita sois vós entre as mulheres, e bendito é o fruto do vosso ventre, Jesus.
1: Santa Maria, Mãe de Deus, rogai por nós, pecadores, agora e na hora de nossa morte. Amém.
0: Ave Maria, cheia de graça, o Senhor é convosco. Bendita sois vós entre as mulheres, e bendito é o fruto do vosso ventre, Jesus.
1: Santa Maria, Mãe de Deus, rogai por nós, pecadores, agora e na hora de nossa morte. Amém.
0: Ave Maria, cheia de graça, o Senhor é convosco. Bendita sois vós entre as mulheres, e bendito é o fruto do vosso ventre, Jesus.
1: Santa Maria, Mãe de Deus, rogai por nós, pecadores, agora e na hora de nossa morte. Amém.
0: Ave Maria, cheia de graça, o Senhor é convosco. Bendita sois vós entre as mulheres, e bendito é o fruto do vosso ventre, Jesus.
1: Santa Maria, Mãe de Deus, rogai por nós, pecadores, agora e na hora de nossa morte. Amém.
0: Ave Maria, cheia de graça, o Senhor é convosco. Bendita sois vós entre as mulheres, e bendito é o fruto do vosso ventre, Jesus.
1: Santa Maria, Mãe de Deus, rogai por nós, pecadores, agora e na hora de nossa morte. Amém.
0: Glória ao Pai, ao Filho e ao Espírito Santo.
1: Assim como era no princípio, agora e sempre, por todos os séculos dos séculos. Amém.
0: Ó Maria, concebida sem pecado,
1: rogai por nós que recorremos a vós.
0: Ó meu bom Jesus,
1: perdoai-nos, livrai-nos do fogo do inferno, levai as almas todas para o céu e socorrei principalmente as que mais precisarem na vossa infinita misericórdia.
0: São José Operário,
1: rogai por nós.
0: São Judas Tadeu,
1: rogai por nós.
2: Muito bem, juntos, meditando o Santo Texto em família, e você que tem em casa, continua participando, 988976570, nosso WhatsApp está aí.

0: Keina, Keila, os netos João e Moisés, também a esposa Irene, para a Timissa, a Neuzinha, a Aparecida de Curral Novo, todos que estão rezando o terço nessa noite. É o Betinho de Bias Fortes quem reza com a gente, pede para todos também de sua comunidade lá no Quilombo Colônia. Tá certo, meu irmão, obrigado, viu, Betinho? Deus abençoe, meu irmão, a gente agradece as intenções aí, viu? Bom, 988976570, o WhatsApp tá aí para você, e o 32329225 também. Michele, quem vai estar rezando com a gente? Michele, quais que são suas intenções? Quem vai rezar, São Manuel? São Manuel, quais que são as intenções, São Manuel?
1: Ô, Magno, nesse terceiro mistério, eu coloco pelos meus filhos, o Alex e a sua esposa Juliana, pela minha filha Alessandra e o seu marido Douglas, para os meus netos, o Gustavo, o Hugo, a Helena, e para todos os meus vizinhos lá do Verbo Divino.
0: Muito bem, tá certo. Então vamos lá, vamos rezar então. Vamos pedir o Michele para fazer a segunda parte. Contemplamos juntos o terceiro mistério dessa.

0: Pai nosso que estais no céu, santificado seja o vosso nome, venha a nós o vosso reino, seja feita a vossa vontade, assim na terra como no céu.
1: O pão nosso de cada dia nos dai hoje, perdoai-nos as nossas ofensas, assim como nós perdoamos a quem nos tem ofendido. E não nos deixeis cair em tentação, mas livrai-nos do mal. Amém.
0: Ave Maria, cheia de graça, o Senhor é convosco. Bendita sois vós entre as mulheres, e bendito é o fruto do vosso ventre, Jesus.
1: Santa Maria, Mãe de Deus, rogai por nós, pecadores, agora e na hora de nossa morte. Amém.
0: Ave Maria, cheia de graça, o Senhor é convosco. Bendita sois vós entre as mulheres, e bendito é o fruto do vosso ventre, Jesus.
1: Santa Maria, Mãe de Deus, rogai por nós, pecadores, agora e na hora de nossa morte. Amém.
0: Ave Maria, cheia de graça, o Senhor é convosco. Bendita sois vós entre as mulheres, e bendito é o fruto do vosso ventre, Jesus.
1: Santa Maria, Mãe de Deus, rogai por nós, pecadores, agora e na hora de nossa morte. Amém.
0: Ave Maria, cheia de graça, o Senhor é convosco. Bendita sois vós entre as mulheres, e bendito é o fruto do vosso ventre, Jesus.
1: Santa Maria, Mãe de Deus, rogai por nós, pecadores, agora e na hora de nossa morte. Amém.
0: Ave Maria, cheia de graça, o Senhor é convosco. Bendita sois vós entre as mulheres, e bendito é o fruto do vosso ventre, Jesus.
1: Santa Maria, Mãe de Deus, rogai por nós, pecadores, agora e na hora de nossa morte. Amém.
0: Ave Maria, cheia de graça, o Senhor é convosco. Bendita sois vós entre as mulheres, e bendito é o fruto do vosso ventre, Jesus.
1: Santa Maria, Mãe de Deus, rogai por nós, pecadores, agora e na hora de nossa morte. Amém.
0: Ave Maria, cheia de graça, o Senhor é convosco. Bendita sois vós entre as mulheres, e bendito é o fruto do vosso ventre, Jesus.
1: Santa Maria, Mãe de Deus, rogai por nós, pecadores, agora e na hora de nossa morte. Amém.
0: Ave Maria, cheia de graça, o Senhor é convosco. Bendita sois vós entre as mulheres, e bendito é o fruto do vosso ventre, Jesus.
1: Santa Maria, Mãe de Deus, rogai por nós, pecadores, agora e na hora de nossa morte. Amém.
0: Ave Maria, cheia de graça, o Senhor é convosco. Bendita sois vós entre as mulheres, e bendito é o fruto do vosso ventre, Jesus.
1: Santa Maria, Mãe de Deus, rogai por nós, pecadores, agora e na hora de nossa morte. Amém.
0: Ave Maria, cheia de graça, o Senhor é convosco. Bendita sois vós entre as mulheres, e bendito é o fruto do vosso ventre, Jesus.
1: Santa Maria, Mãe de Deus, rogai por nós, pecadores, agora e na hora de nossa morte. Amém.
0: Glória ao Pai, ao Filho e ao Espírito Santo,
1: como era no princípio, agora e sempre. Amém.
0: Ó Maria concebida sem pecado,
1: rogai por nós que recorremos a vós.
0: Amém.

0: Meu Jesus,
1: perdoai-nos, livrai-nos do fogo do inferno, levai as almas todas para o céu e socorrei principalmente as que mais precisarem da vossa infinita misericórdia.
0: Santa Rita de Cássia,
1: rogai por nós.
0: Nossa Senhora do Impossível,
1: rogai por nós.
2: Muito bem. Terço em família, meditamos. Terceiro mistério dessa noite. Vamos ao quarto mistério. Sua participação com a gente hoje. Os mistérios dolorosos, né? Nessa terça-feira. Fique você à vontade para participar, tá bom? Querendo deixar as intenções, 988976570. Envia aí. Vamos estar aqui rezando junto com você. Boa noite, Magno. Ivan Campos do Ipiranga. Peço oração pela minha família, família Campos, família Oliveira, Coelho, Farrá, Gemus, Rosa Neto, Silva, Mato Rosa, né? Matos Rosa e Melo. Especial aí para o amigo Vilmar, do Terço dos Homens da Paróquia de Santa Luzia. Tá certo, irmãozinho? Deus abençoe. Obrigado pela participação, viu? Vamos lá, quem fala?
3: Boa noite, Magno. Adriana da Granges Betel. Gostaria de colocar nas intenções do Santo Terço, pela minha vida, pela vida de toda a minha família, pela Fátima do Esplanada, Luciene dos Reis, Terezinha do Encosta, seu Jorge São Benedito, seu Milton Garcia, Norminha e Mauro no bairro Retiro, Mônica no condomínio na Estrada de Caeté, Gracinha no bairro Progresso, Rosimeire e todos que nessa noite vão meditar o Santo Terço. Boa noite, obrigada, fica com Deus.
2: Amém. Obrigada, irmãzinha. Deus abençoe. Bom, 988976570, o WhatsApp tá aí para você falar com a gente. Vamos ao quarto mistério, quem vai estar rezando? Michele. Michele, quais as intenções?
1: Ô Mário, nesse quarto mistério eu queria colocar pela alma do meu pai Antônio, da minha mãe Ana de Freitas Fiorenza, pela alma da minha sogra Ana Rosa, do meu sogro Sebastião e pela alma do meu amigo falecido ontem, o Marcos de Carvalho.

0: que estais no céu, santificado seja o vosso nome, venha a nós o vosso reino, seja feita a vossa vontade, assim na terra como no céu.
1: O pão nosso de cada dia nos dai hoje, perdoai as nossas ofensas, assim como nós perdoamos a quem nos tem ofendido, e não nos deixeis cair em tentação, mas livrai-nos do mal. Amém.
0: Ave Maria, cheia de graça, o Senhor é convosco. Bendita sois vós entre as mulheres, e bendito é o fruto do vosso ventre, Jesus.
1: Santa Maria, Mãe de Deus, rogai por nós, pecadores, agora e na hora de nossa morte. Amém.
0: Ave Maria, cheia de graça, o Senhor é convosco. Bendita sois vós entre as mulheres, e bendito é o fruto do vosso ventre, Jesus.
1: Santa Maria, Mãe de Deus, rogai por nós, pecadores, agora e na hora de nossa morte. Amém.
0: Ave Maria, cheia de graça, o Senhor é convosco. Bendita sois vós entre as mulheres, e bendito é o fruto do vosso ventre, Jesus.
1: Santa Maria, Mãe de Deus, rogai por nós, pecadores, agora e na hora de nossa morte. Amém.
0: Ave Maria, cheia de graça, o Senhor é convosco. Bendita sois vós entre as mulheres, e bendito é o fruto do vosso ventre, Jesus.
1: Santa Maria, Mãe de Deus, rogai por nós, pecadores, agora e na hora de nossa morte. Amém.
0: Ave Maria, cheia de graça, o Senhor é convosco. Bendita sois vós entre as mulheres, e bendito é o fruto do vosso ventre, Jesus.
1: Santa Maria, Mãe de Deus, rogai por nós, pecadores, agora e na hora de nossa morte. Amém.
0: Ave Maria, cheia de graça, o Senhor é convosco. Bendita sois vós entre as mulheres, e bendito é o fruto do vosso ventre, Jesus.
1: Santa Maria, Mãe de Deus, rogai por nós, pecadores, agora e na hora de nossa morte. Amém.
0: Ave Maria, cheia de graça, o Senhor é convosco. Bendita sois vós entre as mulheres, e bendito é o fruto do vosso ventre, Jesus.
1: Santa Maria, Mãe de Deus, rogai por nós, pecadores, agora e na hora de nossa morte. Amém.
0: Ave Maria, cheia de graça, o Senhor é convosco. Bendita sois vós entre as mulheres, e bendito é o fruto do vosso ventre, Jesus.
1: Santa Maria, Mãe de Deus, rogai por nós, pecadores, agora e na hora de nossa morte. Amém.
0: Ave Maria, cheia de graça, o Senhor é convosco. Bendita sois vós entre as mulheres, e bendito é o fruto do vosso ventre, Jesus.
1: Santa Maria, Mãe de Deus, rogai por nós, pecadores, agora e na hora de nossa morte. Amém.
0: Ave Maria, cheia de graça, o Senhor é convosco. Bendita sois vós entre as mulheres, e bendito é o fruto do vosso ventre, Jesus.
1: Santa Maria, Mãe de Deus, rogai por nós, pecadores, agora e na hora de nossa morte. Amém.
0: Glória ao Pai, ao Filho e ao Espírito Santo.
1: Assim como era no princípio, agora e sempre, por todos os séculos dos séculos. Amém.
0: Ó Maria concebida sem pecado,
1: rogai por nós que recorremos a vós.
0: Ó meu bom Jesus,
1: perdoai-nos, livrai-nos do fogo do inferno, levai as almas todas para o céu e socorrei principalmente as que mais precisarem na vossa infinita misericórdia.
0: Nossa Senhora Aparecida,
1: rogai por nós.
0: Santa Teresinha,
1: rogai por nós.
2: Muito bem, estamos juntos meditando Santo Terço em família. Seja bem-vindo rezar com a gente. Boa noite, meu amigo Magno, homens do Terço e família, ouvintes. Intenções do Santo Terço de hoje para todos nós. Recebamos aí um grande abraço, receba um grande abraço do cantor Neguinho de Petrópolis em Três Rios. Obrigado, cantor, Deus abençoe.
3: Magno, boa noite, Massa Tocha aqui de Belmiro Braga. Eu quero que você coloque aí no cestinho de oração os meus netinhos, Otávio Valentina, meu esposo Sebastião, que Deus a proteja, que Deus ilumine, que tire tudo que não presta, tudo que é ruim do caminho dele. Eu quero pedir para o meu espírito, para a Amanda, para o Leonardo, minha Nara Giuliani, o meu irmão Breno Carlos e o Sargento Ramon. Quero pedir para mim que Deus proteja todos da minha família, que nada, nada nos atrapalhe, que Deus Deus ilumine o caminho de cada um da minha família. E que Deus proteja muito o sargento Ramon e o meu o Breno, meu genro Breno, ele é motorista de Uber, e o sargento, né, da polícia, e que Deus a proteja eles muito, que nada de ruim se aproxime deles. Fica com Deus, quero pedir para você também, Mário, para todos do berço, para você e a sua família. Um abraço, fica com Deus. Um
2: abraço, querida, Deus abençoe.
4: Boa noite, Magna, que é o Luído Sagrado. Dedico esse texto de hoje a todos os meus familiares, em especial para todos os grupos dos homens, para o grupo do Linhares, para todos vocês da Rádio Catedral, para todos meus amigos que rezam por mim, eu rezo por eles, para a Dona Marcília, Comandança do Carmo e família, para a Dona Aparecida do Terço e família, por todos os enfermos, por todas as almas do purgatório, por todas as crianças. Para todos os ouvintes que estão rezando com a gente neste momento, para todo meu povo lampial, pela nossa comandança do Carmo aqui no Sagrado e pelo nosso condomínio Parque Verde aqui no Sagrado também. Uma boa noite.
2: Boa noite, obrigado, Luiz. Deus abençoe, meu irmão. A gente agradece as intenções, a participação aqui conosco. Sou Manuel, quais os pedidos, meu amigo?
1: Mago, nesse quinto mistério, eu quero colocar pela família do nosso amigo Marcos, principalmente pela mãe dele, que Deus conforte o coração dela e todos os familiares, os primos, a Heloísa, a Marisa, o Jorge, e para todos nós lá do nosso texto dos homens.

0: Pai nosso que estais nos céus, santificado seja o vosso nome, venha a nós o vosso reino, seja feita a vossa vontade, assim na terra como no céu.
1: O pão nosso de cada dia nos dai hoje, perdoai-nos as nossas ofensas, assim como nós perdoamos a quem nos tem ofendido. E não nos deixeis cair em tentação, mas livrai-nos do mal. Amém.
0: Ave Maria, cheia de graça, o Senhor é convosco. Bendita sois vós entre as mulheres, e bendito é o fruto do vosso ventre, Jesus.
1: Santa Maria, Mãe de Deus, rogai por nós, pecadores, agora e na hora de nossa morte. Amém.
0: Ave Maria, cheia de graça, o Senhor é convosco. Bendita sois vós entre as mulheres, e bendito é o fruto do vosso ventre, Jesus.
1: Santa Maria, Mãe de Deus, rogai por nós, pecadores, agora e na hora de nossa morte. Amém.
0: Ave Maria, cheia de graça, o Senhor é convosco. Bendita sois vós entre as mulheres, e bendito é o fruto do vosso ventre, Jesus.
1: Santa Maria, Mãe de Deus, rogai por nós, pecadores, agora e na hora de nossa morte. Amém.
0: Ave Maria, cheia de graça, o Senhor é convosco. Bendita sois vós entre as mulheres, e bendito é o fruto do vosso ventre, Jesus.
1: Santa Maria, Mãe de Deus, rogai por nós, pecadores, agora e na hora de nossa morte. Amém.
0: Ave Maria, cheia de graça, o Senhor é convosco. Bendita sois vós entre as mulheres, e bendito é o fruto do vosso ventre, Jesus.
1: Santa Maria, Mãe de Deus, rogai por nós, pecadores, agora e na hora de nossa morte. Amém.
0: Ave Maria, cheia de graça, o Senhor é convosco. Bendita sois vós entre as mulheres, e bendito é o fruto do vosso ventre, Jesus.
1: Santa Maria, Mãe de Deus, rogai por nós, pecadores, agora e na hora de nossa morte. Amém.
0: Ave Maria, cheia de graça, o Senhor é convosco. Bendita sois vós entre as mulheres, e bendito é o fruto do vosso ventre, Jesus.
1: Santa Maria, Mãe de Deus, rogai por nós, pecadores, agora e na hora de nossa morte. Amém.
0: Ave Maria, cheia de graça, o Senhor é convosco. Bendita sois vós entre as mulheres, e bendito é o fruto do vosso ventre, Jesus.
1: Santa Maria, Mãe de Deus, rogai por nós, pecadores, agora e na hora de nossa morte. Amém.
0: Ave Maria, cheia de graça, o Senhor é convosco. Bendita sois vós entre as mulheres, e bendito é o fruto do vosso ventre, Jesus.
1: Santa Maria, Mãe de Deus, rogai por nós, pecadores, agora e na hora de nossa morte. Amém.
0: Ave Maria, cheia de graça, o Senhor é convosco. Bendita sois vós entre as mulheres, e bendito é o fruto do vosso ventre, Jesus.
1: Santa Maria, Mãe de Deus, rogai por nós, pecadores, agora e na hora de nossa morte. Amém.
0: Glória ao Pai, ao Filho e ao Espírito Santo,
1: como era no princípio, agora e sempre. Amém.
0: Ó Maria concebida sem pecado,
1: rogai por nós que recorremos a vós.
0: Ó meu Jesus,
1: perdoai-nos, livrai-nos do fogo do inferno, levai as almas todas para o céu e socorrei principalmente as que mais precisarem da vossa infinita misericórdia.
0: São Lucas,
1: rogai por nós.
0: São Francisco de Assis,
1: rogai por nós.
2: Muito bem, meditamos os cinco mistérios. Você que está aí na sua casa é convidado a estar com a gente agora fazendo agradecimento. Antes, deixa eu só colocar mais uma intenção rapidamente. Vamos ouvir?
3: Aqui é o Vinícius da Paróquia Divino Espírito Santo. Quero pedir oração aí pelos irmãos que estão conduzindo o texto hoje. Quero colocar pelo meu pai Jânio, pela minha família. Deus abençoe a todos. Salve Maria.
2: Amém. Salve Maria. Obrigado, meu irmão. Deus abençoe. A gente agradece. Bom, vamos lá então. Agradecimento do texto.
0: Infinitas graças vos damos, soberana rainha, pelos benefícios que todos os dias recebemos de vossas mãos liberais. Dignai-nos e agora e para sempre, tornando-o debaixo do vosso poderoso amparo, e para mais nos agradarmos, vos saudamos com uma salve rainha. Salve rainha, mãe de misericórdia, vida, doçura e esperança nossa salve. A vós bradamos os degredados filhos de Eva, a vós suspiramos gemendo e chorando neste vale de lágrima. Eia, pois, advogada nossa, esses vossos olhos misericordiosos a nós volvei, e depois desse desterro, mostrai-me Jesus. Bendito é o fruto do vosso ventre, ó clemente, ó piedosa, ó doce sempre Virgem Maria. Rogai por nós, Santa Mãe de Deus, para que sejamos dignos das promessas de Cristo. Amém. Estivemos reunidos e estaremos sempre unidos em nome do Pai, do Filho e do Espírito Santo. Amém.
2: Amém. Mais uma vez o texto chegando até você, sua casa, sua família. Receba o nosso carinho, nossa gratidão pela companhia, né? E amanhã vamos estar aqui com os mistérios gloriosos, sua quarta-feira. Bom, Michele, obrigado, meu irmão, pela presença, participação.
1: Ô, Magno, eu que agradeço a oportunidade, muito obrigado. Missão cumprida, né?
2: Graças a Deus, né, irmão?
1: Boa noite a todos.
2: Boa noite, sou Manel.
0: Ô, Magno, nós que agradecemos pela sua bondade de estar com a gente aqui todos os dias aqui, rezando o texto em família com o pessoal aqui.
2: Sempre uma alegria, né, meu irmão?
0: E agradeço, e mês que vem nós estaremos de volta.
2: Se Deus quiser, né,
0: Samuel? Isso aí.
2: Obrigado, Nação Manuel, também. Vamos convidar o pessoal lá, se tiver algum recado também.
0: Eu também quero dar um recado. Eu queria agradecer ao pessoal lá pelo dia lá do Festival de Prêmio lá da nossa comunidade lá, que esteve muito bom, né? E o texto lá, eu rezo, a gente reza lá toda quarta-feira às 19h30.
2: Muito bem.
0: Muito obrigado.
2: Tá certo. Obrigado, gente. Forte abraço pra vocês, então. Até o mês que vem.
0: Pra você também.
1: Se Deus quiser.
2: E você que de casa acompanhou, amanhã tem mais texto, amanhã os Mistérios Luminosos. Contamos aí com a sua participação, com o seu carinho, tá bom? 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Padre Diogo Albuquerque, Bondade de Deus, 8h57, boa noite pra você.

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2: Deus é conhecimento. Deus é sabedoria. Deus é força. E ele nos deixa dois testamentos. O que é que você herdaria? Por que que o curso de teologia é bom? Mas o que você herdaria? O que que Deus deixou no Antigo e no Novo Testamento para mim e para você? Você sabe? Muitas vezes você não sabe. Por que que você não sabe? Porque não querem te ensinar. E a maneira mais bonita de você aprender é fazendo teologia. Fazer teologia te ajuda a...